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1: É verdade, de volta com você aqui na Rede Tua Rádio nesta sexta-feira. Bem-vindo, bem-vinda. Para quem está no trabalho aí, bom serviço, obrigado pela companhia. No trânsito, obrigado aí pela carona, viu? Boa viagem, bom deslocamento para você. E para quem está descansando, está em casa, está no clima aí já do final de semana, né? Do sextou. Então, bom descanso. 999-530616, o nosso WhatsApp para você interagir aqui na programação da Rede Tua Rádio. 9:05, abrindo a segunda hora de sucessos com Eric Clapton.

0: Agora 9h28, destaques que você confere no site tuaradio.com.br. Em Lagoa Vermelha, casal é preso preventivamente durante operação contra o tráfico. Em Soledade, municípios discutem manutenção da UTI adulto do Hospital de Caridade Frei Clemente. Obras da duplicação da BR-386 alteram tráfego em Soledade a partir de segunda-feira. Alguns dos destaques: em Caxias do Sul, mutirão de pequenas cirurgias deve reduzir filas de espera. A Secretaria Municipal da Saúde garantiu verba de R$1 milhão para procedimentos realizados no SES. Essas e outras informações no site tuaradio.com.br.
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1: Agora 9:33, 26.

0: 7, faltando para as 10 nessa noite de sexta, com temperaturas mais amenas, né? É, tá friozinho depois de um tempo, do tempo ter firmado, né? Temos aí essa situação então do frio nesta noite de sexta-feira. Pois é, a condição por um tempo mais severo se afasta aqui do estado, né? Mas milhares ainda de pessoas sentem, né, os efeitos dos temporais. Vamos dar uma olhada como é que está a temperatura então nesse momento. Agora é 27 para as 10. Em Caxias do Sul, 12 graus. Em Marau, temperatura de 7 graus. Em Soledade, 9 graus. Veranópolis, também 9. Em Garibaldi, 8. Em Lagoa Vermelha, 10. E fechamos com Vacaria, 8 graus. Notem que a maioria das cidades aqui está abaixo dos 10, né? Já nessa noite de sexta. 999-530616, o nosso WhatsApp para você participar e interagir aqui na programação.
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0: É amanhã, hein? Sabadão. Che barbaridade.

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1: Agora 19 para as 10, Rock 7. Uma boa noite para você nesta sexta-feira.

0: O som de Tears for Fears. Aqui no Tua Essência desta sexta, fechamos mais uma hora juntos, faltando agora 3 para as 10. Passe bem, uma boa noite, um bom final de semana. Muito obrigado aí pela companhia.
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0: Olha, meus amigos, amanhã sábado, o Rio Grande do Sul terá um dia de sol entre nuvens, na maioria das regiões. No entanto, ao longo do dia, a nebulosidade aumenta e a instabilidade se intensifica, especialmente no norte gaúcho. Principalmente entre a tarde e a noite, há possibilidade de chuva em pontos do Médio e Alto Uruguai, Planalto Médio, Alto Jacuí, Serra, Vales, Litoral Norte e talvez até na Grande Porto Alegre. No oeste e no sul do estado, o tempo firme predomina. E o dia começa frio na maioria das cidades, com as menores temperaturas registradas no sul gaúcho, onde pode haver geada. Na Serra do Sudeste, há possibilidade de temperaturas negativas. Em São José dos Ausentes, mínima 4, máxima 15, Vacaria mínima 5, máxima 16, Passo Fundo mínima 8, máxima 16, Caxias do Sul mínima 6, máxima 16, Torres, Capão da Canoa mínima 9, máxima 20, Porto Alegre mínima 7, máxima 17, então, para amanhã, sábado.
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1: Agora 10:02, por aqui Gilmar Ferreira e seguimos juntos nessa noite de sexta, paz e bem. Bem-vindo, bem-vinda para quem chegou aí nessa última hora com a gente. É um prazer ter cada uma de vocês na companhia nessa noite de sexta. Um pouquinho mais frio, né? Bom final de semana aí para você, obrigado pela companhia. Hoje é o último Tua Essência comigo antes das férias, né? Calma, antes das férias. A partir da semana que vem saio de férias, né? Então fico uns dias aí afastado aqui do microfone, né? Para descansar um pouquinho, né? Aí nas férias de meio de ano, digamos assim, né? Então já vai o meu abraço a todos e até a volta depois, né? Daniel Rodrigues estará por aqui nas noites da tua rádio, então, a partir de segunda-feira. No finalzinho do Tua Essência desta sexta, tem a prece, a bênção, hoje com o Frei Jaime Bêtega. Frei Jaime, que é pároco na paróquia Imaculada Conceição e também é paróquia São Pedro e São Paulo, né? Paróquias atendidas pelos capuchinhos em Caxias do Sul. Também é professor na Universidade de Caxias do Sul, atendimento ao Lar São Francisco, Recanto da Compaixão, enfim, tem várias frentes, né? Projeto Mão Amiga, e também participa da programação, né? Das emissoras da rede Tua Rádio. E, aliás, vamos trazer uma crônica, né, de Frei Jaime para essa noite, né? De vez em quando a gente traz aqui os textos, as crônicas assinadas pelo Frei Jaime Bêtega, então vamos trazer mais uma crônica, então, para inspirar a nossa reflexão na noite desta sexta-feira.
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1: A vida precisa de faxina, e isso inclui fechar algumas portas e dar fim a algumas histórias. Fabiola Simões. Organizar nossos espaços é condição para sentir-se bem e para dar conta das atividades. Para além dos ambientes, porém, é necessário organizar a nossa interioridade. Faxinar o nosso coração é uma ação periódica muito importante. Afinal, quase sempre guardamos o que não iremos utilizar. De tempos em tempos, a vida pede uma faxina silenciosa. Não apenas nos espaços da casa, mas nos cômodos da alma. Há lembranças acumuladas, vínculos sem vida, culpas antigas, expectativas vencidas e histórias que continuam a ocupar lugar mesmo depois de terem chegado ao fim. Guardar tudo cansa. O coração não foi feito para carregar permanentemente aquilo que já não alimenta, que já não cura, que já não conduz. Fechar algumas portas pode parecer gesto duro, mas muitas vezes é um ato de cuidado. Há portas que permanecem abertas apenas para correntes de tristeza entrarem. Há histórias que precisam terminar para que a vida volte a respirar. Deus não nos pede apego ao que nos aprisiona. Ele nos chama à liberdade interior, à verdade que limpa sem destruir, à coragem de reconhecer o que já cumpriu o seu tempo. Fazer faxina na vida é separar o que ainda possui sentido daquilo que apenas ocupa espaço. é olhar com gratidão para o que ensinou, mas não permitir que o passado continue governando todos os dias. Algumas despedidas são necessárias para que a paz encontre lugar. Algumas conversas precisam acabar. Algumas esperas precisam ser encerradas. Algumas versões de nós mesmos precisam descansar para que outras possam nascer. Essa limpeza não acontece sem sensibilidade. Mexer no que estava guardado pode levantar poeira, despertar saudade, provocar resistência. Mas depois vem uma leveza diferente, como uma janela aberta depois de muito tempo. O ar circula, a luz entra e o coração percebe que não precisava conservar tudo. A vida se renova quando encontra espaço. E nesse espaço, Deus semeia novos começos, novas presenças, novas formas de esperança. A faxina da alma não apaga a história, apenas devolve a cada coisa o seu lugar, para que a paz volte a habitar o presente. Nosso texto, a mensagem que inspira o bem, a partir de uma citação de Fabiola Simões: a vida precisa ser de faxina. Aliás, a vida precisa de faxina, e isso inclui fechar algumas portas e dar fim a algumas histórias. Então, a partir dessa citação, Frei Jaime Bettega desenvolveu aí sua crônica que partilhamos com você nessa noite. A vida se renova.

0: ser em si. Carrega o dom de ser capaz de ser feliz.
1: Linda, linda, né? Eu gosto muito dessa versão do Padre Ezequiel, nosso querido Padre Ezequiel Dalpozo, ao vivo, né? Toda a energia positiva, né? Dessa canção tocando em frente para fechar com o nosso texto. A vida se renova. A crônica de Frei Jaime Bettega para esta sexta-feira. 10h13, bailando Henrique Iglesias com Luan Santana.

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1: Agora 10h31, seguimos nessa noite de sexta. Abraço para você, abraço para o Charles em Viamão. Obrigado, Charles, desejando aí boas férias, né? Muito obrigado, viu? Continue com a gente por aqui, obrigado aí pela companhia. Tudo de bom aí para ti, para Denise, para as crianças aí em Viamão, né? Ligados com a gente. Bom final de semana aí para vocês. 10h31, seguimos. Daqui a pouquinho tem o Mário Vivan trazendo os destaques da história, né, para este 7 de agosto. E agora tem Pink Floyd abrindo mais uma sequência de sucessos.

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1: 7 de agosto, dia do maratonista e dia estadual da saúde mental. Os aniversariantes do dia. O cantor e compositor Caetano Veloso.

Os fatos do dia. Em 1879, a mais forte precipitação de neve já registrada no Brasil ocorreu na cidade de Vacaria, no Rio Grande do Sul, na qual a neve acumulou cerca de 2 metros. Em 1935, nasceu a consagrada atriz Ioná Magalhães. Ela atuou em dezenas de novelas e trabalhou em alguns filmes. Ioná Magalhães morreu em 2015, aos 80 anos. 1942. Nasceu o cantor norte-americano B.J. Thomas. Ele morreu em 2021, aos 78 anos.

1978. Morreu aos 62 anos o cantor e compositor Orlando Silva. Fez grande sucesso na primeira metade do século XX. Orlando Silva também era conhecido como o cantor das multidões.

0: Em 2006, foi sancionada no Brasil a Lei Maria da Penha, considerada pela Organização das Nações Unidas como uma das três melhores legislações do mundo no enfrentamento à violência contra mulheres. Mário Vivan, para a tua rádio.
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Ah, e relembrando então, né, o aniversariante do dia, Caetano Veloso. Com a produção do Mário Vivan, Hoje na História, aqui no Tua Essência. 20 para as 11, agora tem ABBA.

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1: Ok, muito bem, de volta então, né? Para hora final do Tua Essência nesta sexta, dia 7 de agosto. Paz e bem, uma boa noite, bem-vindo, bem-vinda. Muito obrigado aí pela companhia com a gente. Vamos começando então essa última hora ao som de Bob Marley.

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1: De volta com você para a parte final aqui do Tua Essência nesta sexta. Obrigado mais uma vez pela companhia. Já já tem a prece, a bênção. Hoje com o Frei Jaime Bettega, participando aqui no Tua Essência. Bloco final, reforço que eu saio de férias, né? Como já falei mais cedo. Então, nos próximos dias, não estarei aqui nas noites e madrugadas da Rede Tua Rádio. Daniel Rodrigues estará por aqui no Tua Essência a partir de segunda-feira. E eu, então, tiro uns dias aí, né, para descansar um pouquinho. Mas, se Deus quiser, em breve estarei de volta e estaremos de volta juntos novamente aqui na Rede Tua Rádio. Começando esse último bloco com Beatles.

0: E o Tua Essência chega ao seu final, mais uma edição concluída com a sua companhia, né? Com a sua audiência, e eu fico muito grato pela sua companhia sempre com a gente. Agora é hora da prece da bênção, hoje com a participação do Frei Capuchinho Jaime Bêtega. Frei Jaime é pároco na paróquia Imaculada Conceição e também a paróquia São Pedro e São Paulo, da Terceira Légua, em Caxias. Também é professor na Universidade de Caxias do Sul, é responsável pelo atendimento ao Lar São Francisco e o Recanto das Laranjeiras e colabora, né, na programação religiosa da Rede Tua Rádio e também da Rede Mais Nova. Frei Jaime.
1: Estamos chegando ao final do nosso programa e nós queremos agora invocar a bênção sobre todos os ouvintes. Todos vocês que tiveram a oportunidade de acompanhar a programação, vamos rezar assim. Senhor, a vossa mão sempre acompanhou os nossos passos. Por isso, Senhor, neste momento, dai-nos a bênção. Ajudai-nos a continuar nossa missão. Ajudai-nos a criar dentro de nós um espaço de esperança, de paz, de alegria. Dai-nos a graça de superar os problemas, de afastar as dores. Dai-nos a alegria de ver tantas coisas bonitas acontecendo. Senhor, obrigado. Obrigado pela vida, obrigado pela família, obrigado pela saúde, obrigado pela paz que nos alcança lá onde nós decidimos estar. Que a vossa bênção, Senhor, seja portadora de todo o bem, de toda alegria, de toda confiança, de toda serenidade. Que o Senhor nos abençoe, em nome do Pai, do Filho e do Espírito Santo. Amém. Boa noite, meu Deus.
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Olá, seja muito bem-vindo à madrugada da Rede Tua Rádio neste sábado, começando o final de semana e você ligado aqui nas emissoras que integram a nossa rede, te fazendo companhia com a nossa madrugada até às 5 horas da manhã. Depois do Tua Essência, a madrugada da Rede Tua Rádio chega com música, com a informação e com as mensagens, a reflexão desse novo dia, desse novo fim de semana que se inicia a partir de agora. Mais uma vez, muito obrigado pela tua companhia. Em nome de todos os profissionais que integram a Rede Tua Rádio, obrigado por essa parceria. Paz e bem, bom dia!

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1: Olá, meus amigos e caros ouvintes, o final de semana começa já com mais cara de inverno. Tem previsão ainda de algumas instabilidades predominando por aqui, mas já nada muito intenso. Tem, assim, chance ainda de um pouco de vento, mas nada, assim, muito intenso, não. E ainda condições, né, para alguma chuva, mas especialmente na primeira metade do dia. Depois, aos poucos, é a massa de ar mais seco que já toma conta de grande parte do Rio Grande do Sul, que deve também predominar por aqui. Então, assim, ó, o que eu chamo atenção agora são para as temperaturas. Neste sábado, a máxima por aqui já deve variar apenas entre 15 e 16 graus. E a sensação de frio vai aumentando, porque tem esse vento, né, associado ao ciclone no mar. E aí, no domingo, a gente já vai ter o tempo mais firme predominando aqui na região da Serra, Campos de Cima da Serra, e também com bastante frio. Pela manhã, inclusive, tem previsão de geadas por aqui. As mínimas podem variar entre 3 e 6 graus pela manhã, e as máximas à tarde entre 14 e 15 graus. Para a semana que vem, o que que se espera? O início da semana ainda com tempo firme, mas na segunda metade as instabilidades retornam. Com a previsão do tempo, Kátia Valente.
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2: Meia-noite e 15 minutos.

Tá aí a boa música aqui da Rede Tua Rádio. Você que está nessa madrugada, muito obrigado pela companhia, muito obrigado pela audiência. Nós vamos juntos até às 5 horas da manhã com os nossos quadros, com as nossas mensagens, os momentos de reflexão, né? Que a gente dá aquela respirada mais funda, faz aquele momento de espiritualidade sempre presente aqui na Rede Tua Rádio. Bom dia!

0: Nos encontramos para o nosso momento rápido de reflexão, um intervalinho de bênção, de prece, de sentir profundamente a vida. E o pensamento assim nos diz: envelhecemos quando perdemos o entusiasmo pela vida. Envelhecemos quando perdemos o entusiasmo pela vida. O envelhecimento físico, ele é secundário. Isso não nos deve angustiar. Todos nós vamos envelhecer um dia. Já estamos envelhecendo a cada dia. Nós envelhecemos quando perdemos o entusiasmo pela vida. A cada dia é preciso renovar o entusiasmo e a alegria por estar vivo. O entusiasmo diante dos desafios facilita o nosso caminhar. O entusiasmo pela família, o entusiasmo pelos amigos, pela comunidade a qual pertencemos. Não dá para viver bem a vida sem se entusiasmar. E quem perde o entusiasmo, envelhece rapidamente. Vamos viver entusiasmados. Que o Senhor nos abençoe. Que o Senhor esteja a teu lado para te defender. Dentro de ti para te iluminar. Diante de ti para te indicar o caminho. Atrás de ti para te guardar. Acima de ti para te abençoar. Que o Senhor nos abençoe. Em nome do Pai, do Filho e do Espírito Santo. Amém.
1: 6:37.

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fim de semana chegou e você está aqui na madrugada da Rede Tua Rádio nesse novo dia, neste sábado. Seguimos por aqui com muita música, o espaço da informação e também as mensagens, o momento de reflexão. Como é importante a gente dar aquela paradinha, né? Nem que seja agora de madrugada, mas enfim, você que está aí na audiência, fazer aquele momento de reflexão, né? Aquele momento de pensamento, como é importante essa respirada que damos em alguns momentos do dia. Seguimos por aqui até às 5 horas da manhã te fazendo companhia. Bom dia, um excelente sábado.

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1: O Papa Leão XIV deixou o Vaticano na manhã desta quinta-feira por volta das 8 locais com destino à cidade de Assis, onde milhares de jovens o aguardavam desde as primeiras horas. O momento tão esperado da visita pastoral do Papa Leão a Assis neste 6 de agosto por ocasião do Go Francisco Youth Meeting 2026. O encontro internacional que reúne jovens de todo o mundo na cidade da Úmbria para 3 dias de oração e diálogo. Após um voo de meia hora, chegada ao campo esportivo Miglialelli, em Santa Maria dos Anjos. O Papa, então, de carro, se dirigiu para a Basílica de Santa Maria dos Anjos. Ao chegar ao convento, foi recebido pelos ministros gerais das ordens franciscanas. Na Praça Santa Maria dos Anjos, o Papa encontrou-se com os jovens, que lhe fizeram 3 perguntas. A primeira foi de Carolina de Zagreb, que pediu ao Santo Padre que conselho daria aos jovens que cresceram na espiritualidade franciscana para poderem continuar a ser autênticos discípulos de Cristo e levar esperança aos jovens, sem perder a alegria do Evangelho. O Santo Padre disse que a própria pergunta já continha parte da resposta, pois testemunhaste, disse, o estilo de simplicidade, fraternidade e proximidade que te convenceu e permitiu amadurecer na fé, inserida numa comunidade, mas aberta a todos. E isso numa região da Europa que, há apenas 30 anos, conheceu a guerra e a perigosa ligação entre confissão religiosa e nacionalismo.
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2: Uma hora e 13 minutos.

0: noite.
1: Bom demais.
0: Bom demais.
2: Aí a boa música da Rede Tua Rádio, nessa madrugada, madrugada de um novo dia, né? De um novo dia, que você tenha um excelente dia pela frente. É o desejo de toda a nossa equipe, de todos os profissionais que fazem parte da Rede Tua Rádio. Para você que está nos acompanhando em casa, para você que está trabalhando, fazendo um plantão nessa madrugada, muito obrigado pela companhia, muito obrigado pela audiência. Lembrando que você está sintonizado em uma das emissoras da Rede Tua Rádio. Bom dia!

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1: Atende aí, amor.

Certa vez, alguém chegou no céu e pediu para falar com o Criador, porque, segundo seu ponto de vista, havia uma coisa na criação que não tinha nenhum sentido. Deus o atendeu de imediato, curioso para saber qual era a falha que havia na criação. Senhor, sua criação é muito bonita, muito funcional, cada coisa tem sua razão de ser, mas

0: no meu ponto de vista, tem uma coisa que não serve para nada. E que coisa é essa que não serve para nada? É o horizonte. Para que serve o horizonte? Se eu caminho um passo em direção ao horizonte, ele se afasta um passo de mim. Se caminho 10 passos, ele se afasta outros 10 passos. Se caminho quilômetros em direção ao horizonte, ele se afasta os mesmos quilômetros de mim. Isso não faz nenhum sentido. O horizonte não serve para nada. O Criador olhou para aquela pessoa, sorriu e disse: mas é justamente para isso que serve o horizonte, para fazê-lo caminhar. O texto, a mensagem que partilho com você nessa noite, Horizonte.
1: Uma hora e 34 minutos.

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1: Vamos largando, César, velho.
2: Pra onde, Rogério?
1: Pra um rodeio vacaria, rapaz.
3: Festa gaúcha, uma barbaridade.
1: Abre a gaita, Ninhar Sem Santo.

0: ex-tenista Roger Federer, o ex-piloto de Fórmula 1 Nigel Mansell e o famoso ator de cinema norte-americano Dustin Hoffman. Os fatos do dia. Em 1709, o português Bartolomeu de Gusmão, o padre voador, inventou o balão de ar quente. Em 1875, nasceu o advogado e político brasileiro Arthur Bernardes. Ele foi presidente do Brasil entre 15 de novembro de 1922 e 15 de novembro de 1926. Arthur Bernardes morreu em 1955. Em 1876, o inventor e empresário Thomas Edison recebeu uma patente por seu mimeógrafo. Foi um dos primeiros sistemas de cópias em série utilizados no ensino. Em 1931, nasceu em Porto Alegre o poeta, folclorista e escritor Aparício Silva Rilo. Publicou mais de 40 obras, entre elas poesias, prosa, peças de teatro, novelas, teses, monografias, antologias, além de folclore e história. Ele morreu em 1995, aos 63 anos. Em 1942, o líder indiano Mahatma Gandhi e toda a comissão de trabalho do Congresso foram presos em Bombaim, na Índia, pelos britânicos. Gandhi ficou 2 anos na cadeia. Em 1974, em um discurso transmitido pela TV, Richard Nixon anunciou sua intenção de se tornar o primeiro presidente da história dos Estados Unidos a renunciar. Com um processo de impeachment em curso contra ele por seu envolvimento no caso Watergate, Nixon estava finalmente cedendo à pressão da população e do Congresso para deixar a Casa Branca. 1974.
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0: Nasceu a cantora e atriz Preta Gil. Filha de Gilberto Gil, ela morreu no dia 20 de julho de 2026, aos 50 anos.

0: 2022. Morreu aos 73 anos a atriz e cantora Olivia Newton-John. Nascida na Inglaterra, era naturalizada australiana. Olivia Newton-John tornou-se uma estrela internacional com o sucesso do filme Grease, ao lado de John Travolta, em 1978. Mário Vivan, para a tua rádio.
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1: Olá, meus amigos e caros ouvintes, o final de semana começa já com mais cara de inverno. Tem previsão ainda de algumas instabilidades predominando por aqui, mas já nada muito intenso. Tem, assim, chance ainda de um pouco de vento, mas nada, assim, muito intenso, não. E ainda condições, né, para alguma chuva, mas especialmente na primeira metade do dia. Depois, aos poucos, é a massa de ar mais seco que já toma conta de grande parte do Rio Grande do Sul, que deve também predominar por aqui. Então, assim, ó, o que eu chamo atenção agora são para as temperaturas. Neste sábado, a máxima por aqui já deve variar apenas entre 15 e 16 graus. E a sensação de frio vai aumentando, porque tem esse vento, né, associado ao ciclone no mar. E aí, no domingo, a gente já vai ter o tempo mais firme predominando aqui na região da Serra, Campos de Cima da Serra, e também com bastante frio. Pela manhã, inclusive, tem previsão de geadas por aqui. As mínimas podem variar entre 3 e 6 graus pela manhã, e as máximas à tarde entre 14 e 15 graus. Para a semana que vem, o que que se espera? O início da semana ainda com tempo firme, mas na segunda metade as instabilidades retornam. Com a previsão do tempo, Kátia Valente.
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2: 2:17.
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Ok, eu vou ficando por aqui. Depois dessa música, vou ficando por aqui, Daniel Rodrigues. Porque agora quem chega aqui na nossa madrugada é o Gilmar Ferreira, para te fazer companhia até às 5 horas da manhã, nessa madrugada de sábado. Mais uma vez, obrigado pela parceria, obrigado pela audiência. Um excelente final de semana a você, a sua família, aos seus amigos. Paz e bem e santa alegria!

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1: Neste dia 8 de agosto celebramos São Domingos, fundador. Domingos Guzmão era cônego e descobriu aos 30 anos o grave problema missionário em terras cristãs assoladas por heresias. Encarregado pelo Papa Inocêncio III de uma missão contra os albigenses no sul da França, com bondade, tenacidade e fé esclarecida, conseguiu muitas conversões. Fundou uma ordem religiosa cujos membros se propunham a ser pregadores competentes. Chamou-se Ordem dos Pregadores. Estudo e pobreza são os dois pontos principais dos dominicanos. O programa de vida dos frades que vestem o hábito de São Domingos é contemporâneo de outro grande santo, São Francisco de Assis. Ambos deixaram no mundo um sinal indelével, embora tenha sido breve o período da sua existência terrena. De caráter metódico e firme, deu grande importância aos estudos. Foi um apóstolo do Rosário, como missionário infatigável em defesa da fé entre o povo. Ele nasceu na Espanha em 1170 e morreu em 1221 com 51 anos de idade. 8 de agosto, São Domingos, fundador.
0: Duas horas e 39 minutos.
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É bacana demais, né? Era um garoto que, como eu, amava os Beatles e os Rolling Stones, Engenheiros. Aqui na madrugada da tua rádio, neste sábado.

sábado, 8 do 8, 8 de agosto. Bom sábado para você, mais friozinho, né? Pois é, deu uma refrescada, como diz o gaúcho, né? Desde ontem, esse final de semana, então, é mais frio, né? Do que a gente teve aí nos últimos dias, né? Com até um calor fora de época, né? Então, bom sábado, bom final de semana para você que tá aqui com a gente na tua rádio. Destaques que você confere no site tuaradio.com.br. Obras da duplicação da BR-386 alteram tráfego em Soledade a partir de segunda-feira. Mudança no fluxo ocorrerá entre os quilômetros 245 e 246 na região do Trevo da Bandeira, para permitir a continuidade das obras de duplicação da rodovia. As informações completas, a notícia na íntegra, está no site tuaradio.com.br.

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0: prosperidade. Um interiorano deslocou-se para a capital por compromissos profissionais. Resolvido o problema, teve de sujeitar-se a um longo período de espera na rodoviária. Para preencher o tempo, entrou num majestoso templo, sem altar e, no lugar dos tradicionais bancos, confortáveis poltronas. Calculou que o local poderia acolher confortavelmente 1000 pessoas. O culto já estava em andamento e um pastor, terno e gravata, explicava à plateia que Deus tem riquezas infinitas e não precisa do nosso dinheiro, mas as obras de Deus, essas sim precisam. Ele esclareceu aos fiéis: de tudo que vocês ganham, 10% é de Deus. E provocava: vocês querem roubar o dinheiro de Deus? E em seguida, quis testar o grupo: quem de vocês tem 100 reais para as obras de Deus? E um dos presentes levantou o braço. O pastor pediu que ele levasse a azulzinha até o altar. Mostrando-se bom estrategista, fez outra pergunta: quem tem 50 reais para as obras de Deus? E alguns tinham. E quem daria 50 reais se pudesse? A maioria levantou as mãos. E ele continuou: quem tem 10 reais para as obras de Deus? Muitos tinham. Depois veio a cartada final: quem de vocês está guardando dinheiro para comprar remédios? E proclamou: deem a Deus este dinheiro e ele curará sem remédios. Essa é uma amostra da teologia da prosperidade. Encontramos suas raízes históricas em João Calvino, lá de 1564, discípulo dissidente de Martinho Lutero. Ele elaborou a sua teologia a partir de alguns princípios. Todos nascemos predestinados, ou para o céu ou para o inferno. A riqueza é sinal de bênção e de salvação, e a pobreza é sinal de condenação. É a teologia da riqueza, contrapondo-se à opção preferencial pelos pobres da Igreja Católica. A maioria das religiões evangélicas históricas, espantadas, perguntam-se: onde Calvino e seus seguidores atuais foram buscar os fundamentos evangélicos para estas absurdas afirmações? Pelo contrário, o evangelista Mateus resume os sinais do reino: os cegos enxergam, os surdos ouvem, os mudos falam, os leprosos são curados e a boa nova é anunciada aos pobres. E a pobre viúva do evangelho, que superou os que possuíam moedas de ouro com duas pequeninas moedas de cobre? Deus não quer a pobreza, mas ama os pobres e os desafia nas bem-aventuranças. Avante vós pobres, avante vós que estáis a caminho. Prevalecendo a teologia da prosperidade, o próprio Jesus poderia ser considerado maldito e até condenado por não possuir riquezas e por condená-las. Deus não é um negociante, ele define-se como amor. Até segunda-feira.
1: Três horas e 16 minutos.

0: Valeu, hein?
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O Joca Martins aqui na seleção musical da madrugada para você com a gente neste sábado. Por aqui, Gilmar Ferreira, é sempre um prazer estar com você, obrigado aí pela companhia. Na semana que vem não estarei por aqui, viu? E nos próximos dias, é que saio de férias, né? Então, terei uma pausa aí aqui na participação na madrugada também, né? Saio uns dias de férias, mas logo logo a gente volta, né? Férias passa rápido para quem tira, né? Às vezes para quem fica trabalhando no lugar ou, no caso, para vocês que estão sempre com a gente, né? Parece uma eternidade, parece que as férias foram bem longas, mas para quem curte as férias, quando a gente vê, já passou, né? E a gente volta, se Deus quiser, a trabalhar, a estar junto com vocês novamente. Olha só, a operação cumpre 14 mandados e apreende arma e munições em ações contra a violência doméstica em Caxias. É outro destaque que você confere no site tuaradio.com.br. A sequência de sucessos, Detonautas.

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0: Olá, minha amiga ouvinte. Eu desejo graça e paz para você neste dia. Muita luz para decidir bem em todas as situações. Eu gostaria de conversar com vocês sobre o tema: como posso ter alegria de viver em meio às agruras de cada dia, os problemas de cada dia, situações difíceis? Como eu posso ter alegria? Provavelmente poderíamos destacar dois caminhos. O primeiro, para dar ordem ao meu dia, seria passar pelos rituais. Os rituais, religiosos ou não religiosos, ordenam a realidade, ativam a força, criam sentido e me dão o sentimento de que eu mesmo vivo em vez de ser vivido. Ou seja, eu coloco ritmo à minha vida. Levanto, faço as minhas coisas, organizo a minha vida, penso o meu tempo, faço aquilo que devo fazer. Eu decido. E a gente deveria tomar tempo para dar ordem à vida. Por exemplo, se alguém consegue tomar tempo, um tempo já de manhã, para oração e meditação, certamente essa pessoa dará um toque especial para o seu dia. Eu dou forma ao meu dia na medida que eu determino o que vou fazer. Eu vou ajudar com o meu ser, com a minha decisão, com o meu ritmo, a dar forma a este mundo e enchê-lo de amor. Isto dá prazer à própria vida e dá alegria de viver. Os antigos diziam assim: pelo fato de minha vida ser uma festa constante, dou a ela uma forma adequada nos rituais. Isto também significa: tenho prazer em projetar a minha vida. Por isso, o primeiro caminho são os rituais, o ritmo que eu vou dando à minha vida. E como eu disse, quem consegue fazer um momento de oração e meditação, isso torna o dia muito mais saboroso. O segundo caminho é não reprimir as agruras, os problemas que vêm, mas também não vê-los como prensa que nos comprime ou nos esmaga. É importante ver as dificuldades que aparecem como desafios que se colocam para o meu crescimento. Assim como o esportista vê as dificuldades de uma disputa como desafio para tornar-se cada vez melhor, também eu gostaria de experimentar realmente o potencial que existe dentro de mim. Por isso, não tomar a dificuldade como algo estranho, imposto a mim, mas percebê-la como minha e, diante dela, eu posso crescer. Ela pode se tornar até uma ajuda importante para mim, para que eu perceba a minha capacidade de superação. Por isso, diante da minha vida, eu posso decidir. Nem tudo a gente pode decidir, como o trabalho que a gente vai ter e assim por diante, mas eu posso decidir como vou cumprimentar as pessoas quando as encontro de manhã, com que humor entro no escritório. Isso é decisão minha. E com isso nós podemos marcar este mundo e este dia. Em tudo o que nos é dado, existe sempre, todo dia, vivências e experiências felizes que surpreendem e alegram o coração. E assim podem refletir-se sobre as outras pessoas. Eu posso deixar o meu dia melhor e devo dar-me oportunidade para fazer isso. Pensemos nisso. Deus te abençoe. Um forte abraço. Em nome do Pai, do Filho e do Espírito Santo. Amém.
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2: Três horas e 46 minutos.

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1: Para de tocar isso nessa gaita, guri. Ayrton Machado, ensina esse moleque a tocar o leque-leque dos garotos de ouro.
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Paz e bem para você, sintonizado, sintonizada com a gente aqui na Rede Tua Rádio. Olha, meus amigos, felizes são aqueles que, mesmo com as amarguras vividas, não perderam a doçura da vida.

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1: Ó Pai, vos pedimos, pela ação misteriosa do vosso Espírito Santo, chamai entre os jovens aqueles que deverão ser presença de Cristo, vosso Filho, no serviço à juventude pobre e abandonada. Ensinai-lhes a percorrer os caminhos da oração, a se alimentarem com a vossa palavra, a participarem do banquete da Eucaristia, a celebrarem com alegria a vossa reconciliação, a crescerem no conhecimento das urgências do nosso tempo e a amadurecerem no caminho da sabedoria. Despertai neles o desejo de fazer da vida um dom e dai aos seus sonhos proféticos sementes do vosso agir. Sustentai-os na caminhada e suscitai ao lado deles educadores capazes de construir com os jovens a sua santidade. Amém. Neste novo dia, o Senhor te abençoe e te guarde. O Senhor faça brilhar sobre ti sua face e se compadeça de ti. O Senhor volte para ti o seu rosto e te dê a paz. O Senhor te abençoe, Pai, Filho e Espírito Santo.

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1: Para cantar comigo essa canção, Nicole Santos. Essa menina é muito talentosa.
2: Obrigado, Padre Ezequiel.

Lance legal, Guilherme Arantes, aqui na madrugada da tua rádio pra você, com a gente neste sábado. Bom sábado aí, viu? Bom final de semana. Tá friozinho, né? Se compararmos aí com o que tivemos nos últimos dias. A Brigada Militar registra duas ocorrências de tráfico de drogas em menos de 24 horas no bairro São Francisco, isso em Veranópolis. A matéria completa no site tuaradio.com.br. Em Capão Bonito do Sul, a prefeitura repudia vandalismo e pede colaboração da população. O prefeito em exercício, Miqueias Guadanin, confirmou que as duas caixas de armazenagem de água da comunidade dos Pinheirinhos foram perfuradas por disparos de arma de fogo. Mais um destaque que você confere no site tuaradio.com.br, destacando especialmente as informações da tua região. Muito bem, está na hora do nosso terço, neste sábado, dia 8 de agosto. Como falei mais cedo aqui na madrugada, eu saio de férias, né? Então não estarei aqui nas próximas madrugadas, nos próximos dias. Mas com certeza em breve, com muito prazer, estarei de volta para fazer companhia para vocês, seja aqui na madrugada, seja também no Tua Essência, né? Para quem me acompanha mais cedo nas noites da Rede Tua Rádio. Rezemos com fé, com esperança neste sábado, o nosso terço. Enquanto mentalizamos as intenções, vamos ouvindo a Cristina Máximo, Segura na Mão de Deus.

0: Iniciamos este novo dia com as bênçãos de Deus e proteção de Nossa Senhora, Virgem Maria. Em nome do Pai, do Filho e do Espírito Santo. Amém. Creio
1: em Deus Pai Todo-Poderoso, Criador do céu e da terra, em Jesus Cristo, seu único Filho, nosso Senhor, que foi concebido pelo poder do Espírito Santo, nasceu da Virgem Maria, padeceu sobre Pôncio Pilatos, foi crucificado, morto e sepultado, desceu à mansão dos mortos, ressuscitou o terceiro dia, subiu ao céu, está sentada à direita de Deus Pai Todo-Poderoso, onde há de vir julgar os vivos e os mortos. Creio no Espírito Santo, na Santa Igreja Católica, na comunhão dos santos, na remissão dos pecados, na ressurreição da carne, na vida eterna. Amém.
0: Pai nosso que estais no céu, santificado seja vosso nome. Venha a nós o vosso reino. Seja feita a vossa vontade, assim na terra como no céu.
1: O pão nosso de cada dia nos dai hoje, perdoai as nossas ofensas, assim como nós perdoamos a quem nos tem ofendido. E não nos deixeis cair em tentação, mas livrai-nos do mal. Amém.
0: O anjo do Senhor anunciou a Maria.
1: E ela concebeu do Espírito Santo.
0: Ave Maria, cheia de graça, o Senhor é convosco. Bendita sois vós entre as mulheres, e bendito o fruto do vosso ventre, Jesus.
1: Santa Maria, Mãe de Deus, rogai por nós, pecadores, agora e na hora de nossa morte. Amém.
0: Eis aqui a serva do Senhor.
1: Faça-se em mim segundo a vossa palavra.
0: Ave Maria, cheia de graça, o Senhor é convosco. Bendita sois vós entre as mulheres, e bendito o fruto do vosso ventre, Jesus.
1: Santa Maria, Mãe de Deus, rogai por nós, pecadores, agora e na hora de nossa morte. Amém.
0: O Verbo Divino se fez carne
1: e habitou entre nós.
0: Ave Maria, cheia de graça, o Senhor é convosco. Bendita sois vós entre as mulheres, e bendito o fruto do vosso ventre, Jesus.
1: Santa Maria, Mãe de Deus, rogai por nós, pecadores, agora e na hora de nossa morte. Amém.
0: Glória ao Pai, ao Filho e ao Espírito Santo.
1: Como era no princípio, agora e sempre. Amém.
0: Ó meu bom Jesus,
1: perdoai-nos, livrai-nos do fogo do inferno, levai as almas todas para o céu, e socorrei principalmente as que mais precisarem.
0: Nossa Senhora de Fátima e São Francisco,
1: rogai por nós.
0: E neste sábado, vamos meditar os mistérios gozosos. E neste primeiro mistério gozoso, contemplamos
1: Anunciação do Anjo à Virgem Maria.
0: Pai nosso que estais no céu, santificado seja vosso nome. Venha a nós o vosso reino. Seja feita a vossa vontade, assim na terra como no céu.
1: O pão nosso de cada dia nos dai hoje, perdoai as nossas ofensas, assim como nós perdoamos a quem nos tem ofendido. E não nos deixeis cair em tentação, mas livrai-nos do mal. Amém.
0: Ave Maria, cheia de graça, o Senhor é convosco. Bendita sois vós entre as mulheres, e bendito o fruto do vosso ventre, Jesus.
1: Santa Maria, Mãe de Deus, rogai por nós, pecadores, agora e na hora de nossa morte. Amém.
0: Ave Maria, cheia de graça, o Senhor é convosco. Bendita sois vós entre as mulheres, e bendito o fruto do vosso ventre, Jesus.
1: Santa Maria, Mãe de Deus, rogai por nós, pecadores, agora e na hora de nossa morte. Amém.
0: Ave Maria, cheia de graça, o Senhor é convosco. Bendita sois vós entre as mulheres, e bendito o fruto do vosso ventre, Jesus.
1: Santa Maria, Mãe de Deus, rogai por nós, pecadores, agora e na hora de nossa morte. Amém.
0: Ave Maria, cheia de graça, o Senhor é convosco. Bendita sois vós entre as mulheres, e bendito o fruto do vosso ventre, Jesus.
1: Santa Maria, Mãe de Deus, rogai por nós, pecadores, agora e na hora de nossa morte. Amém.
0: Ave Maria, cheia de graça, o Senhor é convosco. Bendita sois vós entre as mulheres, e bendito o fruto do vosso ventre, Jesus.
1: Santa Maria, Mãe de Deus, rogai por nós, pecadores, agora e na hora de nossa morte. Amém.
0: Ave Maria, cheia de graça, o Senhor é convosco. Bendita sois vós entre as mulheres, e bendito o fruto do vosso ventre, Jesus.
1: Santa Maria, Mãe de Deus, rogai por nós, pecadores, agora e na hora de nossa morte. Amém.
0: Ave Maria, cheia de graça, o Senhor é convosco. Bendita sois vós entre as mulheres, e bendito o fruto do vosso ventre, Jesus.
1: Santa Maria, Mãe de Deus, rogai por nós, pecadores, agora e na hora de nossa morte. Amém.
0: Ave Maria, cheia de graça, o Senhor é convosco. Bendita sois vós entre as mulheres. E bendito o fruto do vosso ventre, Jesus.
1: Santa Maria, Mãe de Deus, rogai por nós, pecadores, agora e na hora de nossa morte. Amém.
0: Ave Maria, cheia de graça, o Senhor é convosco. Bendita sois vós entre as mulheres. E bendito o fruto do vosso ventre, Jesus.
1: Santa Maria, Mãe de Deus, rogai por nós, pecadores, agora e na hora de nossa morte. Amém.
0: Ave Maria, cheia de graça, o Senhor é convosco. Bendita sois vós entre as mulheres. E bendito o fruto do vosso ventre, Jesus.
1: Santa Maria, Mãe de Deus, rogai por nós, pecadores, agora e na hora de nossa morte. Amém.
0: Glória ao Pai, o Filho e ao Espírito Santo.
1: Como era no princípio, agora e sempre. Amém.
0: Ó meu bom Jesus,
1: perdoai-nos, livrai-nos do fogo do inferno. Elevai as almas todas para o céu e socorrei principalmente as que mais precisarem.
0: Nossa Senhora de Fátima e São Francisco,
1: rogai por nós.
0: No segundo mistério gozoso, contemplamos
1: a visita de Maria à sua prima, Santa Isabel. Pai nosso que estais no céu, santificado seja o vosso nome. Venha a nós o vosso reino, seja feita a vossa vontade, assim na terra como no céu.
0: O pão nosso de cada dia nos dai hoje, perdoai as nossas ofensas, assim como nós perdoamos a quem nos tem ofendido. E não nos deixeis cair em tentação, mas livrai-nos do mal. Amém.
1: Ave Maria, cheia de graça, o Senhor é convosco. Bendita sois vós entre as mulheres, e bendito é o fruto do vosso ventre, Jesus.
0: Santa Maria, Mãe de Deus, rogai por nós, pecadores, agora e na hora da nossa morte. Amém.
1: Ave Maria, cheia de graça, o Senhor é convosco. Bendita sois vós entre as mulheres, e bendito é o fruto do vosso ventre, Jesus.
0: Santa Maria, Mãe de Deus, rogai por nós, pecadores, agora e na hora da nossa morte. Amém.
1: Ave Maria, cheia de graça, o Senhor é convosco. Bendita sois vós entre as mulheres, e bendito é o fruto do vosso ventre, Jesus.
0: Santa Maria, Mãe de Deus, rogai por nós, pecadores, agora e na hora da nossa morte. Amém.
1: Ave Maria, cheia de graça, o Senhor é convosco. Bendita sois vós entre as mulheres, e bendito é o fruto do vosso ventre, Jesus.
0: Santa Maria, Mãe de Deus, rogai por nós, pecadores, agora e na hora da nossa morte. Amém.
1: Ave Maria, cheia de graça, o Senhor é convosco. Bendita sois vós entre as mulheres, e bendito é o fruto do vosso ventre, Jesus.
0: Santa Maria, Mãe de Deus, rogai por nós, pecadores, agora e na hora da nossa morte. Amém.
1: Ave Maria, cheia de graça, o Senhor é convosco. Bendita sois vós entre as mulheres, e bendito é o fruto do vosso ventre, Jesus.
0: Santa Maria, Mãe de Deus, rogai por nós, pecadores, agora e na hora de nossa morte. Amém.
1: Ave Maria, cheia de graça, o Senhor é convosco. Bendita sois vós entre as mulheres, e bendito é o fruto do vosso ventre, Jesus.
0: Santa Maria, Mãe de Deus, rogai por nós, pecadores, agora e na hora da nossa morte. Amém.
1: Ave Maria, cheia de graça, o Senhor é convosco. Bendita sois vós entre as mulheres, e bendito é o fruto do vosso ventre, Jesus.
0: Santa Maria, Mãe de Deus, rogai por nós, pecadores, agora e na hora da nossa morte. Amém.
1: Ave Maria, cheia de graça, o Senhor é convosco. Bendita sois vós entre as mulheres, e bendito é o fruto do vosso ventre, Jesus.
0: Santa Maria, Mãe de Deus, rogai por nós, pecadores, agora e na hora da nossa morte. Amém.
1: Ave Maria, cheia de graça, o Senhor é convosco. Bendita sois vós entre as mulheres, e bendito é o fruto do vosso ventre, Jesus.
0: Santa Maria, Mãe de Deus, rogai por nós, pecadores, agora e na hora da nossa morte. Amém.
1: Glória ao Pai, ao Filho e ao Espírito Santo.
0: Como era no princípio, agora e sempre. Amém.
1: Ó meu bom Jesus, perdoai-nos, livrai-nos do fogo do inferno, elevai as almas todas para o céu, e socorrei principalmente as que mais precisarem. Nossa Senhora de Fátima e São Francisco,
0: rogai por nós. É no terceiro mistério gozoso, onde contemplamos
1: o nascimento do menino Jesus.
0: Pai nosso que estais no céu, santificado seja vosso nome. Venha a nós o vosso reino. Seja feita a vossa vontade, assim na terra como no céu.
1: O pão nosso de cada dia nos dai hoje, perdoai as nossas ofensas, assim como nós perdoamos a quem nos tem ofendido. E não nos deixeis cair em tentação, mas livrai-nos do mal. Amém.
0: Ave Maria, cheia de graça, o Senhor é convosco. Bendita sois vós entre as mulheres, e bendito o fruto do vosso ventre, Jesus.
1: Santa Maria, Mãe de Deus, rogai por nós, pecadores, agora e na hora de nossa morte. Amém.
0: Ave Maria, cheia de graça, o Senhor é convosco. Bendita sois vós entre as mulheres, e bendito o fruto do vosso ventre, Jesus.
1: Santa Maria, Mãe de Deus, rogai por nós, pecadores, agora e na hora de nossa morte. Amém.
0: Ave Maria, cheia de graça, o Senhor é convosco. Bendita sois vós entre as mulheres, e bendito o fruto do vosso ventre, Jesus.
1: Santa Maria, Mãe de Deus, rogai por nós, pecadores, agora e na hora de nossa morte. Amém.
0: Ave Maria, cheia de graça, o Senhor é convosco. Bendita sois vós entre as mulheres, e bendito o fruto do vosso ventre, Jesus.
1: Santa Maria, Mãe de Deus, rogai por nós, pecadores, agora e na hora de nossa morte. Amém.
0: Ave Maria, cheia de graça, o Senhor é convosco. Bendita sois vós entre as mulheres, e bendito o fruto do vosso ventre, Jesus.
1: Santa Maria, Mãe de Deus, rogai por nós, pecadores, agora e na hora de nossa morte. Amém.
0: Ave Maria, cheia de graça, o Senhor é convosco. Bendita sois vós entre as mulheres, e bendito o fruto do vosso ventre, Jesus.
1: Santa Maria, Mãe de Deus, rogai por nós, pecadores, agora e na hora de nossa morte. Amém.
0: Ave Maria, cheia de graça, o Senhor é convosco. Bendita sois vós entre as mulheres, e bendito o fruto do vosso ventre, Jesus.
1: Santa Maria, Mãe de Deus, rogai por nós, pecadores, agora e na hora de nossa morte. Amém.
0: Ave Maria, cheia de graça, o Senhor é convosco. Bendita sois vós entre as mulheres, e bendito o fruto do vosso ventre, Jesus.
1: Santa Maria, Mãe de Deus, rogai por nós, pecadores, agora e na hora de nossa morte. Amém.
0: Ave Maria, cheia de graça, o Senhor é convosco. Bendita sois vós entre as mulheres, e bendito o fruto do vosso ventre, Jesus.
1: Santa Maria, Mãe de Deus, rogai por nós, pecadores, agora e na hora de nossa morte. Amém.
0: Ave Maria, cheia de graça, o Senhor é convosco. Bendita sois vós entre as mulheres, e bendito o fruto do vosso ventre, Jesus.
1: Santa Maria, Mãe de Deus, rogai por nós, pecadores, agora e na hora de nossa morte. Amém.
0: Glória ao Pai, o Filho e ao Espírito Santo.
1: Como era no princípio, agora e sempre. Amém.
0: Ó meu bom Jesus,
1: perdoai-nos, livrai-nos do fogo do inferno. Elevai as almas todas para o céu, e socorrei principalmente as que mais precisarem.
0: Nossa Senhora de Fátima e São Francisco,
1: rogai por nós.
0: Quarto mistério gozoso, contemplamos
1: a apresentação de Jesus no templo. Pai nosso que estais no céu, santificado seja o vosso nome. Venha a nós o vosso reino, seja feita a vossa vontade, assim na terra como no céu.
0: O pão nosso de cada dia nos dai hoje, perdoai as nossas ofensas, assim como nós perdoamos a quem nos tem ofendido. E não nos deixeis cair em tentação, mas livrai-nos do mal. Amém.
1: Ave Maria, cheia de graça, o Senhor é convosco. Bendita sois vós entre as mulheres, e bendito é o fruto do vosso ventre, Jesus.
0: Santa Maria, Mãe de Deus, rogai por nós, pecadores, agora e na hora da nossa morte. Amém.
1: Ave Maria, cheia de graça, o Senhor é convosco. Bendita sois vós entre as mulheres, e bendito é o fruto do vosso ventre, Jesus.
0: Santa Maria, Mãe de Deus, rogai por nós, pecadores, agora e na hora da nossa morte. Amém.
1: Ave Maria, cheia de graça, o Senhor é convosco. Bendita sois vós entre as mulheres, e bendito é o fruto do vosso ventre, Jesus.
0: Santa Maria, Mãe de Deus, rogai por nós, pecadores, agora e na hora da nossa morte. Amém.
1: Ave Maria, cheia de graça, o Senhor é convosco. Bendita sois vós entre as mulheres, e bendito é o fruto do vosso ventre, Jesus.
0: Santa Maria, Mãe de Deus, rogai por nós, pecadores, agora e na hora da nossa morte. Amém.
1: Ave Maria, cheia de graça, o Senhor é convosco. Bendita sois vós entre as mulheres, e bendito é o fruto do vosso ventre, Jesus.
0: Santa Maria, Mãe de Deus, rogai por nós, pecadores, agora e na hora da nossa morte. Amém.
1: Ave Maria, cheia de graça, o Senhor é convosco. Bendita sois vós entre as mulheres, e bendito é o fruto do vosso ventre, Jesus.
0: Santa Maria, Mãe de Deus, rogai por nós, pecadores, agora e na hora de nossa morte. Amém.
1: Ave Maria, cheia de graça, o Senhor é convosco. Bendita sois vós entre as mulheres, e bendito é o fruto do vosso ventre, Jesus.
0: Santa Maria, Mãe de Deus, rogai por nós, pecadores, agora e na hora da nossa morte. Amém.
1: Ave Maria, cheia de graça, o Senhor é convosco. Bendita sois vós entre as mulheres, e bendito é o fruto do vosso ventre, Jesus.
0: Santa Maria, Mãe de Deus, rogai por nós, pecadores, agora e na hora da nossa morte. Amém.
1: Ave Maria, cheia de graça, o Senhor é convosco. Bendita sois vós entre as mulheres, e bendito é o fruto do vosso ventre, Jesus.
0: Santa Maria, Mãe de Deus, rogai por nós, pecadores, agora e na hora da nossa morte. Amém.
1: Ave Maria, cheia de graça, o Senhor é convosco. Bendita sois vós entre as mulheres, e bendito é o fruto do vosso ventre, Jesus.
0: Santa Maria, Mãe de Deus, rogai por nós, pecadores, agora e na hora da nossa morte. Amém.
1: Glória ao Pai, ao Filho e ao Espírito Santo.
0: Como era no princípio, agora e sempre. Amém.
1: Ó meu bom Jesus, perdoai-nos, livrai-nos do fogo do inferno, e levai as almas todas para o céu, e socorrei principalmente as que mais precisarem. Nossa Senhora de Fátima e São Francisco,
0: rogai por nós. E no quinto mistério gozoso, contemplamos
1: a perda e o encontro de Jesus.
0: Pai nosso que estais no céu, santificado seja vosso nome. Venha a nós o vosso reino. Seja feita a vossa vontade, assim na terra como no céu.
1: O pão nosso de cada dia nos dai hoje. Perdoai as nossas ofensas, assim como nós perdoamos a quem nos tem ofendido. E não nos deixeis cair em tentação, mas livrai-nos do mal. Amém.
0: Ave Maria, cheia de graça, o Senhor é convosco. Bendita sois vós entre as mulheres. E bendito o fruto do vosso ventre, Jesus.
1: Santa Maria, Mãe de Deus, rogai por nós, pecadores, agora e na hora de nossa morte. Amém.
0: Ave Maria, cheia de graça, o Senhor é convosco. Bendita sois vós entre as mulheres. E bendito o fruto do vosso ventre, Jesus.
1: Santa Maria, Mãe de Deus, rogai por nós, pecadores, agora e na hora de nossa morte. Amém.
0: Ave Maria, cheia de graça, o Senhor é convosco. Bendita sois vós entre as mulheres. E bendito o fruto do vosso ventre, Jesus.
1: Santa Maria, Mãe de Deus, rogai por nós, pecadores, agora e na hora de nossa morte. Amém.
0: Ave Maria, cheia de graça, o Senhor é convosco. Bendita sois vós entre as mulheres. E bendito o fruto do vosso ventre, Jesus.
1: Santa Maria, Mãe de Deus, rogai por nós, pecadores, agora e na hora de nossa morte. Amém.
0: Ave Maria, cheia de graça, o Senhor é convosco. Bendita sois vós entre as mulheres, e bendito o fruto do vosso ventre, Jesus.
1: Santa Maria, Mãe de Deus, rogai por nós, pecadores, agora e na hora de nossa morte. Amém.
0: Ave Maria, cheia de graça, o Senhor é convosco. Bendita sois vós entre as mulheres, e bendito o fruto do vosso ventre, Jesus.
1: Santa Maria, Mãe de Deus, rogai por nós, pecadores, agora e na hora de nossa morte. Amém.
0: Ave Maria, cheia de graça, o Senhor é convosco. Bendita sois vós entre as mulheres, e bendito o fruto do vosso ventre, Jesus.
1: Santa Maria, Mãe de Deus, rogai por nós, pecadores, agora e na hora de nossa morte. Amém.
0: Ave Maria, cheia de graça, o Senhor é convosco. Bendita sois vós entre as mulheres, e bendito o fruto do vosso ventre, Jesus.
1: Santa Maria, Mãe de Deus, rogai por nós, pecadores, agora e na hora de nossa morte. Amém.
0: Ave Maria, cheia de graça, o Senhor é convosco. Bendita sois vós entre as mulheres, e bendito o fruto do vosso ventre, Jesus.
1: Santa Maria, Mãe de Deus, rogai por nós, pecadores, agora e na hora de nossa morte. Amém.
0: Ave Maria, cheia de graça, o Senhor é convosco. Bendita sois vós entre as mulheres, e bendito o fruto do vosso ventre, Jesus.
1: Santa Maria, Mãe de Deus, rogai por nós, pecadores, agora e na hora de nossa morte. Amém.
0: Glória ao Pai, ao Filho e ao Espírito Santo.
1: Como era no princípio, agora e sempre. Amém.
0: Ó meu bom Jesus,
1: perdoai-nos, livrai-nos do fogo do inferno, elevai as almas todas para o céu, e socorrei principalmente as que mais precisarem.
0: Nossa Senhora de Fátima e São Francisco,
1: rogai por nós.
0: Infinitas graças vos damos, soberana rainha, pelos benefícios que todos os dias recebemos de vossas mãos liberais. Dignai-vos agora e para sempre tomar-nos debaixo de vosso poderoso amparo, e para mais nos obrigar-nos, vos saudamos com uma salve rainha.
1: Salve rainha, mãe de misericórdia, vida, doçura, esperança nossa, salve. A vós bradamos, degredados filhos de Eva, a vós suspirando, gemendo e chorando neste vale de lágrimas. Eia, pois, advogada nossa, estes vossos olhos misericordiosos a nós volveis. E depois deste desterro, mostrai-nos Jesus, bendito o fruto do vosso ventre. Ó clemente, ó piedosa, ó doce sempre Virgem Maria,
0: rogai por nós, Santa Mãe de Deus,
1: para que sejamos dignos das promessas de Cristo.
0: Juntos rezamos o Santo Terço. Que possamos ficar com as bênçãos de Deus e proteção de Nossa Senhora. Em nome do Pai, do Filho e do Espírito Santo. Amém. Paz e bem.
1: Santa alegria.
0: Louvado seja o nosso Senhor Jesus Cristo.
1: Para sempre seja louvado.
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3: 4 horas e 55 minutos.

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8: Cristal na Rádio, o teu tempo, obrigado pela tua companhia aí, pessoal, já ligados conosco, né? Acompanhando aí a programação da madrugada e agora também acompanhando a partir de agora a nossa programação local. Já vamos começando trazendo a Cátia Valente com a previsão do tempo, como é que ficou o tempo aí no final de semana, importante para você e para todos nós.
9: Amigos e caros ouvintes aqui da Rádio Cristal de Soledade, neste final de semana temos a cara do inverno voltando a predominar. Fazia tempo que não fazia frio e as temperaturas caíram bastante com a entrada de uma nova massa de ar de origem polar. A expectativa ao longo deste sábado é de que as temperaturas não subam muito não, e o tempo vai ficar assim mais nublado por aqui. As máximas previstas devem ficar na faixa dos 15 graus em média, mas a sensação é de mais frio por causa dos ventos que sopram de sul e sudeste. Para o domingo, a expectativa é de que o frio fique mais intenso, principalmente no período da manhã. As mínimas oscilam entre 2 e 4 graus em média. E à tarde, a máxima não deve de novo passar dos 15 graus. Para a semana que vem, o que, se espera? Pelo menos o início da semana ainda deve ser de tempo mais firme e frio, principalmente no período da manhã. Mas na segunda metade da semana, a instabilidade vai retornar. Com a previsão do tempo, Kátia Valente.
8: Pois é, ter resignação não é somente se acomodar, esperando, deixando as coisas que aconteçam da maneira como você acha que deve ser, deixando que as coisas se assentem naturalmente. Se você acha que está sendo relacionamento com falta de tempero, observe bem se não está faltando antes desse fatores essenciais para uma convivência mais estável, para uma convivência mais feliz entre duas pessoas que se amam ou que estão apaixonadas. Não deve haver ausência de respeito, confiança e também limites. As pessoas ficam juntas para se completar. É o elo de sentimentos que as aproximam. Então, cuide bem do seu amor, respeitando-a ou respeitando-o da melhor maneira para uma convivência mais saudável, para uma convivência mais feliz. Vamos lembrando, o nosso WhatsApp 999-08-999-22-9878. Está dando o número errado aí. 992-22-9878 é o nosso WhatsApp. Vamos mandar um bom dia para o Júlio César, que está ligado com a gente aí sempre bem cedo. E também a Icleia, né? Nos acompanha, nos sintoniza, nos ouve aí na madrugada, na manhã. Faça como eles. Você também partilhe conosco aqui da programação do nosso dia. Outro aqui não tem o nome, então é só a foto. Então fica difícil da gente... Ah, chama Thaís. É, Thaís. Está nos ouvindo lá em Passo Fundo, está nos acompanhando. Obrigado aí pela sintonia também. E a partir de agora é o melhor do nosso som sertanejo que você acompanha na Cristal, a tua rádio.

para começar nossa jornada da madrugada da manhã. Presença da música bonita e na Carreiro e Pardinho Filho. Vidinha boa é a vida lá na roça. É, música bonita. Aproveitar para mandar um bom dia pro César, que está ligado com a gente aí. Obrigado por nos sintonizar, por nos ouvir. Professora Ilse Guerra também está ligada com a gente. O Venceslau e a dona Tereza Moraes e Silvio lá no, na comunidade do Rincão do Bugre. Também estão ligados na Cristal, nos valorizando e prestigiando aí a boa música, música sertaneja na madrugada. As vozes de violino da música sertaneja nos vem cantar agora e encantar. Cascatinha e Inhana.

Muito bem, felicidade é tudo isso. Felicidade é tudo isso. Meu amigo, o senhor Homero Prats também está ligado com a gente, dona Marilei, lá no Mato Alto. Mandando um abraço aí para todos os amigos lá da comunidade e aqui da cidade também, né, seu Homero? Grande, seu Homero Prats, que sempre acompanha a Cristal. Está nos ouvindo aí, está nos sintonizando. Pediu para ouvir o Léo Canhoto e Robertinho. Então vamos trazer aí o meu velho pai, né? Léo Canhoto e Robertinho.

0: Aí está, Nath, o Homero Prats, Dona Marileila no Mato Alto, que estão ligados com a gente. 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
2: Cinco horas e 21 minutos.
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1: 11 graus.
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0: beleza, né? Nosso Brasil Caboclo tem alma sertaneja. César e Paulinho aí com a gente. É, César e Paulinho aí interpretando essa bonita canção. Aproveitar para mandar um bom dia também pro nosso amigo Valdomiro, né, Valdomiro? Valdomiro tá ligado com a gente aí, nos acompanhando. O Jair também tá deixando o seu recado.
1: Bom dia, seu Cláudio. Jair do Expedicionário, temos na escuta do programa, seu Cláudio. Vamos dar uma machada e vamos pro pega de novo, né, seu Cláudio? Encerrar a semana com chave de ouro, se Deus quiser. Deus na frente. Um abraço pro senhor e os ouvintes aí que estão na escuta. Fique com Deus.
0: Vamos de frente, vamos de frente. Nasce Orlando. Seu Orlando Esteves e a dona Marlise também estão ligados com a gente. Faça como Jair, use o nosso WhatsApp aí para deixar o teu recado. De voz ou escrito. 992-22-9878.

Saudade de caboclo, é, saudade de caboclo. Meu amigo Lourinho, Lourival, na Lourinho. É, o Lourinho lá na Dona Rosa, Lourinho e Dona Rosa. Ali no Mormaço, estão ligados com a gente também. O homem do carvão, na Lourinho. Tá ligado conosco aí, nos acompanhando, nos sintonizando, nos ouvindo, nos prestigiando nesta manhã. Vou mandar um bom dia também pro Luiz Carlos Bagestão, pra Lúcia, lá no bairro Missões. Seu Homero Prates, mais uma vez, nos telefonou bem cedinho, né, seu Homero? Seu Homero Prates e Dona Marilei, lá no Mato Alto, estão nos acompanhando. Seu Cesário também, a Dona Tereza, obrigado pela sintonia lá na Raia da Pedra. Raia da Pedra, são 5:30, 5:30, temperatura 11 graus neste momento.

Eu respondi que sim, é verdade. Porém, Deus não fala só com os poetas. Deus fala com todos os seus semelhantes. Ele nos fala através da natureza, de um passarinho, de uma flor, de uma criança.

0: 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Vamos registrando aqui o aniversário dos dizimistas, hoje também. A Helena Nazário da Silva, nosso amigo Juraci Casagrande, companheiro de quartel aí, né, Juraci? Juraci Casagrande, dona Terezinha e a família estão homenageando aí pelo aniversário. A Ivanira Moraes de Campos, a Cleci Gonçalves da Silva também de aniversário, o João Silveira, o João Soares de Campos, Cleomar Becker, também a Irene de Pares, curte aniversário, Gilmara dos Santos Batesini, Irene de Pares, curte Jorge Augusto Prates de Moraes, o José Los Valendorf, também de aniversário no dia de hoje. Ainda aniversário também de Shirley Terezinha da Costa. Shirley Terezinha da Costa também, no dia de hoje, completando mais um aniversário. Loreci Antunes, Andréa de Souza, o Kleber Ávila Santana, Marcelo dos Santos, Ana Paula Rodrigues da Silva, Gabriel Vicente da Silva Dutra, a Luciana de Camargo Rodrigues, Maurício de Oliveira dos Santos, Dariane Pinho e Bruna Miranda Martins. São, portanto, aí os dizimistas da Matriz e das Capelas que no dia de hoje estão completando mais um ano de vida. Recebem aí a homenagem da família.
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5: 5 horas e 38 minutos.
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7: 11 graus.
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Chico Amado e o Xodó conosco aí. Elenara Parisotto também, ali o Júlio César, Dona Leontina Peter também, o Betão, estão ligados conosco. Bom dia para Elvira As também, Elvira, na Itacia também, está nos ouvindo. Professor Célio Ribas, lá no bairro Ipiranga. A Dona Sheila e o seu Arthur Cunha também, aqui no centro da cidade. José Padeiro também, muito obrigado por estar conosco. Seu Nenico, a Dona Tereza também, lá na Vila Bozeto. Dona Zaida Dávila, tive o prazer de encontrar ontem. A Dona Zaida, forte, sadia, firme, né, Dona Zaida? Um abraço para a senhora lá no bairro Primavera. Um abraço também para o filho e para a família toda. O Everaldo, né? Está ligado com a gente. Seu Miguel Rodrigues, seu Lagarto, a Dona Nilva, também ali no Rincão dos Coelhos, o Ronei lá em Marau. Pessoal que prestigia, que valoriza e que acompanha a Cristal. Léo Canhoto e Robertinho. Nunca é tarde para ser feliz.

É, fica comigo, amor, nunca é tarde para ser feliz. Bonito, né? Vamos aproveitar para mandar um bom dia também para o meu amigo Juraci Casagrande. Grande Juraci Casagrande, colega de quartel, né? Estamos poucos aí, né, Juraci? Vai diminuindo cada vez mais. É, o Juraci Casagrande está de aniversário hoje. Parabéns, então, Juraci, a dona Terezinha, a família toda. Estão aproveitando aí a oportunidade para homenageá-lo pelo aniversário no dia de hoje. Mais uma vez, um bom dia também para o Lourival, para o Lourinho. Lá, o Lourinho do Carvão, né? Lá no Mormaço, Dona Rosa, estão nos acompanhando, estão ligados com a gente. Meu amigo Chico Marquini também, a Dona Vildes, obrigado pela sintonia que nos oferecem, pela audiência que nos proporcionam. Senhor Jair Batista também, a Dona Maria, aqui no centro da cidade, outro colega de quartel, o Jeromil Trilha também, está ligado com a gente. Bom dia para o Serginho Colombo, ali no bairro Farroupilha, que também tá ligado com a Cristal. É, agora chegando aqui também a Rosemaria e o Guto, né, que estão acompanhando a Cristal também, a família da Lavec aí. Mandar um abraço, um bom dia e obrigado pela sintonia também. Leôncio e Leonel, Santa Cruz da Serra.

Muito bem, agora estão faltando exatamente 5 minutinhos aí para 6 horas da manhã. Estamos chegando ao final do nosso horário sertanejo da manhã de hoje, né? Obrigado ao senhor Ademar Malaquias também, ao seu João Malaquias, ao Ronei, a família toda, lá em Marau, que também estão acompanhando a gente, né? Seu José e a dona Marina também lá no bairro Expedicionário, Vomir e a Neca também lá no Rincão dos Coelhos, sempre ligados na Cristal, nos prestigiando, nos ouvindo e nos sintonizando. Vamos encerrar com Léo e Jucimara, filha de pai, Jeitão de Caboclo.

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12: Muito bem, estamos aí na manhã de sábado, conectado com muita música, né? No sábado nós não temos informação, temos alguma informação, sim. Mas mais é música aqui na manhã. Quero aproveitar para mandar um bom dia para o seu Ari, para a família que estão nos acompanhando lá na Raia da Pedra. A Francisca também, né? O Jamir também está ligado com a gente aí, né, Jamir? É, o seu Ari, Calete também, a família lá na Raia da Pedra. Obrigado pela sintonia. O Joane e a Marilete Nazari também, a família toda ali, filha, genro, netos, né, familiares na comunidade de Santa Terezinha, estão sempre ligados na Cristal. A Osmaria Guto, também o Jair, o Valdomiro, pessoal aí que está ligado com a gente através do WhatsApp, né? 999-22-9878, o nosso WhatsApp aí para você partilhar com a gente da programação da manhã. Neste sábado, vamos trazer, como sempre, a poesia. E hoje ele está de volta conosco, Jaime Caetano Brown.
13: Vou tenteando na cambona, já bem abaixo do meio. Lá pras bandas do rodeio, ouço um berro de mamona. Aqui guitarra, acordeon, chimarrão, fogo de angico. O sol já com braço e pico neste final de janeiro, que vai indo mais ligeiro do que soldo de milico. Mateando meio solito, porque o patrão e a pionada já saíram pra invernada há muito tempo, cedito. O sábado está bonito e a indiada aqui da fazenda, de tarde se vai à venda e aos bolichos do caminho, ou então beber carinho nos braços de alguma prenda. Mas enquanto eu chimarreio neste morrer de janeiro, meu pensamento chasqueiro se aviva mascando o freio e sai a pedir rodeio nas lembranças retoçando. Eu me paro recordando as falas do negro Lúcio, muito maior que Confúcio, pra filosofar trançando. E ele sempre me dizia, enquanto tirava um tento, naquele linguajar lento cheio de sabedoria: a noite é ilhapa do dia na argola da escuridão, é quem garante o tirão em todas as lidas sérias neste varal de misérias que é a existência do cristão. Deus não fez rico nem pobre, peão, patrão ou capataz. Isso é o destino quem faz, e como é não se descobre. O nobre que nasce nobre nem sempre assim continua. Pra beleza da chirua, o cavalo de carreira, não adianta benzedeira, nem reza ou quarto de lua. Enquanto filosofava naquele estilo sereno, o semblante do moreno parece se iluminava, a vivência que falava naquela conversa mansa, e no fundo da lembrança ainda eu escuto a reafirmar: parar não é descansar, porque estar parado cansa. Dele mil vezes ouvi: o que tem que ser, será. Por longe que o homem vá, jamais fugirá de si. E com ele eu aprendi as coisas da natureza: a fidalguia, a franqueza e aquela velha sentença: atrás da cinza mais densa existe uma brasa acesa. E chego a ouvi-lo fazer, junto de um fogo de chão, uma grande distinção entre existir e viver. Filho, dizia, morrer não é mais do que uma viagem. Por isso, não é vantagem o forte fazer alarde, que às vezes, para ser covarde, precisa muita coragem. Ainda vejo o conselheiro que evoco com devoção, naquele estilo pagão de Confúcio Galponeiro, que me dizia: parceiro, nesta existência brasina, cada qual traz uma sina que força alguma desvia, e nada tem mais valia que as coisas que a vida ensina. Filho, a verdade, verdade, que nenhum sistema esconde, é que o povo não tem onde suprir a necessidade, e vive pela metade abaixo de tempo feio. Vai explodir, já lo creio, a tampa dessa panela. Nem adianta acender vela pro negro do pastoreio. Como encontrar os perdidos num país deste tamanho? Se venderam o rebanho e os homens foram vendidos, se os chamados entendidos falam de cara risonha, de fronte à crise medonha, destelionatos e orgias, quem mente todos os dias vai ficando sem vergonha. Aqui, o Rio Grande isolado pela mãe pátria madrasta, dia a dia mais se afasta do poder centralizado, mesmo que guacho pesteado, botado de quarentena. Quanto ao capataz, que pena, não serve para o Rio Grande na hora de ficar grande, se a batata e se a piqué. Na hora de dizer para aqueles que nos ofendem, desrespeitam, desatendem ao Rio Grande tapejar. Não sei por que esconde a cara quando é ocasião de mostrá-la, calçar o pé, erguer a fala, porque esta terra pampiana não é a casa da mãe Joana e nem tão pouco senzala. Não é ofensa, capataz, é que os homens desta terra adquiriram na guerra direito de estar em paz, dentro de um clima capaz de viver em harmonia, sem toda essa vilania de boicotes e de ameaça que estão fazendo de graça a velha capitania. A própria carne importada lá de fora é um desaforo, e o calçado, há tanto couro e gado nesta invernada, e arroz da safra passada, pra que essa compra mesquinha? Querem nos dobrar a espinha e nos cortar a garganta, mas Rio Grande não se espanta como se faz com galinha. Que lindo se o presidente, em vez de passear na Europa, passasse em revista a tropa deste país continente, e num gesto inteligente viesse ao Rio Grande fronteiro, que já era brasileiro antes mesmo de Vespúcio, e levasse o negro Lúcio para servir de conselheiro.
12: Sensibilidade, né? Como sempre aí do saudoso poeta, pajador Jaime Caetano Brown, o nosso convidado desta manhã para abrir com honra a nossa programação regional da manhã. Outro grande nome agora desfila no nosso esquema de sucessos aqui, é o Porca Véia.
10: Simbora!
12: 6:16, temperatura neste momento, mas de sábado, 11 graus aqui no centro.
10: Maravilha!

Yeah.

gente a fazer mais esse trabalho que nós esperamos com ele levar uma mensagem de ternura e assim.

Beleza, né? Dois que foram, já se foram, mas continua a sua mensagem sempre no nosso meio aí, Porca Véia e Jaime Caetano Brown, alegrando a nossa manhã. 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
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Muito bem, dado o recado comercial, vamos lembrando a hora certa, 6:29, 6:29. Quem também está ligado com a gente aí, a Lila e o Percival, obrigado aí pela sintonia, pela audiência, pela companhia. Você acompanha na Cristal o melhor do nosso som regional, 12 graus a temperatura neste momento.

Pedro, trevou, né? Pedro tá judiado da idade. Bonita canção aí, né? Última canção que ele fez antes de falecer. Quero mandar um bom dia pro César e pra Nara, que também estão ligados na Cristal, nos apreciando aí, nos sintonizando. 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Repito, 6:42. Temperatura neste momento é de 12 graus.

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2: Vamos aí com os clientes da Rosemari Confecções e Calçados que estão aniversariando hoje, sábado. Clarice Soares, Clarinê Soares, aniversário. Clarinê Soares, Elza Ottoni Moraes em Espumoso, o João Cortez no Tio Hugo, Juraci Soares Casa Grande, nosso amigo Juraci, na Pinheiro Machado, Dona Jussara Goldoni, Laís Santos Oliveira, Maria Angelina da Silva, Marisa Barros em Erechim, Paloma Burer, Balestrelli, Simon, Ferracini, Sones, Mara, Farias, Vanessa, Daniela, Berté. Ainda de aniversário neste dia 8, portanto no sábado, Ana Paula Rodrigues da Silva, Andréa César de Souza von Scharten, a Camila Betim Dávila, Cleci Gonçalves da Silva, Dariane Pinho, aniversário de Derli Monteiro dos Santos, Eliane de Rezende, Ivanira Moraes de Campos, Fátima Rejane de Moraes Checkler, a Rejane lá do Ney, Gilmara de Souza Batesini, também de aniversário, Iracema Borges da Silva, Ivete Lazzarotto, Kátia dos Santos Justos, Marcela Passini, Márcia de Carvalho Moraes Lemos, Maria Juliette de Andrade Alambradora, Maria Celira Ritter, Nilson da Silva, Ronaldo Dutra, Sandra dos Anjos, Tayane Vidalete Brum, Valdeci dos Santos, Infontora Xavier Valquíria Santos da Maia e no bairro Ipiranga em Soledade, a Vanessa Dornelis Moraes. Portanto, clientes da Rosemari que estão de aniversário no dia de hoje. Vamos agora para o domingo. Adriana Kuhn estará de aniversário neste domingo. Além da Adriana, ainda a Dilva Marques, residente na Água Branca. Diva Pinheiro de Jesus no Tio Hugo. Emanuela Parisotto no Rincão do Bugre. Matheus Carvalho Pereira, o Rogério Sebem, presidente no Passo da Laje. Ainda Alfredo Jorginho Andrade, Christian Gross, a Cristiane Castro da Silva, Deise Canova, Denise Stanhaus de Oliveira. Lá no Salto do Jacuí, Dilamar Hertaldo Santos, Ironi Vegi Calce, a Ironi mora no bairro Fontes. O Gelson João de Oliveira, também de aniversário no domingo. O Gildo Schmidt Moraes, em Niagref, Jocineia Espeche. Juliana Aparecida de Freitas Silva, no Mormaço, Loreni de Fátima de Lima Canse. Luiz Maurer de Andrade, na Macieira, Maria Jesus da Silva. Mariano Camilotti de Lázari, Marilene Paz, Marinês Trilha Chaves, ainda no interior de Barros Cassal, Marlene Ferrari, Noêmia Quevedo de Bairros, Regina de Lima, Rodrigo Apolinário, Rosana Lizei Ribas Prestes Pacheco, a Valdirene Vanzetta, Zaira Alexandra da Cunha. E lá em Pontora Xavier, Zélia Terezinha Godoy Cavarini. Aí, portanto, clientes da Rosa Maria Confecções, que no sábado e também no domingo estarão completando mais um ano de vida, recebem homenagem nesta manhã.
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2: Muito bem, vamos aproveitar aqui para mandar um bom dia também para o seu Luiz Guizzo, lá no bairro Ipiranga, que está nos acompanhando. Quem também está ligado conosco, o seu Orlando Stephens e a dona Marlise. Quero mais uma vez parabenizar o meu amigo Juraci Casagrande. Juraci Casagrande, que hoje está de aniversário. Parabéns, Juraci. A esposa, dona Terezinha, filhos, netos, familiares, todos, família Casagrande, estão homenageando ao Juraci Casagrande, ele que hoje completa mais um ano de vida.

0: quem olha onde pisa não tem como tropeçar, né? 7 horas da manhã, pontualmente 7 horas da manhã, 12 graus a temperatura neste momento. 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
2: Olá! Começa agora o programa deste final de semana. Eu sou a Raíza e vou compartilhar contigo as informações e as novidades da nossa cooperativa. Hoje, o nosso departamento veterinário traz orientações e cuidados com as doenças respiratórias no rebanho. Fique com a gente e acompanhe também a previsão do tempo para os próximos dias.
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2: Cauã Casarim, meteorologista da Rural Clima, traz as informações do tempo pra gente. Olá, Cauã.
4: Bom dia a todos os ouvintes do Informativo Cotrijal e vamos para as nossas atualizações climáticas de hoje, aí para as áreas de atuação da cooperativa. E esse sábado é marcado mais pelo frio, que ganhou força aí com a entrada dessa massa de ar frio ao longo já da noite de sexta-feira. Temperaturas aí chegaram em torno da casa dos 5 graus em algumas áreas aí em torno de Nometoque e Soledade. E à tarde permanece aí com bastante nebulosidade, tem risco ainda para algumas pancadas pontuais, até pode ser pontualmente.

0: bastante intensa, mas a tendência aí é de pancadas rápidas e irregulares em partes aí da região, mas principalmente mais no norte e nordeste do Rio Grande do Sul. E ao longo do resto da tarde de sábado, a tendência é de tempo ficando mais estável, a nebulosidade vai se dissipando. E no domingo, a tendência geral é de tempo firme, ainda mantendo uma condição aí de bastante nebulosidade, mas com algumas aberturas de sol, mas a tendência para o domingo é de tempo firme, e se repete novamente aí o frio com mínimas, que podem se repetir aí de novo em torno dos 5 graus, máximas não passando dos 15, e essa condição se mantém também na segunda-feira, ou seja, agora a tendência é de tempo mais estável a partir do final de semana, com temperaturas baixas, e tem novas áreas de instabilidades que podem ser intensas avançando lá na quarta-feira. Eu sou o Cauã Casarim e essas são as informações da Rural Clima em parceria com a Cotrijal.
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2: Hoje nós vamos falar sobre um tema muito importante para a pecuária leiteira, as doenças respiratórias que podem se intensificar nesses períodos de frio e umidade. Esses problemas podem comprometer aí a saúde dos animais, reduzir a produção e gerar prejuízos às propriedades. Quem traz mais informações sobre esse assunto para a gente é a médica veterinária da Cotrijal, Analise Bernardelli. Olá, Ana, bem-vinda!
3: Olá a todos, produtores, associados da Cotrijal. Aqui quem fala é Analise Bernardelli, eu sou médica veterinária do Departamento Veterinário da Cooperativa e hoje eu tô aqui para falar com você sobre as principais doenças respiratórias que afetam bovinos leiteiros.
2: Ana, pra gente iniciar, eu gostaria que você contextualizasse aí pra gente quais são então essas principais doenças respiratórias que podem acometer os bovinos de leite.
3: Entre as principais doenças respiratórias que afetam bovinos leiteiros, a gente destaca dois agentes causadores, os agentes virais e os agentes bacterianos. Os agentes virais, aqui a gente fala de IBR, BVD, rinotraqueite infecciosa bovina, então, né? A diarreia viral bovina, vírus sincicial respiratório bovino, além da parainfluenza. Ambos os agentes causadores, eles vão causar febre, secreção nasal, conjuntivite, tosse e tem bastante impacto econômico dentro dos rebanhos.
2: Ana, quais seriam então os riscos que essas doenças representam para os rebanhos?
3: Basicamente, os riscos que essas doenças trazem para os rebanhos é exatamente esse impacto econômico que eu citava anteriormente. Sempre que um animal, principalmente se a gente estiver falando de uma categoria de animais jovens, terneiras em aleitamento, pós-aleitamento, o prejuízo ele vai muito além da mortalidade dessa categoria animal. A gente sabe que animais que são acometidos com qualquer tipo de doença, mas aqui a gente está falando dessas doenças respiratórias que normalmente evoluem para uma pneumonia, a gente vai ter perda de desempenho desses animais, menor ganho de peso e, consequentemente, essa vaca que vai parir lá na frente vai demorar mais a parir e vai parir produzindo menos leite do que o potencial genético dela poderia expressar, exatamente por essa perda de desempenho que ela está perdendo nos primeiros meses de vida. Em se tratando de gado adulto, né, em vacas em lactação, as perdas econômicas a gente basicamente está restrito aí a tratamento com antibiótico terapia, com descarte de leite, com baixo consumo, animais produzindo menos leite. Então, realmente, existem essas perdas econômicas que elas vão muito mais além da mortalidade, mas nas perdas produtivas e financeiras que esse produtor, que vocês produtores podem ter por essas doenças.
2: Eu gostaria que você falasse pra gente também como que os nossos produtores podem aí identificar e tratar essas doenças.
3: Eu acho que a atenção, né, ela é muito importante aos sinais clínicos, né, que normalmente são febre, tosse, secreção nasal, ocular, dificuldade respiratória, né? Aquele animal que está mais apático, mais separado dos demais, perda de apetite, é para animais em produção, baixa na produção de leite, né? E o mais importante, assim, é observar esses sinais o quanto antes, porque quanto antes a gente conseguir tratar, melhor a gente vai conseguir evoluir com esse quadro de melhora do animal, né? O tratamento aí a gente vai envolver terapia de suporte, antibiótico terapia, se a gente estiver falando de uma infecção bacteriana, né? E fazer suporte para esses animais.
2: Ana, e como que o produtor pode, então, prevenir essas doenças respiratórias nos rebanhos?
3: A prevenção, basicamente, ela se dá de duas formas, né? A vacinação, né? Então, para essas doenças virais que inicialmente eu citei, né? IBR, BVD, influenza. Hoje a gente tem uma vasta opção de vacinas no mercado. Para os produtores que já são atendidos pelo departamento veterinário da cooperativa, via de regra, a gente já tem calendários de vacinação implementados na propriedade, mas que a gente sempre pode melhorar dependendo do tipo de desafio de cada propriedade. Então, pode-se fazer calendários de vacinação mais adequados para cada tipo de propriedade, para cada tipo de desafio que tem. Além de, claro, né, se a gente falar de animais jovens, colostragem adequada, né, que é a primeira vacinação da terneira, é a colostragem. Então, fazer uma boa colostragem, ter boa ventilação para esses animais, né, evitar superlotação, né, manter um ambiente limpo, seco para elas, né, e claro, e domando os desafios que a gente tem, sobretudo nesse período do ano que a gente tem umidade alta, que a gente tem frio. Então, ficar sempre redobrando cuidado para que esses animais não entrem em situações de estresse que vão piorar os quadros ou que vão tornar um ambiente mais suscetível para que esse animal contraia algum tipo de doença respiratória.
2: Muito bem, muito obrigada pelas tuas informações, Ana. Essa foi a médica veterinária da Cotrijal, Analise Bernardelli, trazendo mais informações para a gente aí sobre cuidados e orientações relacionadas às doenças respiratórias nos rebanhos leiteiros. Obrigada, Ana.
3: Eu agradeço a cooperativa, a Cotrijal, pela oportunidade de poder estar falando de novo, mais uma vez, com vocês produtores, esclarecendo e podendo, quem sabe, ajudar a propriedade de vocês. E a gente também deixa sempre o departamento veterinário à disposição para qualquer dúvida que vocês possam ter. Obrigada.

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1: O programa desse final de semana fica por aqui. Muito obrigada pela sua atenção e pela sua companhia. A gente convida você para nos acompanhar também no Spotify ou no nosso site. Lá você consegue ouvir todos os nossos programas. E lá nas redes sociais, no perfil @cotrijalcooperativa, você também acompanha todas as nossas novidades. Nós desejamos um ótimo final de semana para você. Até mais! 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Neste programa, com edição e locução da jornalista Raíza Goy Borba.
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3: É o informativo Cotrijal com novidades da sua cooperativa. Volta no próximo sábado, sempre neste horário tradicional, né? Sempre neste horário das 7 horas da manhã, o seu encontro da Cotrijal com todos os seus clientes, com todos os seus associados aqui na manhã.
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3: Daqui a pouquinho teremos o programa do Sindicato Rural de Soledade.
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3: 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Agora, 7:13, 7:13. 12 graus a temperatura neste momento.
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3: Muito bem, agora 7 horas 15 minutos, 12 graus a temperatura. Com a apresentação do nosso amigo José Pedro Turella, passamos a levar ao ar o programa do Sindicato Rural de Soledade.
11: Bom dia, senhores ouvintes. Bom dia, associados do Sindicato Rural. Hoje, no nosso programa, nós vamos falar sobre o ITR. Você sabe, o ITR é uma declaração que tem que ser feita anualmente por todos os produtores rurais que possuem imóveis registrados ou posse em seus nomes, para que futuramente possa até pleitear financiamentos junto à rede bancária, que é uma das exigências de toda a rede bancária, é a declaração atualizada e negativa do ITR. Portanto, já de antemão, aconselho a todos que venham fazer os seus ITRs o mais breve possível, não deixando para a última hora, porque pode acarretar transtornos. Portanto, está aqui conosco o nosso secretário executivo, Zaluar Pedro, para conversar sobre o ITR. O Zaluar, vocês conhecem, é a pessoa que é encarregada dentro do Sindicato Rural de fazer essas declarações de ITR. Zaluar, inicialmente, eu gostaria que você comentasse quem está obrigado a declarar o ITR. Bom dia, Zaluar.
12: Bom dia, presidente. Bom dia, produtores e produtoras rurais associados ao Sindicato Rural. Bem, quem está obrigado a declarar? Toda pessoa física ou jurídica proprietária, titular de domínio útil ou possuidora a qualquer título, inclusive a usufrutuária. Um dos condôminos, no caso do imóvel pertencer a mais de um contribuinte. Aí o condômino declarante é o que vai fazer o seu cadastro aí.
11: Pois é, essa questão do condomínio, Zaluar. Por exemplo, uma dúvida que eu tenho, acredito que a maioria dos produtores tem também, que muitas matrículas, dentro dessa matrícula, tem vários proprietários. Uma matrícula, por exemplo, de 10 hectares, que tenha 5 proprietários de 2 hectares. Quem é que vai fazer a declaração do ITR? E como é que os demais vão proceder?
12: Como o imóvel está em condomínio, com mais de um, que seria mais de um proprietário, e cada um tem a sua fração ideal, esses não podem desmembrar, fazer um cadastro de INCRA e ITR separado. Então, nesses casos, tem que fazer um cadastro, um declarante cadastro como declarante titular e os demais como condôminos, né? Até o momento deles já referenciar a área e tirar cada um a sua parcela. Porque esse imóvel ela se encontra dentro de uma matrícula, uma numeração só, onde tem vários, dois ou mais proprietários dentro da matrícula. Então, ela não está dividida juridicamente lá no cartório de imóveis.
11: Muito bem. Portanto, também há uma preocupação as pessoas que vêm fazer o cadastro e que às vezes falta muita documentação, falta algum documento, e eles perdem, digamos assim, a viagem, perdem o seu deslocamento, tendo que voltar a arrumar mais documentação. Diz para nós, Luan, essa questão dos documentos necessários para a realização dessa declaração que os produtores têm que trazer consigo para que se seja efetuada efetivamente que é necessário e que consiga fazer essa declaração exigida por lei.
12: Os documentos necessários, primeiramente, é quem já fez os cadastros anteriormente e não houve nenhuma modificação na estrutura do imóvel, é somente a cópia do ano passado. No caso, se houve alguma alteração de área, compra ou venda, aí teria que comparecer com o título de posse, né? Ou seja, a matrícula ou a posse que ele tiver de cessão, como quer que seja, para a gente fazer um novo cadastro e pedir um novo INCRE, um novo CIB da Receita Federal, para que ele possa efetuar a sua declaração a partir de 2026.
11: Muito bem. Zaluar, a gente sabe também que todo ano é feita essa declaração e também é feito um recolhimento de valores. E esses valores são calculados de acordo com a avaliação atribuída ao imóvel declarado. Como é que é feito isso aí no ato da declaração?
12: É muito importante na hora de fazer o cadastro, é a elaboração do cadastro, ou seja, a distribuição da área para ver se ela fica produtiva ou não, né? O objetivo é ficar produtiva, né? Para pagar menos imposto, porque a alíquota depende da produtividade, do rendimento que a propriedade tem dentro da sua distribuição. Por exemplo, áreas de preservação permanente e reserva legal, que são basicamente os dois itens que tem, que estão declaradas no cadastramento ambiental, o CAR, elas são passíveis de isenção de impostos. Tá? Então, essa é uma questão que o produtor tem que cuidar. No caso, praticamente todo mundo já tem o seu CAR. Então, é bom que traga junto, né, para a gente fazer uma avaliação e fazer essa distribuição de áreas para pegar um pouco de isenção no imposto.
11: Mas me diz uma coisa, essa questão do imposto, valores, ele é atribuído ao imóvel, tem algum parâmetro para que seja atribuído esse valor do imóvel, para que não fique além e muito abaixo daquela avaliação de praxe que é feita até pela exatoria e também prefeitura municipal?
12: Sim, é nesse sentido que nós temos que ver. Depois é feita a distribuição do aproveitamento da área, como se tem campo, tem lavoura, benfeitorias ou outras atividades dentro da propriedade, que vai dar o coeficiente ali de eficiência da terra, né? Que qual é a produtividade, se é 80% a mais da produtividade, aí ele vai pegar a alíquota de bom aproveitamento, o que seria. O VTN, que é o valor da terra nua, que é a base de cálculo, né, para ver qual é o valor que vai aferir o imposto, é feito pela prefeitura, que ela tem uma tabela. Todo ano é colocada uma tabela à disposição, né, dos produtores, que é essa tabela que a prefeitura faz, vai para a Receita Federal, para uma banca de dados de valores da terra nua no Brasil todo. Então, é muito importante o produtor cuidar na distribuição da área para ficar com aproveitamento de 80% acima, né, até 100%, para pegar uma alíquota menor. Que essa alíquota ela vai ser calculada em cima do valor da terra nua. Né? Então, esse é o cuidado. O valor da terra nua, que a prefeitura tem essa tabela, tem que se cuidar para não ficar muito longe dessa tabela, para não subavaliar o imóvel. Se subavaliar, provavelmente vai receber intimação da Receita Federal para ajustar esses valores aí, que não seria nada legal, né? Porque aí o pessoal vai ter que comprovar com dados e vai pagar muito mais imposto. Então, esse é o cuidado.
11: Me diz uma coisa, pelo que eu entendi, Zé Mar, quanto a terra, quanto maior a utilidade que ela tem, mais aproveitamento ela tem, a alíquota é menor.
12: Com certeza, acima de 80% acima, a alíquota é menor. De 80% para baixo, a alíquota vai aumentando, podendo chegar até 20% a alíquota para cálculo do VTE, do ITR.
11: E esse ITR, como é que é feito esse pagamento?
12: O pagamento, né, ele pode ser feito numa parcela só até dia 30 de setembro ou até em 4 vezes. Primeira parcela dia 30 de setembro, as demais no último dia útil de cada mês. Nunca menor, o imposto menor que R$100 por parcela. Então, teria setembro, outubro, novembro, dezembro para fazer o parcelamento.
11: Como é que tá, esse ano vai ser os prazos, inicial, final? E também aproveitando esta pergunta que estou te fazendo, e aquelas pessoas que não apresentarem esta declaração nesses prazos, que é inicial, inicia segunda-feira, eu sei que inicia, né? E é o final, não sei quanto é que vai ser, mas as pessoas que não fizeram nesse período também.
12: É, a apresentação da declaração do ITER 2026, ela começa dia 10 de agosto e termina no dia 30 de setembro de 2026. Cabe salientar que a Receita não tem prorrogado. O prazo final é 30 de setembro. Quem não declarar até dia 30 de setembro e não pagar o imposto, né, nesta data, ele vai estar sujeito a uma multa de R$ 50,00 pela entrega em atraso do cadastro ou 1% do imposto aferido, né? E mais a multa e jura em cima do imposto que vai ser aferido também. Então, muitas vezes, é com os valores da terra alto, como está hoje, né? É, o custo se eleva mesmo aí com a multa e jura.
11: Zalo, georreferenciamento, CAR e INCRA. Ligeirinho, uma pinceladinha, porque nós estamos em cima, nós temos mais outros assuntos para tratar no programa.
12: Tá, só para concluir aqui, presidente, ó, pessoa física com imóvel com mais de 100 hectares ou a pessoa jurídica deverá apresentar o ITR, a declaração do ITR, com autenticação por meio da plataforma do GovBR, com identidade digital ouro ou prata. Então, essa é uma novidade, que isso aí nós vamos, eu acredito, não ter muito problema, presidente, porque precisa do GovBR. Muitos não têm espólio e coisa. Então, isso aí vai ser um problema esse ano, a declaração. Tá? Então, isso aí eu já alerto as pessoas que têm de 100 hectares acima, que nos procure com antecedência para a gente tratar sobre essa questão aí dos 100 hectares acima, que é com a identidade digital. Com relação ao georreferenciamento, presidente, a gente tá procurando fazer uma campanha aí também, que as pessoas, os produtores aí, eliminem esses condomínios, que está dando muito problema com o INCRA e o ITR para fazer o cadastro, para atualizar o cadastro do INCRA, principalmente. Então, a gente está orientando o pessoal, né, as pessoas aí, que compareçam o sindicato lá para a gente dar uma conversada, para colocar como é que está essa questão aí do georreferenciamento, ICAR e ITR.
11: Muito obrigado, Zalar. Bom, agora vamos falar com outro colaborador nosso aqui, o Cris, mas antes eu quero dar um lembrete a todos os ouvintes que no dia 26 de setembro, portanto, dia 26 do mês que vem, nós estaremos realizando mais um grande remate de gado geral e ovinos do nosso pavilhão de remates do sindicato, localizado no Parque de Evento Rui Ortiz. Portanto, já estão todos convidados a comparecer, comprador, vendedor, faça as inscrições, faça os credenciamento junto ao sindicato. 26 de setembro, grande remate de gado geral. Mas, como eu tinha falado já em outros programas, nós temos novidade este ano, né? Este ano, em 88 anos do Sindicato Rural, nós estamos comemorando os 88 anos do Sindicato Rural, resolvemos fazer uma festividade. E dentre essas festividades está um rodeio. Rodeio Crioulo, o primeiro rodeio crioulo do Sindicato Rural, que será realizado no dia 13, 14 e 15 de novembro. Portanto, está aqui conosco o Cris, que é o nosso colaborador também, que está também administrando e gerenciando essa área do rodeio. Cris, eu gostaria que você falasse em linhas gerais a respeito de nosso rodeio, quando é que vai iniciar e a programação do sábado, da sexta-feira, depois nós vamos aos poucos passar para o sábado e o domingo. Bom dia, Cris.
13: Bom dia, presidente. Bom dia, ouvintes. É uma ideia que sai do papel. Há muito tempo a gente vinha pensando em fazer esse rodeio e agora o pessoal aí, os nossos associados, os produtores rurais, vinham ali, falavam conosco sobre o rodeio. E a gente resolveu de fazer, botar à frente esse rodeio.
11: Bom, como eu falei, do dia 13 inicia. 13 é sexta-feira, né? Sexta-feira a gente vai iniciar pela parte da tarde. É, portanto, nós já temos uma programação no início da tarde, né?
13: Isso, inicia sexta-feira às 14 horas. com um esquenta-braço, uma laçada aí para quem vem acompanhando nossas redes sociais. Como vai ser um rodeio todo no lugar do mocho, é uma coisa que a nossa região não vem fazendo. Então, como vai ser todo no lugar do mocho, nós vamos começar com um esquenta-braço para o pessoal ir se adaptando ao gado. Então, esse esquenta-braço inicia às 14 horas do sábado. E após esse esquenta-braço, aí sim começa o rodeio num duelo individual a partir das 15 horas. A partir das 18 horas inicia esse duelo individual, onde pagará uma premiação de aproximadamente 10 mil para os laçadores.
11: Muito bem. Essa questão do gado mocho, quero alertar aos senhores, aquelas pessoas que adquirirem seu passaporte têm direito a laçar as modalidades gratuitamente sem pagamento de inscrição. Então, é para a gente facilitar que as modalidades pai, filho, prendinha e tal, no gado mocho, que não estão habituados ainda. Então, nós não vamos cobrar dessas pessoas que adquirirem seu passaporte as inscrições para a modalidade. E sábado, Cris, sábado, como é que nós estamos no sábado na nossa programação?
13: Sábado aí inicia às 7h30 com uma dupla do rodeio. Logo após daí, a laçada oficial do nosso rodeio, que será o quarteto. Então, inicia no sábado com a laçada de dupla. Logo após a laçada do quarteto, uma taça que o Sicred vem nos... Uma taça que o Sicred vem nos patrocinando aí, que vai ser uma taça interessante aí para todos, por ser uma taça de um patrocinador. Então, é uma... um troço que vai entrar bem também de dupla. E a partir das 20 horas, daí a laçada mais bonita que imaginamos aí, que seja a laçada mais bonita que existe, que é a laçada de seleção, onde diversos amigos se reúnem aí, formam uma seleção de oito homens, e aí assim termina o sábado.
11: Muito bem. Sempre lembrando que o nosso rodeio é 13, 14, 15 de novembro. 13, 14 de novembro. E nós temos ali a programação também. Essa programação que nós estamos passando é uma programação que ela já dá para dizer que é oficial, mas pode haver pequenas alterações no decorrer desta semana ainda. Ah, Cris. Mas, em princípio, vai ser isso aí que nós estamos passando para vocês. Nós temos a programação de domingo também, que acho que é as finais, né?
13: Isso, no domingo nós vamos iniciar com a laçada da família ali, que seria pai e filha, piá, guri, prenda, prendinha, veterano e vaquiano. E após o meio-dia aí vem todas as laçadas de finais, que é uma reclamação também que tinha dos laçadores, que muitas vezes acabavam errando ou algo do tipo, e no sábado de noite já estavam liberados, podiam ir para casa, acabando não ficando para o domingo, para a laçada do domingo. Então, para trazer mais laçadores, para dar esse ar diferente aí, as laçadas de finais ficam todas para domingo à tarde.
11: Muito obrigado, Cris. Então, vou reforçar o convite. Dois convites aqui, nosso remate de gado geral no dia 26 de setembro e nosso grande, queremos que seja muito grande essa festa. E, portanto, vamos fazer um rodeio grande, né? Nós queremos a colaboração, a participação de todos no dia 13, e 14 e 15 de novembro. Não posso deixar passar em branco, digamos assim, de felicitar todos os pais, associados ou não, do nosso sindicato, ouvintes ou não do nosso programa, que pelos passarem o seu Dia dos Pais. Portanto, domingo é Dia dos Pais, eu também sou pai. Eu acredito que muitos e muitos e muitos pais vão comemorar com seus filhos. Feliz Dia dos Pais a todos, muita saúde e muita paz, e até a semana que vem, se Deus quiser.
3: Até a semana que vem, nosso amigo José Pedro Turella com mais um programa do Sindicato Rural de Soledade. Agora 7h33. A temperatura neste momento é de 12 graus.

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2: 7:40 de meio, temperatura neste momento é de 12 graus aqui no centro da cidade, uma sensação térmica de 8 a 9 graus, tá friozinho aí da manhã. 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
5: Bom dia, estamos iniciando mais um programa Ação e Cooperação. Esse que é o programa de rádio da Sicredi Botucaraí RSMG, edição deste sábado, hoje, 8 de agosto. E hoje nós vamos estar tratando sobre tag de passagem, vamos estar falando sobre cartão, enfim, os assuntos que estamos propondo no trabalho da jornalista Roberta Rufato Marquesi. Mas amanhã nós temos uma data especial, que é o Dia dos Pais. E sem dúvida é o pai que ensina pelo exemplo, que está presente nos momentos importantes, oferece apoio nos desafios, celebra cada conquista. É também aquele que mostra todos os dias que cuidar vai muito além de proteger. É incentivar, orientar, ajudar a construir caminhos para o futuro. E ser pai também é ensinar valores que transformam vidas. É mostrar a importância de colaborar, dividir, compartilhar e acreditar que juntos podemos ir mais longe. Então são lições que atravessam gerações e ajudam a formar pessoas mais conscientes, responsáveis, preparadas para realizar os seus sonhos. E no Sicredi, nós acreditamos que esse cuidado com o futuro tem tudo a ver com cooperação. Assim como os pais acompanham cada etapa da jornada dos seus filhos, buscando estar ao lado dos mesmos e nós, enquanto Sicredi, ao lado dos associados em todos os momentos, oferecemos um relacionamento próximo, humano e também oferecemos soluções financeiras que apoiam os projetos de vida. Porque cooperar é cuidar. É pensar no bem-estar de hoje sem perder de vista os sonhos de amanhã. E é construir juntos oportunidades para crescer, prosperar e transformar realidades. Então amanhã, no Dia dos Pais, queremos deixar aqui, em nome da Sicredi Botucaraí RSMG, homenagem àqueles que inspiram pelo exemplo e demonstram em cada gesto que o verdadeiro cuidado está presente todos os dias. Pai é quem mostra que cuidar é cooperar com o futuro. Então, feliz Dia dos Pais a todos no domingo, dia 9 de agosto. Dito isso, vamos seguir então o programa aqui com a colega Roberta Marghese, que estará trazendo então os demais assuntos, abordando as demais informações que eu falei aqui no início do programa. Roberta, bom dia.
6: Bom dia, João Alberto. Bom dia, ouvintes do programa Ação e Cooperação. O Sicredi está trazendo novidades para os empresários associados. O cartão empresarial evoluiu e agora passa a ser o cartão Sicredi Visa Empresas, com uma nova proposta de valor, mais benefícios e uma política de pontuação ainda mais atrativa. E para falar sobre essa novidade, nós estamos recebendo no Ação e Cooperação a analista de desenvolvimento de negócios da Sicredi Botucaraí, Ângela Albuquerque da Silveira. Bom dia, Ângela, seja bem-vinda.
7: Bom dia, Roberta. Bom dia aos ouvintes.
6: Ângela, para começarmos, vou pedir que nos explique quais são as principais novidades dessa evolução do cartão empresarial para cartão Sicredi Visa Empresas.
7: Então, essa evolução representa um importante passo para entender cada vez melhor nossos associados e empresários. O cartão empresarial passa a ser o cartão Visa Sicredi Empresas, trazendo uma proposta mais moderna, alinhada às necessidades atuais das empresas. Além da força e aceitação mundial da bandeira Visa, o produto passa a oferecer mais benefícios, mais competitividade e soluções pensadas para apoiar a gestão financeira dos negócios, independente do seu porte.
6: E essa atualização, Ângela, ela vem acompanhada também de uma nova proposta de valor. O que, que motivou essa evolução?
7: O mercado está em constante transformações. E os empresários buscam cada vez mais soluções que agreguem valor à rotina dos seus negócios. Pensando nisso, o Sicredi evoluiu seu cartão para oferecer uma experiência mais completa, com benefícios diferenciados, maior competitividade e um programa de recompensas que reconhece a movimentação financeira realizada pela empresa.
6: É o que tu já nos traz assim na questão de movimentação, recompensas, uma das novidades mais comentadas, que é essa forma, então, de acumular pontos. Para que os nossos ouvintes entendam melhor, Ângela, como é que vai funcionar esse novo sistema?
7: Essa é realmente uma das grandes novidades. Agora o cartão conta com uma pontuação dinâmica, ou seja, quanto maior a utilização do cartão pela empresa, maior será a pontuação acumulada. Para faturas até 3 mil, o associado recebe um ponto por dólar gasto. Entre 3 mil e 10 mil, passa a acumular 1,5 ponto dólar por dólar. E para empresas com consumo acima de 10 mil, a pontuação chega a 1,8 ponto por dólar. É uma forma de valorizar ainda mais quem concentra suas despesas corporativas no cartão do Sicredi Vida Empresas.
6: E na prática, Ângela, quais as vantagens que o empresário vai ter utilizando no dia a dia o cartão?
7: O principal benefício é transformar gastos que já fazem parte da rotina do negócio em vantagens para a empresa. Ao utilizar o cartão para compras, pagamentos de despesas operacionais, viagens ou fornecedores, o empresário acumula mais pontos, que podem ser utilizados em programas de recompensas para a troca de produtos, serviços, viagens e diversas outras opções. Além disso, o cartão contribui para uma gestão financeira mais organizada e prática.
6: E esses benefícios, eles são destinados a qualquer perfil de empresa? Como é que funciona?
7: O cartão Sicredi Vida Empresa foi pensado para atender empresas de diferentes portes, desde pequenos negócios que estão começando suas trajetórias até empresas com maior volume de movimentações financeiras podem aproveitar os benefícios da nova pontuação. Como modelo escalonado, ele reconhece e valoriza a realidade de cada empresa.
6: E, Angela, para que a gente possa finalizar, explica para os nossos associados, aquele associado que ficou interessado, como é que ele pode obter mais informações ou até mesmo já solicitar o cartão.
7: Claro. Os associados interessados podem procurar sua agência Sicredi, conversar com seu gerente de negócio ou acessar nossos canais digitais para conhecer todos os benefícios, condições e opções disponíveis. Nossa equipe está preparada para identificar a melhor solução para cada empresa e apoiar o crescimento dos negócios dos nossos associados.
6: João Alberto, ouvintes, essa foi a nossa conversa com a analista de desenvolvimento de negócios da Sicredi Botucaraí, Ângela Albuquerque da Silveira, que nos trouxe as novidades do novo cartão Sicredi Visa Empresas. Como a Ângela bem trouxe, né, fica o convite aos nossos associados para que procurem as agências do Sicredi, nossos canais oficiais, para conhecer mais detalhes dessa modificação, dessa evolução e também poder adquirir o seu cartão Sicredi Visa Empresas. Ângela, muito obrigada.
7: Obrigada. Obrigada aos ouvintes e um bom dia.
6: Vamos ouvir as dicas trazidas pela colega Viviane Borges de Oliveira em mais um episódio de Educação Financeira.
8: Olá, sejam bem-vindos a mais um episódio do nosso programa. E hoje vamos desbravar o universo dos cartões de crédito e como utilizá-los de forma inteligente e segura para impulsionar sua vida financeira. Prepare-se para desbloquear novas funções do seu cartão e transformar gastos em ganhos de um jeito simples e prático. Se prepare para uma jornada de descobertas que vai fazer você e seu cartão de crédito virarem melhores amigos, sempre com sabedoria financeira. Vamos começar desvendando o poder do seu cartão de crédito. Saiba que você pode acumular pontos que valem ouro. Transforme esses pontos em passagens aéreas, gadgets de última geração ou até mesmo descontos na sua fatura. É como ganhar presentes só por usar o seu cartão. Para isso, use o cartão estrategicamente e veja os pontos se multiplicarem. Fique de olho nas datas importantes do seu cartão, como o fechamento da fatura e o vencimento. Uma compra desejada pode esperar um pouco para entrar na próxima fatura, dando a você mais tempo para organizar o orçamento. Baixe o aplicativo do seu cartão para controlar seus gastos em tempo real, ajustar limites e ficar por dentro de todas as suas transações. Com o app, você tem o poder de gerenciar seu dinheiro de forma prática e eficiente. Segurança é tudo quando se trata de cartão de crédito. Ative as notificações de uso para monitorar todas as transações e manter seu cartão seguro. Para qualquer gasto suspeito, você ficará sabendo na hora. Aproveite também as ofertas exclusivas que seu cartão oferece. Fique de olho nas parcerias e aproveite descontos e condições especiais em lojas e serviços. É como ter um cupom de desconto permanente que acompanha seu estilo de vida. No entanto, é importante estar ciente dos golpes de cartão de crédito que podem ocorrer e saber como se proteger. Conheça 5 tipos comuns de fraudes. Primeiro, golpe com dados do cartão. Compra virtual ou compra não presencial, criminosos conseguem os dados do seu cartão e realizam compras online sem seu consentimento. Proteja-se utilizando cartões virtuais para compras online e evite cadastrar seu cartão em sites não confiáveis. Segundo, golpe com maquininha de cartão de crédito. Criminosos utilizam maquininhas com visor quebrado ou com baixa nitidez para cobrar valores maiores ou capturar os dados do cartão. Sempre confira o valor antes de inserir sua senha e exige o comprovante de pagamento. Terceiro, golpe da troca de cartão. Em locais movimentados, falsos vendedores trocam seu cartão por outro semelhante após você digitar a senha. Personalize seu cartão com adesivos chamativos para evitar esse tipo de golpe. Quarto, golpe com cartão por aproximação. Em locais movimentados, golpistas usam maquininhas escondidas para realizar transações por aproximação. Sem que você perceba, fique atento aos seus arredores. Quinto, golpe da mudança de valor. Golpistas entregam a maquininha sem digitar o valor e pedem para que você insira o cartão e senha. Depois, digitam um valor maior. Sempre verifique o valor antes de inserir o cartão e digitar a sua senha. Para se proteger desses golpes, priorize o uso do cartão virtual para compras online, confira sempre o valor da compra, personalize seu cartão para facilitar a identificação e utilize carteiras digitais para maior segurança. Caso você caia em um golpe, avise imediatamente a instituição financeira, bloqueie seu cartão e registre um boletim de ocorrência. Além disso, se você deseja utilizar o cartão de crédito de forma eficiente, aqui estão 8 dicas estratégicas para aplicar no seu dia a dia. Primeiro, tenha o orçamento na ponta do lápis. Saiba exatamente o que está gastando no cartão de crédito. Anotar todos os gastos é fundamental, mas é igualmente importante pensar no orçamento e controlar as compras. Segundo, dê olho no limite. Estabeleça um limite de gastos, não comprometa sua renda apenas com o pagamento do cartão, olhe para seu planejamento financeiro e estipule um teto de despesas. Terceiro, pagar o mínimo é cilada. Jamais atrase o pagamento da fatura ou pague só o mínimo. Pagar juros de cartão é jogar dinheiro fora. Se necessário, solicite a troca da data de vencimento da fatura para melhor se organizar. Quarto, use todos os benefícios. Aproveite todas as vantagens oferecidas pela bandeira ou operadora do seu cartão, como milhas ou pontos, utilize-os ao máximo. Quinto, compre no melhor dia do cartão. Espere o cartão virar. Programar novas contas após a data de fechamento da fatura garante mais prazo para pagar ou fazer seu dinheiro render. Sexto, fuja da coleção de cartões. Evite ter muitos cartões de crédito. Concentre-se seus gastos em apenas um cartão para evitar compras por impulso. Sétima dica, saiba negociar. Se a anuidade do cartão estiver pesando no seu bolso, negocie com a instituição financeira. Muitas oferecem cartões isentos de anuidade. Oitava dica, evite saque do cartão de crédito. As taxas para saque do limite do cartão de crédito são geralmente elevadas. E se precisar, converse com seu gerente para buscar alternativas. O cartão de crédito pode facilitar muito a sua vida financeira, se usado com sabedoria. Anote seus gastos, estabeleça um limite de despesas, nunca pague apenas o mínimo da fatura e aproveite todos os benefícios oferecidos pela operadora do cartão. Negocie a anuidade e evite fazer saques com o cartão de crédito devido às altas taxas. 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Até o próximo episódio.
9: Bom dia, João Alberto. Bom dia a todos os ouvintes do programa Ação e Cooperação. Hoje nós estamos com o assessor de pessoa física, Jason da Silva, que vai falar sobre as tags de passagem. Bom dia, Jason.
10: Muito bom dia, Samuel. Muito bom dia, João Alberto. Bom dia a todos os nossos associados e ouvintes. Hoje a gente vem aqui bater um papo com o objetivo de apresentar mais uma comodidade aos nossos associados, que é a solução denominada tag de passagem. Uma opção de pagamento automático de pedágios e estacionamentos que vem para gerar mais agilidade e praticidades em viagens e deslocamento.
9: Jason, o que é a tag de passagem do Sicredi e como que ela funciona?
10: A tag de passagem, Samuel, é uma etiqueta fixada no para-brisa do veículo para realizar os pagamentos das passagens de forma automática. Então, pensando na praticidade, todos os valores referentes a essa passagem são descontados diretamente na conta corrente do nosso associado. sem a necessidade de ter contato com dinheiro físico ou com atendente quando tiver se deslocando, passando por uma praça de pedágio, ou até mesmo no estacionamento de shoppings e aeroportos.
9: E Jason, quais são os benefícios de usar a tag de passagem?
10: Samuel, ela é uma solução que oferece aos nossos associados uma experiência descomplicada, contribui para trazer mais agilidade no dia a dia. E tem mais, a tag de passagem traz desconto no pedágio. Então, tem diversas redes conveniadas, mais de 100 praças no Brasil, que ela dá um desconto único e exclusivamente pelo associado ter a nossa tag de passagem.
9: E fala pra gente também como os motoristas podem adquirir e ativar a tag de passagem do Sicredi.
10: O nosso associado, Samuel, pode solicitar a sua tag de forma independente através do TEL, que é a nossa inteligência artificial, via WhatsApp ou nossa central de atendimento da cooperativa, e também de forma presencial na agência. O associado já pode sair, inclusive, com a sua tag diretamente, vai, faz a solicitação e já ativa. Nós possuímos hoje uma quantidade

0: Fala pra gente também, Jason, se existe algum custo para obter e usar a tag de passagem.
1: Samuel, para obter a nossa tag de passagem, o associado não terá nenhum custo. Então, como eu falei anteriormente, a gente possui uma série de tags em estoque, então é só o associado ir lá e retirar. O que ele vai ter como custo serão R$ 1,50 por dia, limitado a R$ 15. Então, se você viajar durante uma vez no mês, o máximo que você vai pagar é R$ 1,50, que foi o dia que você utilizou. E ele não cobra por pedágio passado, é por dia. Então, é mais um benefício. Além de que tem o desconto, né, que a gente já também comentou um pouco, e é um produto também que volta na distribuição dos resultados da cooperativa. Então, se for analisar lá no final do ano, quando tiver a distribuição, é um produto que se pagou só de ter esse benefício conosco, Samuel.
0: Jason, primeiramente, muito obrigado pela sua participação. Foi um prazer para nós ter sua presença juntamente conosco, compartilhando seus conhecimentos sobre o produto tag de passagem.
1: Muito obrigado, Samuel. Muito obrigado a todos os nossos ouvintes. Nós estamos à disposição em todas as nossas agências. Nossos colaboradores lá estão preparados para receber os nossos associados. E para quem ainda não é nosso associado, fica o nosso convite para vir conhecer uma de nossas agências, nos contatar pelos nossos canais oficiais de forma digital e tá buscando entender um pouquinho mais, se ficar alguma outra dúvida, algum outro ponto, estamos todos à disposição e agradecer mais uma vez pela oportunidade e pelo espaço.
0: Essa foi a participação do assessor de pessoa física, Jason da Silva.
2: Estamos encerrando o programa de hoje, retornaremos então na semana que vem. Mais uma vez, feliz Dia dos Pais a todos os pais. Pais de filhos biológicos, pais de filhos naturais, pais que adotaram filhos, enfim, todos os pais. Um ótimo sábado, um excepcional Dia dos Pais de amanhã e até a semana que vem.
3: Muito bem, estamos encerrando aí mais um programa da manhã de sábado, né? Programação e cooperação Sicredi RS MG com coordenação de João Alberto de Souza e participação de toda a sua equipe de trabalho. Estamos agora 8 horas da manhã, pontualmente 8 horas da manhã, 12 graus é a temperatura neste momento aqui no centro da cidade. Daqui a pouquinho você vai acompanhar o programa da Câmara de Vereadores de Soledade.

0: Grande Paulo Guerra. Paulo Guerra com a gente aí na manhã. Vamos trazer a previsão do tempo. Vamos ver como é que fica o tempo nesse final de semana aqui na região.
1: Amigos e caros ouvintes aqui da Rádio Cristal de Soledade, neste final de semana temos a cara do inverno voltando a predominar. Fazia tempo que não fazia frio e as temperaturas caíram bastante com a entrada de uma nova massa de ar de origem polar. A expectativa ao longo deste sábado é de que as temperaturas não subam muito não e o tempo vai ficar assim mais nublado por aqui. As máximas previstas devem ficar na faixa dos 15 graus em média, mas a sensação é de mais frio por causa dos ventos que sopram de sul e sudeste. Para o domingo, a expectativa é de que o frio fique mais intenso, principalmente no período da manhã. As mínimas oscilam entre 2 e 4 graus em média. E à tarde, a máxima não deve de novo passar dos 15 graus. Para a semana que vem, o que que se espera? Pelo menos o início da semana ainda deve ser de tempo mais firme e frio, principalmente no período da manhã. Mas na segunda metade da semana, a instabilidade vai retornar. Com a previsão do tempo, Kátia Valente.
0: Obrigado, Kátia Valente. Agora, programa da Câmara de Vereadores de Soledade. Como sempre acontece, o informativo do Legislativo neste horário.
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3: Bom dia, hoje é sábado, dia 8 de agosto de 2026. Estamos iniciando o programa da Câmara de Vereadores de Soledade. A partir de agora, você confere os assuntos que foram discutidos na sessão ordinária da última segunda-feira, dia 3 de agosto, sob a presidência do vereador da bancada do MDB, Edivaldo da Silva dos Santos.
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3: Na pauta da ordem do dia foram aprovadas as seguintes matérias. Projeto de Lei Executivo número 17/2026, que cria o Conselho Municipal de Habitação e dispõe sobre sua composição, competência e funcionamento e da outras providências. Projeto este aprovado por maioria com votos contrários de Gustavo Luiz Baldisserra e Tadeu Marques Rodrigues. Projeto de Lei Executivo número 21/2026, que autoriza o Poder Executivo Municipal a promover a permuta dos imóveis correspondentes a duas matrículas do Ofício de Registro de Imóveis de Soledade para fins de regularização fundiária e correção de erro material decorrente de procedimentos do REURB-S. Projeto aprovado por unanimidade. Emenda número 1/2026 ao Projeto de Lei Executivo número 35/2026, que acrescenta o parágrafo 4º ao artigo 1º do Projeto de Lei número 35/2026. Emenda aprovada por unanimidade. Projeto de Lei Executivo número 35/2026, que autoriza o Poder Executivo Municipal a realizar concessão onerosa de uso do espaço público destinado à Copa Cozinha do Ginásio Municipal José Américo Martins do Zecão para exploração comercial durante a realização do Campeonato Municipal de Futsal do município de Soledade e da outras providências. Projeto aprovado por unanimidade. Moção número 26/2026 de parabéns para ser enviada ao servidor Adriano da Silva. Reconhecimento ao excelente trabalho que vem desenvolvendo como responsável pelo serviço de transporte da Secretaria Municipal de Saúde de Soledade. Moção aprovada por unanimidade.
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3: Passamos agora às manifestações dos edis no Grande Expediente, onde cada vereador tem 5 minutos para falar de suas ações em prol da comunidade. O primeiro a se pronunciar foi o vereador Edivaldo da Silva dos Santos, da bancada do MDB.
5: Quero aqui dar boas notícias à comunidade do Pontão da Boa União. Então, finalmente saiu o processo de licitação sobre o fornecimento de material e também mão de obra da Academia ao Ar Livre, uma emenda impositiva de minha autoria, no valor de R$35 mil, que vai beneficiar aquela comunidade. Então já estive em contato com aquelas pessoas, com o Júnior também, para que a gente pudesse fazer essa obra lá. E agora esse processo então já está em licitação até o dia 19 de agosto. Após isso, a empresa vencedora já vai dar início a essas obras de interesse e de benefício daquela comunidade. Então, uma vitória aí para a comunidade do Pontão da Boa União. Em breve teremos aí uma academia ao ar livre lá nesta comunidade. cidade. Com isso também quero falar sobre um assunto que a gente vem debatendo, discutindo e falando aqui nas últimas sessões, que foi uma economia da Câmara Municipal de Vereadores no valor de 700 mil reais. Então a gente está economizando cada vez mais para que a gente possa depois fazer a entrega desse recurso ao Executivo. E com isso, conversando com o prefeito que está aqui hoje acompanhando a nossa sessão, vamos fazer aí o calçamento de inúmeras ruas do nosso município. Isso vai dar mais comodidade, mais conforto, dignidade para essas pessoas nessas ruas em que não possuem o calçamento. Então vamos fazer todo esse calçamento de paver. Esses 700 mil reais vai contribuir e muito para que essas obras possam ser realizadas. Falo aqui da rua Serafim dos Santos Vaz, lá no bairro Fontes, que há muito tempo aqueles moradores vêm exigindo, vêm pedindo isso para nós. Rua Alberto Pasqualini, Dom Pedro I, lá no bairro Expedicionário também. Rua Renato Couto, lá no bairro Fontes, também as pessoas vêm requerendo já há mais de 10 anos. Rua Valentim, João Paludo e Rua Bernardo Rossi Colombo, ambas no loteamento Colombo, que é loteamento que também necessita de uma atenção especial. Travessa Ipiranga, no bairro Expedicionário. Rua Arvorezinha, no bairro Ipiranga. E também a Travessa Rodrigues Alves, lá no Bom Jesus. Ambas essas ruas também, a gente fez essa indicação, mas a gente pôde observar que o município Soledade, através do Executivo, também vai fazer o calçamento de outras novas ruas que não têm hoje o seu calçamento, são de chão batido. Então, com isso, benefício aí para outros moradores aí também, como a Rua Eliseu Scorsato, Campos Salles, Rua Minuano, Venceslau Brás, Odilon Pedroso, Travessa Arthur Bernardes. Então, todas essas ruas que são de chão batido, então vão receber essa pavimentação de paver. Então, como eu disse, isso vai dar mais dignidade a essas pessoas que residem há tantos anos, estão esperando, aguardando por tantos anos esse calçamento. Então, vamos economizar cada vez mais o recurso da Câmara Municipal de Vereadores para poder contribuir com infraestrutura aí desses moradores. Então, o levantamento já está sendo feito, as medições dessas ruas também estão sendo feitas. Então, com isso agora é só fazer todo o processo de licitação. O processo de licitação será feito em blocos, então será feito a cada 4 ou 5 ruas. Então, será feito um processo de licitação para depois, em consequência disso, após a conclusão dessas obras, nós dar sequência e fazer mais um bloco de licitação de pavimentação. Então, é a Câmara Municipal, em parceria com o Executivo, fazendo essa economia e contribuindo para a infraestrutura do nosso município.
3: O vereador Edson Ferreira Portela, da bancada MDB, se manifestou no grande expediente.
6: Na última semana, um episódio triste e reiterado, chamado Corsã, no nosso município. Recebi inúmeros telefonemas, ligações, falando da Corsã. A Corsã ultrapassou todos os limites aceitáveis de tolerância nessa última semana pela falta de água nos bairros. Há bairros como Farroupilha, Ipiranga, Fontes, há relatos de moradores que ficaram sem água 3 dias. O água vinha de madrugada, 1 hora da manhã, 5 horas não tinha mais água. Lamentavelmente, uma empresa da magnitude, do tamanho da Corsã, Grupo Aege, e eu falo tamanho me referindo ao seu balancete contábil de milhões, a gente vê e acompanha, Major, na imprensa. Falta de energia elétrica interrompe o abastecimento de água. Chuvas intensas interrompem o abastecimento de água na captação. Não sei o que interrompe o abastecimento de água. E a responsabilidade com as pessoas. Se uma empresa desse tamanho e dessa magnitude deixa mais de 10 mil habitantes sem águas por 3 dias, por causa de não ter energia elétrica, será que falta recurso para colocar um gerador? Coisa simples. As minhas palavras aqui são dirigidas não ao funcionário da Corsã, que faz de tudo para o sistema funcionar todos os dias, mas à gerência, ao CEO da empresa, aos diretores. Com certeza vocês que estão na gestão da Corsã não têm respeito pelo povo de Soledade. Vocês que estão na gerência da diretoria da Corsã não respeitam a comunidade soledadense. E a gente não tolera mais esse tipo de ação. Se vocês deixam bairros 3 dias sem água, que tipo de responsabilidade essas pessoas que estão faturando milhões têm com o nosso povo de Soledade? Simplesmente pela ausência de um gerador, pela interrupção da energia elétrica, as pessoas não aguentam mais. E nós como parlamentares de Soledade, a gente vai dar um basta nisso e exige que a Corsã, vou repetir, o CEO, o diretor, o gerente, tenha respeito com a comunidade soledadense, com as pessoas que trabalham de segunda a segunda, que chegam em casa e que não tem água na torneira. E eu nem tô me referindo referindo se a água é boa ou má de qualidade, mas as pessoas querem ter água, água potável, um serviço essencial à vida humana, que a Corsã, aqui no município da Soledade, o Grupo EG, dá as costas para os soledadenses, não responde, não tem uma resposta imediata, simplesmente deixa bairros e pessoas sem água todos os dias. Nessa casa tramita uma CPI que já está em mais de 600 páginas, que a gente continua trabalhando e que vamos estar indo em loco verificar qual é a real situação da captação. Mas que situações como essas, da falta de energia elétrica, da chuva em grande quantidade, interrompa o abastecimento, que simplesmente não se tenha, não podemos mais tolerar e nem permitir que isso continue acontecendo. Por fim, quero parabenizar a Defesa Civil na pessoa do coordenador Leandro Brugneira. Na última semana, com uma chuva intensa, mas a Defesa Civil do nosso município sempre esteve presente na nossa comunidade, junto com a sociedade, com o Corpo de Bombeiros, com a administração municipal, prestando assistência às pessoas que precisavam. Continuamos trabalhando pela nossa comunidade. Fazer pelas pessoas é isso que me move.
3: Ouça o que disse o vereador Gustavo Luiz Baldisserra da bancada do PL.
7: Na última semana participamos, então, na verdade nós organizamos e participamos de uma reunião com os moradores da BR-386 que estão sendo beneficiados e também prejudicados, digamos assim, inicialmente, mas serão beneficiados pela duplicação 386, mas que precisam de um acesso para vir para a Soledade, ali pelo Stock Center. Então, nós apresentamos algumas fórmulas ali para fazer esse encaminhamento para que seja melhor, para que eles não tenham que fazer um retorno até a Santa Bárbara e voltar, o que vai implicar em 14 quilômetros a mais de deslocamento. Também falar aqui da questão da falta de água, vários bairros de Soledade, falar aqui do bairro Missões, também atingidos, 2 dias sem água, é um absurdo, né? Então, estamos aqui cobrando, temos aqui também a Frente Parlamentar da municipalização da água, e é isso, nós estamos nessa luta e esperamos respostas concretas da Corsã. Falar aqui das paradas de ônibus da comunidade Primavera, e está realmente ficando muito bonito as paradas, bem caprichadas, mas aqui eu faço um pedido de melhores condições de trabalho para estes trabalhadores das paradas de ônibus, porque eles precisam de suporte para continuar o seu trabalho. Projeto de lei que cria o Conselho Municipal de Habitação, Comab, projeto 017-2026. Está aqui o seu Getúlio, nós fizemos uma reunião hoje à tarde com os presidentes de bairros. E a nossa sugestão é uma sugestão muito simples, para que houvesse no projeto que as associações de moradores dos bairros da cidade de Soledade, e quero falar aqui que nós temos 7 bairros em Soledade, o Botucaraí, o Missões, o Farroupilha, o Centro, Ipiranga, Expedicionário e Fontes, para que eles pudessem, em comum acordo, indicar um representante para participar do conselho. É um conselho fundamental para a Soledade. É um conselho que vai tratar das políticas públicas habitacionais para os próximos anos. Então, eu fiz aqui até uma emenda a esse projeto pelo IGAN. Infelizmente, não foi possível. E nós até havíamos marcado uma reunião para sexta-feira com o Executivo Municipal para que houvesse essa adequação. Porque, na minha ótica, o projeto ele é injusto. Ele é injusto porque ele exclui os demais bairros. Isso não está certo. Todos os bairros de Soledade são importantes para a Soledade. Então, eu realmente gostaria que houvesse uma reflexão que pudesse ser melhorado esse projeto. E essa foi a nossa ideia desde o começo, há quase um mês que ele está em tramitação nessa casa. E eu aqui agradeço aos presidentes de bairro que estiveram aqui conosco hoje pela tarde e que haja uma reflexão quanto a esse projeto, com esse projeto. Porque todos os moradores de Soledade são importantes, todos querem participar e a forma deles participar é através das associações, e as associações naturalmente vão indicar um representante para participar. Então é isso, não sou contra os bairros ali, o bairro que está indicado, não sou de forma alguma. O que eu gostaria que houvesse uma melhora desse projeto. Falar aqui também da festa no Rincão do Araçá na última semana, ontem na verdade, domingo, participei lá, parabenizar a Suza Valendorf, enfim, todos que trabalharam arduamente para que a festa fosse um sucesso, que foi. Então, eles estão com vários projetos de ampliação daquele salão comunitário e eu quero, na medida que das minhas condições como vereador, também ajudar, e aquela comunidade merece, as estradas estavam boas também e isso tudo contribui. As festas comunitárias são, com certeza, importantes para a Soledade.
3: Gustavo Sartori de Moraes, da bancada do Progressistas, também usou o espaço do grande expediente.
8: Momento importante importante para todos nós quando a gente pode olhar ao retrovisor. O para-brisa, ele é gigante, porém o retrovisor, por minúsculo que seja, que bom quando possamos, quando a gente pode olhar esse retrovisor e ver um caminho limpo, ver uma história bonita, e essa história somos nós mesmos que escrevemos. Meu amigo Jandir Borba, linda história, junto à Brigada Militar do Estado do Rio Grande do Sul, major do Corpo de Bombeiros do Estado, professores que aqui estão, que além de ter a sua carga horária para passar ensinamentos, também são formadores de cidadãos, a importância da história de vocês. E essa história que falo e me refiro, tive a felicidade de ser o proponente, portanto, do troféu Força do Campo. Esse troféu que valoriza também o agricultor. Esse troféu que valoriza homens, mulheres do campo, crianças que vão se tornando os próximos agricultores e que trazem, sim, o progresso para a Soledade, para o Rio Grande, o Brasil, fomentando não só na parte alimentar, mas também em toda a comunidade. Nessa situação, eu quero agradecer aos colegas vereadores por ter aceito, eu como proponente, a indicação, portanto, de um primeiro nome, e hoje nós vamos estar aqui fazendo a entrega do primeiro troféu para o seu Valmor Cavalini, familiares que fazem parte dessa linda história. A linda história que não podemos contar ainda, mesmo que engatinhando a Egeia Corsã, a sua história não começa bonita, como esses que eu acabei de citar aqui. Portanto, a Egeia Corsã, com a sua falta de capacidade administrativa, que já nos comprovou, a falta de gestão, precariedade no trabalho e a precariedade de nos entregar uma coisa básica para a vida de todo cidadão, que é água potável nas torneiras. Portanto, conforme os colegas falaram, todos nós, os 11 vereadores do município de Soledade, nós vamos estar empenhados, cobrando, buscando situações melhores de uma das coisas essenciais para nossas vidas, que é a água.
3: O vereador João Pedro Carvalho da Silva, da bancada do Republicanos, usou a tribuna para se pronunciar.
9: Fiz um pedido de providência, onde que o ginásio PPV do Primavera tem muitas goteiras, né? Quando chove lá, não tem condições de uso. A gente pede que seja solucionado o problema muito em breve lá, né? Que cada vez que chove, o pessoal não consegue usufruir daquela quadra lá do PPV. Também quero agradecer à administração, principalmente ao prefeito aí, pelas 10 paradas que está sendo construídas no bairro Botucaraí, onde que está as fotos de duas paradas já prontas. Está aí no painel aí, ó, muito bonito, está ficando as paradas. Então, a gente articulou com o prefeito, começou pelo bairro Botucaraí, meu pedido das providências lá, né, dessas 10 paradas, tá ficando muito bonita, onde que as pessoas já estão usando ali, né, então a gente agradece então o prefeito, a administração por ter proporcionado as pessoas que vão usufruir dela, principalmente as pessoas que trabalham na Vibra, as pessoas que pegam o ônibus da creche, então vai ser muito bem-vindo essas paradas lá no bairro Botucaraí e posteriormente tenho certeza que vai ser construída em toda a cidade, né, então a pedido de outros vereadores. Tenho certeza que nos outros bairros também vai ser colocado essas paradas, instaladas, que está ficando muito bonito. Também sobre a Travessa Ipiranga, lá onde, por causa da inundação que teve, essa chuva, cada vez que chove bastante, está aí as fotos aí também. A gente viu que o companheiro Edivaldo aí já fez um pedido para fazer calçamento, né, companheiro Edivaldo? Mas nós temos que fazer a tubulação, que cada vez que chove inunda aquelas casas daquela travessinha no final da Travessa Ipiranga, onde que os moradores já me colocaram, tô botando as fotos aí, o tubo é de 30, não vence o escoamento da água, é a descida lá, né, desce do colégio Júlia Lopes, até lá embaixo é longa aquela descida, então invade em 4 casas lá naquela travessinha que tem de chão, onde o colega Edivaldo fez o pedido do calçamento, né, então é uma das ruas que tá, então, no seu orçamento aí, junto com a administração, com o prefeito, mas antes a gente tem que fazer essa tubulação nova, que é de 30, não vence, né, então cada vez que chove, inunda as casas lá, temos que resolver essa situação. Tenho certeza que o prefeito vai pedir para o Marcelo fazer a recuperação dessa tubulação que tem que fazer. Urgente também. A gente pede para o Marcelo, que a gente fez um pedido de uma carga de terra lá para o alemão da dona Neuza, lá na travessa lá do seu Alfredinho. Tenho certeza que ele vai mandar essa terra lá. Não foi quinta-feira, mas amanhã, se der, eu acho que vai mandar lá essa terra, então. Também um vazamento de água lá na rua do bairro Farroupilho, na rua Antoninho de Oliveira, em frente à casa do Fábio. Já faz mais de 10 dias que está lá. A Egeia não vai resolver a situação, que a gente está criticando eles aqui por um bom motivo, né? Então, eles deixam para trás, além de estar absurdo o que estão cobrando dessas taxas de água. Às vezes nem tira a conta, né? Naquele mês, demora 2 meses para tirar, manda fatura ali de 2 meses, aí a gente acaba pagando dois talão ali, ou por causa disso que está acontecendo essa defasagem dos talão de água. Então faz 10 dias que tem o vazamento em frente à casa do Fábio, na rua Antonino de Oliveira, e eles não vão resolver a situação. Então a gente faz esse pedido, que vão lá e resolvam a situação. É água potável que está saindo fora lá. Depois eles acham um jeito de cobrar, né, de nós ali no talão d'água que a gente nem percebe. Então não é justo isso. Então vá lá, tem pouca gente, contrate gente suficiente, que a empresa é rica, cobra bem cara a água de nós, então não deixa vazamento acabar 10 dias de vazamento d'água, quantos litros de água não vai fora. Então isso não tem cabimento, né, inaceitável uma coisa dessa acontecendo. Também quero agradecer aquelas famílias, agradecer ao prefeito, ao Rodolfo, à Defesa Civil, o Leandro, né, a assistência social, pela última semana que teve aquele temporal, né, Rodolfo? Então a gente participou incansavelmente junto com vocês, prestando socorro a essas famílias, né? Até hoje a gente está prestando, amanhã a gente vai estar também auxiliando em fazer a coberta de telhas, né, Rodolfo? Que vocês fizeram um belo trabalho nesse dia de temporal, que a gente não quer que aconteça, né, mas aconteceu. Esse vendaval acabou destruindo mais de 12 casas só no bairro Botucarei, fora no interior, né, Rodolfo? Então deu mais de 30 casas descobertas em Soledade. Então vocês estão de parabéns pelo belíssimo trabalho que prestaram de primeiro momento com lonas, no outro dia já com telhas, né? Então parabéns ao trabalho de vocês. Eu me somo a vocês junto, porque eu também estava junto nessa batalha com vocês. A gente não quer que aconteça mais, né, Rodolfo? Mas a gente, quando acontece, a gente tem que estar unido, e a gente estava unido. Então parabéns a todos nós que tivemos participando disso.
3: Ouça o que disse o vereador Josino Portela, da bancada do MDB.
10: Propus a essa casa legislativa moção de parabéns ao servidor Adriano Dirceu de Lima da Silva, em reconhecimento ao excelente trabalho que realizou como responsável pelo transporte da Secretaria Municipal de Saúde. Sua dedicação, Adriano, compromisso e responsabilidade foram fundamentais para garantir um serviço de qualidade à nossa comunidade, sempre atendendo às necessidades da nossa população, com seriedade e empenho. E tenho certeza, Adriano, que com o teu caráter, tua dedicação e amor por tudo que você faz, também irá fazer um excelente trabalho agora como secretário da saúde do nosso município. Hoje começou as reformas da Unidade Básica de Saúde do bairro Fontes. Estou muito feliz em poder ter destinado minha emenda impositiva no valor de R$50 mil para melhorias no piso da unidade e também na pintura. No último sábado, 1º de agosto, tivemos a convenção estadual do nosso MDB. Ficou oficializado o nome de Gabriel Souza como candidato ao governo do estado, também de Germano Rigotto ao Senado, 32 candidatos a deputado federal, 56 candidatos a deputado estadual. Também foi confirmado os nomes do deputado federal Alceu Moreira e do deputado estadual Rafael Braga, candidatos que terão total meu apoio aqui no nosso município. Quero aproveitar a oportunidade que a secretária de Educação, Silvete Teichmann, está aqui presente. Silvete, quero em seu nome lhe parabenizar toda a Secretaria de Educação por algumas melhorias, reformas e construções que estão sendo feitas em nosso município. Vou citar alguns exemplos. Creche Preciosa no bairro Botucaraí. Começou a instalação de rede de luz e rede de água, e logo aí na frente também será começada a construção dessa nova creche. Adaptação de nova sala de aula na creche César Santos. Fechamento do pátio da escola José Tílio Vera, obra que há tempo a nossa comunidade escolar reivindicava. Então, lhe parabenizo por essa obra lá na José Tílio Vera. Troca de telhado na creche Genit, no bairro Ipiranga. Instalações de câmeras de vídeo monitoramento das escolas São Luís Gonzaga, do Rincão do Bugre, e também na Santa Marta, na Raia da Pedra. Essas melhorias são fundamentais para a segurança de todos os nossos alunos. Aproveitar e desejar a todos, a comunidade escolar, professores, funcionários e alunos, um ótimo retorno às aulas.
3: O vereador Tadeu Marques Rodrigues, da bancada do PT, se manifestou no grande expediente.
11: Cada vez que a gente sobe nessa tribuna, a gente tem que respirar fundo, né? Mesmo fazendo exames do coração, a gente escuta coisa aqui, colega Edson, que às vezes a gente fica pensando, será que eu estou escutando isso? Ora, vim nessa tribuna e dizer que 10 mil soledadenses ficaram sem água. Vim nessa tribuna e dizer que as obras da Corsã estão destruindo as ruas dos bairros do município de Soledade. Vim nessa tribuna e dizer que as nossas contas estão vindo superfaturadas. Vim nessa tribuna e dizer que a Corsã não atende, não responde o morador que fica 3 3 dias sem água num bairro que está pagando as duras penas todos os pecados da evolução econômica geral do município de Soledade, que é o bairro Botucaraí. Ora, faltou e eu vou ter essa liberdade, colega Edson, de tu pedir ao prefeito municipal que rasgue esse contrato da Corsã. Ninguém de nós aqui pode fazer nada se não for o próprio executivo. Essa penalidade tem que vir do executivo para cima da Corsã, colegas. Nós 11 vereadores já falamos, essa CPI até agora não teve um resultado concreto. O Ministério Público de Soledade nem respondeu às quase 2.000 assinaturas de vocês, soledadenses, com denúncias gravíssimas contra a Corsã. A Defensoria Pública recebeu mais de 100 denúncias de contas superfaturadas e até agora não responderam, porque o sistema é podre e o sistema é drástico contra o pobre. Porque o de cima sobe e o de baixo a cada vez mais para baixo. E a gente tem que ter essa convicção de vir aqui falar as claras. Lhe peço, prefeito Catânio, que eu possa abrir as redes sociais daqui uns dias e ver que o senhor fez uma reunião com a Corsã, cobrindo, cobrando o que o colega Edson falou aqui. Porque isso tudo está no contrato da ex-prefeita, que tanto se fala aqui, dos 40 anos vendida a água para a Corsã. Mas o passado não nos pertence. O presente está aqui e o futuro, quem sabe, ali. E é sobre o presente que a gente tem que falar. O prefeito agora é o senhor, nós queremos que o senhor chame a IGEA, chame a Corsã e cobre um esclarecimento e caneteie. Pegue essa caneta BIC que nós temos aqui, eu não sei como é a sua lá, e caneteie a Corsã de Soledade. Que ela seja a duras penas penalizada por tudo que está fazendo com o povo de Soledade.
3: Adão Dolido Oliveira dos Santos, da bancada progressista, também usou o espaço do grande expediente.
12: Fazer aqui pedido de desculpa à população de Soledade. A semana passada, nessa grande chuva que deu em Soledade, esse vendaval que deu, esse vereador estava com a semana, 9 dias de licença, interesse, e não pude ajudar nenhuma população de Soledade. Eu retornei no sábado. Licença e interesse sem remuneração. Esse vereador trabalha para o povo, quando não tem que receber diária ou receber o salário, abre mão do salário. Vereador Edson, o senhor colocou umas coisas aqui muito importantes, como o vereador Tadeu colocaram também. Mas o vereador Edson e o vereador Tadeu colocaram em GES Corsã. O certo é Corsã em GE. Porque foi vendido para esse grupo e agora está voltando a Corsã para assumir as responsabilidades que era dos outros. A pergunta que fica ao ar, engraçado muito, a gente fica se perguntando. Quando era Corsã, havia problemas? Sim. Mas dessa natureza, não. Sabe que a epidemia, que há 4 anos atrás, houve esse grande problema? Não houve. É luz, é água que falta. Mas que descaso é esse? E a população pagando a conta. Me desculpe, mas tão equivocadamente errado, e não vai ser solucionado o problema da Corsã se o prefeito não tomar providência. Eu quero dizer que neste momento, a partir de agora, já foi feita as prévias dos pré-candidatos ao pleito que está chegando aí, dia 4 de outubro. Oxalá que o povo de Soledade, a comunidade de Soledade, vote naqueles representantes que sempre representaram o povo de Soledade. Não vote naqueles candidatos de paraquedas. O que que é o candidato de paraquedas? Candidatos que já estão lá e nunca trouxeram nada para a Soledade. Candidatos que estão indo agora, nesse momento, todos os candidatos não são de paraquedas e estão querendo uma oportunidade. Esse é o desejo desse vereador. Esse vereador vai fazer a campanha com transparência para o meu candidato. Com transparência em toda a população de Soledade. E peço que a população olhe para os candidatos. É os de Soledade, é os de fora de Soledade, mas que sempre estão olhando para esse município.
3: O vereador Cristiano Gambato, da bancada do MDB, usou a tribuna para se pronunciar.
13: Gostaria de iniciar falando sobre uma problemática social aí que há um tempo atrás, pegar aqui também e lembrar que estive em contato com a nossa ex-secretária da Saúde, Edinar, né, e também já aproveitar e parabenizar ela pelo trabalho, excelente trabalho que desenvolveu o nosso município, e desejar sucesso a ela também nessa nova caminhada. E estivemos falando com o Edinar há um tempo atrás aí sobre a questão, uma problemática aí, evasão escolar, adolescentes que interrompem os estudos cedo, menor qualificação profissional, melhor oportunidade de um futuro melhor, aumento das dependências de programas sociais e, por consequência, aumento da pobreza. O que que a Dinara tem a ver com isso, né? Tem muito a ver com isso, né? Então a gente esteve uma conversa para poder trazer para o município de Soledade aí há um tempo atrás uma novidade que é tecnológica, um contraceptivo novo, de longa duração, que está sendo utilizado até então de maneira particular, né, que é o Implanon. Não sei se muitas pessoas conhecem, mas é uma novidade que hoje, na época, não tinha essa disponibilidade pelo SUS, e hoje, a partir da semana passada, a gente teve a informação de que vai ter, sim, disponibilidade pelo SUS do Implanon, que é um método contraceptivo aí de longa duração, dos mais eficazes do mundo, e que vai estar podendo atacar, né, a questão da gravidez na adolescência, né, a gravidez precoce, que é um problema social muito grande aí. E a gente sabe que muitas jovens aí, né, têm que abandonar quando tem a gravidez na adolescência, tem que abandonar os estudos, abandonar muitas vezes até o trabalho, né, fica sem poder, muitas vezes também já está em situação de vulnerabilidade social, aumentando assim as condições, né, de dificuldade para as famílias, né? Isso engloba toda a questão familiar. Então, hoje, o SUS de Soledade, né, tem essa possibilidade desse método contraceptivo, que é um procedimento rápido com anestesia local, né, onde que o implante é colocado no braço das mulheres, né, que querem ter essa proteção por até 3 anos. Vejam só, né? Então, muitas vezes as mulheres têm que tomar um comprimido todo dia, às vezes esquecem um comprimido, quando vê, acaba engravidando, né? Não estando na programação, né, da família, né? Enfim, então agora, por 3 anos, a gente consegue fazer esse planejamento familiar, né? Antes era, como falei, era particular, no custo de R$2 a R$3 mil, e agora, de forma gratuita, está sendo democratizado essa distribuição para as mulheres que querem fazer esse implante do Implanon, né? Vai trazer mais autonomia, mais segurança para as mulheres. Como disse, planejamento familiar, a redução da gravidez, né, não planejada, mais oportunidades de estudo, trabalho, enfim, vai poder estar se planejando sonhos, né, no tempo correto, né, de fazer a sua família, né, e poder estar desenvolvendo o melhor como pessoa. Então, quem quiser, né, as mulheres interessadas, tem 200 implanons gratuitos disponíveis hoje pelo SUS, e os interessados devem procurar os seus postos de saúde, né, no seus bairros, as interessadas, né, para colocar o seu nome na lista e demonstrar interesse, e logo após o pessoal da Secretaria da Saúde vai estar entrando em contato aí para poder estar implantando esse método contraceptivo nas mulheres aqui do município de Soledade. Gostaria de falar também que a gente fez uma indicação para que seja feito aí pelo apoio técnico um projeto de uma pista de atletismo num dos pavilhões, no pavilhão número 1 lá do Parque Centenário Rui Ortiz. A gente sabe que esses pavilhões, na maior parte do tempo do ano, ficam fechados lá, né, ociosos, sem utilidade, muitas vezes são utilizados somente na época da ExpoSol e de Suimotos, enfim, quando tem grandes eventos. A gente faz aí, aproveitando a presença aqui do Matuela, que também é um dos organizadores da Stone Run. A gente sabe que hoje aqui no município de Soledade existe um grupo que o nome é Stone Runners, né, que eles fazem, né, esse treinamento de atletismo, já estão com mais de 50 atletas participando, né, e essa ideia foi uma ideia em diálogo com eles, né, eles nos sugeriram, porque agora no inverno eles têm dificuldade em fazer os seus treinamentos para estar participando de competições representando o município, né? E dentro dessa questão de nós fazer essa pista de atletismo dentro daquele pavilhão, obviamente vamos estar resolvendo esse problema do pavilhão estar ocioso, e também vamos estar possibilitando ali logo ali na frente um projeto social também na questão do atletismo, né? Envolvendo as escolas do município, e cada vez mais a gente está fomentando o atletismo, né? Que teve o pontapé inicial através da Stone Run, e a gente também quer contribuir nesse sentido.
3: Ouça o que disse o vereador Diego Vidalete Silva, da bancada do Progressista.
14: Hoje, diz que vai ter calçamento lá na sua rua agora. Viu só? Quero ver se o senhor começa a caminhar agora, porque andar a cavalo eu já lhe deixei apto. O Odi falava, mas gringo, tu não vai me derrubar e vai me quebrar mais? E eu falei, Odi, não tem o que fazer, é comigo ou é comigo. Tá lá. Falando de saúde, doutora Cassiele, hoje falava de ti, numa grande empresa da cidade, sobre o projeto belíssimo da cessação do tabagismo no nosso município. E precisamos aumentar ainda mais essa tecnologia trazida pelo atendimento dos profissionais da saúde de Soledade e associada às tecnologias do SUS. Leonardo Marafon, seu Rogério Matuela, junto com o Cristiano Gambato, então assina o projeto para nós fazermos a pista de atletismo no pavilhão 1. Já tinha colocado lá atrás e desenhando, acredito que os esportes coletivos temos uma dificuldade. Então nós com uma pista de atletismo e os pais também podendo fazer que essas crianças possam andar com roller, patins, bicicleta, pequenas crianças, a gente pode usar esse pavilhão, principalmente em agosto e setembro e outubro, que serão chuvosos também. Ao Adriano, secretário da Saúde agora, conte comigo, Adriano. O que precisar, estou à disposição para auxiliar, para ajudar e, consequentemente, tu já era uma referência de bom atendimento e agora tu vai ver. Te prepara, mas segue em frente que tem muitas pessoas boas ao teu lado lá que vão lhe auxiliar. Então, falando da família Cavallini... Família Cavallini faz parte da minha vida. Seu Valdir, eu vou contar. Ex-vereador, quando ficou sabendo que eu ia ser vereador, me deu um monte de palavras e de força. Muito obrigado mesmo. E o seu Nico. O seu Nico, eu fiz parte da história, na verdade, eu, né? Do seu Nico, vizinho do mercado do Voal, da Tenda das Taquara. Bem rapidinho, nós tínhamos 15 anos. Eu, o Alexandre Cavallini e o Jean Putinga. E nós não podíamos beber, mas nós queríamos dar uma namorada. E a dona Janete nem falar. Dona Janete falou, vocês vão tomar um quentão pra ver o filme, tá? E tinha hora pra ir embora. Sabe o que a dona Janete fez? Meteu-lhe uma gemada, homem. O filme nem tinha começado, tava todo mundo em casa já. Nós somos vocês aqui. Nós partilhamos desse dia a dia. E é uma honra nós estar aqui falando pra vocês e com vocês. O Alexandre Cavallini, pra mim, foi o maior jogador de futebol de Soledade. E eu falei, Alexandre, tu vai ser profissional? Não. Eu vou jogar futebol, vou estudar e vou ser dentista. E hoje o Alexandre Cavallini, meu amigo, um dos maiores dentistas, não de maior, mas um dos mais qualificados do nosso município, e continua em Soledade, porque as tecnologias têm que parar de ir embora. Não sabem vocês, 18% dos jovens gaúchos foram embora para Santa Catarina no ano passado. Falando então sobre os trabalhos, primeiramente eu sou contra as PPPs das escolas e as parcerias público-privadas que querem terceirizar as escolas. A Corsã é um absurdo. Não podemos desmerecer o trabalho da CPI, porque eu e o colega Edson são 700 páginas, sim, mais o colega Douglas com a sua experiência. Então, nós continuamos trabalhando e tentando não resolver, mas somar a esses apuros que essa empresa faz. A EGEA. Quero parabenizar a Defesa Civil. Em março, mandei uma mensagem para o Rodolfo perguntando se o plano de contingência já estava pronto. Em março, Soledade já estava preparado para as enchentes. Porém, muitas ruas, como a Bibiano Borges, nós não imaginávamos que mesmo no alto teria o solo encharcado. E nós estávamos aqui, associado ao Leandro Bunheira, ao Josival Machado, ao Marcel do Obras, né, como líderes, estudando o plano de contingência e a ação foi rápida. Parabéns pelo trabalho de vocês. E o Marcelo, na Rua Sobradinho, já sinalizou que será feito, então, a nova tubulação para que aquelas famílias não sejam atingidas, porque tinha muita água naquele local e as tubulações, a partir de amanhã, vão começar as obras. Parabéns, seu Valmor Cavallini. Estamos, então, todos aqui. Parabéns, Gustavo, em lhe saudar e lhe aplaudir pela sua história e por essas pessoas que fazem a nossa cidade há muito tempo.
3: Por fim, o vereador Douglas Portela Perim, da bancada do PSDB, finalizou os pronunciamentos.
15: E com relação à chuva da semana passada, no momento que estávamos aqui a conversar, seu Adão, 5 da tarde, nas nossas reuniões de comissão, já caiu uma chuva torrencial lá fora e muitos ainda não acreditavam no potencial daquela grande obra, prefeito Paulo Ricardo Catânio, que o Eduardo Leite mandou para nós, que é justamente o desassoreamento do Arroio Bernardina. 2 milhões de reais que alguns achavam que não tinha muita utilidade. Provou que tem utilidade, não só o desassoreamento do Arroio Bernardina, que até onde sei nenhuma casa foi alagada nessa vez, assim como a sensibilidade do nosso prefeito em duplicar aquela galeria justamente na ponte do Bagatini, que era talvez o ponto mais crítico dos alagamentos ali no Arroio Bernardina. Mas dá um parabéns a todos, que a gente viu máquinas embaixo de chuva, os funcionários da prefeitura abaixo de chuva, trabalhando, fazendo o que era possível para que a nossa cidade não sofresse tanto com as chuvas. Lembrar, Rodolfo, rua Getúlio Vargas, esquina com a Melquisedeque, é uma rua que vai receber pavimento asfalto com emenda parlamentar agora nos próximos meses, já está forçado isso aí, mas é uma rua que deu um início de alagamento. Temos que ver o que está obstruído, principalmente um bueiro obstruído, um bueiro que não está dando vazão suficiente. Mas vamos falar sobre os deputados Copa do Mundo, seu Adão, que começaram a aparecer aqui na nossa cidade, aqueles deputados que aparecem de 4 em 4 anos, algum colega falou aqui, talvez tenha sido o próprio seu Adão, que eles têm mandato, mas eles não aparecem no primeiro, no segundo, no terceiro, mas esse é o ano deles aparecer, e eles já começaram a aparecer. Eu poderia citar uns 3, 4 aqui, que é o deputado Copa do Mundo. Ele só vem na hora de pedir o voto. Ele poderia até não vir, mas ele poderia pelo menos mandar uma emenda para ajudar uma comunidade, para melhorar o atendimento à saúde, enfim, mas eles estão aí. Mas o nosso povo de Soledade tem o fé, até analisando um pouco da votação da eleição passada, que é um povo que sabe votar muito bem. Ajudou grandes deputados a chegar na Assembleia Legislativa e na Câmara Federal. Sobre a Corsã, Por acaso, semana passada, estava eu a conversar com o prefeito Catani, chegou os representantes da Corsã naquele momento a fim de falar com ele. Fizemos um jogo pesado, o prefeito Catani cutucou os meninos. Eu digo os meninos que são os jovens que hoje têm a liderança, a responsabilidade da administração desse serviço aqui na nossa cidade. Cutucamos de um lado, cutucamos do outro, reclamaram que choveu muito. Então eu digo, sempre que chover 100 milímetros, a gente tem que se preparar para ficar 3, 4 dias sem água, né? Faltou luz na Corsã, lá embaixo, ficamos sem água. Caiu um raio, ficamos sem água. Choveu bastante, ficamos sem água. Possivelmente, a gente sabe que eles voltaram a visitar o nosso prefeito Catânio, apresentando um plano de contingência que eles vão, pretendem fazer novas melhorias, novas não, melhorias no tratamento de água, na captação de água do nosso município. Mas, é claro, vou deixar para o prefeito Paulo, no momento certo, apresentar esse plano para a nossa comunidade, mas dizer, e fico bem tranquilo em dizer que, sim, o prefeito Catânio se reuniu com os representantes da Corsã. Eu tive a sorte de, numa dessas reuniões, estar junto e a gente cobrou cobramos muito a fim de que eles apresentem soluções, porque o serviço é muito mais caro e muito pior. Quando a gente aumenta o valor de alguma coisa, tu tem um carro, tu compra um carro mais caro, aquele carro tu tem a esperança que seja um carro melhor do que aquele mais barato que tu tinha. E nós tínhamos um serviço que talvez não fosse o mais barato do mundo, mas não era o mais caro, que agora ficou caro e tá muito pior. Uma porcaria, na verdade, perdão da palavra. Porque tu ficar 3 dias miserando água, 3 dias sem a possibilidade de tomar um banho na hora que tu chega em casa, é uma falta de dignidade total.
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3: A próxima sessão ordinária será realizada na segunda-feira, dia 10 de agosto, a partir das 19 horas, no plenário da Viguélia. 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
0: Estamos agora com 8 horas 44 minutos, repito aí a hora, 8h44. 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

Grande Paulo Guerra. Isso aí, Paulo Guerra com a agenda amanhã, vamos lembrando. 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Agora 8h52, 8 minutos para as 9 horas da manhã. Meu amigo Elson Moraes, o professor Negrinho, né? É, o professor Negrinho perdeu todos os seus documentos. Documentos aí foram perdidos, portanto, em nome de Elson Moraes, professor Negrinho. Caso você tenha encontrado, ou encontrar, ou souber quem encontra, vai aqui na portaria da Rádio Cristal que será gratificado. São documentos de Elson Moraes, professor Negrinho, que foram perdidos aí no perímetro urbano da cidade. Daqui a pouquinho, Cristal Revista, informação presente na manhã.

0: Beleza aí, nosso amigo Paulo Costa com a gente aí na manhã também, né? Passarinho do campo. Mais uma vez vou lembrando aí documento de Elson Moraes, o professor Negrinho, foram perdidos aí no perímetro urbano da cidade. Quem porventura encontrar ou encontrou, entregar na portaria aqui da Rádio Cristal ou trazer informações, né? Que será muito bem gratificado. Esse é um documento de Elson Moraes, professor Negrinho, que foram perdidos aí na cidade.
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4: Muito bem, o nosso Cristal Revista.

0: 9 minutos, seu poente às 18h02. Ventos do quadrante norte, 12 quilômetros por hora em média. Pressão atmosférica neste momento, 1013 hectopascais. Visibilidade à distância está em 12 quilômetros e a lua está na fase quarto minguante. Quarto minguante, portanto, hoje, 8 de agosto, estamos em pleno inverno. Atenção aí para alguns dos assuntos que estarão em evidência, que serão destaque nesta manhã. Primeiros meses da Agência de Integração Botucaraí são avaliados de forma positiva em Soledade. Já já vamos trazer mais detalhes com a Kathleen Gox. Ainda os fatos ligados ao dia de hoje. Cláudio Fly estará conosco trazendo as informações do trânsito e também da segurança. Cátia Valente nos atualiza com a previsão do tempo. Outra informação também aí do boletim hospitalar, né? Toda a movimentação no pronto atendimento do Hospital Frei Clemente aqui de Soledade. Teremos também o Alô Gerente, diretamente do Stock Center, também com o Cláudio Fly. Outras notícias que são destaque. Soledade participa da nova edição do programa Educa Mais RS. Novas presidências do Rotary Clube, da Casa da Amizade e do Rotary Kids também tomam posse. A nível estadual, temporais causam morte e estragos em mais de 100 cidades do Rio Grande do Sul. Estado registrou um óbito em Montenegro e 5 feridos devido à onda de tempestades que está atingindo o Rio Grande do Sul. Defesa Civil contabiliza 2.300 moradores desalojados e em mais de 114 municípios do Rio Grande do Sul, inclusive Pedro Osório, onde houve um tornado. Na região de Pedro Osório, portanto, aconteceu um tornado. Aí, portanto, alguns dos assuntos que são destaque e que estão em evidência nesta manhã. Bom, hoje, dia 8 de agosto de 2026. Vamos saber os fatos ligados à história. Mário Vivan.
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0: Já a previsão do tempo daqui a pouquinho, né? Agora é o Mário Vivan. Já vamos trazer a previsão do tempo.
2: Hoje na história. 8 de agosto. Dia Mundial do Pedestre. E Dia Nacional do Controle do Colesterol. Os aniversariantes do dia. Got a feeling that I'm going under, but I know that I'll make it alive. O cantor, compositor e modelo canadense, Shawn Mendes.

o ex-tenista Roger Federer, o ex-piloto de Fórmula 1 Nigel Mansell e o famoso ator de cinema norte-americano Dustin Hoffman. Os fatos do dia. Em 1709, o português Bartolomeu de Gusmão, o padre voador, inventou o balão de ar quente. Em 1875, nasceu o advogado e político brasileiro Arthur Bernardes. Ele foi presidente do Brasil entre 15 de novembro de 1922 e 15 de novembro de 1926. Arthur Bernardes morreu em 1955. Em 1876, o inventor e empresário Thomas Edison recebeu uma patente por seu mimeógrafo. Foi um dos primeiros sistemas de cópias em série utilizados no ensino. Em 1931, nasceu em Porto Alegre o poeta, folclorista e escritor Aparício Silva Rilo. Publicou mais de 40 obras, entre elas poesias, prosa, peças de teatro, novelas, teses, monografias, antologias, além de folclore e história. Ele morreu em 1995, aos 63 anos. Em 1942, o líder indiano Mahatma Gandhi e toda a comissão de trabalho do Congresso foram presos em Bombaí, na Índia, pelos britânicos. Gandhi ficou 2 anos na cadeia. Em 1974, em um discurso transmitido pela

0: TV, Richard Nixon anunciou sua intenção de se tornar o primeiro presidente da história dos Estados Unidos a renunciar. Com um processo de impeachment em curso contra ele por seu envolvimento no caso Watergate, Nixon estava finalmente cedendo à pressão da população e do Congresso para deixar a Casa Branca. 1974.
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0: Nasceu a cantora e atriz Preta Gil, filha de Gilberto Gil. Ela morreu no dia 20 de julho de 2026, aos 50 anos.

0: 2022. Morreu aos 73 anos a atriz e cantora Olivia Newton-John. Nascida na Inglaterra, era naturalizada australiana. Olivia Newton-John tornou-se uma estrela internacional com o sucesso do filme Grease, ao lado de John Travolta, em 1978. Mário Vivan, para a tua rádio.
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0: Muito bem, grande Mário Vivan aí com a gente, né? Trazendo sempre os fatos ligados à história. Agora 9:08, temperatura 13 graus neste momento.
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0: Agora sim, vamos trazer aí a previsão do tempo, ela está com a gente, Cátia Valente.
2: Olá amigos e caros ouvintes aqui da Rádio Cristal de Soledade, neste final de semana temos a cara do inverno voltando a predominar, fazia tempo que não fazia frio e as temperaturas caíram bastante com a entrada de uma nova massa de ar de origem polar. A expectativa ao longo deste sábado é de que as temperaturas não subam muito não e o tempo vai ficar assim mais nublado por aqui. As máximas previstas devem ficar na faixa dos 15 graus em média, mas a sensação é de mais frio por causa dos ventos que sopram de sul e sudeste. Para o domingo, a expectativa é de que o frio fique mais intenso, principalmente no período da manhã. As mínimas oscilam entre 2 e 4 graus em média. E à tarde, a máxima não deve de novo passar dos 15 graus. Para a semana que vem, o que que se espera? Pelo menos o início da semana ainda deve ser de tempo mais firme e frio, principalmente no período da manhã. Mas na segunda metade da semana, a instabilidade vai retornar. Com a previsão do tempo, Kátia Valente.
0: Obrigado, Cátia Valente, trazendo aí a previsão do tempo, né? Portanto, instabilidade deve ocorrer aqui na região durante o transcorrer do sábado e também no domingo. Soledade está entre os 42 municípios selecionados para participar da segunda edição Educa Mais RS, programa desenvolvido pelo Tribunal de Contas do Estado, com o objetivo de apoiar as redes municipais na melhoria dos índices de aprendizagem dos estudantes do ensino fundamental. As atividades ocorrem na sexta-feira e também em Porto Alegre. Representando o município, participaram o prefeito Catânio, secretário da Educação e Cultura, a Silvete Tachman Geller, e também a secretária adjunta, a Elisete Locke. Durante a programação, foi realizada a assinatura do termo de compromisso de adesão, documento que formaliza a participação de Soledade no ciclo de memórias promovidos pelo Tribunal de Contas do Estado do Rio Grande do Sul. A programação também abordou temas relacionados a ampliar as escolas do tempo integral, gestão educacional, alfabetização e indicadores de aprendizagem, reunindo especialistas e representantes dos municípios participantes para a troca de experiências e para a apresentação também de boas práticas. Muito bem, vamos agora com as informações do trânsito e da segurança.
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0: Vamos saber agora o que aconteceu no trânsito nas últimas horas e também na área da segurança. Ao vivo conosco, ela, Kathleen Gox. Bom dia, Kathleen.
3: Bom dia também aos nossos ouvintes. Muito calmo as últimas horas aqui em Soledade, na região, no que diz respeito ao trânsito e à segurança. No entanto, temos informações importantes, principalmente relacionadas à questão do trânsito, pois teremos algumas alterações no fluxo de veículos na BR-386 com em relação às obras de duplicação da BR-386. Segundo as informações, a partir de segunda-feira, dia 10 de agosto, a Via Sul informa que será necessário realizar mudanças no fluxo de veículos para dar continuidade às obras de duplicação da BR-386 aqui em Soledade. Um desvio temporário de tráfego será realizado entre os quilômetros 245 e 246, na região do Trevo da Bandeira. A alteração é necessária para a execução de serviços relacionados à construção de um novo dispositivo em formato diamante previsto para o local, incluindo a implantação de galeria, execução de aterros de encontro e demais intervenções que integram o projeto de melhoria da rodovia. Com a mudança, o fluxo de veículos será transferido para as vias marginais implantadas no trecho no sentido sul de Porto Alegre para o interior, Os motoristas deverão utilizar integralmente a Marginal Sul. No sentido norte do interior em direção à capital, o tráfego será redirecionado para a Marginal Norte. As alterações terão início já na segunda-feira e devem seguir até o mês de dezembro, período estimado para a conclusão das atividades previstas no local. Além da transferência do tráfego para as vias marginais, haverá alteração temporária nos pontos de retorno utilizados para acesso e saída da área central de Soledade. Por isso, a concessionária orienta que os usuários observem atentamente a sinalização instalada na região e sigam as orientações operacionais durante todo o período de obras. A Via Sul também reforça a importância de respeitar os limites de velocidade e redobrar a atenção ao circular pelo trecho em obras, contribuindo assim para a segurança dos trabalhadores e também dos demais usuários da rodovia. Essas intervenções fazem parte do programa de duplicação da BR-386 e têm como objetivo ampliar a capacidade da rodovia, melhorar a fluidez no trânsito e aumentar a segurança viária para quem circula pela região aqui de Soledade. No que diz respeito à segurança, seu Cláudio, tivemos informações importantes por parte especialmente da Polícia Civil, pois o inspetor de polícia, Matheus Hockenbach, integrante da Delegacia de Repreensão aos Crimes, às Ações Criminosas Organizadas, a DRACO de Soledade, concluiu nesta sexta-feira o curso de especialização em conduta de patrulha em local de alto risco, ministrado pelo Batalhão de Operações Especiais da Brigada Militar em Passo Fundo. Ele integra o grupo de 25 alunos entre policiais militares, civis e um policial rodoviário federal que concluíram 3 semanas de imersão e treinamento intensivo. A formação foi encerrada com uma solenidade de formatura em qual os participantes receberam certificados e listel. O evento contou com a presença de diversas autoridades, entre elas o delegado Renan Portela Gonçalves, titular da DRACO de Soledade. O treinamento incluiu instruções de alta complexidade voltadas ao policiamento ostensivo e tático, como técnicas e táticas policiais, tiro policial, abordagem, patrulha urbana e atendimento pré-hospitalar em combate. A especialização busca fortalecer a integração entre as forças de segurança e ampliar a capacidade técnica e operacional dos agentes no enfrentamento ao crime organizado de Soledade e da região. Esses seriam os destaques na área do trânsito e também da segurança na manhã desse sábado, seu Cláudio.
0: Já volto em seguida.
3: Na sequência, eu retorno por aqui com informações também do boletim hospitalar.
0: Muito bem, a Kathleen, como sempre, com a sua competência, trazendo as informações para a gente aqui, agora da área da segurança e também do trânsito. 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
0: Muito bem, estamos aí, Cristal Revista, trazendo o oferecimento do mercado Leal Center, promoções e ofertas imperdíveis para você comprar com economia total. Paulinho também tem informação para a gente. Bom dia, Paulinho.
4: Bom dia, Cláudio. Ouvintes da tua Rádio Cristal, primeiro falar do Grenal de Canastra, realizado pelo Lions Clube com a parceria da Sicredi Botucaraí, recorde de público que ocorreu na noite desta sexta-feira nas dependências do CTG Marcelo Brum, uma grande integração com o cunho social, de arrecadar recursos para as campanhas sociais do Lions Club, especialmente a campanha da Visão, e desta vez o Grêmio venceu o Grenal, Cláudio, por uma boa vantagem.
0: Pelo menos aí venceu, né?
4: É, pelo menos aí. E aí tivemos, mas o resultado é o que menos importa. O importante foi a solidariedade, o calor humano das pessoas que foram recebidas lá no CTG Marciano Brum e que comemoraram, se integraram, jogaram uma canastra, tomaram água mineral com gás, uma água mineral sem gás, um refrigerante, uma cerveja também, um jantar delicioso que foi servido para todos os presentes lá no CTG Marciano Brum. 57 a 45, se eu não estou enganado, foi o resultado do placar geral aí do Grêmio. Brindes, camisetas, o leilão que aconteceu com recursos que foram arrecadados para o Lions Club. Então, um grande momento que o CTG Marciano Brum viveu na 16ª edição do Grenal de Canastra.
0: Muito bem, 57 a 45, mais de 100 participantes, né?
4: Mais de 100 participantes, recorde de público, né? Pessoas que foram lá, aquelas pessoas que não jogavam também, foram lá, participaram, se integraram e contribuíram com esta causa social.
0: Muito bem, Paulinho, mais alguma colocação, Paulinho?
4: Cláudio, no esporte teremos um final de semana com muitas atividades esportivas. Hoje à tarde, o futsal do interior terá prosseguimento com jogos importantes lá na comunidade do São Roque do Espraiado. Hoje à noite, nós teremos um jogo decisivo para o Soledade Futsal na Liga Gaúcha da Série C, 8 horas da noite contra o Audax de Espumoso no Zecão Martins, jogo que terá a transmissão da tua Rádio Cristal no rádio FM 100.5, pelo Facebook e também YouTube. Final de semana também será marcado aí com jogos da dupla Grenal. Hoje, 4 horas da tarde, tem Grêmio São Paulo. A tua Rádio Cristal estará transmitindo com a Rede Gaúcha Sat. E amanhã, 4 horas da tarde, tem Palmeiras Internacional também pelo Campeonato Brasileiro. Jogo que a tua Rádio Cristal vai transmitir com a Rede Gaúcha Sat. Final de semana com muito esporte, inclusive aqui na tua Rádio Cristal.
0: Tendo esporte é com a Cristal, né? Cobertura total dos eventos ligados à comunidade e também à dupla Grenal. Já já a gente volta trazendo a Kathleen com as informações do boletim hospitalar e também o Tocaio aí trazendo as informações do informe empresarial. Em seguida aqui na Cristal, a tua rádio.
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0: É, variedade e informação é que não falta aqui na Cristal. Lembrando, 9 horas e 21 minutos, temperatura neste momento é de 13 graus aqui no centro.
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0: Vamos agora trazer a Kathleen Cox de novo com as informações do Boletim Hospitalar, Kathleen.
3: Isso mesmo, seu Cláudio. Nós retornamos aqui na programação trazendo as últimas informações relacionadas ao Hospital de Caridade Frei Clemente. Nas últimas horas, foram registrados um total de 61 atendimentos, sendo 34 consultas não urgentes, 26 urgências e uma emergência. Ao todo, 5 pessoas foram internadas nas últimas horas. Belmira do Sena Porto, Elisete Maria Dornelles Ferreira, Franciele dos Santos Machado, Mariane Moraes Luiz e Silvânia Proviano. Além disso, tivemos aí 12 altas nas últimas horas. Ariel Borba Balbinotti, Aurora Cecília Nunes dos Santos, Carmen Clar, Ceniro Azevedo, Helenara Nunes de Camargo, Iracema Gugel Parisotto, Irides Ana Daroite, João Odair Piacentini, José Maciel Prates, Cauane Eveline Vieira Falkenbach, Mônica de Oliveira Fiel e também Neuri Camargo dos Santos. Além disso, nas últimas horas nós tivemos um nascimento no Hospital de Caridade Frei Clemente. A mãe, Franciele dos Santos Machado, deu à luz a um menino por parto cesárea, pesando 3,680 kg da cidade de Fontoura Xavier, seu Cláudio. Além disso, no que diz respeito ao SAMU de Soledade, nas últimas horas nós tivemos um atendimento, sendo a 1h46 dessa madrugada um psiquiátrico no bairro Expedicionário. Os plantonistas de hoje são José e Everson. Esses então os destaques no que diz respeito aqui ao boletim hospitalar e também os atendimentos do SAMU de Soledade nas últimas 24 horas.
0: Obrigado, Caterine, trazendo aí todos os detalhes para a gente, né? A respeito das altas e baixas e demais informações ligadas ao Hospital Frei Clemente. Agora 9h23, 13 graus a temperatura.
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0: Chegou a hora de trazer também aqui o nosso informe empresarial desta manhã.
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0: 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Muito bem, bom dia.
8: Muito bem, bom dia, seu Cláudio, bom dia aos ouvintes da tua Rádio Cristal. Vamos aos destaques da segurança pública nas últimas 24 horas, principalmente aqui na região de Soledade, diretamente aí das estradas.
0: E a segurança pública já saiu, nós já fizemos aí o boletim com a Kathleen, agora vamos trazer o alô gerente. O alô gerente também, né, com o nosso amigo Cláudio Fly.
8: E Brigada Militar e Corporação dos Bombeiros. Em relação às estradas, os motoristas que passam pelo principal trevo de acesso à Soledade.
0: 9h24 neste momento aqui no centro da cidade. 9h24, temperatura neste momento é de 13 graus aqui no centro.
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0: Obrigado, Tocai, trazendo as informações do Informe Empresarial. A Cleci está de aniversário hoje, sua amiga está ali homenageando, está desejando aí felicidades e muitos anos de vida. Em seguida, você tem histórias de vida, né? Os nossos convidados já estão aqui nos estúdios e em seguida estarão dando o seu recado na programação desta manhã. Nós voltamos na segunda-feira, um bom final de semana.

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1: Muito bem, agora 9 horas 34 minutos, 13 graus é a temperatura no centro de Soledade. Está iniciando o nosso quadro especial de todos os contando um pouquinho da história das pessoas da nossa comunidade. Ele, Histórias de Vida, está começando.
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9: 9 horas 34 minutos, 13 graus a temperatura. Um bom dia a você que está na nossa audiência, você que está ligado na tua Rádio Cristal, no Rádio FM 100.5, também pelo Facebook e pelo YouTube. Que bom saber que você está conosco. A partir de agora, aquele espaço tradicional de todos os sábados, um momento especial de alegria, de emoção, com mais uma história de vida que vamos trazer aqui no programa. Ah, e essa Histórias de Vida vai ter muito assunto para falarmos aqui, porque ele veio do interior, ele foi homenageado na segunda-feira com o troféu Força do Campo, recebeu o abraço dos seus familiares, dos seus amigos, da comunidade soledadense. Valmor Lourenço Cavallini é o nosso convidado do Histórias de Vida deste sábado para contar a sua trajetória, uma trajetória de superação, de muito trabalho, especialmente no campo. Aqui na tua Rádio Cristal, ele está acompanhado pela sua esposa, a Erenilda, pelos seus filhos, a Luciana e também o Horacio, mas tenho certeza que lá fora será acompanhado por muitas e muitas pessoas que lhe admiram, que gostam do senhor. E quero agradecer, seu Valmor, por ter aceitado o nosso convite de participar desse espaço tão importante da tua Rádio Cristal. Seja bem-vindo, bom dia.
10: Bom dia, Paulinho Paes. Bom dia, os ouvintes da Rádio Cristal. Estamos aí para contar alguma história da vida.
9: E tem muitas histórias.
10: Tem muitas. De repente é bastante.
9: Desde a comunidade da Raia da Pedra.
10: Da Raia da Pedra.
9: Até o Pontão.
10: Até o Pontão.
9: E até a Soledade.
10: Até a Soledade.
9: Grande, seu Valmor, obrigado por aceitar esse convite especial. Vamos ter aí um bom tempo para que a gente possa falar sobre a sua trajetória de vida. 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Já também a participação aí dos nossos ouvintes através do sistema interativo. Quero saudar a nossa colega Catherine Gox, que estará conosco aqui para que possamos registrar as participações. Bom dia, Catherine.
1: Muito bom dia, Paulinho, seu Valmor, toda a família que está acompanhando por aqui. Que seja mais um Histórias de Vida, contando um pouquinho da sua trajetória, seu Valmor. E o pessoal poderá participar aí através do nosso WhatsApp 54992229878. Para quem quiser conversar com seu Valmor, fazer sua homenagem por aqui também, poderá ligar no nosso telefone fixo 54-3381-9100. E claro, YouTube, também Facebook aí, já está com os canais abertos para que o pessoal possa comentar também e trazer as suas histórias junto do nosso homenageado desse sábado.
9: É, e esta homenagem tem um significado especial também, dona Erenilda, Lu e Horacio, que estão aqui. Amanhã é Dia dos Pais e nós vamos conversar com o pai dedicado. Catherine, eu olhava, acompanhava a conversa dos seus filhos, agora há pouco, a demonstração de carinho pelo pai. E hoje é uma homenagem especial também ao pai Valmor Cavallini. Mas eu gostaria de lhe questionar, onde o senhor nasceu, seu Valmor?
10: Na Raia da Pedra. Em 1953, nasci na Raia da Pedra.
9: Nasceu na Raia da Pedra.
10: Raia da Pedra.
9: Quem são seus pais?
10: Angélico Cavallini e Emma Rigato.
9: Já são falecidos?
10: Já são falecidos dois.
9: Quantos irmãos?
10: 5.
9: 5 irmãos?
10: É. O nome da irmã é Marlene, e o Valdir Cavallini, o Valmir E o Vanley.
9: É, o Valmir, o senhor falaram, o Valmir, ninguém vai conhecer.
10: É, o Nico das Taquaras.
9: O Nico das Taquaras, grande família, criada no interior, no interior. Filho de agricultores, de seu Valmor.
10: De agricultor.
9: Muito trabalho na roça?
10: Bastante.
9: Bastante?
10: Bastante.
9: Se criou trabalhando na roça?
10: Se criei.
9: O que o senhor lembra da sua infância lá na comunidade da Raia da Pedra?
10: Há muito serviço, né? Muito trabalho. Cedo já a gente começou a trabalhar, porque tinha que ajudar os pais, né? Então, era complicado. Não, eu não podia. Depois de Piazotão, aí a gente começou a jogar futebol e sair um pouquinho, né?
9: Gostava do futebolzinho?
10: Gostava, gostava.
9: Depois o senhor vai contar mais. Os pais exigentes da roça, de agricultores, exigiam que os filhos ajudassem?
10: Isso. O pai mais era na. Tinha uma casa de comércio, né? Daí sobrava para nós lá na lavoura. E nós ia lidando devagarinho, mas ia lidando.
9: Seu pai tinha uma casa de comércio? Tinha. Ali na Ré da Pedra mesmo? Pedra,
10: muitos anos.
9: É, o que ele comercializava?
10: De tudo. Tinha até. Tinha minha afinada mãe e duas empregadas faziam até vestido de noiva, terno, sapato, tudo que saía pronto para o casamento de lá, o povo. Tinha tudo na loja dele.
9: É, e naquela época, certamente, o interior tinha um bom número de pessoas que residiam naquela época.
10: Naquela época, e ônibus, na época, bem de início não tinha, tinha que fazer por lá mesmo. Só vinha assinar os documentos no tabelionato aí e voltava de volta.
9: Não tinha o que fazer.
10: Não tinha o que fazer, não tinha carro, né? Era pouco. Então era assim que funcionava lá na época.
9: Família muito conhecida lá da Raia da Pedra?
10: Bastante,
9: né?
10: Bastante.
9: E referência tradicional?
10: Isso, com certeza.
9: E o que o senhor fazia na roça? O que o senhor mais gostava de fazer?
10: Lavrava com boi e depois plantava, né? De maquininha. Por nome Saraquá.
9: É aquela que abria e fechava? Fechava
10: mesmo.
9: É. Arado também, senhor?
10: Também.
9: Ah, que tempos difíceis.
10: É, e depois, mais um pouquinho adiante, eu comecei a trabalhar um pouco de ferreiro lá para arrumar os arados, não tinha. Aí aprendi a arrumar para poder trabalhar, né?
9: E não tinha outra opção, tinha que trabalhar.
10: Tinha que trabalhar.
9: Era o sustento da família.
10: Isso. E depois, quando fiquei mais grandinho um pouco, comecei a trabalhar na ervateira Casseri, lá na Raia da Pedra, do Evalino Sansão. E tinha o seu Edemar Darmargo também, que era o patrão, o Evalino, o Batesini.
9: Sim.
10: Que foi nosso, que botava nós. Nós carregava os caminhões de lenha, né? Puxava o barbacoá. E depois nós lidava na erva, uma época, ficou esse cara sem peão. Nós fizemos o sapegamento das ervas, uma safra. E foram muito bons aqueles patrões para a gente, né?
9: É, a erva mate Casseri, que era muito conhecida. E depois eles tinham uma empresa aqui em Soledade.
10: No Trevo.
9: No Trevo, né?
10: É,
9: depois ela passou aqui para...
10: Ali era o Soque.
9: Ali era o Soque.
10: Trazia a erva de lá e daí socava ali para empacotar.
9: E tudo começou lá na Raia da Pedra.
10: Tudo lá. Tinha no Pastalagem também. Tinha um barbacoá que dizia, secava as ervas e trazia para ali.
9: No tempo do barbacoá?
10: Barbacoá.
9: Oh,
10: a Raia da Pedra era o barbacoá.
9: O senhor lembra com carinho esse tempo, isso, né, seu Valmor?
10: Verdade.
9: Tempos que a gente não esquece.
10: Não.
9: Bom, além de trabalhar na sua infância, ia na escola, jogava bola, o que o senhor mais fazia também?
10: Ah, domava cavalo.
9: Ah, era domador de cavalo?
10: Domava boi, era o trator que tinha era boi, né?
9: Capaz.
10: Domava boi para poder trabalhar e também arrumava para vender, daí domava e vendia.
9: Não tinha medo, seu Valmor?
10: Não. O animal, a gente, hoje a gente vê domar, os caras se preparam muito bem. Não, eu me arremangava e montava para cima e eu não judiava dos animais, eu cuidava, né?
9: Cuidava. Quem lhe ensinou a ser domador?
10: Eu via os outros domando e tinha necessidade de fazer, né?
9: E gostava?
10: Gostava. Ainda gosto.
9: Ainda gosta?
10: Ainda gosto.
9: Que tempo que a gente não esquece, né? E além disso, o que mais o senhor fazia?
10: Ah, e daí?
9: O senhor chegou a estudar?
10: Pouco.
9: Pouco?
10: Pouco.
9: Tinha escola lá na Raia da Pedra?
10: É bem na comunidade lá.
9: Escola Santa Marta, né?
10: Isso.
9: Escola lá. Santa Marta, antiga Estudei Escola pouco. Santa Marta.
10: Então, não tive muito estudo, né? Quarta série lá fora, hoje é segundo grau aqui.
9: É, e o que a gente...
10: Não, segundo grau não.
9: É ensino fundamental?
10: Isso.
9: Né? O que a gente percebe que a maioria das pessoas mais antigas, né, dona Nilda, estudaram até quarta série no interior. Isso. Porque tinha que se dedicar mais ao trabalho, né? O senhor lembra de quem eram os professores que
10: funcionavam? A minha madrinha Tereza, esposa do finado Carlito Borges, foi minha professora. A Nenê do Eretiano Tria.
9: Nenê Deretiano Trilha.
11: Isso.
9: Mora
11: isso.
9: Aqui no bairro Expedicionário.
11: Isso. Não sei se ainda ela mora aí. Eu acho que ela é morta.
9: Não, ela mora ali.
11: Mora ali?
9: É.
11: E a Iracema Marques, a última professora. Que ela mora ali perto do parque.
9: Do Parque Centenário.
11: Isso, ali. Essas três professoras.
9: É, que lembranças que a gente tem dos professores que marcaram a nossa trajetória.
11: É.
9: Até a quarta série, então?
11: Até a quarta série.
9: Quem eram os colegas do senhor?
11: Ali tem os De Paula. Tinha o Argimiro De Paula, o trovador do Pontão.
9: Ah, trovador conhecido, inclusive, conhecido. Renomado, né?
11: Isso, o Ressoli De Paula, o Quiquilo, por apelido, e o Sonho, os irmãos, e a Si, que é a mulher do Alceu Borges.
9: Uhum.
11: Essas aí eram os colegas e os filhos do Noel do Santo, do Orides do Santo, a gurizada, tudo lá. Era bastante aluno. Os filhos do finado Rival Costa e os do finado Padrinho Carlito também. Estudaram tudo lá.
9: Grande, seu Carlito seu Costa, uma pessoa
11: seu
9: que...
11: Seu Carlito Borges.
9: É, seu Carlito Borges.
11: Borges, é.
9: Esses eram os seus colegas, colegas e amigos da infância?
11: Amigos da infância.
9: Brincavam muito? Tudo. Aprontavam muito, seu amor?
11: Aprontava.
9: É?
11: Umas horas deu umas brigas dos piazada lá e tiraram umas talas de coqueiro e escondiam embaixo do colégio para brigar depois, na hora do recreio. Mas aí descobriram. Daí tiraram as armas e ficou por aquilo mesmo. Dali uns dias se acertamos tudo de novo. Tipo criança mesmo.
9: Tipo criança.
11: Briga hoje, dali um pouquinho também.
9: É, brincadeira de criança.
11: Brincadeira de criança.
9: E sadia.
11: Sadia.
9: É, sadia. Sadia. Tem esse aspecto da brincadeira sadia. É. Esses tempos. Tudo lá na Raia da Pedra.
11: Tudo lá.
9: Comunidade que estava crescendo.
11: Crescendo.
9: Crescendo. Quem eram as famílias mais tradicionais da época lá, seu Romor?
11: Era o finado Pedrinho Bagistão.
9: Bagistão.
11: O Guilherme de Paula.
9: Família Cavalini.
11: Isso, Família Cavalini. E os Lima.
9: Lima.
11: Lá da Raia da Pedra também.
9: Mais tarde os Carlete.
11: Os Carlete, depois já não estavam mais lá. Quando eles vieram, eu já. Logo eu saí, né?
9: Uhum.
11: Logo eu saí. Eu fiquei pouco tempo lá com eles.
9: Onde o senhor morava ali, seu.
11: Bem na comunidade.
9: Bem na comunidade? Bem na ali? Comunidade. Ali onde tem o ginásio construído, isso. Perto da igreja?
11: É ali, era do finado Pai e a Terra ali.
9: Uhum.
11: Ali era ali.
9: 9:45, estamos com Histórias de Vida com o seu Valmor Lourenço Cavarini. Estou aqui acompanhando o Facebook, muitas participações aqui, Ketrin já, pessoas que estão nos acompanhando. Vamos dar ênfase, porque senão daqui um pouquinho a gente não consegue mais recuperar as mensagens que a gente está recebendo. A partir de agora, o senhor vai ver se o pessoal gosta ou não do senhor.
11: Tá certo.
9: Agora nós vamos saber. Tem participações aí, Ketrin?
1: São muitas as participações também. Você citou o Facebook, o WhatsApp, que já está bombando também muitas mensagens. Vamos por aqui. Bom dia para vocês que estão fazendo uma homenagem para esse amigo querido, Valmor. Que Deus te abençoe sempre, todos vocês. Mensagem aí do Ronei Malaquias, seu Valmor. Quem também manda a mensagem por aqui, o Alexandre Cavalini. Tio Moca e tia Erenilda são muito especiais para mim. Me criei na casa deles. Amo muito vocês e toda a família. Então, um recado aqui do seu sobrinho, o Alexandre. Quem também manda mensagem, a Jaciara Malaquias. Gostaria de deixar meu abraço bem apertado e dizer o quanto amo e o quanto tenho orgulho do meu tio por ser esse homem de caráter e valores inegociáveis. Um abraço do tamanho do mundo. Aí a mensagem, Paulinho, vou passar para ti porque já tem ligação por aqui.
9: Eu sabia, eu lhe questionei. Eu até disse para a Ketrin, seu amor, vamos agilizar para começar antes, Horacio e Lu, porque hoje eu tenho certeza que serão muitas as mensagens, serão muitas as participações pelo telefone, porque a gente sabe do carinho que as pessoas têm pelo senhor. Então hoje será um dia muito especial de muitas participações, eu tinha certeza disso. E que bom que seja assim, é sinal que o senhor é uma pessoa querida pela comunidade.
11: É mesmo, fico muito obrigado.
9: E nada melhor do que a gente receber o carinho das pessoas, né?
11: Com certeza.
9: Seu Valmor.
11: A gente se alegra, né? E sabe que a gente fez uma caminhada bonita, né?
9: Isso aí. A Ketrin já tem uma participação aí pelo telefone?
1: E uma participação mais do que especial. O seu Valdir está por aqui, seu irmão, para deixar o seu recado. Pode falar que ele lhe escuta.
9: Valdir Cavalini, bom dia.
12: Aê, Paulinho.
9: Tudo bem?
12: Tudo bem. Olha, eu estou aqui atento na rádio, ouvindo o meu irmão, e sou muito conhecedor da história de vida dele, só que eu tenho certeza que ele não vai conseguir relatar tudo o que ele fez. E só tenho certeza de uma coisa, o que o meu irmão fez foi só coisa boa e só participou de ajuda e nunca na vida teve uma desavença com praticamente ninguém. Então, eu digo para o meu irmão aí que eu parabenizo ele, a família, a minha cunhada Erenilda, os filhos. E quero dizer para ele que ele também tem que lembrar que quando nós botávamos uma motosserra, cada um nas costas, e saía da Raia da Pedra, ia lá perto do Pinhal derrubar pinheiro. Para quem conhece motosserra, uma 051, que pesa uma loucura, né? Saía a pé de madrugada, com uma panelinha de comida, derrubar pinheiro. Isso foi uma das coisas que ele fez junto comigo e tantas outras coisas boas. E hoje ele é agraciado com tantas homenagens, porque eu quero dizer o seguinte, reconhecimento não é para quem quer, o reconhecimento é quem tem para repor e as pessoas lembrarem. Um abraço, Valmor, um abraço a todos vocês e que Deus te proteja.
10: Muito obrigado, Valdir.
9: Ô, Valdir, mas e além dessa história aí, ele era comportado, como era o seu Valmor lá como criança, adolescente, lá na Raia da Pedra?
12: Paulinho, aí me deixa mal, porque ele era o mais comportado da família.
9: Ah, é?
12: sem dúvida. Ele foi um rapaz, praticamente junto com nós, que praticamente a gente não conseguia brincar. O pai era muito rígido, fazia trabalhar. Sabe como é que nós brincava? De madrugada, fechando o cavalo dos corredores para domar na Mangueira. E ele tem que contar uma história aí de uma cabeçada que ele levou na boca, que até hoje tem a marca. Faz em torno de uns 60 anos. Isso domando, treinando para domar cavalo de madrugada. Isso era 2 da manhã, para que o pai não deixava a gente brincar. Quando sobrava para jogar futebol, Paulinho, era logo após o meio-dia, no verão, descalço, nas pedras, treinando futebol até 1 hora. 1 hora tinha que voltar para o serviço e era à noite.
9: Isso é história.
12: Essa era a história. É, bem verdade. Pode ajudar com o amor aí, que é mais ou menos isso aí, muito mais.
9: Tá certo. Valdir, abraço, obrigado por ligar também.
12: Obrigado, Valinho. Um abraço para todos vocês aí.
9: E essa história da cabeçada que o Valdir contou aí, como foi a história, seu amor?
10: É verdade.
9: É verdade?
10: É verdade. O Valimar se levantou para cima e, para vir para de lombo, que diz, né? E me bateu na boca, né? E daí terminou nosso brinquedo ali, porque deu muito sangue, deu acidente, né?
9: Deu acidente.
10: Mas ali logo os dias de novo, sarou e continuamos.
9: Continuou tomando?
10: Tomando.
9: Gostava disso?
10: Gostava. E na época tinha muito animal solto nos corredores, então nós fechávamos a mangueira e ia domar.
9: Ia domar
10: a gente também.
9: Tá certo. Tem mais participações, Ketrin?
1: Muitas participações, Paulinho Paes. Vamos seguindo por aqui, então. Bom dia, paz e bem. Parabéns pela homenagem ao seu Valmor, o seu Moca. E parabéns a toda a sua família. Aquele que semeia com fé nos pagos da vida, colhe realizações, alegrias e amizades eternas. Com carinho da família Palu do Colombo, da Clarice, do Cássio e também da Cassiele. Quem também participa por aqui, bom dia, parabéns ao meu amigo. E um abraço aí da família Peloso. Luiz está mandando o seu recado.
9: Lá do Pontão.
1: Isso aí. Bom dia, Paulinho, tudo bom? Parabéns pela homenagem ao seu Valmor. Sou filho da Carmelinda Cavalini. Um abraço, então, quem fala por aqui, o Almir Cavalini da Silva.
9: Que é o Almir da Corsã?
1: Isso aí. Quem mais por aqui? O seu Paulo Roberto Zanetti. Bom dia, Paulinho. Parabéns ao meu amigo Valmor. Uma homenagem justa para um homem justo. Um abraço de toda a família.
9: O Paulo Roberto Zanetti não é o Toco?
10: Não. Não, aquele que tem problema.
9: Ah, o Paulo Zanetti, tá.
1: Isso. Quem também deixa seu recado por aqui, o Xaxinho.
13: Muito bom dia, Paulinho. Muito bom dia, Ketlin. Muito bom dia a toda a equipe da tua Rádio Cristal. E um bom dia especial ao nosso velho amigo, seu Moca, como assim nós chamamos carinhosamente, né? O que ele está falando, Moca, é o Xaxinho, o senhor sabe do grande carinho, respeito e apreço que a minha família toda tem pelo senhor, principalmente meu saudoso pai, uma vida de amizade, né? Sempre foram grandes amigos e hoje não é diferente com seus filhos, que a gente também é amigo. Então, parabéns pela homenagem que está recebendo aí, uma justa e merecida homenagem. Que Deus lhe dê muita saúde e tenha certeza que as boas pessoas são escolhidas. E a tua Rádio Cristal, nesse sabadão, leva mais um grande homem, um grande gaúcho, um grande pai de família, uma pessoa honrada da nossa comunidade. Parabéns pela homenagem e vida longa ao velho Moca de Guerra.
9: Abraço ao Xaxinho, ele faz uma referência à sua amizade aí com o Xaxo Velho, saudoso Xaxo Velho.
10: É verdade.
9: Né, amigos?
10: É. Trabalhei para ele também.
9: É?
10: Cortava lenha para ele.
11: Quando ele tinha barbacoa, também o Chacho tinha.
9: Lá no Segredo?
11: Lá na, é no Segredo.
9: No Segredo de Ibirapuitã.
11: Isso. A esposa dele era uma mulher muito trabalhadeira. Ela ia pro mato tirar lenha. É. Era trabalhadeira.
9: Isso da sua adolescência já?
11: Isso, 12 anos por aí que eu tinha.
9: Ô, seu Valmor, e o apelido Moca? Como surgiu?
11: Mas o apelido Moca até foi esquisito. Na época tinha... Hoje não tem mais, mas tinha bastante mudo que caminhava, né?
9: Uhum.
11: E tinha um mudo lá que passava caminhando para lá e para cá e arrumou uma muda namorada. E daí lá no, na casa do final do pai, nós tinha até salão de baile e lá eles posavam lá. E ela tinha muquirana. Não sei se tu sabe o que é isso. É um bicho tipo pulga assim, mas uhum. é complicado para terminar com ele. E o mudo era um moreno, mas ele fazia sanha. E brigou com a muda porque ela tinha. E daí pediu para ferver água nos panelão para botar as roupas de boi e matar aquele bichareto. E daí os irmãos começaram, eu fui ajudar o mudo, né? Aí eles começaram a me incomodar que eu ia pegar a muquirana. E daí me pediram a muquirana, moca. E daí, quando eles me chamaram de moca, era, o motivo era por causa das muquiranas. Uhum. Mas,
9: e pegou.
11: Pegou. Eu embraveci de início e daí pegou.
9: É aquele velho ditado, quando a gente fica bravo, é aí que o apelido pega, né? Foi assim com o senhor?
11: Primeiro eles começavam, moca, moca, dando bagulho, muquirana. Aí eu enlocava, né?
9: É. E ficou.
11: Ficou.
9: E o pessoal conhece o senhor por moca.
11: Moca, lá é moca.
9: É, moca, é apelido, né?
11: Isso.
9: Catherine Gox.
1: Temos já duas ligações por aqui, Paulinho Paes. Vamos dar, então, prioridade ao seu Valmir, que está na linha também, seu Valmir Cavallini. Pode falar que ele lhe escuta, seu Valmir. Bom dia.
9: É para que os nossos ouvintes possam entender, o Valmir Cavallini é o Nico das Taquaras. Bom dia, Nico. Alô, Nico. Bom dia.
1: Caiu a ligação, Paulinho. Na sequência, então, o seu Valmir. Mas, enquanto isso, já vamos aqui, então, trazendo outras ligações, pois o seu João está na linha. Seu João, pode falar que o seu Valmir lhe escuta.
9: Caiu a ligação também. Em seguida, vamos restabelecer a ligação com o Nico, irmão do seu Valmir, para que ele possa participar do programa. 9h55, histórias de vida para Supermercado da Cotrijal. 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Amanhã é Dia dos Pais, né, dona Nenilda? Temos que fazer aquele almoço com o paizão. O seu Valmir vai fazer, eu tenho certeza. Eu sei que o senhor gosta muito de um churrasquinho, isso, né? E nada melhor do que reunir a família no Dia dos Pais. Inclusive, a Luciana e o Horacio aqui já se escalaram para ir lá amanhã participar do almoço. Então, eles estão escalados. Diga, Ketri.
1: Agora sim, seu João na linha. Seu João, pode falar que o nosso convidado lhe escuta.
14: Bom dia.
9: Bom dia, seu João.
14: Tudo bom? Aqui é o seu João. Pai, o Carlos Vicente, o amigo do Moca.
9: Grande seu João Lima, o conhecido como Bigode?
14: Lá era conhecido por João Grande, o Valmor. Você lembra de mim, Moca?
11: Isso.
14: Credo, quantas ervas tiremos junto e lacemos em rodeio, né?
11: João do Mirão.
9: Saudades, né, desse tempo aí, seu João?
14: Mas Deus o livre, um abraço muito grande para esse amigo e foi merecida a homenagem. Esse merece.
9: Tá bom.
11: Muito obrigado, João. Tu sabe que nós somos amigos.
14: Dia dos Pais, meu amigo. Tu é amigo mesmo, viu?
11: É. Pra ti também, João.
9: Abraços.
14: Eu vou lá te convidar pra vir jantar com nós aqui em homenagem do Admiro, que eu sou o patrão aqui, amigo.
11: Com certeza, João.
9: Abraço, então, tá, seu João.
14: Um abraço,
9: Lima.
14: Tudo é bom.
9: Eu conheci aqui na cidade como o seu João Bigode, o João Grandão lá.
11: João Grandão.
9: Trabalharam juntos lá na Raia da Pedra?
11: Isso.
9: Trabalho que foi importante. Vamos lá, Ketri, tem mais participações aí pelo WhatsApp, para que depois a gente possa falar sobre a adolescência do seu Valmor. Ele vai contar dos bailes que ele gostava de ir, dos namoros. Ele tem muita história para contar. É verdade, seu Valmor?
11: É um pouco.
9: É um pouco.
1: Vamos lá, então, que temos muitas participações por aqui. Quem também manda o seu recado, deixando aí a sua homenagem, é o seu Ari. Vamos trazer o áudio.
15: Bom dia, Rádio Cristal de Soledade. Hoje está sendo homenageado um amigo nosso, embora que ele parou pouco tempo quando nós íamos morar para cá, mas nós somos muito amigos, quero muito bem para ele.

0: Seu Ari Carlete, lá da comunidade da Raia da Pedra, uma referência, uma grande figura da comunidade, que também já foi entrevistado aqui no Histórias de Vida. 9h58, já, mais participações. O senhor viu como o senhor é querido, as pessoas estão participando. A Ketri olhou para mim, tem mais ligações, tem mais participações. Vamos priorizar então aí, Ketri.
1: Isso aí, Paulinho. Antes de nós seguirmos com Histórias e Vidas aqui do nosso convidado, a dona Marlene, prima, inclusive, do seu amor, está na linha. Pode falar que ele lhe escuta.
2: Bom dia, Paulinho. Bom dia, primo.
0: Pode falar, Marlene. O que você gostaria de dizer para o seu Valmor?
2: Bom dia, Valmor. Tudo bem?
3: Tudo bem.
2: Oi.
0: Pode falar, Marlene. Ele está te escutando. Pode falar.
2: Tá. Bom dia, primo. Tudo bem?
3: Tudo bem, Marlene. Tudo bem.
2: Parabéns pela homenagem, primo. Muito merecida. Você sabe que é uma pessoa especial com a tua família, mora no meu coração, primo. Então, é muito merecida essa homenagem, assim como foi a homenagem na Câmara de Vereadores. Fiquei muito feliz por você, porque sempre foi um homem honesto, trabalhador, dedicado à família, sempre ajudando aos que precisavam. Então, que Deus te abençoe com a tua família e continue sendo essa pessoa maravilhosa que tu sempre foi. Um grande abraço e tudo de bom.
3: Muito obrigado, Marlene.
0: Obrigado, Marlene. Belas palavras aí. O senhor fica feliz com as participações, com essas mensagens que estamos recebendo.
3: Com certeza, Paulinho. Isso é muito bom, né?
0: É muito bom. É sinal que o senhor plantou o bem e está colhendo bem.
3: É, isso aí.
0: Bom, agora vamos falar um pouco da sua adolescência, da infância, falamos do seu estudo, da escola, dos colegas, dos amigos, que o senhor gostava de se domar. E na adolescência, o que o senhor fazia, seu bom amor? Lá com 16, 17, 18 anos?
3: Ah, nós íamos nos bailes, né?
0: Os bailes do Pontão?
3: Do Pontão, tinha no Pinhal, tinha na volta lá por tudo, né? Campo Bonito,
0: Arvorezinha.
3: Arvorezinha, hoje é Itapuca, né?
0: É Itapuca.
3: Por ali. E daí logo nós compramos umas Kombi, nós levávamos as pessoas, porque não tinha outros caras, né? E era o Nico, mas era o Nico. Depois o Valdir, depois bem enfim, daí tocamos de pegar mais um carro, mais uma Kombi. Eu ia também. E o Nico ia e vinha os casamentos aqui. O Nico vinha de motorista, daí ele gostava de festar um pouco, tomava uns traguinhos. E os senhores de idade não queriam ir embora com ele.
0: É?
3: Tava meio tontinho, né?
0: Tontinho.
3: Aí, ó, só íamos embora se tu levar. Não, eu levo. Aí eu levava o Nico num hotel, dar uma dormidinha pra depois ele ir. Eu ia, levava e voltava de novo buscar os outros.
0: O Nico, desde aquela época, já gostava de dirigir?
3: Gostava. Ah, sempre. Depois que veio do quartel, meio direto. Portanto, que hoje ele tem táxi, né? Ele não comprou caminhão e tudo, mas...
0: Há muitos anos trabalha com táxi, né?
3: É. Depois que ele saiu da tenda das Taquaras...
0: Um tempo no caminhão. Depois... Nos bailes, dançava bastante. O senhor é gaúcho. Sim. O pessoal gosta de estar com a pilcha, né?
3: Isso, sempre.
0: Gostava muito de dançar, seu amor?
3: Bastante.
0: É?
3: É.
0: Namoradora ou não?
3: Não era muito.
0: Não era muito? Não. Depois você vai ter que contar como conheceu da dona Erenilda.
3: Tudo bem.
0: Foi amor à primeira vista?
3: É. Foi.
0: Se conheceram onde?
3: Se conhecemos...
4: No casamento
3: lá na Raia da Pedra. Ela veio, ela era testemunha do casamento.
0: Ah, é ali?
3: E ali eu conheci ela.
0: Já vamos falar sobre essa história bonita e também sobre essa família querida, maravilhosa que o senhor construiu com seus filhos. Ketlin Gox, mais participações?
1: Muitas participações, Paulinho. Eu arrisco dizer que nós vamos ter que levar até meio-dia aqui para conseguir colocar todas as participações. Mas quem está falando nesse momento e quer deixar seu recado ao nosso homenageado, a dona Eva, que inclusive acho que foi vizinha do senhor lá no interior. Dona Eva, pode fazer sua homenagem que ele lhe escuta. Bom dia.
5: Bom dia.
0: Bom dia, dona Eva. Tudo bem?
5: Tudo. Eu conheci bem o seu amor Cavalinho, eu morei 5 anos aí na canja do compadre Sebastião. É uma pessoa boa, um homem humilde. Um abração e um beijo do fundo do coração da dona Eva, que do Butucaraí, tá?
3: Muito obrigada, né? Muito obrigado.
5: Tchau, tchau. Beijo, tchau. Beijo. Muita sorte e saúde pro senhor, tá?
3: Obrigado igualmente.
5: Tá bom. Um beijo bem grandão pro senhor. Fique com Deus, tá?
3: Amém.
0: Abraço, Eva.

0: Quem está te mandando um grande abraço é o Alcemar dos Passos. Manda um abraço para o meu padrinho Valmor, merecida homenagem. Ele e a Letícia estão lhe mandando um grande abraço.
1: Muito obrigado, afilhado. Deus que te dê saúde.
0: Grande figura. Abraço, Alcemar. Obrigado aí pela companhia, pela audiência. Vamos com mais participações aí, Catherine?
2: Vamos lá, Paulinho. Para vocês terem uma noção aqui, eu tenho no mínimo 10 áudios para rodar. Então a gente vai tentar colocando mais alguns por aqui. O Cassiano tá deixando o seu recado. Cassiano Oliveira, vamos lá.
3: Bom dia, Paulinho. Bom dia a todos os ouvintes. Bom dia em especial à família Cavallini. Parabéns a essa homenagem merecida a essa família, a essa pessoa aí que é exemplo na região, uma pessoa que trabalhou muito na infância, que honesta, né, que principalmente é uma pessoa ser honesta hoje, a gente valoriza muito mais ainda pela honestidade, que infelizmente nos dias de hoje está ficando meio que escassa, como se diz, né, nesse mundo que estamos vivendo, e essa família então está de parabéns. Pelo seguimento que vem dando aos seus filhos também. Não conheci muito o seu Cavallini, conheci mais o seu filho na época da escola, mas sempre ouvi falar muito bem dessa pessoa, sempre as pessoas comentando ele como exemplo, uma pessoa que veio lá de baixo, trabalhador da infância, uma infância sofrida, e que hoje, graças a Deus, está bem, né? Tem uma família, está bem estruturada na sua propriedade também, mas continua sempre humilde. Isso é importante, sempre humilde, sempre zelando pela família, né? Então, se fosse falar, apesar de eu conhecer ele pessoalmente há pouco tempo, mas já conhecia, no modo de dizer, pelas palavras das pessoas há muito tempo. Uma pessoa que é muito querida na cidade, ele e sua família, né? Então, parabéns mais uma vez pela homenagem, parabéns pela família que construiu, pelo exemplo que ele é para a sua família e para a sociedade, né? Quando fala no seu Cavallini aí, todo mundo já lembra com o que eu falei ali, né? Uma pessoa de caráter, mas sempre muito, muito humilde aí, sempre transmitindo as melhores coisas para as pessoas, para os amigos, todos que vivem à sua volta, uma pessoa sempre de bem com a vida. Pelas poucas vezes que eu vi ele, sempre faceiro, né? Em momentos difíceis, nós que somos agricultores, se encontramos, até já tive na casa dele lá, e às vezes em momentos difíceis, de seca e coisa, e ele é uma pessoa sempre faceiro, sempre de bem com a vida, isso incentiva nós, que somos um pouco mais jovem, um pouco menos experiente, né? A seguir, então, uma pessoa que não demonstra tristeza, que sempre pensando para frente e muito positivo. Mais uma vez, parabéns aí, um forte abraço de nós aqui de casa, aqui da família Oliveira, aqui da linha Curuçu. Moramos em lado oposto, como se diz. Nós estamos aqui assistindo aí essa homenagem a ele. Um forte abraço a todos.
1: Muito obrigado. Fique com Deus.
2: Vamos seguindo por aqui e tem pessoas muito especiais que querem deixar um recado para o senhor também. Eu não vou falar o nome, senhor. Eu acho que o senhor vai identificar pela voz.
4: Oi, meu nome é Laura. Parabéns pela homenagem. Você é o melhor vô do mundo. Tempo.
0: A Laura, a Netinha. Laura,
1: obrigado, minha querida. O vô te ama muito.
5: Bom dia, aqui é o Gabriel, sou neto do seu Valmor. Eu tenho muito orgulho de ser neto dele, é uma pessoa muito boa para todos nós da família, para todos nós os netos, todo mundo gosta muito dele. Ele é uma pessoa muito boa, sempre alegre, sempre fazendo piada. E queria só agradecer por tudo que ele faz por nós e pela nossa família.
1: Muito obrigado, Gabriel. Eu te amo também.
2: E tem mais um recado especial também.
6: Bom dia, Paulinho. Bom dia aos ouvintes. Aqui é a Araceli. Estou passando para homenagear meu sogro pela história de vida, por toda a trajetória que ele teve. Dizer que eu quero bem ele como ele fosse meu pai, que desde que eu cheguei na família ele sempre me acolheu, sempre me tratou bem. Não tenho nenhuma queixa, nunca dele. Sempre que eu precisei, ele sempre me ajudou. E desejar que ele tenha muita saúde, que viva muitos anos junto com nós, e dizer que ele é um avô excelente para os nossos filhos, né? E então, desejar tudo de bom.
1: Obrigado, Araceli.
0: Araceli, casada com Horacio, que está aqui, emocionado, chorando também pela homenagem que ela faz ao seu sogro, o seu Valmor Cavallini. Catherine, já mais participações para que a gente possa dar seguimento um pouco da história do seu Valmor Cavallini. Eu estava aqui, o Cassiano lá da linha Curuçu falando, o senhor continua trabalhando na agricultura, nunca deixou de trabalhar na agricultura,
1: nunca,
0: seu Valmor?
1: Nunca.
0: Sempre se dedicando.
1: Até meio demais.
0: É meio demais.
1: É.
0: É.
1: Porque nunca fui na praia, nunca tive férias. Estou sempre trabalhando, graças a Deus, porque eu tenho saúde, né? Então, eu me sinto feliz assim.
0: É assim que o senhor se sente feliz?
1: Eu me sinto feliz.
0: O senhor teve a oportunidade de ir para o quartel ou não?
1: Não, eu não fui porque eu era muito magro.
0: É?
1: Não tinha físico para ir, né? Então, daí fui dispenso.
0: Foi dispensado?
1: Foi o Nico e o Valdir.
0: Ah, o senhor ficou...
1: Fiquei no serviço.
0: No serviço, ajudando os pais.
1: Isso.
0: Até quando o senhor ajudou os seus pais?
1: Até quando casei, eu acho que foi com 21 anos, eu tinha, né?
0: 21 anos.
1: 21 anos eu saí de lá daí, mas sempre...
0: Sempre ajudando os pais.
1: É.
0: Vamos falar um pouco da família?
1: Vamos.
0: Vamos lá, então. Vamos falar um pouco da família. Como o senhor conheceu a dona Erenilda?
1: Dona Erenilda veio de Espumoso, tinha um irmão dela ali na Restinga. E o pai dela foi testemunha num casamento e a finada sogra não pôde vir, estava meio doente. Ela veio no lugar da dona Isolina, que é a minha sogra. E ela veio, eu tinha um irmão dela lá, eu já sabia mais ou menos que ela ia vir. Daí conheci ela meio de longe. E o Ari, na época, ele tinha a família dele de um espumoso.
0: Senhor Ari Carletti?
1: Isso. Ele comprou uma Kombi e não sabia dirigir. E daí ele disse assim, tu não vai comigo no fim de semana para lá, meus parentes? Vou ali, vou contigo. Fumo. E como tinha um irmão dela na Restinga ali, nós passando lá na frente da casa do mais conhecido por Cici Portela, eu brinquei com ele. Ele disse, ó, aqui mora o pai do Francisco, o Portelinha. Diz, mas eu disse para ele, ele não tem irmã? Tem umas duas ou três. Eu disse para ele, uma dessas me serve. Mas fiz uma brincadeira, né? E depois, no fim, foi dar certo.
0: E deu certo.
1: E deu certo.
0: E como foi a primeira conversa, seu Valmor, assim?
1: A primeira conversa...
0: Dona Erenilda era muito nova.
1: Nova. E os pais cuidavam muito, né? Aquele tempo era...
0: O senhor chegou a...
1: Regime militar.
0: O senhor naquele tempo que sentava no sofá, o senhor de um lado, ela de um lado, o irmão no meio, ou não?
1: Não, já estava mais avançado.
0: E aí, como foi?
1: Aí daí, ela... Não tinha como, não tinha telefone, né? Eu ia lá na casa... O sogro era um homem meio brabo, diziam que era, né?
0: É.
1: Eu, mas não tem jeito, vou ter que chegar meio por perto. Pedi para o Valdir, no teu estudo, ele tem um pouco mais. Fez uma carta, eu mandei. Mandei daí, que jeito ela é mandada, eu volto essa carta. Não tinha como, né? Mas foi um empregado do finado sogro para lá trabalhar e ele trouxe a resposta. Daí comecemos. Daí eu fui para lá, um fim de semana e... Fui lá na casa.
0: O contato era através de carta?
1: De carta, de carta.
0: Não tinha telefone na época?
1: Não tinha telefone.
0: Não tinha comunicação nenhuma?
1: Não tinha nenhuma.
0: Demorava uma semana, mas a carta chegava.
1: Ou mais.
0: É?
1: Mas quando ia alguém, mandava.
0: Tá, mas e nessa carta que o senhor mandou para ela, o que o senhor disse?
1: Ah, não lembro muito.
0: Ah, não lembra?
1: É, só...
0: Mas já dava os sintomas que iria namorar, algo assim.
1: É por aí.
0: É. E aí, como foi o período aí até chegar, conquistar a dona Erenilda, conquistar os pais? Como o senhor foi se chegando na família?
1: É, quando eu cheguei lá, daí um fim de semana, no outro fim, não, ali uns 15 dias, que não era todo fim de semana, né? Que eu fui de novo, ela já me deu um recado. Diz, ó, meu pai, para te vir passear aqui, tu tem que falar com ele, senão não vai dar. Não, mas então temos que falar. Aí falei com ele, ele diz, ó, comigo, tu tem 6 meses para te conhecer, minha filha. Se tu acha que dá, continua, senão tu desiste. Aí, diz, não, tudo bem. Ali por uns 3, 4 meses, eu já sabia que era por aí mesmo o meu caminho. Aí, quando deu o prazo, eu cheguei e disse, ó, então tu tem mais 6 meses para casar. Então, foi assim que começou o namoro e
0: o casamento. De namoro, de noivado e casamento, são quantos anos, seu Valmor? Com a dona Erenilda?
1: Não deu um ano. Não deu um ano, é 6 meses para se conhecer.
0: E é nessa trajetória, desde o casamento até agora, são quantos anos?
1: 50 anos.
0: 50 anos.
1: Fez agora esses dias.
0: Ah, bodas de ouro?
1: Bodas de ouro.
0: São 50 anos de uma convivência, isso, de uma família maravilhosa.
1: 50 anos.
0: E do casamento, quantos filhos?
1: 2.
0: Quem são seus filhos, seu
1: Luciana
0: Valmor?
1: E o Aracilo.
0: E que estão aqui dentro do pouquinho, vão falar.
1: Isso.
0: É, muita alegria, muita paz. Alegria. São as suas preciosidades.
1: É, 2 filhos muito abençoados. Qualquer um dos 2. Pronto para ajudar sempre. E orgulho de ter esses filhos.
0: Felicidade do senhor. E a gente percebe esse carinho e o respeito deles com o senhor. Dona Arineuda, queremos lhe ouvir agora. É tudo verdade o que o Valmor está colocando aí em relação à trajetória, ao namoro, à paquera, à carta? É tudo verdade, Dona Arineuda?
7: Tudo verdade. Até que a carta está guardada.
0: Está guardada?
7: Está lá no envelope. Eu vou mostrar para os meus filhos. Achei agora.
0: Achou agora? Muitas vezes vai lá, dá uma olhadinha...
7: E dou risada.
0: E dou risada.
7: Ele pergunta na carta, mas tem só para menino baile contigo ou tem algo mais para mim?
0: Ah, é? Já estava pensando lá na frente, seu vovô. Ah,
7: daí escrevimos. A minha irmã também escreveu e daí mandei para ele.
0: Que e ali começou.
7: Aí começou o namoro.
0: E uma construção de uma família maravilhosa.
7: Maravilhosa.
0: São dois filhos, os netos também. Ah. E a convivência no dia a dia? Porque o senhor Valmor, ele deixa transparecer muita serenidade, muita calma, muita paz de espírito. É assim no dia a dia, Dona Nilda?
7: Sempre assim.
0: Sempre assim?
7: Sempre assim.
0: Né?
7: Muito tranquilo.
0: Muito tranquilo? Não se estressa com muita coisa?
7: Não, não se estressa.
0: Né? De vez em quando não sai da linha?
7: Não, não.
0: Não? Não. É mais a senhora que é enérgica.
7: Eu sou mais agitada.
0: É mais agitada, mas depois a Lu e o Horácio vão falar sobre isso aí. A gente percebe, né? Essa tranquilidade, essa paz de espírito. E é assim que dá certo o casamento.
7: É.
0: A união.
7: A união.
0: Né?
7: É verdade.
0: É.
7: Bem verdade.
0: O que a senhora gostaria de dizer nesse momento ao seu Valmor? São 50 anos de uma parceria, de uma união que deu certo, que construiu uma família muito maravilhosa.
7: Eu digo para ele que se ele não fosse calmo, tranquilo assim, não acredito que dasse certo, porque eu sou muito agitada.
0: Muito agitada.
7: É, e daí, mas muito, amo muito ele, só concordo com o que ele fala, tudo, deu certo.
0: E é uma parceria que a gente percebe com personalidades distintas, mas que... Acabou dando certo.
1: Deu certo.
0: Essa tranquilidade passa uma tranquilidade muito grande. A gente conversa, tranquiliza quem está ao seu lado.
7: É verdade.
0: E deste casamento, dois filhos maravilhosos que a gente conhece, eu quero convidar. Quem é o mais velho? A Luciana ou
7: a Luciana?
0: A Luciana. Então, vamos dar prioridade para as pessoas mais velha da família, viu, Horácio? Chega aquilo, eu tenho certeza, e a gente que acompanha, eu vi segunda-feira na Câmara de Vereadores, a gente conhece o Gilson há muitos anos, né? Quando você conversava com seu pai, com sua mãe, o tom de carinho e de respeito por tudo que eles.

0: todos os dias.
1: De amor, de dedicação e de vida.
0: De vida, respeito, carinho, caráter, honestidade. Graças a Deus, tudo de bom.
1: Quem mais puxou em casa, o seu Valmor ou a dona Erinilda?
0: A mãe é... Mas o pai também não precisa fazer muito, é só um olhar, a gente já se entende.
1: É só olhar, mas sempre pelo bem.
0: Com certeza. Foi tempos difíceis e que hoje é só aprendizado para o nosso dia a dia.
1: Em uma palavra, o que você resumiria, como você resumiria o seu amor pelo seu pai e também pela sua mãe?
0: Respeito, carinho, gratidão.
1: Gratidão é a palavra que a gente tem que ressaltar todos os dias para quem a gente ama e para quem nos ensina.
0: Com certeza, Paulinho.
1: Obrigado, Lu. Quero convidar o Horacio também para que chegue aqui, deixar essa palavra. Antes disso, como é receber o carinho agora da Lu? Depois o Horacio vai falar, seu Valmor.
2: É muito grande, porque os dois são dois filhos maravilhosos, né? E sempre estão ao meu lado, né? Para qualquer coisa que precisar, estão eles aí. E meu filho está sempre junto, nós moramos pertinho, né? Muito obrigado deles terem os filhos desse.
1: Que bom ouvir isso, né? Você já está emocionado antes de falar. Chega aqui pertinho do microfone, ele não morde para que você possa falar. E se você quiser chorar, se emocionar, porque eu tenho certeza que esse é um momento especial que ficará marcado na vida de vocês por essa homenagem tão especial ao seu pai.
3: Bom dia a todos os ouvintes da rádio. Estamos aí um dia muito, muito bom, muito bonito, recebendo essa homenagem como pai aí. A gente não é fácil falar assim, a gente não é muito da conversa, né?
1: Do microfone,
3: mais quieto. Mas a gente tem levar para a vida um legado muito, muito bonito que o pai e a mãe deixaram para a gente, honestidade, respeito, uma gratidão enorme deles, assim, que eles estão passando para nós. Graças a Deus, Deus deu saúde para eles conviver com nós aí todo esse tempo e junto com os netos, junto, né? Graças a Deus, é isso aí, agradecendo muito.
1: A Lu veio morar para a cidade, né? Está casada com uma grande figura, um grande amigo da gente, que é o Gilson. Você já está lá no interior, perto, acompanha mais de perto a vida do dia a dia do seu Valmor?
3: Sim, eu moro pertinho do pai, ele é bem pertinho, a gente trabalha junto lá, está sempre junto, no contato junto.
1: E esse sempre passa essa paz, essa serenidade, essa tranquilidade?
3: Sim, graças a Deus, o pai sempre bem tranquilo. Tem, às vezes, assim, alguma... Fazendo as dúvidas que a gente tem entre a gente, que a gente trabalha junto, mas o amor é muito grande entre a gente.
1: Lá na infância, na adolescência, eu falo, porque muitas vezes a gente passa por isso. O filho muito arteiro, o pai tinha que executar, tinha aquela vara de vime, aquela cinta, algo aconteceu nesse sentido assim, era assim.
3: Não, o pai não. O pai era sempre mais de falar e ajeitar, e a gente, mais a mãe.
1: Pegava pesado.
3: Quando era pequeno era difícil entrar o sol sem tomar uma tunda.
1: A Lu também passou por isso?
3: Passou
1: também? É. Não tinha conversa?
3: Não tinha, o pau pegava,
1: tá certo. O que você gostaria de resumir o seu amor, o seu carinho pelo seu pai?
3: A gratidão, né, cara? E agradecendo a Deus aí pelo pai, a saúde que ele tem. E dizer pro pai que o que ele passou pra nós, vamos tentar passar pros filhos da gente, né? A honestidade, ele... Tentar fazer uma família que nem ele fez, educou nós desde o início, né? E hoje nós somos quem somos graças a ele e a mãe.
1: Seu amor, que o senhor tem a dizer?
2: Muito obrigado, Horacio.
1: Eu quero que a Lu venha cá. Chega aqui, Lu. Vamos abraçar o seu amor, porque eu sei que esse é um momento de alegria, de muita tristeza. O beijo do pai, o beijo da mãe, essa família querida, maravilhosa, que a gente tem o prazer de receber. Nada melhor do que receber esse carinho tão importante. E, aliás, além do seu Valmor ser homenageado com o troféu Força do Campo, amanhã é Dia dos Pais. E a gente tem que demonstrar todo o carinho feliz de vocês que têm o pai vivo. Né?
0: É isso. Só gratidão a Deus. Gratidão a Deus.
1: Gratidão, essa é a palavra que a gente tem que ressaltar.
2: Obrigado
1: para
2: meus filhos queridos.
1: Olha que maravilha, que alegria, fique à vontade, porque a emoção, o carinho de pai, a Catherine tem o seu pai vivo, eu infelizmente não tenho mais, mas gratidão por tudo que vocês pais fazem pela gente e vão continuar fazendo.
2: Se quiser.
4: E pelos netos também.
1: Tem os netinhos também, né? São quatro netos. Quatro. Participou aqui o Gabriel e a Laura, tem o Henrique e a Manuela também.
2: Isso, tem o Henrique e a Manuela, que é o da Luciana.
1: É o da Luciana. É. Vovô Coruja? Vovó Coruja? Vovó Coruja?
4: Vovó Coruja.
1: Diz que os netos renovam a vida dos avós.
2: E os avós têm mais tempo, né?
1: Tem mais tempo, tá certo. 10 horas, 21 minutos, histórias de vida com o seu Valmor Lourenço Cavallini, homem lá da Raia da Pedra. Já nós vamos falar sobre a sua vinda para o Pontão. Agora vamos abrir espaço para...

0: as pessoas que estão aí participando em grande número, Kathleen.
1: Paulinho, eu tenho 28 conversas para abrir no WhatsApp aqui de homenagens aí ao nosso entrevistado, mas eu tenho uma ligação também, mais do que especial. O seu Lito está na linha e quer deixar Lito. Seu recado. Seu Lito, pode falar que seu Valmor lhe escuta. Bom dia.
2: Bom dia, daí seu Valmor.
3: Bom dia,
2: seu Lito. Como é que está, seu Valmor?
3: Bem, e tu, Lito?
2: Mas estamos aqui peleando. Parabéns por essa mais linda homenagem.
3: Obrigado, seu Lito.
2: Haja coração para aguentar tanto, né, vamos?
3: É verdade, mas vamos indo.
2: Vamos então, um abraço para o senhor e toda a família, tá?
3: Obrigado, seu
2: Lito. O senhor é merecedor.
3: Para tua família também.
0: Lito Pedroso, grande abraço, Lito Pedroso, que está aí na nossa audiência. Vai, Catrinha.
1: Paulinho, eu só quero deixar um recado. O pessoal está tentando fazer ligação, mas é importante que a gente fale. Ligação é pelo 33819100 no WhatsApp. Infelizmente, a gente não consegue atender as ligações. Então, para quem quer falar aqui com o nosso homenageado, pode ligar no telefone fixo. Vamos trazendo mais participação por aqui, Paulinho, porque são muitas as participações. Família de Santa Terezinha aqui, o Silvio. Bom dia, merecida homenagem, seu Valmor. Era amigo do meu pai, continua sendo meu grande amigo também. Um grande abraço, então, do Silvio e de toda a família lá de Santa Terezinha. Quem mais está por aqui também? O Sebastião, do bairro Botucaraí, comunidade Primavera. Queria mandar um abraço, então, para o seu Valmor. Quem mais? São muitos os áudios, o pessoal está tentando mandar áudio aqui. Aos poucos a gente vai rodando. Bom dia, aqui é o Ibanês. E a Madalena, estamos passando aqui para parabenizar essa pessoa querida, que é o Valmor. E passando para lembrar os tempos de futebol aqui na Boa União, que temos muitas histórias. Um grande abraço.
0: Banês Portela.
3: Muito obrigado, Banês.
0: Morador lá
3: Muito
0: da
3: obrigado,
0: comunidade.
3: Madalena.
0: Diniz Lamaison, divisa Isso. ali, Soledade e Viravita. Grande, Banês.
1: Quem mais por aqui também? Bom dia, Paulinho. Bom dia, Ketlin, e a todos da rádio e ouvintes. Quero parabenizar o seu Valmor e toda a família. Deus o abençoe sempre. Felicidades. Felicitações também à tua Rádio Cristal por esse maravilhoso programa. Sucesso a Cleci e a família, deixando o recado. Quem mais por aqui? Bom dia. A Camerida Raia da Pedra aqui. Gostaria de parabenizar o seu Valmor, meu grande amigo. Merece muito essa homenagem. Abraços. O Gilson, genro do seu Valmor, bom dia! Queria deixar um forte abraço pela justa homenagem e principalmente agradecer por ter sido bem acolhido em sua família.
3: Muito obrigado, Gilson.
0: O Gilson, que é o esposo da Lu, né? Pai do Henrique e da Manuela. Abraço, Gilson. 10h24, você está acompanhando Histórias de Vida para Supermercado Cotrijal, com muitas promoções desse final de semana. 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
1: Vamos lá, temos uma ligação por aqui. A Lurdinha está na linha, pode deixar seu recado. Bom dia.
4: Bom dia, Valmor. Minha lindeza. Como é que estão? Eu sei que estão tudo bem aí. Uma homenagem muito, muito merecida. Deixar um abração para vocês. Tudo de bom. E vocês, eu sei que serão sempre umas pessoas maravilhosas. Sempre de portas abertas, não escolhem a quem, tá, meu bem? O parente também quer deixar para vocês aí um momento, alguma coisa em dizer, tá?
3: Muito obrigado, Lurdinha.
4: Um abração muito merecido.
0: Abraço, obrigado. Abraço, Lurdinha, obrigado pela participação. Vamos com mais algumas participações. Depois nós vamos falar sobre a mudança da Raia da Pedra para o Pontão, a construção de uma sua propriedade, das amizades, enfim. Ah, e o seu Valmor, que também será homenageado na Semana Farroupilha. Já nós vamos falar.
1: Vamos lá, então, com mais participações por aqui. Temos um áudio. Vamos só um minutinho rodar esse áudio por aqui. Então, vamos lá.
5: Bom dia, Paulinho. Bom dia, a Tia Erenilde, ao Tio Moca, que ao passar dos tempos, se tornaram nossos tios de coração, né? Através do nosso chefe, eles se tornaram nossos amigos, que hoje eu posso contar como verdadeiros amigos também. A tia Erenilda é uma mulher exemplar, o tio também. Adoro os presentes deles, né? Ovos, banha, de vez em quando eu recebo um frango, caipira. Essa família maravilhosa que eu conheci através do meu trabalho, através da clínica. E hoje eu quero mandar um abraço ao tio, à tia, e dizer que eles são muito especiais e linda homenagem, merecida homenagem. Um grande abraço meu, da minha família e da clínica Cavallini também para o tio, porque se tornaram nossos tios, né? Nossos tios do coração. Um abraço, Paulinho. Um abraço a todos aí.
3: Muito obrigado, Suzy.
0: Abraço.
3: Temos vocês.
0: Tem mais participações aí?
1: Temos aqui uma ligação. A sua cunhada está na linha. Pode falar que ele lhe escuta. Bom dia.
6: Bom dia, tio Valmor, Erenilda, a todos os ouvintes da Rádio Cristal, a toda a equipe. E quero dizer que estamos orgulhosos com essa homenagem, merecida homenagem, Erenilda e tio Valmor, porque vocês são exemplos de família, de seres humanos. Eu nunca esqueço quando eu tinha o Alexandre pequenininho e eu precisei ir num casamento e eu não tinha com quem deixar meu filho. E a Serenilda e o Valmor prontamente ficaram com o Alexandre pequenininho. E o Valmor saiu de madrugada caminhar pelos campos a cavalo para entreter o Alexandre que chorava. Isso não tem dinheiro que pague esse amor, essa dedicação de vocês. Muito obrigado por tudo que vocês fizeram por nós. Um grande abraço, Serenildo, um abraço para toda a sua família, para os filhos, para os netos, e parabéns para vocês.
3: Obrigado, Janete.
0: Janete Cavallini foi quem participou. 10h29, impressionante o número de participações que a gente está tendo aqui no programa. A gente já sabia do respeito, do carinho que as pessoas têm pelo senhor. Esse é um patrimônio que a gente conquista ao longo da vida, né, seu Valmor?
3: É verdade.
0: O respeito com as pessoas, e aqui eu escuto muitas pessoas falando, exemplo de vida, homem trabalhador, honesto, homem de fé também?
3: Com certeza. Com certeza. Se não tiver fé, nós não ir muito longe.
0: É, o senhor é devoto de quem?
3: De Nossa Senhora de Fátima.
0: Nossa Senhora de Fátima. Devoto de Nossa Senhora, isso, de Fátima. Ô, seu Valmor, como foi a sua saída da Raia da Pedra e a sua vinda aqui para o Pontão da Bunião?
3: Quando nós casemos, daí fiquemos um mês no Espumoso, porque tinha um cara morando na fazenda até ele sair.
7: No Rincão dos Mineiros.
3: Fica aqui pertinho do suno da Legep ali.
0: Sim.
3: O Kiko da Legep lá, do Britador. Ali nós ficamos por 28 anos. 28 anos ali. Ali foi bastante difícil. Não tinha luz, não tinha água, só nas vertentes, lavar roupa lá no rio Alaía e puxar para casa de barde. Ali foi, aí nós ficamos acho que uns 12 anos, né?
8: Não,
3: 9
8: anos.
3: É, por aí daí consegui botar luz, peguei uma rede de luz da FEBEM, levamos lá e daí fomos indo, devagarinho. E
0: Trabalhando.
3: E não tinha quase nada, né? Fui começando devagarinho. E nós tirava leite para fazer uns queijinhos para vender, para comprar alimentação. E comecei a plantar um pouquinho de soja, juntando um dinheirinho, comprando uns pedacinhos de terra e foi comprando, né? Depois foi aumentando um pouquinho mais. E graças a Deus deu saúde. Não, a gente nunca gastou com médico e coisa assim, né? E foi devagarinho. Eu ficava até um mês quase sem vir na cidade. E bem pertinho.
0: Dá
3: 10 quilômetros, mas tinha que ficar lá. Era um lugar um pouco perigoso, né? De roubo, né? Então, tinha que ficar meio de plantão lá. E foi indo.
0: Quer dizer que o senhor, juntamente com a dona Erenilda, superaram adversidades com muito trabalho, com muita dedicação.
3: Isso, bem assim.
0: E persistência.
3: Persistência e com fé, que ia dar certo. E graças a Deus, deu.
0: Deu certo, construíram um patrimônio. Isso. E além de patrimônio familiar.
3: Familiar.
0: O seu amigo. Patrimônio também, de amigos.
3: Isso.
0: E para viver bem.
3: Isso, com certeza.
0: Né? E ali no Pontão, como foi a sua história? Sempre trabalhando como agricultor?
3: Isso, sempre trabalhando como agricultor.
0: O gostava de vir para a cidade ou vinha pouco, então?
3: Vinha pouco, só quando tinha precisão mesmo, senão nem vinha.
0: Criando seus filhos ali?
3: Criamos.
0: O Horacio e a Lu nasceram quando o senhor já morava no Pontão?
3: Isso.
1: Não, ali no
0: Rincão dos Mineiros.
3: No Rincão dos Mineiros.
0: Criaram lá no se ali, criaram lá no interior.
3: Para vir no colégio era um sacrifício.
0: É.
3: Ela veio, foi para o Espumoso na casa do vô. Agora ele tinha que sair dali da morada, atravessar os campos e ir na olaria ali, que tinha um colégio ali, a pé, de manhã. Chegava lá tudo molhado, mas não tinha do jeito.
0: Não tinha do jeito.
3: Até que conseguimos um transporte mais adiante. Daí ele vinha de transporte.
0: E superaram esse obstáculo também. É. 10h33, Catherine Gokes, é o Histórias de Vida com o Valmor Lourenço Cavalini, o Moca lá da Raia da Pedra, morador agora do Pontão da Boa União.
1: Isso mesmo, Paulinho. E segue com muitas participações por aqui. Eu tenho duas ligações e um áudio que não tem como não rodar. Mas vamos então para as ligações. Alguém que o senhor conhece como parente está na linha para deixar o seu recado? O Becker da Brigada Militar. Pode falar que ele lhe escuta. Bom dia.
0: Alô, Becker. Bom dia.
7: Bom dia, Paulinho. Tudo bem?
0: Tudo bem.
7: Bom dia, parente.
3: Bom dia, Beto.
7: Foi um prazer, mais uma vez, participar com você na rádio com essa homenagem. As homenagens, vamos botar no plural, né? As homenagens que você merecidamente recebeu essa semana. E dá o exemplo de pessoa que vocês são. Digo vocês e a sua família, parente, tá? A Erenilda, carinhosamente humano, que a gente chama, né? A Luciana, os netos, essa família que vocês criaram, formaram e é um exemplo para nós, para a nossa sociedade. Parente, não tem assim, não saem as palavras que precisam ser ditas para vocês, que sejam merecidas, porque não sai, parente, mas seria todas as palavras assim, de coração, do fundo da alma para a gente, para poder agradecer vocês por serem nossos parentes, essa alegria que você sempre tem, sempre de braços abertos, sempre uma pessoa sorridente, mesmo que você se acidentou no trabalho, no manejo do gado aí, continuou sendo aquela pessoa alegre, não desistiu, continuou batalhando para ser essas pessoas que vocês são hoje. De coração, parente, eu mando para vocês um abraço muito apertado, aquele quebra-costela do gaúcho mesmo, extensivo a toda a família de vocês. Tá bom, meu parente? Que Deus lhes proteja e continue sendo essas pessoas maravilhosas que vocês são aí, tá ok?
3: Muito obrigado, Beck. A gente ama vocês de coração também.
0: E Neymar Becker e a Lurdinha, abraço a eles que estão sempre aí na nossa companhia.
7: Ô, Paulinho.
0: Sim, fala, Becker.
7: Só complementando aí, a Chuveirante não tá ouvindo, mas com certeza ela também tá mandando um abraço para vocês e o carinhoso, o Valmor vai te contar a história do Chuveirante.
3: Obrigado, pô. Tá bom? Obrigado.
0: Conta essa história aí, seu Valmor.
3: A menina dele, essa que ele falou, é com
0: a Naya Susan Becker.
3: Isso, ela era pequenota, tinha uns 5, 6 anos. Quando nós ia almoçar, ela perguntava a mim se não tinha chuveirante. Ela falava meio mal. Era refrigerante.
0: Era refrigerante.
3: E eu dizia para ela, tu vai ver quando tu ficar grande, eu vou te chamar de chuveirante.
0: É. Abraço, Adai. Eu vou lembrar dessa história com ela.
3: Muito carinho com ela. É muito gente boa.
0: Competente, profissional. Isso. Aqui da nossa comunidade.
1: Vamos seguindo por aqui, lembrando mais uma vez, o pessoal está insistindo aqui, tentando ligar no nosso WhatsApp, ligações somente pelo telefone 33819100, no WhatsApp a gente infelizmente não consegue rodar. E quem está na linha e quer deixar o recado também para o senhor é a dona Lourdes Ceolan. Pode falar, bom dia.
9: Bom dia, Paulinho, bom dia, seu Palmor, bom dia, Erenilda, bom dia, família toda. Que linda homenagem, quase que eu não consegui ligar, né? Mas que linda, a homenagem mais linda que eu já ouvi. Lembra, seu Valmor, um dia que eu falei para o senhor teria que ir um dia na história de vida e o senhor disse que não. Não, não, dona Rosa, não, eu não gosto dessas coisas. E agora está aí, ó, a homenagem mais linda que eu já vi. Linda e merecida, vocês são as pessoas, um exemplo de vida. Vocês são pais exemplares. Avós exemplares, amigos exemplares, pessoas que não sabem fingir, não sabem mentir, pessoas que só sabem trabalhar e amar o próximo. Eu amo vocês de coração. É o único lugar que eu vou passear, passar o dia. Vou lá de vez em quando passear, passo o dia lá com a Irenilda. É maravilhoso. Vocês são pessoas maravilhosas. Muito obrigada. Não vou falar muito porque eu sou uma manteiga derretida. Daqui a pouco já começo a chorar. Um abração, um beijão de coração. Tudo de bom para vocês. Continuem assim. Vocês são maravilhosos, tá bom? Parabéns.
3: Obrigada, dona Lourdes. A gente ama a senhora também.
0: Abraço, dona Lourdes. Quem me mandou uma mensagem aqui está viajando, mas está te mandando um grande abraço, é o Nélio Lando.
3: Ah, Nélio. Ô, Nélio.
0: Grande, Nélio. Abraço, está lhe mandando um grande abraço, carinho especial pelo senhor.
3: Meu amigo, Nélio, Deus que te acompanhe na tua viagem.
0: Abraço, Nélio. Grande figura. Está te mandando um grande abraço.
1: E nós temos alguns recados especiais aqui para deixar para o senhor também através de áudios.
10: Bom dia, Paulinho, e pedir a bênção para o vô e para a vó que estão aí. Aqui o Henrique, estamos eu, o pai e a Manu escutando essa entrevista e essa homenagem. Queremos agradecer ao vô por tudo que ele ensinou para nós, tudo que ele passou, e dizer que a gente ama muito ele. E um abraço a todos.
3: Obrigado, Henrique.
11: Muito bom dia a todos. Benção para a avó, benção para o vô. Eu só queria agradecer ao vô por ele ser esse vô maravilhoso. Portanto, ele quanto a avó sempre estarem muito presentes na nossa vida. Eu só quero deixar a minha gratidão e eu amo muito vocês dois. Beijo.
3: Obrigado, Manuela. Amo vocês.
0: Catherine, ouça quem ouviu o respeito do tempo antigo, Lu e Horacio. Benção, vó. Bênção, vô, é um significado de muito respeito,
3: de carinho,
0: de carinho, né, seu amor?
3: É.
0: A gente que viveu muito esse tempo atrás, e a gente tinha essa característica com os avós, com os pais, de bênção, é sinal de respeito, de carinho, do amor.
3: Até com os padrinhos também era.
0: Até com os padrinhos.
3: Até com os padrinhos também era.
0: É, lembrou bem o seu amor. Catherine.
1: Vamos seguindo por aqui, são muitas, muitas as mensagens realmente. Bom dia, manda um abraço para esse casal querido. Uma homenagem merecida da Eva e do Ouvides também. Bom dia, parabéns aos amigos, seu Vomor e a dona Ereudila. Homenagem merecida. Grande abraço do Antônio Cláudio, da Giovanni e da Maria Eduarda para vocês aí. Quem também manda mensagem, bom dia, merecida homenagem ao seu Vomor. Um grande abraço do amigo Salzano e Silmar. Mara. Também temos uma mensagem por aqui. Bom dia, Paulinho, e a todos da rádio. Um grande abraço ao seu avô amor, um baita de um ser humano. A avó Nesi também está mandando um abraço pro Moca, como ela chama. Não tem o nome aqui de quem mandou, mas o rapaz mandou. Quem mais por aqui também? Bom dia, Paulinho. Bom dia, família. Merecida homenagem, pessoas de bem, sempre alegres. Um grande abraço de toda a minha família. O Luiz Carlos Lucy mandando uma mensagem para vocês também.
0: O popular Cal, lá no Pontão, com a Jane.
3: Muito obrigado, Cal. Muito obrigado a vocês tudo.
1: Quem também manda uma mensagem por aqui. Bom dia a todos. Quero deixar o meu registro do grande carinho e admiração ao seu Valmor. Ele é uma pessoa diferenciada. Não tem hora, não tem dia. Precisou, é só chamar. Educado, prestativo, sempre com um sorriso no rosto. Uma homenagem mais do que merecida. Um abraço a todos dessa família maravilhosa. O Bibo mandando essa mensagem aqui para o senhor.
3: Bibo, amo vocês.
0: O Bibo.
3: Muito obrigado.
1: Quem também deixa uma mensagem aqui para o senhor, o Ressoli, através de um áudio.
12: Bom dia. Parabéns pela homenagem aqui, o Ressoli dos Santos. Se criamos junto lá na Raia da Pedra, Santa Rita, com essa grande pessoa. Nós chamamos de Moca, o Amor Cavalini. Éramos nossos vizinhos lá, se criamos jogando futebol, brincando junto. É um ser humano de um coração muito grande. Só que ainda o Moca não contou que ele era dos melhores defensores de futebol que existiu, que pisou lá na Raia da Pedra. Hoje estaria jogando em qualquer time profissional, se fosse hoje. O melhor zagueiro que a Raia da Pedra teve é essa pessoa, Valmor Cavalino. Um abraço e parabéns pela homenagem dessa grande pessoa, um grande amigo que nós temos de toda a família Cavalino na Raia da Pedra. Abração.
0: Abraço ao Ressoli.
3: Muito obrigado, Ressoli.
0: Ele que é o coordenador juntamente com a Ana da comunidade Santa Rita de Cássia. Conta essa história, era jogador de bola. O pessoal da Raia da Pedra agora que está fazendo história aí no futsal do interior, viu o senhor jogar? O senhor era bom de bola mesmo, senhor amor?
3: Era.
0: Defensor forte?
3: Defensor e goleiro muito bom também.
0: É? Melhor que o Valdir e que o Nico?
3: Olha, não dá para mim dizer porque eu vou me gavar, mas era.
0: Era defensor, chegador?
3: Chegador.
0: O atacante que se cuidasse com o senhor?
3: É.
0: Não tinha, não tinha moleza?
3: Não cruzava.
0: O pau pegava?
3: E no tempo dava para dar carrinho, né?
0: Ah, não tinha vá, não tinha nada.
3: Ali eu levava vantagem.
0: Levava vantagem. É. Bom, onde é que o senhor jogava? Lá na Raia da Pedra, senhor Bomor?
3: Lá na comunidade.
0: Na comunidade? Tinha o campo?
3: Tinha. Depois nós tínhamos ali, jogava muito ali no Banês. O nome do nosso time lá era Apolo 11.
0: Paulo 11?
3: Apolo 11.
0: Apolo 11.
3: É.
0: Isso há quantos anos atrás?
3: Eu não tenho bem lembrança, mas quando foi largado aquele foguete Apolo 11, não sei quantos anos faz isso, mas há ali que nós botamos aquele nome.
0: E o time era bom, senhor?
3: Era bom.
0: Era bom?
3: Era bom.
0: Quem eram os jogadores que atuavam?
3: Ali na época era eu e o Nico e o Valdir, o Vídeo Guerra, que é o pai do Chico Guerra, e o Nelson Guerra, o branco do Fernando D.I. Tinha bastante. O Kikilo, também da irmão do Rossoli de Paulo, irmão do Trovador.
0: Time forte.
3: Forte. Os Lorenzão, o Rodrigues, os Moreni, que estão jogando ainda agora os mais novos, nesse time do Pontão.
13: Joga no time da Raia da Pedra.
3: Era por aí.
0: Boas memórias. Boas memórias. O senhor está com uma memória muito boa, né, senhor Vomor?
3: Tá boa ainda.
0: Tá boa, muito boa, diga essa passagem, né? Isso. Lembrando esses tempos aí que a gente não esquece. Eu tenho aqui uma participação, 10h43, nós temos mais 6 minutos de programa, porque em seguida nós teremos outras atrações. São muitas as participações. Catherine, eu vou priorizar aqui uma participação, porque além da homenagem, o senhor falou muito sobre essa homenagem que o senhor recebeu, força no campo, através da Câmara de Vereadores, uma proposição aí do vereador Gustavo Sartori de Moraes, o senhor se emocionou muito. E o senhor foi de poucas palavras, mas de agradecimento a todas as pessoas que prestaram essa homenagem.
3: É, eu agradeço a todos os vereadores, principalmente o Gustavo, que levantou essa homenagem porque ela já tinha, mas daí foi parado, né? Daí agora eu agradecimento a ele. Ele não está aí hoje, está na Bahia, senão, provavelmente ele já tinha ligado para a gente aqui. Meu muito obrigado ao Gustavo. Que Deus acompanhe ele nessa volteada dele, que ele está para lá.
0: É, e agora, Catherine, até o Paulo Marques mandou o áudio aí, por gentileza. Vou te mandar aqui, porque o seu Valmor também será homenageado na Ronda Crioula do Piquete Rancho Alegre do Pontão da Bonião. Uma homenagem em vida e que eu tenho certeza que o senhor ficou muito feliz também pelo convite feito pela patronagem através do Paulo Marques e toda a sua equipe para receber essa homenagem.
3: Com certeza. A gente foi convidado já o ano passado, daí não deu, daí esse ano, daí nós vamos ser.
0: E o Paulo Marques está conosco aí para deixar o seu recado e fazer a sua homenagem também.
14: Bom dia, Paulinho. Bom dia, ouvintes. Bom dia, seu Valmor. Dona Erenilde.
3: Bom dia, Paulo.
14: O Horacio, a Luciana, a toda esta família que está sendo homenageada no programa Histórias de Vida. Homenagem não é para quem quer, é para quem merece, né, Paulinho? E esta família merece. O seu Valmor e a Dona Erenilde, eles também vão receber uma homenagem na nossa ronda aqui do Pontão. O Rancho Alegre está prestando uma homenagem em vida para o seu Valmor e a Dona Erenilde. É dessas pessoas, deste padrão, deste caráter, Paulinho, que a sociedade precisa. Um abraço, tudo é bom.
3: Obrigado, Paulo.
0: Abraço ao Paulo Marques, ele que é o patrão do Piquete Rancho Alegre do Pontão da Bonião. Homenagens que serão prestadas de 11 a 13 de setembro lá no Pontão. E o seu Valmor e a Dona Erenilda serão homenageados em vida. Vamos com as últimas participações. E aí a gente tem muitas participações, Ketrin, mas nosso tempo está estourado. Vamos com as últimas participações.
1: Vamos lá. Quem está na linha e quer deixar o seu recado também é o Chagas. Pode falar, Chagas, que o seu amor lhe escuta.
0: Bom dia, Chagas.
15: Bom dia, Paulinho. Bom dia, ouvintes da Rádio Cristal. É uma alegria muito grande em saber, em ver esse grande homem que vocês estão homenageando hoje. É só quem conhece o seu Valmor para poder falar dele pelo índio velho gaúcho, que era do rodeio, que a gente muitos anos lançando junto, e também a gente negociando. Então, a Cristal está de parabéns para esse índio velho bagual, dá para dizer, aí da União aí. Meus parabéns, um grande abração, seu amor. Meu e do Miranda, temos aqui no Galpão assistindo o programa. Meus parabéns para você.
3: Obrigado, Chaga. Obrigado, Miranda. Um abraço para vocês.
0: Vamos com a última participação, Ketra, então, aí pelo telefone, porque depois a gente tem que finalizar o Histórias de Vida com o seu Valmor Cavalini.
1: Quem está na linha, dona Salete, querendo deixar o seu recado também. Pode falar que seu Valmor lhe escuta. Bom dia.
16: Bom dia, seu Valmor. Muitos parabéns pela sua homenagem, muito bem merecida. Eu e o Agenor, o senhor sabe quem é. Lhe mandemos muita felicidade, muitos abraços, que Deus sempre esteja do seu lado, lhe protegendo, que o mais o senhor consegue. Muitos parabéns. Eu e o Agenor mandemos para o senhor.
3: Muito obrigado.
16: Deus abençoe toda a sua vida. Muito obrigado.
3: Muito obrigado, eu que agradeço. Aí.
16: Muito obrigado. Fiquei muito contente de fazer essa homenagem.
0: Abraço a Salete.
3: Obrigado, Salete, e o Agenor também.
0: Enfim, são muitas participações, a gente quer agradecer a todos, não temos como atender, porque o nosso tempo estourou, mas impressionante o número de pessoas participando, ligando, isso demonstra o carinho que as pessoas têm pelo senhor. Talvez o senhor nem imaginasse esse carinho que as pessoas têm pelo senhor, seu Romor.
3: Com certeza, mas fico muito feliz que a gente até se alegra um pouco mais, né, para seguir continuando fazendo o mesmo que a gente faz, que está dando certo.
0: É um homem realizado?
3: Com certeza.
0: Feliz da vida?
3: Feliz da vida, com uma família excelente. Graças a Deus, com saúde ainda, eu e minha esposa. Temos, acho que, mais um pouquinho para frente ainda, de força para fazer mais alguma coisa.
0: Vai 100 anos.
3: Vai 100 anos.
0: Vai 100 anos. Sonhos de vida, seu amor? Sonhos de vida. O senhor tem sonhos?
3: O meu sonho agora é ter uma família, conforme está aí, que eu podia ajudar eles até o fim. Esse é meu sonho.
0: Ficou feliz por estar aqui, por receber todo esse carinho da comunidade?
3: Com certeza, não esperava que era tanto, mas fico muito obrigado.
0: Quero lhe agradecer de coração pela sua presença, por
3: eu
0: essa simplicidade.
3: Eu que agradeço, Paulinho, que te dê saúde para ti e a tua família.
0: Para nós, para nós. Catherine, separou aí, botei um WhatsApp aí no teu celular aí para que você possa agilizar aí. E esse momento é especial porque a gente recebeu uma pessoa muito querida da comunidade, que é o seu Valmor. E que recebeu, Lu e Horácio, o carinho da comunidade em grande número. Talvez nem o senhor imaginava o carinho que as pessoas têm. Por ser um homem trabalhador, honesto, dedicado, exemplo de vida, prestativo, educado, um ser humano exemplar. Muitas pessoas relataram isso na participação que a gente teve aqui. Isso ficou demonstrado com esse carinho. E nada melhor do que a gente fazer uma homenagem especial, porque nós vivemos este momento de Dia dos Pais e que a gente tem o carinho, tem o exemplo a ser seguido. E aqui, Lu e Horácio, está um exemplo a ser seguido de um amigo, de um vô, de um pai, de um esposo, de um companheiro. Então a gente quer deixar a nossa homenagem aqui. Neste Dia dos Pais, a tua Rádio Cristal presta uma homenagem a todos aqueles que são exemplo de amor, dedicação e cuidado. Ser pai como o senhor é, seu Valmor, é estar presente nos momentos simples e também nos momentos mais importantes. É ensinar pelo exemplo que o senhor dá aos seus filhos, aos seus netos, aos seus irmãos, a todos os seus familiares, o exemplo de proteger com carinho e orientar com sabedoria. É ser porto seguro, mesmo em meio às dificuldades da vida que o senhor passou e superou juntamente com sua família. Hoje é dia de agradecer por cada conselho, cada abraço, cada gesto de amor que construiu histórias e fortaleceu a sua família. A todos os pais de Soledade, da região e desse planeta, o nosso reconhecimento e gratidão. Ao senhor especialmente, que é nosso convidado especial. Que não lhe falte saúde, alegria e muitos momentos felizes ao lado de quem você ama e de quem você é amado. Feliz Dia dos Pais, uma homenagem da tua Rádio Cristal a todos os pais, simbolizado hoje pelo seu Valmor Cavalini.
3: Muito obrigado, Paulinho. Que Deus que te dê saúde.
0: E essa música? representa o Dia dos Pais.

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5: Agora 10 horas 56 minutos, 14 graus e a temperatura. Chega na nossa programação o informativo da Prefeitura Municipal de Tiúgo.
6: Bom dia a todos que nos acompanham, bom dia a toda a audiência da Tua Rádio Cristal, em especial a audiência do município de Tiúgo. Nesta manhã de sábado, no programa da Administração Municipal de Tiúgo, falamos com a secretária de Educação, Cultura, Esporte e Lazer do município, Silvia Dalla Nora. A Silvia chega para falar sobre os trabalhos da secretaria ao longo desse um ano e meio de gestão. Afinal, a Silvia entrou na secretaria juntamente com a nova gestão através da gestão da prefeita Valduzzi e do vice-prefeito Oneide. E entre as primeiras mudanças da secretaria teve a mudança de local. Afinal, a Secretaria de Educação, desde janeiro do ano passado, está localizada no prédio do Polo UAB. Um espaço muito mais amplo, com auditório, laboratório de informática e uma estrutura completa para atender o sistema educacional do município. Bom dia, Silvia. Seja bem-vinda à nossa programação. E eu gostaria que você falasse um pouco sobre a mudança da secretaria e sobre essa nova era em um novo espaço, um espaço muito mais amplo.
7: Bom dia, Felipe. Bom dia a todos os ouvintes. Um bom dia especial à nossa comunidade de Tiúgo. É com muita alegria que estamos aqui hoje, então, para falar um pouco da nossa Secretaria de Educação. Agradecemos esse espaço também, porque é onde a comunidade também pode estar a par do que está acontecendo dentro da secretaria, da organização que está acontecendo. Como o Felipe colocou, nós estamos aí há um ano e meio num novo estabelecimento, estamos no Polo AB, onde funciona junto, então, a Secretaria de Educação, juntamente com o Polo UAB, no local da antiga Escola Reinoldo Born. Então, desde o início de 2025, nós fizemos a mudança para esse estabelecimento, um local mais amplo, onde a gente pode organizar de forma bem diversificada os espaços, distribuímos a questão do almoxarifado, o estoque da merenda, do material. Temos também um auditório nesse espaço, onde conseguimos acolher aí os professores, enfim, todos os servidores, tanto da Secretaria de Educação quanto das outras secretarias. É um espaço para reuniões, um espaço maior, bem aconchegante. Então, também nos proporcionou esse local para essa... essa finalidade.
6: Em relação à dinâmica dos trabalhos da secretaria, Silvia, eu gostaria que você falasse um pouco sobre o trabalho

0: pelo trabalho de todos, né? Desde lá na ponta, o transporte escolar que leva as nossas crianças até a escola, a merenda que é feita, o ensino de qualidade pelas mãos dos professores que estão sempre em busca de formações, toda a equipe diretiva, gestores, todo mundo se empenha e pega junto, como a gente costuma dizer. Então isso é muito grandioso, esse resultado que nós temos aí de uma história, né, de longo tempo, é em função do trabalho das pessoas que acreditam, que buscam a cada dia o melhor da educação. E isso para nós que estamos hoje na ponta, e eu sempre costumo dizer que eu sou professora, e isso me orgulha muito, muito de estar hoje junto com esse grupo que acredita na educação, que acredita que esse é o caminho da transformação. Acredito que o nosso município está hoje de parabéns em relação a isso, e a gente está sempre buscando fazer o melhor aí juntos.
1: Em relação à questão dos parabéns ao município, a gente tem que destacar, Silvia, que nesta semana foram divulgados os índices do IDEB. E o município de Tiúgo teve uma importante evolução no índice. Mais uma vez, o município acima do índice nacional, também acima do índice estadual. E um resultado que alegrou muito toda a equipe da secretaria. Você fala na figura de secretária, mas também toda a equipe disciplinar do município, equipe pedagógica, professores e comunidade escolar em geral. Um índice muito positivo que reflete esse trabalho diário, Silvia.
0: De fato, Felipe, estamos muito felizes aí com o resultado do nosso IDEB. O IDEB, que é um conjunto de ações que traz um resultado do município, das nossas escolas municipais, e resultado de um trabalho conjunto de muitas mãos. Então, para nós é uma satisfação muito grande dizer hoje que nós estamos com a média acima da média estadual e a média nacional. E isso eu digo mais uma vez, afirmo, né, com toda certeza, que é resultado do trabalho de todos que se empenham, acreditam na educação, dos nossos alunos, das nossas famílias que também pegam junto e estão lado a lado aí com as escolas, com a educação. Então, para nós é uma alegria muito grande poder compartilhar, então, trazer aí esses resultados e, sem dúvida, manter aí esse caminho da educação no nosso município.
1: Para finalizar, Silvia, gostaria que você falasse um pouco sobre o setor de esportes do município. Afinal, estamos aí em uma reta decisiva do campeonato e agora, nas próximas datas, né, nos próximos finais de semana, a gente tem as decisões do campeonato.
0: Então, Felipe, estamos aí na reta final, né? Agora são nas próximas duas sextas-feiras, no dia 21 nós temos, 21 e 22 nós temos as finais. Campeonato, assim, que foi muito significativo, muito importante aí para o município. Foram diversos dias de competição, de jogos envolvendo a comunidade, uma participação em massa da nossa comunidade, prestigiando, valorizando o esporte do município, que já é algo histórico aí que se destaca a cada ano no nosso, nos nossos campeonatos.
1: Tivemos nesse ano a categoria do voleibol interbairros, que tem reunido equipes de bairro aqui no município, Silvia.
0: Isso, para nós também foi algo um pouquinho diferente esse ano, onde a gente fez esses jogos de voleibol envolvendo os bairros, e tivemos aí uma participação muito legal de todos os, praticamente todos os bairros conseguiram colocar os seus times, alguns se juntaram aí para poder ter as equipes, mas foi algo muito significativo, envolveu a participação de um grande número aí da comunidade. Foi algo novo dentro do voleibol aí, dentro do campeonato, né? Que antes nós não tínhamos tantos times do município, e hoje então a gente comemora aí mais essa conquista, que colocamos aí jogadores nossos, do nosso município, valorizando o esporte aqui da nossa casa mesmo.
1: Muito bem, fica o destaque. Na próxima sexta-feira, dia 14 de agosto, acontecem semifinais do campeonato na categoria veteranos e também na categoria principal. Já no dia 21 de agosto, acontecem as grandes finais da categoria livre do futsal, assim como também do veterano e da categoria master. Já no dia 22 de agosto, fica o convite já para toda a comunidade, porque acontecem as finais do voleibol interbairros feminino, categoria do futsal feminino e também futsal categoria sub-16. A gente agradece a participação da Silvia Dallanora, secretária de educação, na nossa programação. Muito obrigado pela presença, Silvia, e volte sempre.
0: Mais uma vez, Felipe, muito obrigada pelo espaço. Muito bom poder compartilhar com a nossa comunidade. Enquanto Secretaria de Educação,

0: então também estamos sempre à disposição, qualquer dúvida, qualquer sugestão, estamos aí, estamos com as nossas portas abertas. Aproveito o espaço também para desejar um feliz Dia dos Pais a todos os pais do próximo aí, no próximo domingo, que Deus abençoe e proteja cada um de vocês. Muito obrigada pelo espaço e um abraço a todos os ouvintes, a nossa comunidade aí do município de Tiúgo.
1: Este é o programa da Administração Municipal de Tiúgo, gravado e editado pelo Departamento de Comunicação Social da Prefeitura. Eu sou o jornalista Felipe Carvalho e assim a gente vai concluindo a nossa programação. Um excelente final de semana a todos, um ótimo e um feliz Dia dos Pais a todos os pais. Um forte abraço e até a próxima. Tchau, tchau.

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4: Agora, 11 horas, 8 minutos, 14 graus a temperatura no Centro de Soledade. Está iniciando agora o nosso programa especial de todos os sábados, Diálogo com a Comunidade, que irá falar de um assunto muito importante na manhã desse sábado. 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
4: Mais uma vez você que está nos acompanhando aqui na tua Rádio Cristal, agora 11 horas 9 minutos, 14 graus a temperatura no Centro de Soledade. A gente segue trazendo informações para você na manhã desse sábado, em que o tempo fecha em Soledade mais uma vez. Temos neblina por aqui, mas o assunto é importante. Fique ligadinho nas nossas redes sociais também, ao vivo pelo Facebook, ao vivo pelo YouTube, para trazer informações sobre saúde aí da visão. Vamos trazer informações sobre o Hospital de Olhos do Lions em Passo Fundo. Estamos aqui com a presença ilustre da Janaína Guerra Falabretti, ela que é administradora do hospital, vai nos trazer um pouquinho como está funcionando, trazendo informações para você também que está em casa. E claro, presença ilustre também da dona Salete Guerra, aqui do Lions de Soledade. Vamos fazer esse bate-papo, digamos assim. Janaína, seja muito bem-vinda aqui na tua Rádio Cristal. Bom dia.
6: Bom dia, Kathleen. Bom dia a todos os ouvintes da tua Rádio Cristal. É uma alegria imensa estar podendo participar desse programa. Muito obrigada pelo convite.
4: Dona Salete, seja sempre muito bem-vinda por aqui também. Bom dia.
7: Bom dia aos ouvintes da tua Rádio Cristal, aos internautas. E eu adoro vir aqui, né? Porque a gente bate esse papo que sempre é informal e de grande prazer para o Lions participar ativamente com vocês e com a comunidade.
4: E o assunto de hoje é realmente trazer informação para a nossa comunidade, como a dona Salete mencionou, essa conversa informal, uma troca realmente. A Janaína, que é administradora do Hospital de Olhos do Lions de Passo Fundo, né, Janaína? Para trazer um pouquinho como vem sendo esse trabalho aí junto ao hospital.
6: Bom, o hospital, ele tem 29 anos de história. É um hospital muito bem estruturado em termos de saúde ocular. Hoje o hospital atua, e eu acho que é importantíssimo a comunidade ter esse conhecimento, né? Nós temos uma emergência 12 horas de segunda a sexta-feira, que atende os pacientes advindo de 147 municípios da nossa região macro-norte, né? São pacientes que são atendidos na emergência através do SUS com causas muito graves, né? Então, a gente tem critérios de inclusão nessa emergência, traumas, corpo estranho, né? E eu reforço muito, ressalto, né, a importância das pessoas conhecerem esse serviço, porque muitas vezes são direcionados para outros lugares que não têm a cobertura de SUS 12 horas numa emergência.
4: E é importante ainda mais, especialmente para aquelas pessoas que já talvez estejam numa situação de vulnerabilidade, ou pessoas em geral que tenham esse conhecimento realmente para saber onde buscar esse auxílio, né, Janaína, no momento do apuro, digamos
6: do
4: assim.
6: Do apuro, isso. Muita gente, infelizmente, desconhece, né, que a gente tem uma estrutura com médicos altamente especializados. O hospital hoje possui um parque de equipamentos da mais alta tecnologia. Assim, eu desconheço um hospital de olhos que é específico com tamanha tecnologia para todo tipo de procedimento, que são situações mais simples, né, realizadas muitas vezes com laser e ambulatoriais, até as situações mais graves que precisam daí um tratamento, uma intervenção cirúrgica, das quais o hospital realmente possui alta tecnologia, tecnologia de ponta. O que tem de melhor no mundo está dentro do Hospital de Olhos Lions. E isso certamente proporciona para o nosso paciente uma segurança muito maior. Nós temos equipamentos que são fixos, não são equipamentos móveis. Então, existe todo um trato nesses equipamentos, um cuidado que resguarda, né, a nossa responsabilidade junto com o paciente. É garantir que esse equipamento seja bem tratado, cuidado e calibrado. Então, sem a movimentação de trajetos com os equipamentos, a gente oferece uma segurança e uma recuperação pós-tratamento muito maior para o nosso paciente.
4: E, dona Celeste, é importante que a gente fale, né, que o Lions aqui de Soledade também tem essa questão da campanha da visão, é muito ativo nessa questão também junto ao hospital.
7: Com certeza. E não é de agora, faz muitos anos. E nós temos a certeza de que o nosso trabalho, que é o principal foco nosso dentro do Lions Club, é cuidar da visão das pessoas, né? Então, quem nós encaminhamos? Pessoas que precisam, estão em vulnerabilidade social, né, as mais carentes. Então, o Lions, aqui de Soledade, dá as consultas, e quando eles vêm com as receitas, a gente dá, então, os óculos. E ontem foi falado no nosso Grenal, no nosso evento, de que estávamos dando 2,5 óculos a cada 2,5 dias, dávamos 1 óculos. Ah, não, agora não vai ser assim. Estamos com 1,5 e olha lá. Então, o evento de ontem vai nos dar suporte para que a gente possa realmente estar ajudando as pessoas. E queremos focar, principalmente esse ano, na visão muito assertivamente, eu quero dizer, nas crianças que estão nas nossas escolas. Vamos visitar todas e vamos, se Deus quiser, fazer um grande trabalho e vamos estar dando as consultas, então, aqui para Médicos de Soledade, para as consultas, e também para muitos casos que vão a Passo Fundo para serem atendidos e virem com a sua receita e a gente poder fornecer os óculos também.
4: E é importante que a gente fale justamente sobre essa ação, Janaína, Dona Salete, que a gente possa falar que é dar a chance realmente de pessoas, talvez, nesse caso aqui em Soledade, pessoas em situação de vulnerabilidade, de ter uma saúde ocular, ter esse acompanhamento, ter todo esse tratamento que é necessário. E a gente sabe que muitas vezes pode pesar no orçamento de uma dessas famílias, não é mesmo?
6: Sim, lá no hospital a gente trabalha com muitos projetos voltados para a população. Dentro do hospital, tudo que nós temos de bom, não existe nenhum tipo de segregação. Tudo que é oferecido para o SUS é oferecido para o particular, para os convênios e também para os sócios do Lions, né? Aos integrantes do Lions. Então, a gente faz questão de participar, de credenciar em muitos programas também do Estado, né? A gente tem vários programas voltados para as crianças e também para os idosos. O que nós observamos também é que, muitas vezes, as secretarias de saúde da Macro Norte não têm o conhecimento ou falta algum esclarecimento e a gente fica totalmente à disposição. Eu estou todos os dias dentro do hospital, as pessoas podem ligar para maiores esclarecimentos no 3318-0200, que é o número geral do hospital, pedir esclarecimento que a gente passa para a população. Hoje nós temos em voga um programa que chama População Infantil para atender as crianças com consulta, todo tipo de exames, inclusive a entrega de óculos com lentes corretoras. E muitas vezes nós observamos a falta de informação das secretarias de saúde que não colocam as crianças que precisam de atendimento. Então, a gente tem as vagas e não tem os pacientes. Da mesma forma, nós temos o mutirão SUS Gaúcho, que nós somos integrantes, que é para a população adulta, muita gente precisando de atendimento e não chega até a nossa instituição, porque não vem a informação das secretarias da saúde. Então, às vezes, eu não sei se as coordenadorias não estão informando as secretarias, mas nós, como instituição, estamos totalmente à disposição da população, inclusive da população mais vulnerável e carente.
4: E essa questão do infantil é muito importante e que tem esse olhar também para as crianças, pois a gente sabe que a questão aí visual pode prejudicar até mesmo no, na escola, né, Dona Salete? Tem que ter esse acompanhamento.
7: Com certeza. O rendimento escolar, às vezes, está intimamente ligado à falta de cuidados nessa questão. Então, os professores são o nosso veículo mais importante, porque eles estão dentro da sala de aula e eles notam quando as crianças têm algum problema ou não, nos repassam, a gente encaminha as consultas e 99% das vezes os professores têm toda a razão. E quando os pais se aliam a esse trabalho e têm consciência de que podem modificar a vida do seu filho, é fantástico. A criança que tem algum problema ocular, tem algum problema de visão, às vezes eles se distraem na sala de aula. ficam lidando com outras coisas, mas eles não estão enxergando, às vezes, nada do que está na lousa, né? No quadro. Então, para nós é fundamental, e vamos fazer esse trabalho com a coordenadora de educação aqui do Soledade, com a secretária de educação, com o secretário da saúde agora, e a gente fazer um grande mutirão para que todas as nossas crianças sejam realmente olhadas com muito carinho para dissipar esses problemas.
6: Eu queria aproveitar esse gancho e contar que o ano passado o hospital ofereceu, eu dei um treinamento para todos os educadores de saúde, os professores. Eles estão diretamente ligados ao dia a dia das crianças. Nós tivemos a participação de alguns professores aqui de Soledade no evento, e é um treinamento específico para ensinar o nosso professor a verificar os critérios de inclusão para atendimento da saúde ocular infantil. Então, eles são treinados, eles aprendem, eles recebem, inclusive, instrumentos de aplicação em sala de aula. E esse ano nós teremos mais um evento voltado para o treinamento dos educadores.
4: E, Jana, eu queria te questionar, quais são as principais queixas, as principais demandas que o hospital recebe hoje, seja de adultos, até mesmo crianças?
6: Na emergência do hospital, a gente recebe muitos pacientes com corpo estranho e com ações que eles estão fazendo no dia a dia e agridem os olhos. Então, de emergência, eu queria muito dizer para as pessoas tomarem cuidado quando vão fazer as suas atividades, tanto laborais quanto caseiras, né? A gente recebe pacientes com grampos de grampeador mesmo, né? Que ricochetearam e grampearam o olho, com pregos que perfuram o olho, por exemplo. Então, as pessoas, para cortar a grama salta no olho. Então, chegam com o olho machucado. Outra coisa, solda, que é uma coisa do dia a dia de vários trabalhadores, e chegam com o olho queimado. Então, eu sugiro, vou deixar aqui, hashtag fica a dica, que as pessoas utilizem óculos de proteção. Isso vai evitar que sejam agredidos os seus olhos durante um trabalho. Marcenaria é outra coisa que também tem que retirar o corpo estranho que entrou dentro do olho, né? Então, olho queimado, olho perfurado, corpo estranho, tudo isso pode ser evitado simplesmente com o uso do óculos de proteção. Outro dia, um paciente foi colocar prego na parede, colocou na coluna, o prego voltou no olho, pronto. Um acidente, né, caseiro. Então, são coisas que a população, às vezes, não dá atenção e tem uma importância real, né, na vida das pessoas. O hospital atende também vários procedimentos no segmento de catarata, né, que é a maior causa de cegueira reversível do mundo. Temos tratamento para glaucoma, que, ao contrário da catarata, é a maior causa de cegueira irreversível do mundo. Médicos especialistas em retina, que são causas gravíssimas também, né? Muitos pacientes com descolamento de retina já chegam no hospital com o caso bem avançado, infelizmente. Então, outra situação são as moscas volantes, né? Que o paciente começa a ver muitos pontos, muito rápido, pretinhos dentro do olho, já é um sinal que a retina está descolando. Então, procurem o posto de saúde mais próximo da sua residência, que certamente esse posto de saúde vai entender a gravidade da situação e poderá nos encaminhar casos mais severos, né, que precisam de um acompanhamento maior.
4: Janaína, antes de nós passarmos para a reta final já do nosso programa, também falando já do evento de ontem, mas eu gostaria de questionar sobre a questão desse encaminhamento dos pacientes. Eles precisam ser encaminhados por uma secretaria de saúde ou eles podem ir diretamente até o hospital?
6: A consulta e manutenção, seguimento de qualquer tipo de tratamento é via SUS, quando o paciente é SUS, né? Ele pode ser outros convênios e pode ser SUS. O caminho é: o paciente deve ir na sua unidade básica de saúde, ter um atendimento clínico inicialmente. O médico que está nessa unidade vai poder encaminhar esse paciente no caso de uma necessidade maior. Em todas as subespecialidades que o paciente chegar dentro do hospital na área de saúde ocular, ele vai ter atendimento. O hospital tem especialistas maravilhosos vindo de São Paulo, do Rio de Janeiro, e que são hoje nossos médicos, nossos profissionais atendendo ali diariamente dentro do hospital. Então, ele vai, consulta na unidade básica de saúde, é encaminhado para o hospital de olhos e pelo SUS ele tem todo o atendimento, desde que ele tenha o GERCOM de primeira consulta, né? O Sistema Único de Saúde aqui no Rio Grande do Sul trabalha com esse sistema que chama GERCOM para consulta, GERPAC para procedimentos que são ambulatoriais e o GERINT para cirurgias que são procedimentos mais graves, né? Tanto cirurgias de emergência quanto cirurgias eletivas, né? Nós temos uma fila de espera e esse paciente chega, ele é atendido, dependendo da gravidade, ele é atendido imediatamente para um procedimento cirúrgico ou ele entra na fila de espera para seguir até o final do seu procedimento.
4: Meninas, nosso tempo está quase se esgotando já. O tema poderia, talvez, levar uma manhã para conversarmos, tirarmos todas as dúvidas, trazer essas informações. Antes de nós finalizarmos, Ana Salete, gostaria que você fizesse já uma avaliação e falasse sobre o evento de ontem também, Grenal de Canastra, mais uma edição de sucesso em Soledade, e que o lucro é revertido justamente para essas ações, para levar aí essas pessoas, sejam para consultas ou até mesmo para os óculos.
7: O evento foi o maior até hoje concretizado aqui em Soledade, com certeza. Muitas pessoas daqui de Soledade, de mais 15 municípios estavam presentes. E realmente, o foco nosso é a visão. Claro, ajudamos em outras frentes também. Mas os óculos, as consultas são para pessoas carentes. Agora existe uma equipe, já existia, agora houve uma troca, não porque não estavam fazendo a contento, muito pelo contrário, pessoas maravilhosas, mas outras pessoas assumiram esse trabalho. Então, a equipe vai receber os pedidos, né? E nós vamos encaminhar, então, para as consultas com os médicos aqui ou com o Hospital de Olhos em Passo Fundo. E também, quando voltarem com as receitas, nós vamos dar os óculos, doamos. Mas para pessoas carentes. Tanto que hoje nós temos um banco, né, com os dados das pessoas, para ver se realmente há necessidade da gente poder fornecendo o que elas precisam. Porque às vezes as pessoas não são tão carentes, né? E nos procuram. A gente tenta ajudar da melhor forma possível, mas os carentes nós vamos ajudar com toda certeza. E podem nos procurar sempre. O evento foi fantástico. A equipe do Lions trabalhando assim, os coordenadores,

0: pessoal do Sicredi, que é o grande apoiador do nosso evento, o pessoal do Lions, os companheiros, a comunidade nos ajudando. Tinha um Lions de fora também daqui, ali no trabalho, junto com a gente. Então, só agradecer e dizer, agora a gente tem um financeiro e que a gente vai poder estar ajudando mais efetivamente a nossa comunidade.
1: Dona Salete, nosso tempo esgotou, gostaria de te agradecer aí a disponibilidade e por vir conversar conosco também nessa manhã de sábado.
0: Sempre à disposição e é uma honra estar aqui.
1: Janaína, obrigada mais uma vez também a você. Seja sempre muito bem-vinda aqui na tua Rádio Cristal. Quando estiver por Soledade, as portas estão abertas para conversarmos novamente.
2: Sou cliente da tua Rádio Cristal, adoro, escuto sempre o programa e agradeço a oportunidade e o carinho com que vocês nos receberam aqui hoje.
1: Agradeço mais uma vez a essa dupla por estar aqui, aceitarem nosso convite também e vir falar sobre esse assunto tão importante, trazermos essas informações para a comunidade em forma geral aí, especialmente sobre o atendimento também da emergência no Hospital de Olhos do Lions em Passo Fundo. E fica esse recado para você também, sempre que possível, sempre que o Lions também tiver os eventos, se faça presente, pois são ações como essas que você está colaborando. Na sequência, nós teremos o programa da Prefeitura Municipal de Soledade. Muito obrigada a você pela companhia.
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0: Muito bem, agora 11 horas 36 minutos, 14 graus é a temperatura. Está iniciando o programa de todos os sábados da Prefeitura Municipal de Soledade, terra de gente preciosa.
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0: Prefeito Paulo Ricardo Catânio, já presente em nosso estúdio aqui na Torre de Cristal para trazer informações importantes para a comunidade soledadense. Você já presente com seus convidados, inclusive. Bom dia.
2: Bom dia, Kathleen. Bom dia a todos que nos acompanham pela tua Rádio Cristal, a mais nova e a mais nova, né? Não, é tua Rádio Cristal e a mais nova ao lado ali, né? Mas especialmente ao povo precioso da Soledade. E nós estamos muito contentes, felizes, né, por termos pessoas preciosas no nosso município. E eu trouxe aqui pessoas preciosas. Em primeiro lugar, aqui agradecer e parabenizar a Heloísa e o Tadeu, que são do Laticínio Intenso, aqui do município de Soledade. Convidei também o Flávio, que é nosso secretário da Agricultura, que acompanha esse trabalho. Também o Darlan, que vai falar aí sobre os poços artesianos, estamos abrindo novos poços artesianos em Soledade. Mas, nesse primeiro momento, queremos falar especialmente do Laticínio Intenso, que conquistou 8 medalhas, né, na 9ª edição do Prêmio Queijo Brasil, realizado em Blumenau, Santa Catarina, com 2 medalhas de ouro e 6 de prata. Ou seja, nós temos uma empresa de Soledade tendo esse reconhecimento a nível de estado e a nível de país. Então isso nos enche muito de orgulho, e por isso que eu convidei aqui a Heloísa e o Tadeu, que são os proprietários do Laticínio Intenso, para falar, né, dessa grande conquista, que é fruto do trabalho deles, da empresa deles, da dedicação, do aperfeiçoamento, em avanços em tecnologia, em aprimoramento, enfim, servindo de modelo não só para a Soledade, mas para o estado e todo o país. Então, muito, muito obrigado e parabéns a Heloísa e ao Tadeu, que vocês, quem está acompanhando pelas redes sociais, dá para ver que temos alguns produtos, né, produzidos pelo Laticínio Intenso, né, que está sendo visualizado aqui. Mas quem vai falar dessas delícias aqui, desses produtos, é a Heloísa e o Tadeu.
3: Bom dia, pessoal, então.
0: Sejam bem-vindos aqui na tua Rádio Cristal. Comentar um pouquinho, pessoal, o prefeito já mencionou, né, para quem estamos acompanhando pelo rádio, nós estamos vendo alguns dos produtos, inclusive as medalhas e também os troféus conquistados aí. Gostaria que vocês falassem um pouquinho sobre essas conquistas. Bom dia.
4: Bom dia, Kathleen. Bom dia a todos os ouvintes. Obrigado, prefeito Paulo Catânio, por nos convidar, por estar aqui nessa manhã, nesse momento que é muito importante para a comunidade. Eu e Tadeu estamos aqui hoje com o coração repleto de alegria. Porque quando a gente coloca os produtos nossos para participar de concurso, normalmente a gente vai para a avaliação, que eles são avaliados tecnicamente, para trazer os feedbacks, para ver o que a gente pode evoluir e melhorar na qualidade e no sabor. E quando veio o resultado do Prêmio Queijo Brasil desse ano, eu confesso que a gente ficou muito surpreendido, porque não era o intuito de ganhar tantas coisas, né, Tadeu? E aí ganhar o melhor doce de leite do Rio Grande do Sul com o nosso doce de leite com raspas de limão, que foi premiado, medalha ouro, e conquistou por isso nota 100. Então, a qualidade e sabor ficou... Ele recebeu essa nota 100 porque ele entregou todos os aspectos necessários para um doce perfeito. E desse doce a gente ganhou, então, o troféu o melhor doce de leite do Rio Grande do Sul 2026, e com isso também ganhamos o troféu Queijista, que é a empresa que desenvolve um produto com excelência. Então, para nós, o nosso coração, a nossa equipe, né, todas as pessoas que nos apoiam, inclusive a prefeitura é nossa parceira, nunca mediu esforço para nos apoiar, incentivar e dar apoio lá dentro da propriedade, é o resultado do nosso trabalho diário, com muita dedicação e amor e muito cuidado em todos os processos. Quero que o Tadeu fale um pouquinho como que foi participar e quantos produtos estavam concorrendo junto conosco também.
3: Bom dia a todos os ouvintes da tua Rádio Cristal, bom dia, né? Obrigado pela poder estar participando aqui nesse momento. E gostaria de explicar que tinha 2.720 produtos sendo avaliados no concurso, né? Então, os jurados, eles fazem as provas sem saber de que marca que é o produto, né? E então, eles são treinados também, são pessoas conhecedoras de produtos lácteos e treinados para avaliar não o doce que eles acham melhor, ou iogurte ou queijo, mas sim as características técnicas que os produtos estão atendendo. Então, a cada avaliação vai recebendo pontos os produtos, e de 90 a 95 eles recebem medalha de prata, de 96 a 100 medalha ouro. Então, quando a gente ficou sabendo o resultado, a gente ficou muito feliz por estar vendo que a gente está no caminho certo, que os nossos produtos estão sendo desenvolvidos com excelência para trazer cada vez mais qualidade para os nossos consumidores.
0: E isso mostra também o esforço que vocês até chegar nesse resultado. Afinal, não foi do dia para a noite, né?
4: Isso mesmo, Kathleen. A gente sempre fala, né, que a gente faz a cadeia completa, então, dentro da propriedade. Então, todos os nossos produtos são feitos com leite tipo A. Então, a gente só usa a produção própria de leite, a gente não usa leite de terceiros, e isso agrega muito em qualidade dentro do produto. A gente fala que a gente pode até fazer um produto ruim com leite bom, mas jamais a gente vai fazer um produto bom com leite ruim. Então, começa tudo com o cuidado, desde o solo, desde a alimentação para as vacas, um bem-estar para elas poderem entregar um leite com qualidade, e aí a gente usar a nossa expertise e conhecimento dentro do laticínio para desenvolver os produtos. E a Intenso vem se destacando desde o início. A gente sempre trabalha com honestidade, com cuidado, com amor, e isso vem refletindo em grandes frutos. Eu e Tadeu, a gente está muito feliz. A gente também agradece muito a nossa família, as pessoas que caminham junto conosco. O Sicredi, a Grande, sempre foi um grande apoiador nosso também. A prefeitura, como eu já mencionei, a responsável do Sim de Soledade, a Jaine, a nossa responsável técnica também, a Cissa, todos os colaboradores que estão lá diariamente acreditando no nosso sonho junto conosco. Resultados a gente nunca conquista sozinho, né? Não tem como a gente fazer coisas extraordinárias somente com a gente. E aí a gente vem batalhando, crescendo, e esse mês ainda a gente vai trazer uma grande novidade. A Intenso vai estar mudando em alguns aspectos. Sigam nós no Instagram, nas nossas redes sociais, que a gente vai trazer aí um crescimento exponencial para Intenso, com um novo sócio que está entrando dentro da nossa empresa. E esse mês a gente vai trazer quem é ele e o que, que vai mudar dentro da nossa empresa. Então, a gente está, assim, no momento de agradecer a Deus por tudo que está acontecendo na nossa vida, por tudo que a gente vem colhendo, né, prefeito? A prefeitura nunca mede esforços. Todas as demandas que a Intenso traz para a prefeitura, eles vestem a camisa, eles verem a importância, e nos ajuda e nos auxilia, e aquilo que não está nas mãos deles, eles correm atrás e fazem as coisas acontecer. Então, quero trazer referente ao nosso SUSAF, que ainda a gente não tinha trazido para conversar aqui, que é um selo de liberação que libera as agroindústrias do município de Soledade a vender nível no Rio Grande do Sul, a nível estadual. E isso, a gente ficou um bom tempo sem esse selo dentro do nosso município, sem essa liberação, e no finzinho, logo que o Flávio entrou, né, Flávio, a gente trouxe para ele essa demanda, e ele disse: olha, eu não tenho conhecimento, mas vou correr atrás. Veio, né, com a Jaine, com o Paulo, trouxeram a Juarene, e através de todo esse movimento a gente conquistou o SUSAF, né, no inicinho do ano para cá, para a Soledade, que é uma liberação muito importante para o município de Soledade, que isso também justifica o quanto o serviço de inspeção, a Secretaria da Agricultura e o município está qualificado em vender produtos a nível estadual. E isso também o nosso povo de Soledade tem que sentir muito orgulho. E essa semana, ontem, nós estávamos na prefeitura, eu já trouxe uma nova demanda, né, que a Intenso vai crescer mais a nível nacional a partir desse momento, e a gente precisa aí de uma liberação a nível nacional. Então, vamos correr atrás para ver se conseguimos trazer o CISB para a Soledade também.
0: Prefeito, isso mostra, né, o esforço tanto dos proprietários da Intenso, esse apoio da Prefeitura Municipal também, da Secretaria, para fazer e levar o nome de Soledade muito mais longe.
2: É verdade, né? Levar, em primeiro lugar, levar o nome da comunidade do Boqueirão do Butiá, né? Que o Laticínios Intenso está localizado no interior de Soledade, na comunidade do Boqueirão do Butiá, que leva o nome de Soledade a nível nacional, com tanto destaque. Né? Mas eu quero fazer referência ao que a Heloísa falou, que o Tandeu sabe, da importância. Né? Nós temos as autorizações para comercialização a nível de município, de estado e a nível nacional. Né? Então, nós tínhamos o SIM, que era a autorização, vamos dizer assim, simplesmente para comercializar dentro do município. E o produtor, né, do modo geral, ele quer crescer, se desenvolver, mas para que ele possa comercializar seus produtos a nível, além do município de Soledade, em todo o estado do Rio Grande do Sul, ele já precisa dar o passo seguinte, que é o SUSAF. E o agricultor sozinho não tem como atingir esse passo seguinte, sem o apoio da prefeitura, porque é um trabalho bastante burocrático, exige contratação. Nós contratamos uma pessoa, a Johnny, técnica, também para assessorar a Secretaria Municipal da Agricultura para que nós conseguíssemos o SUSAF. E ontem, quando nós recebemos a Heloísa e o Tadeu lá no gabinete, eles nos lançaram outro desafio. Prefeito, nós conseguimos o SUSAF para comercializar em todo o estado do Rio Grande do Sul. Exatamente. Não é somente para a empresa de vocês, mas para todos os pequenos e médios produtores, enfim, para a agroindústria de um modo geral. E nós temos que avançar, nós queremos ir além das fronteiras do Rio Grande do Sul, nós queremos nosso produto sendo vendido lá na Bahia, lá no Rio de Janeiro, lá em São Paulo. Para tanto, precisamos do CISBE. Então, nós assumimos esse novo desafio à Prefeitura de nós fazermos de tudo para que o município de Soledade possa adquirir o CISBE para comercializar em todo o país. Então, também outra notícia, né, que eles nos disseram, que nos deixou muito contente, né, o Laticínios Intenso está com um projeto macro muito grande que vai atingir todo o país. Né? Então, é uma parceria, uma nova, em conseguir um sócio que conheceu eles, estavam me relatando lá nessa feira, e é uma empresa já reconhecida nacionalmente, que procurou o Laticínios Intenso para fazer essa parceria. Então, sim, o CISBE de Soledade, nós vamos correr atrás, porque senão o Laticínio Intenso daqui a pouco se muda, né?
4: É, não queremos, né, sair de Soledade.
2: Né? Então, nós temos que partir de Soledade para o Brasil todo. Então, contem com a Prefeitura de Soledade, Secretaria de Obras, Secretaria de Desenvolvimento Econômico, através do Eduardo Rotava, através da Gisele Wallendorf. É um trabalho conjunto que envolve muitos setores da prefeitura e nós estamos imbuídos, né, de que Soledade se desenvolva cada vez mais. E que bom que eu digo, nós temos pessoas preciosas. Aqui está o exemplo de jovens empreendedores que estão fazendo a diferença, não só em Soledade, mas o reconhecimento no estado do Rio Grande do Sul. E o próximo passo é Brasil, e digo mais, para o exterior. Logo, logo, né, quem sabe nós estaremos exportando esses produtos lácteos, né, para o mundo, tendo a sua produção em Soledade. Então, uma excelente notícia que nós temos que comemorar e parabenizar a vocês.
0: Secretário Flávio, é importante que a gente fale também, né, desse esforço para conquistar agora uma nova missão aí atribuída a vocês, a Prefeitura, a Secretaria da Agricultura, para correr atrás e realmente dar condições para que pessoas, mais pessoas como a Heloísa, o Tadeu, possam empreender e possam fazer acontecer aqui no município. Bom dia.
5: Com certeza. Bom dia, Kathleen. Bom dia, Darlan, Tadeu, Heloísa, prefeito, as pessoas que estão acompanhando. É, com certeza, esse desafio, né, a gente já se agarrou nele, aí já estamos se movimentando, né, para conquistar, para a Soledade. A Heloísa e o Tadeu, na minha primeira visita, né, já me pediram e solicitaram que a gente corresse atrás do SUSAF, e a gente assim fez, né, deu bastante trabalho, mas está aí. Né, hoje, as nossas agroindústrias podem vender fora do município, né, e podem assim se expandir. E agora, com esse desafio do CISB aí também, com certeza vai trazer uma expansão ainda maior para essa empresa, né, Intenso Laticínios, que tanto nos orgulha, né, a gente que está à frente desse trabalho da Secretaria da Agricultura se enche de orgulho, né, por ter uma empresa tão reconhecida, com tantos prêmios aí, né. E eu perguntava ontem para eles se eles imaginavam chegar neste momento, né, num curto espaço de tempo, aí, ter tanto reconhecimento. E com certeza eles estão ainda caindo a ficha, né, Luísa? E para a gente, quero agora aqui parabenizar vocês e dizer que a gente está assim, muito orgulhoso e podem sempre contar com a gente. Vamos sim correr atrás desse CISB aí para que vocês possam se expandir ainda mais. E também não posso deixar de falar, Kathleen, que o modelo que eles têm, que servem para de case de sucesso, né, para os demais, né, porque as pessoas que querem empreender às vezes têm um certo receio, e eles são a prova viva de que quando a gente quer e quando a gente sonha, a gente corre atrás, as coisas podem se ir acontecer. Então, parabéns, Aloysio, parabéns, Tadeu, e contem com a Prefeitura, com a Secretaria da Agricultura sempre.
4: Muito obrigada.
0: Tá certo. Parabenizar, então, a Heloísa, o Tadeu. Prefeito, dando continuidade na pauta, são muitos os assuntos também. Já quero chamar o Darlan para conversar aqui conosco, pois temos novidades, especialmente no interior, no que diz respeito a poços artesianos.
2: Exato. Mas também eu quero dizer aqui para os nossos produtores rurais, do modo geral, né, que contem sempre com a Prefeitura. Agora, de manhã cedo, 9 horas da manhã, nós estávamos numa propriedade rural, né, lá no Seu Luiz, e o seu filho, enfim, a sua família como um todo, que ele vai investir na produção de morangos, né, para construir uma estufa. E nós estávamos lá, e ele precisa de uma terraplanagem, né. De imediato, nós garantimos, a Prefeitura vai fazer a terraplanagem, sim. Ou seja, é mais um exemplo de que o homem e a mulher do campo, né, querem produzir, contem sempre com o apoio da Prefeitura, né? Nós temos que desenvolver, dar opções, alternativas de renda para o produtor rural. Então, antes de passar para o Darlan, né, em relação aos postos, quero registrar, contem sempre com o município, com a Prefeitura de Soledade, em termos de incentivo para nós desenvolvermos o interior e a cidade. Mas o Darlan tem notícias boas, aí foi uma semana bastante trabalhosa, né, Darlan? Perfuração de poço artesiano na Cascata, em Soledade, que era uma deficiência, um investimento de mais de R$100 mil aí que estamos fazendo lá, para atender, né, a comunidade da Cascata em relação à água.
0: Bom dia, Darlan.
6: Bom dia, Kathleen. Bom dia aos ouvintes. Bom dia, Flávio, prefeito, a Heloísa e o Tadeu. Quero aqui agradecer o empenho de vocês, do Laticínios. Aí eu conheço lá e indico muito. Eu não saio de lá sem uma sacolinha de mumum, alguma coisa lá. Parabéns aí pelo reconhecimento de vocês aí. Catânio, nós estamos trazendo uma notícia ótima ali para Cascata, que há 5 anos aí tinha uma deficiência de água. A gente imaginava que era por consumo, porque tinha muitas residências, a gente tinha um camping, tinha uma área muito grande ali, e o abastecimento vinha faltando no verão, principalmente quando a demanda aumentava, né? E aí a gente procurou, conseguiu com o Leandro foi um cara fundamental nesse quesito, conseguimos verba pela Defesa Civil, fizemos rede nova ali, fizemos 4 mil metros de rede, agora conseguimos a implantação do poço lá, já foi perfurado 258 metros, o poço atingiu uma média de 15 mil a 20 mil litros hora, o que é ótimo para a comunidade. Então, a gente só tem a agradecer hoje, porque a coisa está funcionando e está acontecendo para o bem, e a comunidade, se Deus quiser, por um longo período, não vai faltar água mais. Que é com essa perfuração aí, a comunidade vai ter água por um bom tempo, né? Então, são mais de 40 residências ali. Tem agroindústria se instalando ali, a gente também acompanha, eles nos procuram para fazer ligação de água. O crescimento exponencial do interior, o interior está crescendo realmente. Eu tenho um exemplo aqui do São Lucas, há 5 anos atrás tinha 11 ligações de água, hoje tem 48. Então é um número em 5 anos assim, muito expressivo, é muita, muita ligação, a demanda aumenta e a gente tem que estar preparado, tem que correr atrás e conseguir solucionar e ajudar eles da maneira que cabe a gente aí.
0: E é importante, né, prefeito, essa busca por melhoria sempre para trazer os direitos, questão da água também, sempre da melhor forma possível.
2: Exato, né? A pessoa tem que viver com qualidade de vida, né? Para a pessoa morar lá no interior, ele tem que ter atendido as suas necessidades básicas. Água, luz, internet, boa, estradas boas. Isso são necessidades básicas para que a pessoa possa permanecer no campo, no interior. Então, nós estamos trabalhando nesse sentido. Então, com essa perfuração desse poço artesiano, a cascata, Pontão da Boa União, né, para atender 40 famílias das comunidades, né, foi uma perfuração de 250 metros de profundidade. Também queremos dizer que, além da perfuração, né, nós vamos fazer o serviço de instalação da bomba, construção da casa de máquinas, ligação de energia elétrica e os procedimentos necessários para o funcionamento do sistema de abastecimento. Porque perfurar o poço é apenas ser o poço. Isso. Essa água do poço tem que chegar até as residências e precisa todos esses investimentos. E assim nós vamos fazer que a água chegue até as residências de cada comunidade do interior. Assim também podemos dizer, né, que estamos ampliando o acesso da água no interior. Está previsto aí mais 3 poços, né? Estão em processo de implantação das comunidades São Gabriel, Curuçu e Santo Tomé. Né? Então, o Darlan está fazendo um trabalho maravilhoso sob a liderança do Darlan, quando ele fala a toda a equipe que atende o interior de Soledade em relação à água, e a gente tem que avançar. Eu digo, a qualidade de vida que qualquer cidadão, qualquer ser humano, para dizer que tem qualidade de vida, tem que ser atendido a necessidades básicas. Água, luz, internet, hoje passa a ser uma necessidade, e, obviamente, a sua residência. Né? Mas, então, parabéns ao Darlan, toda a equipe. Aí estamos, né, dia a dia, avançando, fazendo novos investimentos para que as coisas melhorem como um todo.
0: Prefeito, temos ainda alguns assuntos para trabalharmos, vamos dar uma acelerada aqui na pauta também para dar conta de tudo, afinal são muitas informações aí para os nossos ouvintes, especialmente sobre uma assinatura importante de um termo de compromisso do programa Educa Mais Rio Grande do Sul.
2: É um programa muito importante a nível de Estado, né? Educa Mais, um programa do Tribunal de Contas do Estado, né, onde que Soledade integra o grupo de 42 municípios, a iniciativa do Tribunal voltada ao acompanhamento e à discussão de estratégias para a melhoria da aprendizagem no ensino fundamental. Né? Durante a programação, o município formalizou sua adesão ao programa, que reúne atividades sobre aprendizagem, alfabetização, gestão pública e redução das desigualdades educacionais. Ou seja, os índices, né, da educação sobre a análise do Tribunal de Contas, né, Soledade, nós não estamos, na nossa rede, não estamos numa boa avaliação. Então, existe um programa específico

0: esse termo e vamos trabalhar, né? Com a ajuda aí, com a dedicação. A gente sabe, a gente agradece muito a dedicação, o esforço de cada educador, cada professor, cada professora, enfim, toda a rede municipal da educação, que nós vamos avançar também nesse aspecto. Assim como também temos outros assuntos aí. Passei a pauta para ti.
1: Temos sim, ainda
0: Vamos lá.
1: seguindo na questão do conhecimento, também o curso de confeitaria e panificação. Mais um curso sendo desenvolvido aqui em Soledade, prefeito.
0: Curso de panificaria e como é que é? Panificaria
1: Panificação e confeitaria.
0: e confeitaria. Exatamente. Temos aqui em frente à Igreja Matriz ali, a Scania, como é que é? A carreira. Em frente à Igreja Matriz ali, a Scania, como é que é? A carreta, né, do Senai, que está fazendo mais um curso, vários cursos fizemos esse ano, e eu tive o privilégio de ontem passar ali e visitar. A alegria dessas alunas fazendo esse curso. Estavam maravilhosas. Tá? Maravilhadas.
1: Obrigadas.
0: Com o curso, faceiras, contentes e pedindo que mais e mais cursos fossem oferecidos da qualidade do Senai. Então, quando a gente fala em Senai, é sinônimo de qualidade nos cursos. Então, vamos avançar também em mais cursos para a Soledade.
1: E são outros cursos que também já tivemos de piloto de drone, tivemos de solda, agora de planificação, e mais alguns estão previstos ainda para esse segundo semestre, né, prefeito?
0: Exatamente. Temos que qualificar as pessoas. Para que as pessoas possam ser qualificadas, elas têm que ter oportunidade. E através desses cursos do Senai é uma grande oportunidade.
1: Prefeito, também temos já na próxima semana, teremos, o senhor terá uma viagem a Brasília no dia 11, dia 12. Importante que a gente possa compartilhar com o pessoal que está em casa ainda mais sobre essa viagem.
0: As decisões, né? As maiores decisões e mais importantes decisões passam por Brasília. Tá? Então, nós temos a Confederação dos Municípios, que é a CNM, que vai realizar nos dias 11 e 12 de agosto uma mobilização municipalista a nível de país. Olha, eu vou ler aqui o que o nosso presidente da CNM, Paulo Zukowski, escreve, tá? Que é o presidente de todo o país, é gaúcho, Paulo Zukowski. É essencial a presença dos gestores em Brasília para que o Congresso se sensibilize com a situação dos municípios. Dos gestores em Brasília, para que o Congresso se sensibilize com a situação dos municípios. Só quem vive essa realidade no dia a dia sabe da dificuldade para fechar as contas. Nunca vi um cenário tão grave quanto o atual para as finanças públicas municipais. O impacto de propostas que aumentam pisos salariais e outros benefícios sem estabelecer de onde virá os recursos é bilionário. Esse cenário coloca em risco a oferta de serviços públicos para a população. Então, aqui está a palavra do nosso presidente da SNM, que uma das pautas é exatamente as chamadas pauta bomba, tá? Aonde que, importante dizermos que nenhum prefeito é contrário, nenhum prefeito, nenhum vereador é contrário criar o piso nacional de categoria A, de categoria B, categoria C, categoria D. Só que a lei é criada em Brasília. E o piso é pago nos municípios. E deputados e senadores criar lei e sem apontar a fonte de recursos não é solução de problemas, é criar problemas para a sociedade como todos. Então a CNM, né, através do nosso líder maior, Paulo Zukowski, e todos os prefeitos do país, estamos lá, vamos no Congresso Nacional, que quando eles criarem um piso, eles digam que será repassado tanto de dinheiro para os municípios poder pagar o piso dos funcionários, porque o funcionário trabalha no município, não trabalha lá em Brasília. Aliás, lá em Brasília tem muito funcionário, mas é outra questão, lá em Brasília é diferente, lá é os sonhos. Na realidade, lá, Brasília é diferente do Brasil. Mas, enfim, agora no município, aqui o bicho pega, aqui que o bicho pega. Então, se é para criar piso, ótimo. Somos a favor da criação do piso. Agora nós precisamos saber qual é o dinheiro que vem para pagar o piso, de que seja qual categoria for. Então, mais uma vez, é chamado pauta bomba.

0: porque estão criando leis, com benefícios e direitos, sem se preocupar com as obrigações. Os direitos, a parte boa fica para eles e a parte ruim fica para o município. Não dá para ser assim. A parte boa e a parte ruim tem que ser dos municípios e de Brasília. Temos que dividir essa conta, né, em termos de igualdade. E não fazer demagogia, principalmente em ano eleitoral, criar um monte de vantagens e direitos, sem a origem da fonte de dinheiro. Quem paga essa conta é os municípios. Portanto, nossos deputados federais, nossos senadores, têm que ser mais responsáveis com o povo brasileiro, né? Criar direitos, mais e mais direitos, ok, mas tem que ter dinheiro para pagar essa conta. E a outra pauta também que nós temos lá em Brasília é exatamente em relação ao Fundo de Participação dos Municípios, que é o FPM. Os municípios estão pedindo 1% do FPM, de tudo que arrecadar no Brasil, para ser dividido com todos os municípios do Brasil. Então, estamos lá, né? Eu, como prefeito, tenho que me fazer presente, pressionar os deputados federais, os senadores, o governo federal, nesse sentido. Não usem apenas municípios, valorizem os municípios. Aliás, quando a gente fala com político lá em Brasília, todos são municipalistas. Todos dizem que defendem os municípios. Mas na prática, infelizmente, não é assim. Então, nós queremos igualdade. Brasília, governo do estado e municípios têm que ter os seus direitos e as suas responsabilidades divididas. E não que a conta, a maior conta fica para os municípios e a menor arrecadação fica para os municípios. Então, nós vamos para Brasília para dizer o que eu digo aqui, eu digo lá em Brasília, né? Nós temos que defender o povo, e o povo vive no município. Não é na capital do Brasil e não é na capital do estado. Cada município tem o seu povo que vive aqui, onde nós estamos pisando, na terra de Soledade e da terra dos outros municípios.
1: Prefeito, essa viagem será então no dia 11 e 12. Mais algum assunto?
0: Encerrando. Vamos lá para o encerramento do nosso programa, né? Temos alguns convites, mas não posso, antes de fazer os convites, agradecer e parabenizar mais uma vez a Heloísa e o Tadeu, né, por essa magnífica surpresa positiva para todos nós soledadenses. Continuem assim, contem conosco e temos certeza que vocês vão alcançar muito sucesso nessa caminhada. Mais sucesso ainda. Obrigado. Sábado temos às 14 horas, hoje, né? Lá no Espraiada, comunidade Espraiada, a continuidade do campeonato de futsal do interior. Às 20 horas, também hoje, no Zecão Martins, jogo decisivo, né, Flávio? Soledade Futebol Clube contra o Dax de Espumoso. Temos que vencer para se classificar. Vamos vencer, se Deus quiser. No domingo, temos a rodada do Municipal de Vôlei Misto, no Zecão Martins, né? E amanhã também, o time de Soledade, categoria de base, o AVPAN, vai até a Não Me Toque, das 9 da manhã até as 18 horas, tem jogo de futebol lá. São 4 equipes disputando o campeonato estadual sub-10. O AVPAN de Soledade, nessa chave, o Pinheiro de Carazinho, o Arsenal de Não Me Toque e o MFC de Marau. Para passar de fase, né, nós temos que ficar no mínimo entre os 3 melhores. Então é osso duro lá, gurizada. Mas não se afrouxamos. Vamos lá, vamos enfrentar Carazinho, Não Me Toque e Marau. Soledade é forte e vamos voltar classificado, se Deus quiser, amanhã, domingo, lá em Não Me Toque. Então é isso. Hoje não vai ter festa final de semana?
1: Esse final de semana, não? Até onde eu sei, não.
0: Opa, então no altar que não tem nenhuma festa aqui. Então esse fim de semana não tem festa. Aliás, tivemos uma grande festa ontem à noite na canastra, no Grenal de Canastra do Lais. Maravilhoso, parabéns. Então é isso, desejo a todos um bom final de semana. Que Deus continue nos abençoando com muita saúde e disposição ao trabalho. Grande abraço.
1: Isso aí, muito obrigado então ao prefeito municipal de Soledade, Paulo Ricardo Catânio, com o programa Terra de Gente Preciosa. Agradecer também a Heloísa, Tadeu, Darlan, Flávio aí se fazendo presente e trazendo essas informações para a nossa comunidade. Na sequência, você acompanha aí o Conversa na Mesa e seguido também a Hora do Recado. Agora, 12:10, 14 graus a temperatura.
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Ouvintes da tua Rádio Cristal e do programa Conversa na Mesa, paz e bem. Supliquemos ao Senhor, abençoai as nossas pessoas, a comida que a vossa bondade nos concede, abençoai nossa família, abençoai a nossa casa, abençoai a todos os nossos empreendimentos, os nossos pensamentos, para que possamos sempre andar em vossos caminhos e bem alimentados e nutridos, possamos produzir não só para sustentar o nosso corpo, a nossa vida física, mas também para que possamos sermos agentes missionários do vosso reino. Hoje nós estamos celebrando o dia 8 de agosto 2026, sábado, festa de São Domingos. São Domingos é um exemplo de fé, de oração e de dedicação ao serviço de Deus. Que, como ele, aprendamos a confiar na força da fé e na oração, perseverante diante das dificuldades de nossa vida. E o evangelho de hoje é de Mateus, no capítulo 17, versículos 14 a 20. Naquele tempo, chegando Jesus e seus discípulos junto da multidão, um homem aproximou-se de Jesus, ajoelhou-se e disse: Senhor, tem piedade do meu filho. Ele é epiléptico e sofre ataques tão fortes que muitas vezes cai no fogo ou na água. Levei-o aos teus discípulos, mas eles não conseguiram curá-lo. Jesus respondeu: Ó gente sem fé e perversa, até quando deverei ficar convosco? Até quando vos suportarei? Trazei aqui o menino. Então Jesus o ameaçou e o demônio saiu dele. Na mesma hora o menino ficou curado. Então os discípulos aproximaram-se de Jesus e lhe perguntaram em particular: Por que nós não conseguimos expulsar o demônio? Jesus respondeu: Porque a vossa fé é demasiado pequena. Em verdade vos digo, se vós tiverdes fé do tamanho de uma semente de mostarda, direis a esta montanha: Vai-te daqui para lá, e ela irá, e nada vos será impossível. Este é o evangelho do dia de hoje, neste sábado, 8 de agosto de 2026. Jesus cura o menino possuído, mostrando que a fé, mesmo quando é pequena, ela é poderosa. O mestre ensina aos seus discípulos que a fé verdadeira não se mede pela força ou pela técnica, mas pelo coração que confia plenamente. Assim, a vida encontra sentido quando nós caminhamos com fé perseverante, sabendo que Deus age mesmo onde nossos esforços humanos parecem insuficientes. Cada dificuldade torna-se oportunidade de crescer na confiança e de experimentar a presença consoladora do Senhor. Ó Deus, que manifestais o vosso rosto no cuidado dos santos pregadores da vossa palavra, acolhei as nossas preces na memória de São Domingos, vosso servo e vosso filho. Pai nosso que estais no céu, santificado seja o vosso nome. Venha a nós o vosso reino, seja feita a vossa vontade, assim na terra como no céu. O pão nosso de cada dia nos dai hoje, perdoai as nossas ofensas, assim como nós perdoamos a quem nos tem ofendido. E não nos deixeis cair em tentação, mas livrai-nos do mal. Amém.
Minha irmã, minha irmã, nossos avisos e recados para esse nosso final de semana aqui da Paróquia da Soledade. E também recordando sempre que é final de semana, é dia do Senhor. Importante que a gente sempre manifeste publicamente e comunitariamente a nossa fé, participando das nossas comunidades. Hoje, às 14h30, haverá celebração eucarística na comunidade de Nossa Senhora das Graças, do Rio Brilhante. 14h30 também, celebração eucarística na comunidade Santa Bárbara, do Rincão dos Coelhos. 16 horas na comunidade de Nossa Senhora da Salete, do Passo dos Loureiros. E às 19 horas, haverá celebração eucarística na comunidade São Judas, do bairro Ipiranga, e também às 19 horas aqui na comunidade Matriz. Amanhã, domingo, dia 9, às 9 horas, haverá celebração eucarística na Igreja Matriz, 9 horas na Comunidade Sagrada Família, do bairro Expedicionário, 10 horas na Comunidade Nossa Senhora das Graças, do bairro Missões, e 19 horas haverá celebração eucarística na Igreja Matriz. Nós queremos chamar a atenção a todos os coordenadores e tesoureiros das nossas comunidades. Recebemos comunicado no dia de ontem que a reunião prevista para acontecer na próxima terça-feira, às 19 horas, com as equipes, com os coordenadores e os tesoureiros da comunidade, das nossas comunidades, não acontecerá. Foi suspensa, portanto, a reunião da próxima terça-feira, dia 11. A equipe administrativa lá da Diocese de Cruz Alta, que estaria presente aqui na nossa comunidade, não poderão estar presentes. Por isso, foi suspensa até uma nova ordem, até uma nova comunicação. Então, minha irmã, minha irmã, fica claro aí para todas as comunidades, coordenadores e tesoureiros, sabemos que vocês estavam preparados, organizados para participarem desta reunião, que aconteceria no dia 11, terça-feira, às 19 horas, não acontecerá mais. Vamos esperar, vamos aguardar, então, um novo aviso, uma nova comunicação, uma nova convocação. Minha irmã, minha irmã, então são esses nossos avisos e recados para esse nosso dia de hoje, para esse nosso final de semana, recordando sempre que final de semana, dia do Senhor, nós estamos sempre numa caminhada de fé. Se a nossa fé for maior que um grão de mostarda, ou do tamanho de um grão de mostarda, ela poderá fazer coisas extraordinárias, nos diz o Evangelho. Que nós possamos continuar, então, nesta caminhada de aprendizado e de amadurecimento no seguimento de Jesus Cristo. O importante sempre é estar a caminho, no caminho de Jesus. E que pelo sinal e pelo poder da Santa Cruz e pela intercessão da Virgem Maria, o Senhor vos abençoe e proteja e volva o seu olhar e tenha compaixão de vós. Que o Senhor mostre sua face misericordiosa, vos dê a paz e vos conceda a almejada saúde. Pelo sinal e pelo poder da Santa Cruz, Jesus, que aliviou os sofrimentos, curou as doenças e libertou os possessos do demônio, afasta de vós, das comunidades e da família, todos os males e enfermidades. Que pelo sinal e pelo poder da Santa Cruz, vos abençoe Jesus Cristo com a sua mãe, a Virgem Maria. Amém. Minha irmã, minha irmã, tenhamos todos, todas, então, um bom final de semana. Tenhamos todos a bênção do Senhor. Muito boa tarde, ótimo final de semana, paz e bem.

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1: Bom dia, seja bem-vindo. 8 de agosto de 2026, sábado. 12 horas 31 minutos, temperatura em 13 graus em Soledade, capital nacional das pedras preciosas. A partir de agora, pelo 100.5 FM da tua Rádio Cristal, a hora do recado. Com a apresentação de Marcos Vinícius de Souza, direção ou gerência geral de Paulinho Paes, direção geral de Frei Eudes Ângelo Capelari. 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Previsão do tempo tem destaque a partir de agora com a meteorologista Kátia Valente.
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2: Olá, amigos e caros ouvintes aqui da Rádio Cristal de Soledade. Neste final de semana temos a cara do inverno voltando a predominar. Fazia tempo que não fazia frio e as temperaturas caíram bastante com a entrada de uma nova massa de ar de origem polar. A expectativa ao longo deste sábado é de que as temperaturas não subam muito não e o tempo vai ficar assim mais nublado por aqui. As máximas previstas devem ficar na faixa dos 15 graus em média, mas a sensação é de mais frio por causa dos ventos que sopram de sul e sudeste. Para o domingo, a expectativa é de que o frio fique mais intenso, principalmente no período da manhã. As mínimas oscilam entre 2 e 4 graus em média. E à tarde, a máxima não deve de novo passar dos 15 graus. Para a semana que vem, o que que se espera? Pelo menos o início da semana ainda deve ser de tempo mais firme e frio, principalmente no período da manhã. Mas na segunda metade da semana, a instabilidade vai retornar. Com a previsão do tempo, Kátia Valente.
1: Muito bem, previsão do tempo com Kátia Valente e aqui em Soledade nesse momento e desde a madrugada, sempre intermitente, uma garoa fina que deixa todo o piso molhado, enfim, a umidade se faz presente em Soledade quando nós temos nesse instante 13 graus aqui no nosso município, na cidade de Soledade, Rio Grande do Sul, Brasil, mundo. Mas nós temos mais algumas informações do tempo. O observador meteorológico Paulo Henrique Pinheiro, ele observou pela manhã geada fraca nas baixadas no início da madrugada, quando ele estava vindo entre Espumoso para Soledade. Temperatura mínima em Soledade ocorreu na estação Pinhal, em Pinhal Lima, Bagestom, 0,5 graus centígrados. São 34 geadas aqui em Soledade no ano, conforme Paulo Henrique Pinheiro. Nas demais estações, então, 0,5 graus. Na estação Sítio Borges Pilate, no Rincão dos Coelhos, 0,6 no Passo da Taipa, 0,7 no Pinhal Lima Bagestom, 1,3 na Dique Santa Luzia, Passa Taipa, e 2,2 na estação municipal Camping Beira Rio. São algumas das temperaturas que foram registradas. E a mínima na estação do IMET, aqui em Soledade, 2 graus. Previsão do tempo você acompanha na tua Rádio Cristal. Lembrando, previsão não é afirmação.
0: 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Notas fúnebres.
1: Convite para a missa. Apesar da saudade que sentimos, acreditamos na tua força espiritual e no quanto que te encontra ao lado de Deus. Jamais te esqueceremos, porque te amamos muito. Irmãs Isaura e Doralina Quevedo, filhos e demais familiares convidam para a missa de sétimo dia de falecimento da sempre lembrada Carolina dos Santos Quevedo, a ser rezada neste domingo, dia 9 de agosto, às 9 horas da manhã, na Capela Nossa Senhora das Graças, em Posse Godói Mormaço. Por mais esse ato de fé cristã, a família agradece.
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0: E nós vamos seguindo com o programa Hora do Recado, 12 horas 37 minutos, 13 graus a temperatura. Excelente, maravilhoso final de semana para você que pode descansar, né? Para quem vai trabalhar, bom trabalho. Vamos seguindo trabalhando e produzindo. E eu volto a dizer, né? Insistentemente, a garoa se faz presente em Soledade desde a madrugada.
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0: Atenção, foram encontrados documentos, pessoas que perderam seus documentos e estão à disposição para serem retirados aqui na portaria da tua Rádio Cristal. Documento de Yasmin Alves Rodrigues, atenção Yasmin Alves Rodrigues, Adão Adalberto da Rosa Ferreira, Michael Barbosa, Andrelize de Matos Soares da Silva, Marli Maria de Moraes, Enzo Gabriel de Assis da Silva, Sebastião da Silva, que perdeu o seu RG, registro geral e também título eleitoral. E essas pessoas podem vir buscar na portaria da Rádio Cristal seu documento sem custo algum. Não há custo, é apenas chegar aqui e solicitar o seu documento. Se você conhece algum desses que acabei de citar, por favor, avise-os. Ou se você propriamente ouviu o recado nesse instante, venha retirar na portaria da tua Rádio Cristal. 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Atenção! O Sindicato dos Trabalhadores Rurais de Soledade Mormaço informa que haverá excursão para a Feira Expo Inter no dia 2 de setembro. Os interessados devem se inscrever no sindicato até o dia 18 de agosto. A partir ou desde o dia 6 de agosto, todas as quintas-feiras, haverá atendimento da doutora Yasmin Carneiro, auriculoterapeuta. Entre em contato pelo fone WhatsApp 54 98401 4445 e agende seu horário. Portanto, desde o dia 6, desde quinta-feira agora, e todas as próximas quintas-feiras, haverá atendimento da doutora Yasmin Carneiro no Sindicato dos Trabalhadores Rurais de Soledade. Nos dias 24 e 25 de agosto, ocorrerá no Sindicato dos Trabalhadores Rurais mais uma edição do curso de nota fiscal eletrônica. As inscrições já estão abertas. De 31 de agosto a 4 de setembro, teremos curso de manutenção e operação de tratores agrícolas. As inscrições também já se encontram abertas. Em 10 de agosto, início do prazo para declaração do ITR, Imposto Territorial Rural, findando-se o prazo em 30 de setembro. Lembrando, estamos realizando projetos de custeio de investimento para a safra 2026-2027. Agende seu horário. 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
7: Meio-dia e 48 minutos.
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7: 13 graus.
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13: Doze horas 50 minutos, a hora do recado. Você acompanha aqui na Tua Rádio Cristal em FM 100.5 Soledade, Rio Grande do Sul, Brasil, mundo. Algumas informações para você que está nos acompanhando, para ficar bem antenado, bem orientado. E ainda em relação ao tempo, corredor de tornados. Você sabe por que que o Rio Grande do Sul é a segunda região do mundo mais favorável ao fenômeno? Pois é, o registro de um tornado no interior de Pedro Osório, no sul do Rio Grande do Sul, na quinta-feira, marcou a segunda semana consecutiva com ocorrência do fenômeno no estado. O evento extremo gerado durante passagem de uma frente fria associada a um ciclone extratropical reacendeu o debate sobre a vulnerabilidade do território gaúcho às tempestades severas. Antes de Pedro Osório, municípios do Noroeste Gaúcho já haviam sido atingidos por um tornado em 28 de julho. Desta vez, a instabilidade que acompanhou o fenômeno provocou rajadas de ventos de até 120,4 km por hora em Porto Alegre. Destelhamentos e quebras de árvores. Em Montenegro, na região metropolitana, uma motociclista de 33 anos morreu atingida por uma árvore na RS-124. A repetição de tornados em um curto intervalo tem explicação geográfica. O Rio Grande do Sul integra o chamado Corredor de Tornados da América do Sul. A região é considerada a segunda mais favorável do planeta para a formação desses fenômenos, atrás apenas da área central dos Estados Unidos. Nessa faixa do continente, ocorre o choque frequente entre o ar quente e úmido vindo da Amazônia e as massas de frio que avançam do sul. Quando os ventos mudam de direção, e também de velocidade, conforme a altitude, a tempestade começa a girar, formando coluna de ar em rotação que liga a nuvem ao solo. É, tá aí, portanto, essa grande preocupação, né? A segunda região no mundo propensa para tornados. 8 minutos, faltando para as 13 horas, 8 para as 13, vamos trazer para você o dia de hoje na história. Acompanhe.
14: Hoje na história. 8 de agosto. Dia Mundial do Pedestre. E Dia Nacional do Controle do Colesterol. Os aniversariantes do dia. Got a feeling that I'm going under, but I know that I'll make it alive. O cantor, compositor e modelo canadense Shawn Mendes.

ex-tenista Roger Federer, o ex-piloto de Fórmula 1 Nigel Mansell e o famoso ator de cinema norte-americano Dustin Hoffman. Os fatos do dia. Em 1709, o português Bartolomeu de Gusmão, o padre voador, inventou o balão de ar quente. Em 1875, nasceu o advogado e político brasileiro Arthur Bernardes. Ele foi presidente do Brasil entre 15 de novembro de 1922 e 15 de novembro de 1926. Arthur Bernardes morreu em 1955. Em 1876, o inventor e empresário Thomas Edison recebeu uma patente por seu mimeógrafo. Foi um dos primeiros sistemas de cópias em série utilizados no ensino. Em 1931, nasceu em Porto Alegre o poeta, folclorista e escritor Aparício Silva Rilo. Publicou mais de 40 obras, entre elas poesias, prosa, peças de teatro, novelas, teses, monografias, antologias, além de folclore e história. Ele morreu em 1995, aos 63 anos. Em 1942, o líder indiano Mahatma Gandhi e toda a comissão de trabalho do Congresso foram presos em Bombaim, na Índia, pelos britânicos. Gandhi ficou 2 anos na cadeia. Em 1974, em um discurso transmitido pela TV, Richard Nixon anunciou sua intenção de se tornar o primeiro presidente da história dos Estados Unidos a renunciar. Com um processo de impeachment em curso contra ele por seu envolvimento no caso Watergate, Nixon estava finalmente cedendo à pressão da população e do Congresso para deixar a Casa Branca. 1974. Nasceu a cantora e atriz Preta Gil, filha de Gilberto Gil. Ela morreu no dia 20 de julho de 2026, aos 50 anos.

0: 2022. Morreu aos 73 anos a atriz e cantora Olivia Newton-John. Nascida na Inglaterra, era naturalizada australiana. Olivia Newton-John tornou-se uma estrela internacional com o sucesso do filme Grease, ao lado de John Travolta, em 1978. Mário Vivan, para a tua rádio.
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Aí, o dia de hoje na história, trazendo para você fatos que ocorreram ao longo dos anos. Estamos chegando ao final de mais uma edição da Hora do Recado. 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

0: 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Ficamos por aqui, a hora do recado, com a apresentação de Marcos Vinícius de Souza, gerência geral de Paulinho Paes, direção geral de Frei Eudes Ângelo Capelari. Obrigado por ter estado conosco. Um excelente, maravilhoso final de semana e desejando a todos os pais um dia maravilhoso, abençoado por Deus, com muita saúde, muita paz, muitas alegrias e rodeado daquelas pessoas que o amam. Aos papais, todos que nos ouvem, parabéns. Abençoados por Deus. 13 horas, 2 minutos. Ficamos por aqui. Paz e bem. Na sequência, você fica com o programa do Sindicato dos Trabalhadores Rurais de Soledade Mormaço.
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0: Muito bem, nós estamos iniciando o programa A Voz do Trabalhador deste dia 8 de agosto, sábado, programa do Sindicato dos Trabalhadores Rurais de Soledade e Mormaço. Todo sábado você acompanha, é uma alegria tê-los conosco nesta tarde de sábado. E como nós fazemos sempre no início do programa, aquele diálogo gostoso com o presidente Alessandro Miranda Gasparim para trazermos aquela pauta tão dinâmica de muitos compromissos que são assumidos durante a semana e trazidos para os associados ficarem por dentro do trabalho do presidente, evidentemente, e de toda a diretoria. Presidente Alessandro, mais uma vez é um grande prazer estar com o senhor no programa para trazermos as informações aos nossos associados. Boa tarde.
4: Boa tarde, Marcos. Boa tarde a todos os nossos associados, ouvintes que acompanham o programa do sindicato nesse sábado, né? Já aí véspera do Dia dos Pais. Amanhã celebramos essa data importante. Quem tem seu pai, então, pode abraçar. Desejando, né, parabenizando ele por esse dia e aqueles que já têm o pai que já partiram, então fica as boas lembranças. Enfim, a nossa semana de atividades, tivemos algumas, uma boa movimentação lá no sindicato com os associados, onde que podemos então conversar, dialogar com eles, sempre bom receber os associados ao sindicato, porque estão procurando algo que necessitam e o sindicato está aí para apoiá-lo. E destacar algumas informações, Marcos, aos nossos associados do nosso trabalho. Eu já vou às principais, né, porque nós realizamos expediente no sindicato com atendimento, como falei, conversando com os associados. Mas tivemos também na quarta-feira, aliás, pela parte da manhã, uma videoconferência com a COAF, onde que foi passado, né, todo o cronograma de trabalho. Nós que temos as nossas habitações aqui, Soledade está o grupo mais atrasado do estado, então já estamos conversando aí com os nossos beneficiários, nossos associados, agricultores que estão construindo suas casas, bem como com o fornecedor, para nós darmos uma agilizada nessa

0: etapa, já que na próxima vez virá o fiscal também da Caixa Econômica fazer a vistoria, e as casas têm que estar num padrão, todas no mesmo nível, para que haja liberação do recurso para irmos para a finalização. Nós temos o prazo até em setembro, e aí tem que ser cumprido isso, senão a Soledade pode travar todas as habitações, os novos grupos de habitação que estão por sair. Então, também temos que entender, né, os nossos agricultores que estão construindo, juntamente com o fornecedor, com os pedreiros que estão aí ajudando, temos que fazer um esforço extra. Soubemos que o tempo também não colaborou, mas agora as casas estão todas cobertas, no serviço interno, sim, pode ir adiantando. E nós temos que dar andamento, seguimento, para finalizarmos essas casas a risco de Soledade ficar travando todo o estado do Rio Grande do Sul para novas construções. Porque se aqui não estiver finalizado, nenhum outro grupo, e já são mais 49 grupos no estado do Rio Grande do Sul que estão aptos, pronto para iniciar. Mas sem concluir estas, a governo federal não libera. Então, a gente pede essa compreensão de todas as partes envolvidas para dar seguimento, certo? Então esse era o recado. Ficamos aí em torno de 2 horas conversando também com outros sindicatos que estão com as obras em andamento. Tem, por exemplo, 2 grupos são 2 sindicatos diferentes que em 6 meses eles entregaram a casa pronta, né? Tamanha agilidade do fornecedor, bem como da mão de obra que construiu essas casas. Então, dá para ser feito de uma forma mais rápida? Sim. Aqui nós temos com o prazo de 1 ano, né? E na última medição estava com 55% da obra, na média, executada. Então, tínhamos 45%. Então, agora esperamos que cheguemos aí, faltando aí em torno de 25%, mas o pessoal tem que fazer todas as etapas, certo? Então, dado o recado esse das habitações. Também tivemos pela parte da tarde, recebendo lá do dia 5, né, pela parte da tarde, a secretária da Agricultura do Mormaço, a Zumar, onde nós a recebemos, conversamos, dialogamos sobre os trabalhos que o sindicato tem feito, e buscando, estreitando essa parceria, né, com a parte pública do município do Mormaço, e um trabalho que a gente faz com todos aqui do Solidário da mesma maneira, né, com o secretário Flávio. Essa aproximação, porque nós queremos o melhor para o município, e aí temos trabalhos em conjunto, né? Estamos focando algumas alternativas, temos o milho troca-troca 100%, que está para chegar, não temos ainda uma data quando vai chegar esse milho, mas vamos fazer a entrega, né? Porque todos nós buscamos, cadastramos nossas entidades para receber mais semente de milho e beneficiar mais agricultores. Então, já na quinta-feira, nós tivemos, pela parte da manhã, eu participei da reunião do Conselho Municipal da Saúde, onde que recebemos lá o presidente Beto, do hospital, também com o Cassiano, que é o conselheiro representante do hospital junto ao conselho, diante de situações que vêm acontecendo no hospital, na parte do atendimento, do pronto atendimento, onde que teve várias situações, né, que envolvendo os pacientes, são vidas que lá vão para buscar melhorias, ajuda, e houve falhas nesse atendimento, mandando o paciente embora, o não atendimento, né, depois havendo o retorno, enfim, foi um procedimento, e aí nós, enquanto o Conselho Municipal da Saúde, foi pedido, né, convocado o hospital, né, os representantes do hospital, para dialogar e juntos nós temos um parecer, né, ouvir qual as providências, qual é o caminho a ser tomado diante de uma situação como esta, como uma de tantas outras que também tem o relato, né, que não foram atendidas ou foram mandadas embora estavam com sintomas visíveis, né, da necessidade de urgência. Então, relatamos isso no conselho ao presidente, né, que ele não tinha o conhecimento, e, enfim, medidas serão tomadas. Eles já nos passou que o profissional que lá estava não ficará na casa de saúde, né? Porque ele está terceirizado o atendimento do pronto atendimento, né? E aí cabe à empresa, ele vai comunicar para que não ocorra mais isso. Então, toda a situação que houver no hospital, nós, isso que o conselho pediu. Bom, qual é a medida que o paciente, naquela situação, deve tomar? Então, ele pediu, deve comunicar a mim, ao presidente, ao Cassiano, que são os responsáveis por essa parte, por esse setor do atendimento. Todos os casos onde que houver falha, identificar aonde, qual profissional, que as medidas serão tomadas, né? E também, diz ele, né, nos passou que lá na parede do hospital tem um telefone, né, para ligações, onde que pode fazer, inclusive, denúncias anônimas. Mas, tendo essa situação, é preciso a direção ter conhecimento para tomar as devidas medidas. Então, tudo que ocorrer, e esse foi o caso que foi relatado, foi entregue para ele também um documento, né, com esse relato, e aí as medidas acontecem e nós queremos o melhor para o hospital, o melhor também para o usuário, aquele paciente que está lá procurando, mas isso é nos casos de urgência. Agora, pedimos também à população a compreensão que naqueles casos de dor de cabeça, né, de dor de barriga, estando com sintomas de gripe, bom, procure as unidades de saúde do seu bairro. Aqui tem o posto central. Então, para não buscar isso lá no hospital, isso não é algo de extrema urgência. Lá, situações mais graves. Então, tivemos essa conversa, esse diálogo e esse encaminhamento que eu estou trazendo aqui a conhecimento de todos através aqui do programa do sindicato. E, para encerrar a semana, ontem, então, estivemos lá em Passo Fundo, eu e a nossa colaboradora Sabrina, acompanhando o lançamento do Plano Safra do Banrisul, e no qual nós tivemos o convite, e também foi falado sobre as renegociações através da medida provisória 1376, né, porque muitos agricultores estão descontentes, e nós entendemos o descontentamento, porque nem tudo aquilo que se esperava, que eu já falei também em programas anteriores, foi atendido. Muitas renegociações, algumas linhas não entraram, não se enquadraram. E aí a gente entende tudo isso, e lá explicaram um pouco mais para nós, né, juntamente com outros sindicatos que lá estavam, toda a região do Planalto, das agências estavam por lá, e aí houve esse diálogo, essa mostragem do Banrisul, né, diante desse cenário. E também, né, ontem à noite, então, o Grenal de Canastra, né, uma promoção aí do Lions Club, também estivemos lá participando do belíssimo encontro, que é uma causa social, e nós entendemos a necessidade de estar participando, prestigiando, bem como toda a população, não só de Soledade, mas regional, que lá se fez presente, parabenizando então a todos que participaram e da mesma forma pela organização do evento a todos os organizadores. Então, um pouco da semana, Marcos, trazendo aqui essas informações.
1: Bom, presidente, é uma agenda que a gente sabe que é extremamente concorrida e com pautas extremamente importantes também, como foi o caso da saúde aí, para ver o interesse também que o próprio sindicato tem, o seu presidente, sua diretoria, para que os seus associados também possam ter uma boa de uma saúde entregue aqui no nosso município.
0: Isso, é uma de tantas outras, né? O sindicato faz parte de inúmeros conselhos municipais, seja ele de Soledade e também de Mormaço, e também das comissões a nível de Estado, junto à Federação. Então, nós temos vários envolvimentos que às vezes falta perna, vamos dizer assim, para acompanhar a todos. E aí, muitas vezes, o associado chega lá no sindicato e pergunta onde é que está o presidente, não está aqui. Né, mas estamos cobrindo essas agendas em outros locais, justamente pensando também no associado.
1: Defendendo o interesse dos associados.
0: E buscando sempre o melhor para o associado. Né? Então, lá na década de 80, isso tem relatos que os agricultores não eram, eram atendidos no hospital, mas no porão do hospital, não eram na parte superior. Né? Depois que entrou o Sistema Único de Saúde, que foi uma luta do movimento sindical, né, que entrou na Constituição, as coisas começaram a mudar. Os mais antigos, né, associados ao sindicato, irão recordar que a parte superior do sindicato, toda ela era voltada para gabinete médico, para o atendimento do médico, porque no hospital não se conseguia o atendimento. E por muito tempo o sindicato foi na parte do assistencialismo voltada à medicina, ao atendimento aos agricultores. Depois, com o SUS, então as coisas começaram a melhorar, tendo uma gratuidade, uma melhor acessibilidade. E aí, então, hoje o sindicato tem lá a área dentária, né, com um gabinete odontológico, com uma dentista atendendo lá e também outro profissional atendendo no seu consultório. Então, de lá para cá, o sindicato começou a fazer parcerias com os profissionais que já têm seus consultórios e aí dão desconto para os associados na área da saúde, bem como laboratórios, hospitais. Hoje, através do cartão de identificação do sindicato, que é a carteira de sócio, o associado que está em dia com as suas mensalidades consegue desconto em consultas, exames, internações, em muitos hospitais, laboratórios e médicos do estado do Rio Grande do Sul.
1: Presidente, mais uma vez, foi um prazer em tê-lo aqui no programa. Quero parabenizá-lo como pai, que é domingo, então, o dia dos pais, né? Que o senhor seja abençoado juntamente com a sua família aí. E todos os pais, nossos associados e que nos ouvem, sejam abençoados também.
0: Obrigado, Marcos. Igualmente a você, que também é pai. Também deixo aqui o meu abraço de Feliz Pais e o desejo também ao meu pai, o Jaime, lá em Santa Terezinha. Enfim, a todos os pais que estão nos ouvindo, em especial aos nossos associados, mas a todos que nos acompanham, né? Um feliz dia dos pais a todos.
1: Muito bem, fique por aí que nós já retornamos com mais informações no programa A Voz do Trabalhador, do Sindicato dos Trabalhadores Rurais de Soledade e Mormaço.

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3: Boa tarde, gente amiga, associado ao Sindicato dos Trabalhadores Rurais de Soledade e Mormaço. Estamos trazendo informações na área do tempo. Nesses tempos de super El Niño, hiper El Niño, né? Está trazendo cada vez que forma uma frente fria da temporal, né, gente? É complicado. Temporais aconteceram, então, na região, conforme era previsto, né, no Rio Grande do Sul. E agora, nesse sábado, ainda tem alguma chance. Embora o frio de manhã, alguma geada fraca, né? Sábado já amanheceu com frio. E de tarde, agora no sábado, não dá para descartar alguma chuva isolada. Chuva congelada, uma chuva gelada, né? Algum pingo por aí não dá para descartar. Mas melhora o tempo no domingo e segundo, né? Então, período mais seco, dia dos pais com frio, né? Tempo mais seco, portanto, no domingo. A sensação térmica de frio por causa do vento minuando. Mais um final de semana e tal. De noite cai a temperatura e volta a chance de alguma geada fraca, não, mas é de segunda e terça-feira. Essa é a condição, então, do tempo que nós estamos acompanhando. Como eu falei, intempéries seguidamente têm passado por aqui, trazendo chuvas variáveis, trovoadas e alguns temporais. Nosso grande abraço, bom final de semana e parabéns aos pais aí pelo Dia dos Pais.
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4: Atenção então para os avisos do Sindicato dos Trabalhadores Rurais. O Sindicato dos Trabalhadores Rurais Solidário Mormaço informa que haverá excursão para a Feira Expo Inter no dia 2 de setembro. Os interessados devem se inscrever no sindicato até o dia 18 de agosto. A partir do dia 6 de agosto, todas as quintas-feiras haverá atendimento da doutora Yasmin Carneiro, auriculoterapeuta. Entre em contato pelo WhatsApp 54 98401 4445 e agende seu horário. Desde o dia 6 de agosto, todas as quintas-feiras, haverá atendimento da doutora Yasmin Carneiro, auriculoterapeuta. Entre em contato pelo WhatsApp 54 98401 4445 e agende seu horário. Nos dias 24 e 25 de agosto, ocorrerá no Sindicato dos Trabalhadores Rurais mais uma edição do curso de nota fiscal eletrônica. As inscrições estão abertas. De 31 de agosto a 4 de setembro, teremos curso de manutenção e operação de tratores agrícolas. Inscrições também estão abertas. Em 10 de agosto, início do prazo para declaração do ITR, Imposto Territorial Rural, findando-se o prazo em 30 de setembro. Atenção! Estamos no período de plano safra e para não atrasar os projetos de custeio e investimentos para a próxima safra, os agricultores devem ficar atentos às seguintes orientações. Agricultor, você tem CAF, antiga DAP? Sabe se ela está atualizada? O sindicato presta esse serviço de forma gratuita para seus associados. É necessário ter análise de solo, observando se elas estão vigentes ou é necessário encaminhar uma nova. Toda segunda-feira, o sindicato faz envio de amostras ao laboratório. Também é necessário estar com a declaração do ITR e CCIR quitadas. Venha até o sindicato e atualize todos estes dados.
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4: Mais uma tarde, mais um programa do Sindicato dos Trabalhadores Rurais Soledade Mormaço, programa Voz do Trabalhador. Nesse dia 8 de agosto, nós temos a participação, como sempre, para trazermos assuntos que interessam a toda a comunidade soledadense regional. Joana Malheiros, titular do Cartório de Registro Civil de Soledade, para, nessa tarde, Joana, podermos abordar algo importantíssimo também, que muitas vezes para alguns passa desapercebido: reconhecimento de paternidade. E quando nós falamos em paternidade, nada mais próprio do que falarmos, porque amanhã nós teremos o Dia dos Pais. Bom dia, assunto extremamente, ou melhor, boa tarde, assunto extremamente importante a ser colocado.
5: Boa tarde, Marcos. Boa tarde a todos os ouvintes. Realmente, nós temos que trazer um tema que venha ao encontro do que está acontecendo na nossa vida no dia a dia. E nada mais oportuno do que nós trazermos esta orientação, esta informação sobre paternidade, a paternidade responsável, o reconhecimento de paternidade.
4: Joana, quais são os tipos de reconhecimento biológico, socioafetivo, outros tipos de reconhecimento?
5: Nós temos o reconhecimento biológico, que é aquele que tem uma ligação sanguínea, compartilha-se o DNA dos pais e ele é geneticamente dos descendentes de seus pais. São os filhos de sangue. E o reconhecimento socioafetivo é aquele reconhecimento feito através do afeto. São os filhos do coração, que a relação paterno-filial ela vai se consolidando através de uma convivência pública, daquela relação entre pai e filho e os demais em sociedade. A gente sempre faz uma comparação, que filhos biológicos são os filhos de sangue e filhos socioafetivos são os filhos do coração. E bem da verdade, nós temos que dizer que a verdadeira paternidade é aquela calcada no afeto, no amor, no cuidado. Então, toda paternidade, ela deve ser afetiva.
4: Tem um ditado popular que diz que pai é aquele que registra, que ama, que cuida, que dá o afeto, como tu está falando.
5: Exatamente. E por isso que nós temos que trazer essas formas para que os pais que já vivem uma relação de fato possam trazer essa relação de fato para o mundo jurídico, com a chancela do Estado neste relacionamento.
4: Para fazer o reconhecimento, existem formas e documentos necessários?
5: Ótima pergunta. Nós temos a forma pública e a forma particular. A forma pública é aquela realizada através de um tabelionato de notas, que eu posso fazer uma escritura pública de reconhecimento de paternidade, ou também quando eu pretendo que esse reconhecimento venha a público depois da minha morte, eu posso fazer através de um testamento. Então é um formato público. E o formato particular é feito através de um instrumento particular, onde há necessidade do reconhecimento da firma do pai que está fazendo o reconhecimento por autenticidade. E também é possível fazer diretamente no cartório de registro civil das pessoas naturais através de um formulário que é preenchido no cartório, o termo de reconhecimento de paternidade.
4: Os documentos, nós sabemos que são todos aqueles pertinentes a cada cidadão, né? O pai que vai registrar, a mãe, enfim, e o filho.
5: Os documentos, nós precisamos sempre de uma qualificação registral completa. Então, eu vou precisar do pai que vai fazer o reconhecimento, os seus documentos de identificação. Carteira de identidade ou carteira nacional de habilitação ou carteira de identidade profissional, mais O CPF, porque eu preciso desses documentos para fazer a identificação. E também a sua certidão, se ele tiver, de nascimento ou casamento, conforme for o estado civil. Mas, basicamente, a pessoa precisa ter a sua carteira de identidade ou documento que faça, às vezes, de uma identidade perfeitamente apresentável e aceita. E do filho, nós vamos precisar a certidão de nascimento, se ele for solteiro. E também, se aquele reconhecido já for maior de idade, então, qual é o estado civil? Se for casado, vai ter que apresentar a certidão de casamento para que nós possamos fazer o reconhecimento e, ao mesmo tempo, feito este, encaminhar para o registro onde foi lavrado o nascimento da pessoa que é maior e ela é casada, vamos dizer assim.
4: Joana, é necessário ter a anuência da mãe?
5: Quando se trata de um reconhecimento de um menor absolutamente incapaz, nós precisamos o reconhecimento, nós precisamos a anuência ou a concordância da mãe. E não só do absolutamente incapaz. Enquanto menor, há necessidade da concordância da genitora, da mãe. Então, tanto absolutamente como relativamente incapaz, sendo incapaz, há necessidade da concordância da mãe.
4: Bom, uma outra situação que me surge, e onde levar com o instrumento?
5: Hoje, nós precisamos facilitar esse reconhecimento de paternidade. Então, eu posso fazer em qualquer cartório de registro civil das pessoas naturais, apresentando esse documento. Se eu fiz uma escritura pública de reconhecimento, o pai, quero dizer, fez uma escritura pública de reconhecimento de paternidade, ele pode ir no cartório da sua cidade, através da central do registro civil, solicitar o encaminhamento para o cartório onde está lavrado o registro de nascimento daquela pessoa que está sendo reconhecida. Os cartórios se comunicam entre eles.
4: Essa situação que você coloca, o cartório ele faz essa averbação e traz toda a tranquilidade para ambos, né? Para quem está colocando o nome na certidão ou está assumindo a paternidade. Mas o documento que comprova a filiação, qual seria?
5: A certidão de nascimento. Esse é o documento que a pessoa vai apresentar e nela estão descritos o seu nome, o seu pai, a sua mãe, a sua data de nascimento, enfim, a filiação, ela está descrita na certidão de nascimento. Então, o documento, depois de feito esse procedimento de reconhecimento de paternidade, entregue, levado no cartório para que seja feita a averbação à margem do registro de nascimento, é extraída uma certidão. E esta certidão é o documento que vai comprovar que a pessoa é filha de João, de Maria, enfim, vai comprovar quem são os seus pais.
4: Por que é importante fazer esse reconhecimento, Joana?
5: Em face dos efeitos que advêm da filiação, eu passo a ser filho com todos os direitos a alimentos, direitos à herança, direitos à convivência, direitos ao nome. Então, esses são os principais efeitos que advêm de um reconhecimento de paternidade. E o mais importante é o sentido emocional, porque a pessoa passa a ter um pertencimento paterno, uma identificação paterna. E isso vai influenciar no desenvolvimento saudável da personalidade.
4: Importantes situações que a gente percebe num ato que
6: Para muitos parece tão difícil, mas é um ato importantíssimo, que é o reconhecimento da paternidade. E nós identificamos algumas situações de crianças, adolescentes abandonados, e esta é a situação que se coloca tudo na ordem.
5: Exato. Nós, do Cartório de Registro Civil, nós temos um posto avançado dentro do Hospital Frei Clemente, aqui em Soledade, para facilitar o registro. Porque na hora que é lavrado, quem faz a declaração, o pai também pode fazer esse reconhecimento no momento que ele registra o seu filho, que lhe dá a paternidade. Esses casos que nós estamos falando aqui, do reconhecimento de paternidade, é quando o registro foi feito apenas com a maternidade declarada, somente com a mãe solo. Então, o ideal é reconhecer, fazer o registro de nascimento contendo a filiação completa, vamos dizer assim, com o pai e a mãe. Mas se caso não for feito no momento do registro, existem essas formas que nós falamos, do reconhecimento biológico, do reconhecimento socioafetivo, que é possível também ser feito posteriormente, para dar uma paternidade a esta criança, a este adolescente ou a esse adulto.
6: Para finalizar, Joana, perante a legislação, existe o dever de cuidar?
5: Existe o dever de cuidar. E esse dever é tão importante que a legislação trouxe a lei do abandono afetivo. Quer dizer que não basta você dar a contribuição material, pagar uma pensão. Você também precisa conviver, ter assistência afetiva efetiva, convivendo de forma presente com os seus filhos, com o filho que você registrou, sob pena de mais tarde ocorrer um prejuízo na formação da criança ou adolescente, e este abandono afetivo, ele passou a ser considerado como um ato ilícito, cível, passível de responsabilização, gerando até uma indenização por danos morais e materiais devido à omissão da presença. Então, hoje, o dever de cuidado é muito maior do que apenas dar uma assistência à educação, dar uma assistência material. E sim, é importante hoje dar a assistência afetiva de convivência, ser um pai presente. É isso que eu desejo, aproveitando já o Dia dos Pais, a data, desejo a todos os pais que sejam presentes na vida dos seus filhos e que possam viver um dia muito alegre, um dia com muito amor junto a seus descendentes, a seus filhos.
6: Joana, muito agradável mais uma vez a conversa que tivemos, assuntos sempre relevantes, e que possamos no próximo sábado novamente estar aqui no programa A Voz do Trabalhador, do Sindicato dos Trabalhadores Rurais de Soledade Mormaço, abordando outro tema pertinente. Muito obrigado por podermos convivermos juntos trazendo esses temas.
5: Eu que agradeço, Marquinhos, e estamos sempre à disposição. Um grande abraço a todos e um excelente final de semana.
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0: aniversário.
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2: Feliz aniversário, feliz aniversário para os associados do Sindicato dos Trabalhadores Rurais de Soledade Mormaço, que estão durante toda esta semana aniversariando. Neste domingo, dia 9 de agosto, Diomar Lima Portela, da Raia da Pedra, Adriel Josias Knop, da Rosa, lá do Posse Godói, Rodimar da Silveira Moraes, do Passo dos Loureiros. Já na terça-feira, dia 11 de agosto, Jorge Rodrigues Valendorf, do São Sebastião, João dos Santos Pena, da Macieira, Júnior de Jesus Sommer, do Passo dos Ladrões, Evandro Cardoso Trindade, da Água Branca. Na quarta-feira, dia 12 de agosto, Santa Rani, do Nascimento Knop, do Passo dos Loureiros, Silvana Vieira Particelli, do Rincão do Bugre, Roseli Portela Rambo, de Posse Godói. E na sexta-feira, dia 14 de agosto, José Barbosa, do Boqueirão do Butiá. Parabéns, saúde, felicidade, muitos e muitos anos de vida, conquistas, realizações e alegrias a todos os aniversariantes associados do Sindicato dos Trabalhadores Rurais de Soledade Mormaço. E, evidentemente, também queremos abraçar a você que nos ouve, está de aniversário no dia de hoje. Parabéns, saúde, felicidade. E com os parabéns para os nossos aniversariantes, nós vamos chegando ao final de mais um programa A Voz do Trabalhador, do Sindicato dos Trabalhadores Rurais de Soledade e Mormaço, nesse sábado, dia 8 de agosto. Quero aqui desejar a todos os pais que nos ouvem um feliz Dia dos Pais abençoado junto daqueles que os amam, com muita saúde, muita paz, muitas alegrias. E muitas, muitas e muitas risadas e lembranças boas. Muito obrigado pela companhia de todos. Nós voltaremos no próximo sábado, dia 15 de agosto. Até lá, aquele abraço.
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Opa! Tudo bem, gente? Muito boa tarde. Estamos chegando a partir de agora para te fazer companhia aqui na super programação do Alta. Até às 15 horas e 45 minutos, por aqui seu bom amigo Cláudio Plain vai te fazer companhia, tocando muita música legal. Onde quer que você esteja, o nosso boa tarde. Não posso. Olha, o tempo em Soledade tá enfarruscado, né? Tá choroso, tá cabreiro, mas enfim, aqui com a boa programação na sua tarde nós vamos tocar muita coisa boa. Eu quero que você esteja aqui comigo a partir...

0: Boa noite.
1: E vamos nós de novo, porque a tarde está apenas começando. Vamos aquecer essa tarde gelada. Temperatura em 12 graus. Ela vai esquentar com a boa música. Onde quer que você esteja, o nosso boa tarde. Muito obrigado pelo teu carinho, pela tua audiência. Manda o teu recado aí, viu? 992-22-9878. Por aqui, seu bom amigo Cláudio Flight fazendo companhia.

13 horas e 52 minutos em Soledade, 12 graus. Hoje é sabadão, véspera do Dia dos Pais. Vem pra cá!

Banda Legal, Caixa Postal. São 13h56, temperatura em 12 graus. Segura aí porque nós vamos a um breve intervalo e daqui a pouquinho tem muito mais.

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7: Falou e disse, pontualmente 14 horas, temperatura em 12 graus, tempo instável aqui na região da Serra, na região norte do estado, né? Vamos juntos até às 16 horas e até às 15h45. 16 horas, sem bola rolando para Grêmio e São Paulo pelo Campeonato Brasileiro.

Vem pra cá, juntinhos! Aqui vai rolar muita música boa, só as confirmadas pra você, hein? Dando ritmo do seu final de semana. 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

É a tua tarde mais alegre, mais feliz aqui na tua Cristal, juntos. Onde quer que você esteja, o nosso grande abraço. Final de semana chegou. Alguns trabalhando, outros também já curtindo a tarde. Muito obrigado pelo carinho da audiência. Claro que você pode dar seu recado pelo 992-22-9878. 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Participe lá no WhatsApp e responda. O que é, tem cabeça e tem dente. Não é bicho e nem gente. É, bem barbadinha isso aí, né? 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Para faturar. Depois, quem acertar, a gente vai fazer o sorteio, né? Entre todos aqueles que acertaram essa pergunta aqui, o que é? Tem cabeça e tem dente. Não é bicho e também não é gente. Mande esse recadinho lá. 15 para as 4 a gente faz o sorteio para você faturar um brinde bem legal aqui da tua Rádio Cristal, certo? Vamos lá, tem mais música. Pessoal aí que tá nos levando de carona também, que bacana, que maravilha, que legal saber que você está com a gente. Hoje tem tarde e noite de futebol aqui pela tua Rádio Cristal. Tudo começa 15 para as 4, Grêmio e São Paulo pelo Campeonato Brasileiro na Arena. E depois nós temos Soledade Futsal, encarando mais uma difícil batalha no ginásio Zecão Martins. Torcedor é convocado, hein? Torcedor tem que ir, tem que prestigiar, tem que participar, tem que torcer, né? Para que realmente a equipe possa consolidar um resultado extremamente importante hoje, frente ao seu torcedor. Jogo que a tua Cristal vai dar cobertura. Tudo é legal por aqui. 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Banda Mercosul, Brigas de Amor.

0: É isso aí, gente. Deixa de lado essa tristeza, essa carinha aborrecida. Dê um sorriso e vamos nós com o pensamento positivo para mais um final de semana. Hora de relaxar, hora de curtir a tua Rádio Cristal. Que coisa bonita, que coisa boa. Olha, temperatura em 12 graus. Vamos ter queda de temperatura durante o final de semana. Daqui a pouco a gente traz a previsão do tempo também aqui, para te deixar bem informado, bem informada. A Marli já está com a gente, né, Marli Balbinotti? Que bom! É no pontão da Boa União, é isso? Ah, que maravilha! Que bom saber que você já está com a gente. E a Marli já está dando seu recadinho aqui no programa também, né, Marli? Isso, na perguntinha da tarde, o que é o que é? Tem cabeça? Tem cabeça. Tem dente? Também tem, mas não é bicho e também muito menos é gente. Essa vai estar difícil, hein? Será que é essa resposta aqui, minha amiga Marli? É, a Marli já está dizendo aqui o que é. Daqui a pouco a gente vai revelar aí no final do programa. E também vamos contemplar o ouvinte com um brinde bem legal aqui da tua Rádio Cristal. Boa tarde, a resposta da charada é, opa, não posso dizer, né, Nair Gasparim, em Santa Terezinha. Alô, querida comunidade de Santa Terezinha, aquele abraço, muito obrigado pelo carinho da audiência. É, a Nair está dizendo aqui, né, a resposta também. É, será que é, será que não é? Eu nem abri aqui o aplicativo para saber qual a resposta realmente. Mas tão logo tiver a resposta, já vamos dizer, né? E automaticamente já vamos passar para você. Aline de Barros Cassal, tudo bem, querida Aline? Como é que está essa vida aí? Tudo certinho? Barros Cassal, a resposta é pimba. Muito bem, Aline de Barros Cassal também está com a gente, que bom. Fica aí, tá bom, Aline? Eu quero que você dê mais volume no rádio, porque aqui é as melhores que a gente toca pra você, porque você merece o que tem de melhor.
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0: Também estamos lá nas mídias digitais, espalhados por esse mundão, do bom e velho amigo rádio também. Gian Giovanni, vamos mudar um pouquinho? O que acha? Olha, amor...

Legal demais, daqui a pouquinho a gente traz aí, tem mais recadinho aqui? Olha aí que legal, o pessoal participando aqui com a gente, né? Também, deixa eu ver aqui, boa tarde, a resposta de hoje é certo. Quem é que está participando? Deixa eu ver aqui, claro, tem que registrar quem é que está dando seu recadinho, participando aqui na programação da tua Rádio Cristal nessa tarde. Quem mais aqui que está dando recado? Jane Silveira. Que bom, Jane, obrigado pelo carinho da audiência, também está com a gente aqui no horário, mandando aquele recado legal para todo mundo que está na sintonia com a gente aqui na maior audiência da tua Rádio Cristal. Deixa eu ver, tem mais gente participando? Que legal, que bacana. Deixa eu ver aqui. Opa, boa tarde, a resposta da charadinha. Evanir Veiga, de Santa Paulina, Mormaço. Obrigado, Mormaço.

E assim vamos nós na sua tarde da Cristal. Olha aí quem mais que está participando aqui comigo, né? Santa Paulina, obrigado, Mormaço. Grande comunidade do Mormaço, aquele abraço, né? Olha, deu uma pancadona de chuva aqui, né? Ao Largo da Matriz, praça também, toda a região central aqui da nossa querida Soledade. Tempo instável nessa tarde, né? Também aqui, boa tarde, meu amigo, é Moraes. A resposta é sim. Olha só, o Moraes também está dando a resposta aqui pra gente na pergunta de hoje. E aquele que acertar, depois no finalzinho a gente vai fazer o sorteio de todos aqueles que acertaram a resposta, obviamente, né? E no final a gente vai sortear um para ganhar aí um brinde bem legal da tua Rádio Cristal. A pergunta de hoje, então, o que é o que é? Tem cabeça e tem dente. Não é bicho e também não é gente. Quem mais que dá o recado aqui? Alô, Atílio Paludo, do Espraiado. Resposta da charadinha de hoje. Olha aí, tá dando a resposta aqui também. Atílio Paludo aí no Espraiado. Tudo certo aí no Espraiado, meu amigo? Forte abração aí pra todo mundo aí, tá bom? Inês de Fátima Oliveira Marques, que está respondendo aqui também pra gente, né, Inês? Um abraço para você, para toda a família. Inês de Fátima Oliveira Marques, na ligação direta da programação. Vem comigo, a Lúcia Gemelli Bagiston, a resposta é tão. Tá dando aqui outra resposta. Muito bem. Aí está então a participação do ouvinte, a nossa amiga Lúcia Gemelli. Quem mais que dá o recado aqui? Deixa eu ver aqui a resposta. Sirlei Silveira Cunha. Bom dia, Sirlei. Ou melhor, bom dia nada. Boa tarde, né? Estou de manhã ainda. Eita, final de semana, isso acontece, né? Mas que bom que você está aí na programação da tua Rádio Cristal. Vamos lá, até 15 para as 4. Por aqui eu te faço companhia. Boa tarde, Luci Colli, no Espraiado. Opa, olha só, a audiência lá no Espraiado tá bombando aqui com a gente, né? Que bom, é isso aí, sabadão, né, pessoal? Para aquela minha amiga que está fazendo o bolo, para aquele meu amigo que já está preparando a carne, preparando a bebida para deixar estupidamente gelada, mas é o Dia dos Pais, hein? Não vai esquecer de dar um abraço forte nesse que é o maior amor que tu tens aí ao teu lado. E para aqueles que o pai já partiu, que é o meu caso, né, nos resta fazer uma boa de uma oração e agradecer pelo tempo aqui nesta passagem de vida, que nos deu exemplo, né, de honestidade, exemplo de humildade, e a gente agradece dessa forma, né? Mas aquele que tem o pai aqui presente, não perca essa oportunidade. Prepare aí o churrascão. Para ela que tem o papai, vai preparar sim aquele bolo, aquela torta de bolacha, né? No capricho, porque ele merece, gente, e merece muito mesmo. É, o papai é sensacional, que nem a tua Cristal, né? Já eu registro mais participações. Não perca a hora, 14h22, o programa apenas está começando. E daqui a pouco eu vou tocar aquelas antigonas também, hein? Pra gente matar a saudade.

0: Aí, São Marino cantando na programação do Alta, né? Fogo e Paixão. E aí, minha amiga dona de casa que tá limpando hoje, fazendo aquele faxinão, né? Mesmo que o tempo esteja desse jeito aí, né? Cinzento, pancadinha de chuva lá, pancadinha de chuva cá. Mas não impede de fazer aquela limpeza, né? Mas nada de colocar a sujeirinha pra baixo do tapete aí, né? Vamos ver aqui quem mais que tá com a gente. Boa tarde, aqui é Adão Carlos do Amarante, de Passo Fundo. Olha aí, galera, Passo Fundo com a gente. Estamos na escuta, em 100.5, eu e minha esposa Eva. Toca pra nós e os atuais Barco do Amor, é isso? Resposta da pergunta é Pimba. Um abraço, um ótimo final de semana para todos os ouvintes da Rádio Cristal. Salve, salve, Passo Fundo, hein? Estamos indo longe. Ah, quero pegar carona aí de Passo Fundo, né? Para quem está nos levando aí na boleia do caminhão, do carro. Muito obrigado e vai com cautela aí na 385, tá bom? Isso, meu irmão, vai devagarinho para quem chega aqui em Soledade, muito cuidado, muitas sinalizações, muitos cones, não vai ficar atrapalhadão aí, né? Vai com calma, tranquilidade, né? Vai seguindo o caminho que dá tudo certo, né? Devagar você vai ao longe, já dizia um grande colega, amigo meu que participou aqui, já partiu, né? Grande de Leo Fernandes, devagar você vai ao longe, é uma máxima. Ana Maria Vaz, como é que está essa queridona aí, tudo certo? Se possível, eu gostaria de ouvir a música Lista, do Oswaldo Montenegro, obrigada, boa tarde. Chapa, a charadinha, a resposta é, beleza, Ana Maria Vaz, estamos colocando aqui no controle, né? Todos aqueles que estão acertando a charadinha. Nós vamos fazer um sorteio depois do final, 15 para as 4. E o contemplado ou a contemplada vai ganhar um brinde bem legal aqui da tua Rádio Cristal, né? Quem mais que está dando um recado aqui? Deixa eu ver, coloque o nome aí, tá, pessoal? Para mim poder registrar aqui no horário. Godoy. O Godoy que está com a gente aí está respondendo também. Deixa eu ver aqui, Nadir Ottoni. Tudo bem, querida Nadir Ottoni? Né? A Lúcia Bagiston voltou. Ela voltou aqui para responder. Né, deu uma outra resposta, é isso, né, minha amiga Lúcia? Qual das duas que eu fico? Fico com a segunda ou com a primeira? Qual que você acredita que esteja certa? Eu acredito que a segunda, né? Muito bem. Vamos deixar a segunda, então. Ivete Frasson, também conosco, já deu o seu recado aqui no programa e também está respondendo. É uma pergunta facinha até, né? Fácil, fácil. Que tem cabeça e tem dente. Não é bicho e também não é gente. O que é que você me diz? Qual a resposta correta? Qual a resposta certa, meu amigo, minha amiga?
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Zezé de Camargo e Luciano, Pão de Mel. Conversa pra mim, ficar aqui na tua Cristal 100.5 é bom demais. Na hora certa do Brasil, 14 horas 32 minutos, tempo instável e soledade, temperatura nesta hora da tarde, 12 graus, 12 graus.

Ritmo 10 da tua Rádio Cristal 100.5, mandando ver para toda a região norte do estado. Não tem distância que nos separe, né? Através das mídias digitais também. Esta é a tua rádio. Mais de 70 anos te fazendo companhia. Juntinho aí na tua casa, no teu trabalho, no carro, onde quer que você esteja, a Cristal está juntinho de você. Deixa eu ver quem mais que está participando e dando recado aqui, não é isso, meu amigo Paulo César? E aí, minha galera, quem é a resposta, o que é o que é? Deixa eu perguntar novamente, né? O que é o que é? Tem cabeça? Tem. Tem dente? Tem. Não é bicho e muito menos é gente. Tá barbada hoje, né? Tá uma barbadinha. Valeu, meu amigo. Paulo César tá pedindo Folha Seca. Simone Simaria. Deixa eu ver aqui, Folha Seca. Folha Seca é com Simone Simaria e também o Amado Batista, né? É aquela canção lá que marcou e segue marcando ainda, né? E aumentando o coração do coração apaixonado aí de muita gente. Ainda mais final de semana. Boa tarde, meu amigo, tudo bem? Aqui está 100%, viu? Se ficar melhor, vai estragar. Então deixa assim como está, viu? Minha querida amiga Maria Moraes do Mormaço. Olha aí, galera do Mormaço. Com a gente aqui no horário, né? Bota pra mim, João Boiadeiro, com Moreno e Moreninho. Abraço, Cláudio. Feliz dia dos pais a você, todos os pais da minha família também. Maria Moraes do Mormaço, mandando aquele recado aí pra todos os papais. Muito obrigado pela parte que me toca aqui, tá bom, Maria? Que bom, continue, Maria. Só não deixa o volume baixo, né? Toca o volume aí pra cima, porque nesse ritmo a gente vai até 15 pras 4. Não perca a hora, 14h43. Ah, já está chegando a hora? Não, falta mais uma horinha ainda. Calma, calma. Não está na hora de se despedir. Vamos curtir mais essa tarde bacana, tarde maravilhosa, mesmo com instabilidade, né? Para quem está espiando pela janela aí, que legal, que bacana isso. Dá uma espiadinha, olha o tempo como é que está, ó. Desse jeito. Mas o bom é que você está aqui com a gente. Bom, vamos lá então. Tem mais gente? Claro que tem. Boa tarde, Carmen Baques de Santa Terezinha. A resposta é Pimba, música Risca a Faca. Vamos riscar a faca no chão aí, né? Valeu, minha amiga Carmen. Abraço aí em Santa Terezinha. Olha, quero mandar um abraço para essas comunidades e que eu estou tendo o privilégio, né, pessoal? E nessas andanças de rádio, como eu fico feliz em conhecer pessoas, né? Que a vida é isso, a gente estreitar amizades, conhecer a cultura de um povo, conhecer o trabalho. Isso enriquece cada vez mais, né? O trabalho, principalmente, de quem está à frente do microfone. E eu tenho conhecido aí várias comunidades, né? E cada uma com a sua peculiaridade. Que lindo, que maravilha! E quero continuar conhecendo, claro que quero. Eu estou já doidão aí para esperar a Semana Farroupilha. Diz que é um negócio fantástico aqui por Soledade e também esse interior afora, né? Vamos saber de perto, vamos ver, vamos lustrar a bota, vamos preparar a bombacha e vamos nós! Odila, tudo bem, Odila? Tu acha que essa aqui é a resposta, Odila? Muito bem. Tá aí, ó, Odila participando também. Vamos colocar aqui, né? Na resposta. O que é o que é? Tem cabeça e tem dente. Não é bicho e também não é gente. É isso aí. Vamos lá com mais participações aqui no horário da tarde. Jane Silveira também está respondendo aqui, né, Jane? Brigadão aí pelo teu carinho da audiência. Marli Balbinotti. Olá, tudo bem? O programa está 10, se possível roda a música do Calmon para mim curtir e ofereço a todos que estão ouvindo o programa. Marli Balbinotti do Pontão da Boa União. Olha aí, Pontão da Boa União. Como é que está essa comunidade querida aí? É, está o pessoal aqui das comunidades, né? Que a gente tem visitado. E não é tão longe, né, do município. Fica em torno de 10, 15, 20, 30 km, 40. Lá no, na Raia da Pedra, fica bem... Bom, o PH me disse que a comunidade da Raia da Pedra,
A comunidade lá da Raia da Pedra está situada na parte mais alta aqui da região de Soledade. Então, com isso, eu quero dizer o seguinte, né? Lá é mais frio, né? Lá geada. A sensação térmica é muito mais fria que aqui, por exemplo, né? Lá na comunidade Raia da Pedra. Que legal, né? São detalhes importantes que a gente vai pegando aí durante a programação jornalística aqui da tua Rádio Cristal. Obrigado, viu, Marli? Quem mais que vai dando seu recado aqui no horário da tarde? Boa tarde, a resposta... Como é seu nome? Como é que é seu nome? Maria Ângela! Onde você está, Maria Ângela? Qual o ponto de Soledade que você está? Aqui na região também a gente tem Passo Fundo nos ouvindo. Olha aí que bacana, que maravilha. Né? Toda essa região é uma grande legião de ouvintes que vai fazendo a nossa tarde muito linda. Nossa tarde mais você. Boa tarde, Cláudio. Muito boa tarde, minha amiga. Quem fala aí? Vera Borer. Oi, Verinha. Feliz Dia dos Pais, Cláudio. Muito obrigado. Deus me abençoa, né? Com um casal de filhos, uma menina e um menino, e no qual eu estou com o coração pulando de saudade, né? A resposta, Cláudio, tá aí, tá legal, tá certa a resposta. Matada a charadinha aqui da Vera Borer. Ah, Maria Ângela tá em Soledade. Tá bem, querida. Obrigado pelo teu carinho. Obrigado pela tua audiência aqui na programação. E vamos nós cantando. Vamos cantarolar. Chega de papo, né? Se me deixar aqui, eu vou falando e não toco música. Eu quero tocar música pra quem pediu esse sonzão aqui, né? Sonzaço. Folha Seca. O Amado Batista chega aí com esse mix, né? Com a Simone. Também a Simária vai cantar aqui no horário. Vamos lá, então.

0: Aí, Folha Seca na sua tarde.
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0: E vamos nós nesse ritmo.
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0: 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Quem tá choradinho, choradinho na tarde de tempo instável.

Aí a música raiz do nosso Brasil brasileiro, Christian e Ralf, cantando aqui na programação da sua tarde, Olhos de Luar. 14h55, vamos fechando a primeira hora da programação em alta, temperatura em 12 graus, o sol timidamente vai querendo aparecer, né? E acaba perdendo essa boa briga em frente às nuvens, né? Só deu uma boa tarde e retornou, se escondeu. É, tempo estável ainda segue aqui pela região. Alô, Passo Fundo, obrigado Adão Carlos do Amarante, de Passo Fundo, na sintonia do 100.5. Tá ele e a esposa. Ele tá pedindo música com Os Atuais.

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5: Bom, estamos de volta por aqui na Tua Rádio Cristal e eu quero ficar com você até 15 para as 4, tá bom? Mais uma horinha aqui de música, mais uma horinha de companhia, mais uma horinha de coisa boa pra você. Não respondeu ainda? Responda agora! Porque depois, né, que terminar o programa e não resolve absolutamente nada, né? Manda aí no teu WhatsApp, no WhatsApp 992-22-9878. A pergunta é: tem cabeça e tem dente, não é bicho e nem é gente. Qual é a resposta? Para você mandar aqui na programação da nossa querida tarde de sabadão. Temperatura em 12 graus, são 15 horas mais 4 minutos. Daqui a pouco mais a bola rola para São Paulo e Grêmio pelo Campeonato Brasileiro, diretamente da Arena em Porto Alegre. Depois tem sequência, jornada dupla, tarde e noite de futebol aqui pela tua Cristal. A equipe de esportes da Cristal vai falar diretamente a partir das 19 horas. Lá do ginásio Zecão Martins. Há muito tempo que não adentro no ginásio Zecão Martins, né? Já estive aí fazendo futebol há bom tempo. E claro que vamos ter a oportunidade, sem sombra de dúvidas, né? Mas eu estou hoje torcendo por uma vitória para o Soledade Futsal. É, precisa vencer. Torcedor é importante hoje no ginásio. Perfeito? Minha gente, se me permitir, claro, quem manda aqui na programação é você, ouvinte. A razão maior do rádio, a razão maior de estar aqui com a gente na tua Rádio Cristal. Então é o seguinte, né? Eu quero combinar contigo assim, ó. O que que você acha de abrir esta segunda e última parte do programa com canções lindas e maravilhosas que marcaram época, e essa aqui não é diferente.

É sabadão, em ritmo de coisa boa, qualidade na sua preferida. Cristal 100.5, bom momento, lá em 1980, né? Quem não lembra dessa? Gente, se me permitir aqui, eu gostaria de tocar mais uma pra gente matar a saudade. O que que acha? Importante que nós estamos aqui juntos, né? Tá na hora do chimarrão aí? Na hora do café? Opa, que coisa boa. Então, vem comigo porque aqui tem muito mais pra você.

Opa! Olha aí, Modern Talking, naquele momento legal de 1998!

É somente para dar o clima aí no final de semana, tá bom, pessoal? Daqui a pouco a gente volta aí com as bandas, volta com o Sertão Cantando Bonito aqui na tua programação, na tua Rádio Cristal, que é especial, que é legal, que é tudo de bom. Aê, Modern Talking, pra gente matar um pouquinho mais a saudade. Bom, de uma é duas e de duas é três, né? Prometo, só mais uma e depois a gente volta para as bandas, volta aí para aquela música sertaneja, para a gente finalizar aí o restante da tarde, tá bom? Enquanto isso, parou de chover em Soledade, viu? Até o ritmo da música já começa a chamar o solzinho, já começa.

Confessa pra mim que matar a saudade é lindo demais, né? Tempo bom que não volta mais. 1979, Boney M fazia sucesso com essa canção. Ela tocava em todas as paradas, hits. Inclusive, na festa da Brilhantina rolou, né? Ah, já me deu saudade também da festa da Brilhantina, da tua Rádio Cristal e Mais Nova, né? Oh, maravilha! Que bom você ligando, participando, né? Dando um ritmo diferente no seu final de semana. Isso que importa. Você feliz, a gente também. E curtindo, né? Mais o sabadão em nossas vidas. Sabadão abençoado aí por Deus. Daqui a pouquinho, a resposta. O que é o que é? Tem cabeça e tem dente. Não é bicho e nem é gente. Tempo parcialmente nublado na região norte do estado. E a programação é totalmente nossa aqui pela tua Rádio Cristal. Vamos juntos cantando, matando a saudade, né? Gostou de matar a saudade? Foram três aí, né? Maravilha! É, teve gente aí que eu tô sabendo que soltou a vassourinha e foi dançar um pouquinho, né? Foi dar uma sacudida aí. Claro, pra matar a saudade sempre é bom, sempre é muito válido, gente. Vamos lá então. Agora é aquela que chega, Chico Rei Paraná, pro Paulo César, que está lá no expedicionário. Diz que já abriu, já destampou, já deu uma beiçada numa bem gelada.

0: Eita, olha aí o Paulo César lá no expedicionário, né? Diz que vai fazer um sarga-boca hoje e vai já se preparar para o Dia dos Pais. É isso, meu irmão, grande Paulo César, aí no expedicionário, na sintonia direta da programação. Alô, Felipe, em Fontoura Xavier também. Tá ligado, mandou um áudio aqui com a resposta, né, Felipe? o que é, tem cabeça entendente, não é bicho e muito menos é gente. Daqui a pouco você vai ganhar aí, né? Não sei se é ele ou é ela, mas alguém vai ganhar um brinde especial aqui da tua Rádio Cristal 100.5. Chico Rei Paraná, quem será seu outro amor para matar a saudade aqui na sua tarde? O sol tá aparecendo por aí, gente. É sabadão. Vamos curtindo, vamos cantando, vamos fazendo a festa. Ah, eu tenho um recado aqui, né? Tem mais ouvinte participando aqui com a gente. Deixa eu saber quem é que está, eu quero ouvir. É tão bom ouvir os nossos amigos, né? Deixa eu ouvir aqui quem é que está aqui na linha e quem é que está participando com a gente. Manda ver aí, meu irmão.
1: Muito boa tarde, Cláudio.
0: Boa tarde.
1: Mais um, Cláudio.
0: Mais um.
1: Instala aqui o Ademar Malaquias.
0: Ademar Malaquias.
1: Amanheço e anoiteço escutando a Cristal.
0: Mas que legal.
1: Manda uma do Sol Marino aí, a resposta é AIDS.
0: Certo. Aí está então o Malaquias. Anoitece e amanhece escutando a tua Rádio Cristal. Tem mais um, Cláudio. Isso aí. Isso aí, tem mais um Cláudio. Mas nós temos o Claudião aqui, que é um patrimônio da Rádio Cristal, né? O Cláudio Schmidt, que desperta todas as manhãs com alegria o nosso povo, né? E o Cláudio Schmidt pega o galo de pijama. Ele acorda primeiro que o galo. É bem cedão aqui na tua Rádio Cristal, com as informações, também a boa música na sua manhã, no seu amanhecer. Você. Quem mais que está lá? Deixa eu ver, quer dar recadinho? Então abra o coração. Alô, boa tarde.
1: Muito boa tarde, Cláudio.
0: Ah, certo, o Malaquias já foi. Deixa eu ver aqui quem mais que está participando com a gente. Tem mais um recadinho aqui no ar.
2: Aqui é a Maria Isabela, aqui do Rincão do Bugre.
0: Opa!
2: Gostaria de participar da charadinha e tô mandando a resposta. É a...
0: Calma. A resposta eu vou ouvir agora aqui, tá? Isso, só eu aqui vou ouvir. Certo? Mas eu quero saber de onde é mesmo. Repita aí pra mim, faça o favor.
2: Aqui é a Maria Isabela, aqui do Rincão do Bugre.
0: Maria Isabel do Rincão do Bugre, tá tudo bem por aí, Maria?
2: Gostaria de participar da charadinha.
0: Claro, já está participando, minha querida. Obrigado, Rincão do Bugre, também com a gente no programa. Sérgio Perim, boa tarde, Sérgio Perim. Obrigado também pela sintonia do horário. Quem mais que participa aqui? A Antônia Salete, tudo bem, Antônia Salete? Que bom, seja bem-vinda aqui da programação da tua Rádio Cristal, tocando o que você gosta de ouvir. E claro, aumentando o som da sua tarde no ritmo quente do programa de sempre. Perigosa, mas é linda, é bonita, é maravilhosa. Só tem um porém. É perigosa.

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9: Tiziano Ferro aqui na seleção musical na tarde deste sábado, faltando 22. Agora para as 4, 13 graus a temperatura.
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11: Vamos lá então, gente. É a reta final de programa, daqui a pouquinho tem Gaúcha e Cristal, Cristal igual Gaúcha, né? Com uma jornada esportiva para Grêmio e São Paulo pelo Campeonato Brasileiro. Vamos ver quem foi o contemplado ou a contemplada com a perguntinha de hoje. O que é o que é? É, tem cabeça e tem dente. Não é bicho e também não é gente. Olha, foi unânime aqui. Todos que participaram, todos acertaram. Todos acertaram a charadinha. É o alho. Alho, isso mesmo. Essa é a resposta, esta é a resposta certa. Certo? Vamos lá então. Deixa eu jogar aqui no programa. Vamos fazer o sorteio no aplicativo aqui, né? Deixa eu colocar todos os nomes. Ainda falta aqui esse aqui. Deixa eu colocar. Aí, pronto. Agora todos estão aqui. Só vamos dar um enter e vamos saber quem é o contemplado. Muito bem. Ou a contemplada, né? Deixa eu ver aqui o que que me deu aqui o aplicativo. Fernando Rodrigues. Alô, Fernando Rodrigues, acertou. E vai levar aí um presentão da tua Rádio Cristal. Brinde surpresa. Segunda-feira aqui, passe, né, com as meninas mais lindas de Soledade. Isso, a Cássia está por aqui, também a Elisa, e vão te receber e vão te dar esse brinde legal, tá bom? Fernando Rodrigues é o contemplado e faturou legal aqui na programação. A última de hoje, banda, Negão e Banda, é isso? Então, sorte aí, filho!

0: Valeu, valeu, valeu, meu povo querido, muito obrigado pela audiência, muito obrigado pelo carinho de todos que estiveram aqui com a gente, né? Nesta programação legal, nessa programação bacana da sua tarde de sábado. Já já vem aí Rádio Gaúcha e a tua Rádio Cristal 100.5 para a primeira jornada da tarde. Hoje tem jornada tarde e noite, né? Com o Campeonato Brasileiro, já já. Grêmio e São Paulo, e depois na sequência nós temos Soledade Futsal com a equipe esportiva da tua Rádio Cristal. A todos os pais, um feliz dia de amanhã, muita paz, muita serenidade, muita calma no coração, em família, paz e bem a todos. E a gente volta a se falar por aí, principalmente neste microfone líder de audiência. Fiquem bem e até mais. Valeu! Vem aí, Gaúcha e Cristal, é jornada esportiva no teu rádio.
1: O time do São Paulo tá no terceiro técnico na temporada, né? Começou com o Crespo, depois teve o Roger, aí teve aquela crise interna que culminou na saída do Roger e do Rui Costa, e agora volta para aquele modelo de segurança do Dorival Júnior, que foi um cara que ganhou título pelo São Paulo, enfim, é aquela chave de segurança.
2: E não se ajeitou depois, né?
1: E não se ajeitou. O São Paulo também tem questões financeiras importantes para resolver. O São Paulo tem um ambiente político conturbado, como a gente
2: já tinha falado no pré-jornada. Levantou na semana passada para poder inscrever o zagueiro português que ele
1: Domingos contratou. Duarte.
2: Ele levantou um transferbão. O São Paulo também está enfrentando seríssimos problemas.
1: Sérios problemas financeiros e problemas políticos, enfim. Mas o São Paulo vem descansado. O Dorival passou duas semanas apenas treinando e ajustando o time, recuperando jogadores. Agora perde um jogador importante, que é o Arthur, mas o time dele está descansado. Ele conseguiu estabelecer, e isso que ele teve a parada da Copa, mas estabelecer uma ideia mais clara de jogo. E esse é o grande risco para o Grêmio, porque o Grêmio vai ter de fazer um jogo de competição, e isso desgasta, Pedro.
3: Essa é uma situação do jogo, né? O Grêmio jogou na quarta-feira, ganhou do Mirassol, classificou na Copa do Brasil, mas deixou esse problema que envolve o estado físico do seu jogador.
1: Olha esse dado que está na nossa live, Pedro. O Grêmio, no dia 26 de julho, empatou com o Flamengo, 1-1. No dia 26 de julho, o Grêmio empatou com o Fluminense. O São Paulo empatou com o Flamengo e o Grêmio com o Fluminense. E a partir dali, o Grêmio fez 3 jogos. Bolívar e 2 contra o Mirassol. E o São Paulo só treinando.
3: Pois é. 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Vamos adiante, gente, porque agora eu quero saber do Bertoncello quem está lá na zona de rebaixamento. Que surubão tem ali, hein, bonitão?
4: Impressionante, Pedro. Ninguém é de ninguém lá no Z4 e de quem está próximo ali, né? O Santos, 15º, como eu falei antes, tem 22 pontos. O Inter é 16º também com 22 pontos. E o Grêmio tem 22 pontos e é o 17º colocado. Pelos gols pró, o Santos fica à frente do Inter, o Inter fica à frente do Grêmio. E o restante da zona de rebaixamento tem o Vasco com 21 pontos, o Remo com 21 e a Chapecoense lanterna com 10 pontos.
3: Uma informação importante, continuas ainda modelo?
4: Não, me aposentei, Pedro.
3: Te aposentou porque tá um trapo já, né?
4: Não, é bem isso, não tem mais tempo, é muito trabalho aqui dentro.
3: Tá bem. 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Pedro. Você está ligado no futebol da Gaúcha. Já pensou, Gordel, que moral pra ti tá no futebol da Gaúcha, hein?
5: Cheguei lá, Pedro, muito te ouvi no meu radinho, no AM600.
3: Deus pensou em ti muito tempo.
5: Oh, coisa linda, né? Quem espera sempre alcance, e a tua direção do Grêmio acredita, viu, Pedro? Atualização de projeção de público de 35 a 37 mil. Setores esgotados: arquibancada norte, gramado sul, gramado leste, gramado oeste, gol de leste. Direção do Grêmio acredita em casa cheia, Pedro.
3: O povo tá chegando. Tu tem como entrevistar o torcedor aí agora?
5: Eu tenho, tô aqui, meu velho. Teu nome e cidade?
6: Oi?
5: Teu nome e a cidade?
6: Adriano Borda, Barra Velha, Santa Catarina.
5: Coisa linda, quanto vai ser o jogo hoje?
6: 2-1.
5: 2-1, maravilha. Tu, meu velho?
6: Eduardo, de Joinville.
5: Maravilha, resultado pra hoje?
6: 2-1 também, tô comando aqui.
5: Maravilha, 2-1 e a escalação do Grêmio tá na tela, meu querido Pedro Ernesto.
3: Tá aí, Gordo Léo participando. Como é que tá aquela bagaceirada lá da Atlântida? Tá tudo bem lá?
5: Tá tudo bem, descantão de folga, Pedro. Só tem eu trabalhando na Atlântida hoje.
3: É verdade.
5: Estão de folga, Rodrigo Adas de folga, Lele de folga.
3: Eu quero que tu me avise quando é que vai ter um espetáculo que eu quero assistir, tu e o Rafael, aquela bagaceirada toda, tá?
5: Semana que vem, tá nosso convidado em Canoas.
3: Onde é que é?
5: 14 de agosto no Boteco Comedy Canoas. Sextou do Pretinho Básico, que é nosso convidado, Pedro.
3: Ah, vou lá, com todo prazer, tá? 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Isso significa 3 vezes a população do Rio Grande do Sul. Ou seja, nós não imaginávamos um sucesso tão grande e temos que necessariamente dizer muito obrigado a você que se liga nos veículos da RBS na grande cobertura que essa empresa conseguiu entregar e que, graças a Deus, foi muito elogiada por toda a gente nesta Copa do Mundo lá nos Estados Unidos, no México e também no Canadá.
4: Pedro, há pouco o alto-falante da Arena anunciou a escalação do Grêmio. Muitos aplausos. Ó, vaias para Luiz Castro. Também houve algumas vaias para o Nardoni. Me chamou a atenção a quantidade de aplausos para Pavon. Olha, o Pavon foi mais ovacionado do que o Carlos Vinícius, para se ter uma ideia da recuperação que o argentino agora, de volta à ponta direita, está tendo junto ao torcedor.
3: Ele carrega aquilo que o torcedor do Grêmio historicamente admira tanto, que é o coração, que é a determinação, que é o foco, que é a luta, que é a bravura. E está aí, apesar das suas condições técnicas nem sempre serem as melhores, tá? Ele tem todo esse reconhecimento do torcedor e foi o mais aplaudido, imagina.
2: É verdade. Naquele dia ele gerou também essa força, porque em determinado momento aquela manifestação acabou direcionando críticas a ele, o torcedor dos outros setores não gostaram muito disso. Então o que a gente tem hoje é um jogador que está competindo. O torcedor do Grêmio sabe que quando não dá no jeito tem que ser na força, e o Pavon está entregando isso. Por outro lado, mais uma vez, a manifestação de descontentamento com o trabalho do treinador, e é preciso aqui dizer, o torcedor neste caso tem razão, o trabalho não é bom do treinador até aqui. Só que essa manifestação, ela termina agora. Olha todo mundo aplaudindo, todo mundo pulando para o Grêmio sair vencedor, que é isso que importa. A partir de agora é torcer e apoiar os jogadores e o time.
3: Pois é, Leonardo Oliveira, os dois extremos da escalação do time do Grêmio. O Pavon aplaudido e o treinador vaiado.
1: Porque o Pavon é um jogador que se dedica, se entrega, mas é pouco, né? Só isso. O Pavon precisa ter um pouco mais de refino, conseguir terminar as jogadas. O trabalho do Luiz Castro é um trabalho que está em andamento. É um trabalho que ainda não aconteceu? Sim. É um trabalho que ele precisa melhorar muito? Sim. Mas é um trabalho em que ele pega um grupo com deformações, ele pega um grupo pesado, com jogadores importantes que estão fora dos planos e importantes no vestiário, importantes na folha de pagamento, e o Grêmio não consegue dar andamento nisso, e esses jogadores estão no vestiário, fora dos planos, ou seja, é uma gestão complicada de grupo. Claro que dentro do campo o Luiz Castro precisa se ajudar e fazer as escolhas certas. O jogo contra o Mirassol, ele começou a dar sinal de que sim, de que ele começa a fazer escolhas certas. Ele também precisa, Pedro Ernesto, se ajudar.
3: 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Steel que estará recebendo sala de redação durante a Expo Inter, né? Nós temos agora a Feira da Agas, que está acontecendo nesta terça, quarta e quinta-feira da semana que vem. Já tivemos a Construção, que foi atrapalhada pelo vendaval. Alguma coisa caiu lá nos pavilhões da Fiergs, mas vai ser tudo recuperado. Depois temos a Semana Farroupilha e também a Expo Inter. Olha só quanta programação tem o Rio Grande do Sul. 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Bom, daqui a pouco os dois times estarão no gramado. Eu quero confirmar uma vez mais com o Rodrigo Oliveira, o time do Grêmio que estará presente. Lembrando que tem muita gente caminhando ali nos acessos de entrada aqui na arena para chegarem nas cadeiras e assistirem o jogo. Portanto, o público está aumentando consideravelmente nesse momento. Não é, Rodrigo? O time do Grêmio.
5: O Everton, Diego Caíto, Gustavo Martins, o Wallace e Marlon. Noriega, Vila Sante, Nardoni, Pavon, Carlos Vinícius e Giovanni Cabral.
3: E o São Paulo, Katsurayama.
7: E tem Rafael no gol, Lucas Ramon, Arboleda, Osório e Wendel. Meio de campo com Pablo Maia, Danielzinho, Marcos Antônio. E o ataque com Ferreira, Luciano e Calheri, São Paulo escalado. 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
3: 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Com a Rede Gaúcha, somos aproximadamente 100 emissoras, como, por exemplo, a Rádio Jornal da Manhã de Juri, a Rádio Marabá de Iraí, a Cacique de Lagoa Vermelha, São Luís de São Luís Gonzaga, Santiago de Santiago, Diplomata de São Marcos, tua Rádio Cristal de Soledade, que é terra de gaúcho forte, que se é preciso, enfrenta a morte e não liga para tempo feio. CCD. Não é para enfrentar a morte, é para enfrentar o São Paulo, CCD.
2: É, e o São Paulo um adversário descansado, a luta começa por aí, né? O Grêmio vai precisar ter estratégia no jogo para entender o momento físico do adversário melhor que o seu, e isso faz do jogo um jogo muito mais difícil. Me parece que esse vai ser o componente principal do jogo, e sair na frente, Pedro, nesses movimentos é muito importante. O Grêmio, se conseguir sair na frente, o Grêmio vai ter muito mais condição de vencer o jogo, porque vai poder administrar de uma maneira diferente. Então, que assim se faça. Gol cedo é tudo que a gente pede.
3: Muito bem, conosco a Rádio Aurora de Guaporé, a Rádio Rosário de Serafina Correia, Princesa de Candelária, São Roque Faxinal do Soturno, Acústica de Cabaquã, Difusora Fronteira do Arroio Grande, Tapejara de Tapejara, Sananduva de Sananduva, CRCC Santana do Livramento, lá do Camal Badra, que está ligado conosco, né? E também da terra do Duda Pinto. Que pena que o Diogo não está aqui para falar com o Duda Pinto, né? Tu não sabe fazer.
8: Não sei fazer.
3: É, então não faço, fica quieto. Tá bom.
2: Manda o Duda Pinto mandar um áudio para nós, Pedro.
3: Daniel Jequiz.
8: Para ficar igual o Diogo.
3: Um beijo para ti, Daniel Jequiz, que está lá também, né? Tem a Rádio Fátima da Vacaria também. Tem a Rádio Charrua de Uruguaiana, tem Universal de Rodeio Bonito, Aratiba de Aratiba, Campinas de Campinas do Sul, Sideral de Getúlio Vargas, Chiru de Palmitinho, província de Tenente Portela. Tudo isso, gente, é a Rádio Gaúcha. E agora começam a estourar fogos de artifício, o que significa dizer que o Grêmio está entrando no gramado para a solenidade inicial que terá a execução do hino nacional brasileiro. E eu quero lembrar uma vez mais que na cobertura de 40 dias da Copa do Mundo, dos veículos da RBS, nós somos atingidos, né? Nós atingimos 37 milhões e 600 mil pessoas, o que mostra o tamanho da cobertura que a RBS fez na Copa do Mundo, porque estes números equivalem a 3 vezes a população do Rio Grande do Sul. Então, muito obrigado a todos aqueles que estiveram conosco, menos ou mais tempo, enfim, a grande cobertura nos veículos da RBS, e nós estamos muito felizes e muito agradecidos por tudo isso, né? A fumaça azul representa o Grêmio, e agora o hino nacional brasileiro para você.

0: cortaram o hino pela metade pra te derrubar, Pedro.
1: Exatamente, estava fizeram cantando, perna, Pedro, de anão pra me derrubar, impressionante. É,
0: cortaram, editaram o hino, Pedro.
1: É. O Katsuraima tem uma galera interessante torcendo pro São Paulo aí, né?
2: É, diria que aproximadamente talvez uns 200 torcedores, Pedro. É um número elevado. Lado oposto onde eu estou, portanto, lado direito das cabines de imprensa, um número elevado de torcedores do São Paulo para a partida de logo mais.
1: Leonardo Oliveira, já tens opinião definitiva, ou pelo menos próxima, de Giovanni Cabral?
3: Ainda não, Pedro. É um jogador com uma explosão física, com uma potência física. A gente precisa ver mais. É o primeiro jogo dele como titular. É uma adaptação que não é tão simples. Ele jogava num clube pequeno de Portugal, um jogador de Cabo Verde. Tem toda uma questão de adaptação à ideia do Grêmio e ao Campeonato Brasileiro.
1: É, e os jogadores do Grêmio vão para frente das torcidas organizadas, que nesse momento ocupam totalmente o seu espaço. E aí, bom, aí tem o abano, aí tem o aplauso, tem a certeza e a expectativa de um bom jogo, né? Show Brasileiro de Panambi, a Rádio Com de Veranópolis, a Querência de Santo Augusto, a Rádio Cultura de Palotina, lá no Paraná, a Rádio Regional de Santo Cristo, a Rádio Mix de Paraí, Geração de Salto do Jacuí, Colmeia de Cascavel, lá no Paraná também, a Fandango de Cachoeira do Sul, a Salamanca de Guaraí, a Sarandi de Sarandi, são algumas das emissoras que estão com o futebol da Gaúcha.
2: Pedro, para trazer que o time do São Paulo, titular, tem 4 jogadores que passaram pelo Grêmio. Os laterais Lucas Ramon e Wendel e os atacantes Ferreira e Luciano. 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
3: O Grêmio tentou fazer com o Lucas Ramon um novo caso, o Wendel. O Wendel veio do Londrina, impressionou, entrou no time, tomou conta do lugar, foi vendido muito bem. E o Grêmio trouxe o Lucas Ramon na mesma ideia. O Lucas Ramon acabou não confirmando, hoje ele se afirma no São Paulo. O Wendel pode ser o caminho para o Grêmio, Pedro. Ele marca muito pouco.
1: 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Gordoléu, aumentou muito o público, hein, Gordoléu?
4: Melhorou bastante o público aqui na arena, já tem muita gente entrando, o sol apareceu ao meu lado. Tem um argentino que virou gremista, é isso?
5: Isso aí, Elisandro, meu nome.
4: Você é da onde, Elisandro?
5: Misiones. Moro em Gravataí agora, mas sou oriundo de Misiones.
4: E quanto vai ser o jogo, Misiones?
5: Vai dar 2-1 Grêmio hoje.
4: 2-1 Grêmio, os hermanos estão com o tricolor, Pedro, pra Pão de Alho Santa Massa.
1: É, o Grêmio está com um bom contingente de torcida. Isto é um fato, digamos, importante. É o time que traz a torcida, não é, Leonardo?
3: É o time que traz a torcida, sim. O torcedor do Grêmio, ele vem hoje porque ele viu na quarta-feira um time devotado, um time aplicado, um time que lutou até o final, um time que competiu. Isso chama o torcedor, Pedro.
6: Ô, Pedro, Noriega e Nardone no time titular e Dodi no banco são os pendurados. Se tomarem cartão, ficam fora do jogo contra o Atlético Mineiro no domingo da outra semana.
1: Comprou um presentinho pro teu pai, Rodrigo?
6: Comprado e guardado para entregar pro Dr. Hugo amanhã.
1: Não esquece de dar um beijo pro Dr. Hugo, que é uma figura muito querida e que te colocou no mundo, né? Tu deve tudo para ele, viu? Se não fosse ele, tu não existia, tá? Então,
6: sem dúvida.
1: Respeita, tá? Saída para o time do São Paulo. Vai começar o jogo, apita o árbitro. A bola está rolando. Ela foi recuada para o Pablo. Pablo Maia. Ele tenta jogar, jogou atrás, tocou a bola para o Osório. Osório levantou em direção à área do Grêmio. Corta o Wallace de qualquer maneira. Tira a bola para a intermediária. Vai tentar jogar lá pelo lado esquerdo o jogador Giovanni Cabral. Ele está lutando, sofre uma falta. O juiz da partida para e marca a falta que favorece o time do Grêmio. 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O Grêmio tem um domínio, a bola é dominada pelo Gustavo Martins, soltou, deu para Diego Caito. Caito jogando a bola na frente, ela foi para o Pavon. Pavon tentou jogar, foi desarmado, recuperação do Gustavo Martins e a bola está fora do campo, arremesso lateral é do time do São Paulo. Você está ligado no futebol da Gaúcha, que bom, né? Que maravilha saber que você está ligado conosco, né? A Gaúcha mostra tudo para você. 50 segundos de partida, arremesso lateral que será cobrado por Wendel, lado esquerdo, metendo a bola para Danielzinho. Danielzinho deu para o Wendel, não domina, a bola está fora do campo outra vez, é novo arremesso lateral, só que desta feita fica para o Grêmio. Diego Caito está colocado para a cobrança.

0: Grêmio 15º, Inter 17º. 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
1: O Wallace está dominando no campo defensivo do Grêmio, soltou a bola para o Diego Caetano, que meteu onde está colocado o jogador do Grêmio Porto Alegre, que está por ali, que é o Nardoni. Nardoni tenta o campo de ataque, a bola foi tirada, voltou o Grêmio, está ali o Giovani Cabral, boa jogada, meteu a bola na ponta direita, está jogando por ali o time do Grêmio, chegou o Caetano, tocou a bola, lançamento para dentro da grande área, corta, bem colocado o zagueiro Osório, mas o Grêmio insiste, apertando em cima de dois adversários. O Wendel foi na bola, foi derrubado, caiu e ele marcou falta, Rodrigo.
2: Falta cometida pelo Diego Caetano, que estava fora de posição para matar o contra-ataque, deu um carrinho no Wendel. O placar é 0-0, informação Sicredi.
1: São 2 minutos e meio, primeiro tempo, o placar é 0-0. Você, torcedor, ligado no futebol da Gaúcha, não tem pressa o time do São Paulo para cobrar falta. É que está caído o jogador de São Paulo ali, contorcendo sem dores, agora levantou e finalmente será cobrado, com Osório cobrando. Deixou a bola para o goleiro Rafael. Rafael está fora da grande área, ele é que vai cobrar, né? Não valeu aquela cobrança, seria a cobrança que não foi, na realidade. Então, vamos à cobrança através do Rafael. Placar é 0-0, são 3 minutos do primeiro tempo, Grêmio e São Paulo. Mas o homem está fazendo uma cera técnica irritante, né? Será que ele vai querer empatar aqui? O que que ele quer? Está ali Rafael, pé canhoto na bola, levantou buscando o campo de ataque, sobe para afastar Noriega para o Grêmio. O rebote é do São Paulo, a bola foi para o Lucas Ramon, tentou jogar do meio, Luciano não dominou, voltou para o São Paulo, a bola do Danielzinho, dominou pela meia direita, entrou no bico da grande área para cruzar, cruzou direto linha de fundo, apenas tiro de gol. Katsurayama.
2: Ele se desculpa agora com os companheiros, o Marcos Antônio pelo lado direito, ainda fora da grande área, tentou o cruzamento, mas pegou mal na bola, direto pela linha de fundo, 0-0 em forma claro.
1: É, vamos lá, três tentos, sempre parceiros, o ecossistema mais completo do agronegócio brasileiro. Está colocado o Everton para a cobrança de tiro de gol para o Grêmio, o placar é 0-0, são 4 minutos, é o primeiro tempo, também não tem pressa o goleiro do Grêmio, ninguém está com pressa nesse jogo. Levantou tentando Vinícius, a bola passou, o Arboleda apenas acompanhou, ela foi lá onde está colocado o Rafael, foi de goleiro para goleiro e o Rafael está ali na marca do pênalti, dominando, esperando a chegada do adversário. Vinícius vai lá para marcá-lo, ainda o Rafael jogando, soltando a bola para Osório vai sair jogando ali pelo lado esquerdo, deu uma travada, ganhou do Vinícius, recuou a bola para o Rafael dominou dentro da sua grande área, tocou a bola para o Danielzinho, este faz a bola chegar para o Arboleda está colocado lá pelo lado direito, ele faz o domínio, a marcação chega, ele bate, tentando o campo de ataque, o Grêmio vai ter o domínio da bola outra vez, tá lá o jogador Marlon dominando para o Grêmio, recuando a bola para o Wallace, que recua para o Gustavo Martins, que recua mais ainda para o goleiro Everton, que sai jogando e de pé direito joga a bola no meio do campo. É o Grêmio chegando por ali, uma tentativa do Bijacente tocou a bola, encontrou colocado lá pelo lado esquerdo o Giovani Cabral mete do outro lado, a bola foi para Pavon dominou pela ponta direita, pé direito na bola, cruzou e o cabeceio foi dado, a bola foi para a linha de fundo, mas o cabeceio foi do zagueiro e portanto é escanteio. Rodrigo,
2: se o Carlos Vinícius chegasse meio segundo antes, cabeceava para fazer o gol, chegou um pouquinho atrasado e o Arboleda afastou para não se complicar. 0-0, Tumeleiro.
1: Escanteio para o time do Grêmio, são 5 minutos, primeiro tempo, o Grêmio já teve uma boa jogada de ataque, quem sabe o garoto no escanteio, alguma coisa melhor ainda, né? Escanteio foi cobrado, a bola foi tirada, voltou, é o Cabral para dominar, para chutar no canto, Rafael tá espalmando e metendo a bola para a linha de fundo, o Grêmio tem outro escanteio, Rodrigo.
2: O chute do Giovani Cabral parecia fraco e até era, mas pegava o Rafael no contrapé e ia entrar no cantinho. Goleiro do São Paulo na velocidade de reação fez uma bela defesa, escanteio 0-0, Trilegal.
1: É, tem escanteio, Grêmio, mais um. Agora 5 minutos e 40, placar é 0-0. Você tá ligado no futebol da Gaúcha, a bola foi ali no Cabral tentou cruzar, chutou, a bola bateu no adversário, o rebote de bola ficou para o São Paulo, Danielzinho tá jogando, metendo a bola para o campo de ataque, mas o árbitro tá parando, marcando uma falta e tem jogador de São Paulo, outra vez caído ali na frente da sua grande área, Leonardo Oliveira. Já corremos 6 minutos dessa primeira etapa.
3: E o Grêmio se posiciona no campo de ataque e há um espaço gigantesco no meio-campo de São Paulo, foi onde o Grêmio criou essa primeira oportunidade. O Grêmio precisa aproveitar, principalmente com Vila Sante e Nardoni ocupando esse espaço, Pedro.
1: A Arboleda tocou a bola para o Osório, chegou no campo intermediário, foi marcada a distância, acabou recuando, soltando a bola atrás, deu para o Rafael. Rafael tocou outra vez para o Osório. Osório vai sair jogando ali pelo lado esquerdo, pé canhoto na bola, levantou, tentando a corrida do Caleri. Caleri corre com ele o zagueiro do Grêmio, Wallace, tirando a bola, mas o juiz já estava parando, marcando uma irregularidade, hein, Katsurayama?
2: Falta no zagueiro Wallace. Um bom lançamento pelo lado esquerdo e uma disputa entre Caleri e Wallace. Sofreu a falta, o zagueiro gremista já cobrou.

0: O Wallace vai levando, recebendo a bola do goleiro, soltando no meio, deu um passe errado, entregou, a bola ficou, onde está colocado Ferreirinha, Ferreirinha tem o jogo, tentou jogar ali pelo meio, ele foi desarmado, o Grêmio domina, a bola é dominada pelo Diego Caíto, Caíto procura jogar, deu para o Pavon, ele é derrubado pelo Wendel, o árbitro está parando, marcando uma falta, CCD, agora 7 minutos, o placar é 0-0.
1: É, de um Grêmio que joga muito parecido do que jogou contra o Mirassol, com mais confiança, já criou oportunidades, pressiona a saída de bola do adversário de forma organizada, tem que ter cuidado no erro individual na saída de bola, não pode achar que vai resolver os problemas, mas até o momento é muito bom o jogo do Grêmio.
0: Gustavo Martins empurrando uma bola, onde está colocado o jogador do Grêmio, o Vija Santos, ele está recuando para o goleiro, a bola foi lançada, ficou Vinícius, tocou bola para o Giovani, ele escorregou e caiu. Aí o Grêmio perdeu uma grande oportunidade, né? E a bola ficou para o Lucas Ramon. Lucas Ramon soltou na frente, deu para Danielzinho, que tocou a bola para Marcos Antônio. Ele está recuando, soltando a bola para Lucas Ramon. Lucas Ramon sai jogando e metendo a bola para o seu companheiro Marcos Antônio. Ele domina pelo meio, levanta a cabeça, passa a lateral. A bola foi para o jogador Danielzinho. Danielzinho tem Pablo Maia colocado por ali, prefere reter, soltou a bola para o Osório. Osório dominou no campo de defesa. Ele vai levar o São Paulo para o ataque. São 8 no primeiro tempo, o placar é 0-0. Meteu a bola para o Danielzinho, pediu ali pela meia direita, soltou na frente, recebeu devolução, deixou passar, deixou a bola para o Osório. Osório soltou para Luciano, tentou na frente, o corte foi feito, a bola está na linha de lado, foi o Pavon que apareceu ali para cortar e meter a bola para fora do campo, arremesso lateral que favorece o time do São Paulo. 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Você torcedor ligado no futebol da Gaúcha, São Paulo se defende, a bola foi onde está colocado o Arboleda, Arboleda tem o domínio, na sua intermediária, soltou no meio, tocou a bola para Pablo Maia, o rebote foi feito, a bola ficou atrás para o Osório parte, soltando a bola para Pablo Maia, domina pelo meio do campo, ainda ele trabalhando, olhando para frente, todos estão marcados, ele faz o passe curto, a bola foi para o Luciano, deu para Pablo Maia, que recuou para o Osório, que soltou lateralmente, onde está colocado o seu companheiro Arboleda, Arboleda tocou a bola para Lucas Ramon, Ramon tentou para o Pablo Maia, Pablo Maia soltando para o Osório, é o zagueiro que parte para o apoio, ele procura carregar, passe apertado e errado, a bola ficou para Pavon, Pavon dominou ali pelo lado direito, ganhou de um, de dois, vai tentar ganhar do terceiro, ganhou do terceiro e do quarto, e soltou a bola lá do outro lado, mas antes tem uma falta, foi feita sobre ele, os jogadores do Grêmio estão pedindo cartão e está feita a bronca ali, Rodrigo.
2: Porque o jogador do Grêmio chegou atrasado na bola, Pedro, atingiu o atleta do São Paulo só na perna, nada de bola. O árbitro deu a falta, até agora não subiu o cartão. Reclamação dos dois lados, o placar é 0-0.
3: Pra mim é pra vermelho.
0: Jori?
3: Pra mim é pra vermelho direto.
0: Pra quem?
3: Pro Pavon.
0: Será?
3: O Pavon foi muito forte, Pedro. Muito forte. Ele vai com a trava da chuteira ali. É, até agora, agora por essa imagem lateral, Pedro, por essa imagem lateral, o jogador do São Paulo ainda não pisou no chão. Ainda não pisou no chão. E o Pavon pega meio no pé, embaixo do pé dele. Pelo primeiro ângulo, eu pensei que a perna do jogador de São Paulo estava firmada no chão e ele pegava no tornozelo. Então, para mim, é um lance para cartão amarelo, eu refaço minha posição. A arbitragem tem que dar o cartão pro Pavon.
0: Muito bem, era um lance que o Pavon passava por quatro companheiros, adiantou demais, aí teve que dar um carrinho.
4: Aí é o Pavon, porque o lance não era para dentro, o lance era ele acionar o jogador aqui na direita, tomou a decisão errada, adiantou demais a bola, foi para uma área conflagrada do campo, perdeu o controle e fez a falta. É isso que o Pavon precisa melhorar, a tomada de decisão dele.
3: A transmissão apresenta dois ângulos, Pedro. O primeiro ângulo, que o jogador do São Paulo está em primeiro plano, parece que o jogador do São Paulo pisa no gramado e o Pavon vem com as travas da chuteira no tornozelo. No outro ângulo, o jogador do São Paulo tá indo na disputa e ele tá com o pé alto. Esse ângulo que a transmissão tá mostrando agora. E o Pavon pega o pé dele antes dele pisar no chão. Se o cara tivesse firmado no chão, o lance seria para cartão vermelho pela altura. O Pavon pega acima do gramado, ele não pega raspando no gramado.
0: Olha o São Paulo chegando, uma bola perigosa, mas que foi tirada pelo Wallace, que recuou para o Everton, que soltou a bola para o meio do campo, e ali está Pablo Maia dominando para o time do São Paulo, recuando a bola para a Arboleda, que deixou passar, deixou para o goleiro Rafael, que está fora da grande área, e soltando a bola para o Arboleda. São agora 11 minutos, etapa inicial, o placar é 0-0, a bola foi no Arboleda, Arboleda deu para Lucas Ramon, outra vez com Arboleda, Arboleda procura jogar no campo de ataque, Luciano foi atropelado, é falta, não, juiz que não, não, foi falta marcada pela arbitragem, é isso, né, Rodrigo?
2: É isso, Giovani Cabral na tentativa de desarmar o Luiz Osório acabou cometendo a falta na visão do árbitro, 0x0, Sicredi.
0: Já são 12 minutos, é o primeiro tempo, o placar é 0x0. O jogador de São Paulo está caído e aí o torcedor está vaiando, né? Porque o jogo parou, a bola parou, talvez esperando a entrada do departamento médico de São Paulo. Não, já levantou, levantou e vamos seguir o jogo, né?
4: Nitidamente o São Paulo quer tirar a fervura do Grêmio nos primeiros 20, 25 minutos. O dono da casa sempre faz uma pressão grande e o São Paulo quer amarrar o jogo, Pedro.
0: 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A bola do goleiro... O Rafael, chutou para o meio do campo, o Grêmio respondeu, Gustavo Martins deu para Pavon, Pavon dominou no lado direito, entregou a bola, encontrou colocado por ali o seu companheiro, o jogador Noriega. Noriega está tentando jogar, soltando uma bola, lá onde está colocado Nardoni, Nardoni deu para Noriega, que recuou tocando a bola para o Wallace, que joga lá no lado esquerdo, onde está colocado Marlon. Marlon procura jogar pelo meio, é o Grêmio trocando bola, ela foi para Noriega, Noriega recuou, deu para Gustavo Martins, ele vai para o campo de apoio, soltou a bola para Pavon, caiu, pediu falta o que não houve nada, e o torcedor fez uma reclamação grande, né? E a bola foi ali onde está colocado Danielzinho, tentou jogar por Caleri, a bola foi tirada, volta o São Paulo, é uma tentativa do Caleri, Caleri abriu na direita, tá lá com o Lucas Ramon, arrancou pela ponta direita, chegou no bico da grande área, cruzou pro Caleri, ele cabeçou, a bola foi pra linha de fundo, quase que o São Paulo marcou o gol, Katsunayama.
2: O Luciano, ele lamenta bastante, porque foi uma grande chance desperdiçada, e as vaias da torcida para uma possível falta pro Grêmio não marcada. Lucas Ramon no lado direito, bom cruzamento na marca do pênalti. Luciano desviou de cabeça buscando o canto direito de Everton. Nada achou, mas foi perigoso. 0x0, informa Grupo IESA.
0: Daquela falta não marcada, reclamada pelo Grêmio, surgiu uma chance de gol do São Paulo, hein, Jori?
3: É, e foi falta no Pavon, né, Pedro? O jogador pegou o Pavon agora. Né? Não sei se não é uma espécie de revide do São Paulo em cima do Pavon, mas foi falta.
0: Tá bom. 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O Grêmio se defende, a bola está tocada, onde está colocado o jogador Noriega. Noriega deu para Nardoni, Nardoni soltou para o Wallace. Wallace joga a bola para Gustavo Martins, que toca na direita, ali está colocado o Caíto. Caíto deu para Pavon, Pavon devolveu para o Caíto, mal feita a devolução, a bola ficou para o Wendel. Wendel trabalhou, chegou no bico da grande área pelo lado esquerdo, cruzamento, caiu o jogador de São Paulo. Por reclamando alguma coisa, disse que não houve nada. E tu, Katsunayama?
2: É, acho que não houve nada não, foi uma disputa de bola ali com o Wallace, o jogador de São Paulo Luciano cai dentro da área, fica pedindo pênalti, o juiz bem posicionado disse que não foi nada e mandou seguir.
0: É, e tá jogando o Noriega, levando o Grêmio, soltando uma bola lateral, encontrou colocado por ali o seu companheiro, o jogador Nardoni, Nardoni faz o domínio, Vija Sanches também tá por ali, a bola foi para o Gustavo Martins, Gustavo Martins sai jogando pelo lado esquerdo, procura carregar, a bola foi tirada, recuada e aí mais recuada ainda para o goleiro, o Everton, que está saindo para pegar. Atenção, hein? Tempo e placar do futebol da Gaúcha. 15 minutos, etapa inicial, 0x0, Grêmio e São Paulo.
3: Ainda hoje, 6h30, tem Remo contra o Atlético Mineiro, 8h30, Coritiba encara a Chapecoense, e às 9 horas, Pedro, mais um jogo do Brasileirão, Botafogo e Fluminense.
0: 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Lá vai o Wendel, lá vai o São Paulo, conduziu, abriu na ponta esquerda, a bola foi onde está colocado o Luciano jogou no meio, recebeu a devolução, tá livre ao lado da grande área, mas tá impedido também, portanto não vale. Tudo parou, e eu quero ouvir o Léo Gordão, né, que vai falar com o professor, com o torcedor, né, Léo?
5: Isso aí, tô aqui com o Edi. Edi, da onde, Edi?
6: Sou de Sapiranga.
5: O que tá achando do jogo por enquanto?
6: Por enquanto o Grêmio tá melhor, mas não tá aquilo, né? Não tá aquilo que a gente gosta, queria ver o Grêmio, né?
5: É, o Edinho não tá satisfeito com o Grêmio com a pão de alho Santa Massa, Pedro.
0: É, o Grêmio pode ser melhor e quer ser melhor. 16 do primeiro tempo. O Grêmio parte, a bola foi onde está colocado o Caíto. Caíto procura jogar do lado direito. Correu por ali o Giovanni Cabral, mas chegou antes. É, ele atropelou, marcou falta. O juiz da partida parou e marcou a falta cometida pelo jogador do Grêmio, hein, Rodrigo?
2: O Diego Caíto empurrou o Wendel. O Wendel protegeu bem a bola e esperou a carga do Diego Caíto. Falta de ataque, 0x0 Sicredi.
0: 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Cobrança do Rafael. Rafael levanta para o campo de ataque. Subiu para cortar o jogador do Grêmio. Teve uma falta marcada pelo juiz da partida. Uma falta que teria sido cometida pelo jogador Caleri, que está caído, sentado. Ele fez a falta. 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O Grêmio troca passes, a bola foi para o Wallace deu para o Gustavo Martins, ele domina, é o campo defensivo do Grêmio, jogando uma bola no meio, deu para o seu companheiro, o jogador Noriega, Noriega tentou, onde está colocado o Marlon, ele foi desarmado, recuperou, ganhou do primeiro, mas aí tem um pé alto, o juiz da partida para e marca a falta que favorece o Grêmio. Tumeleiro, ninguém facilita tanto, né? 17,5, é o primeiro tempo, o placar é 0x0, o Grêmio sai jogando, uma bola carregada ali pelo Gustavo Martins, o Wallace está ao lado dele, para ele foi a bola, o Alisson fez o domínio, levou, caminhou, conduziu, foi pela intermediária, pé direito, meteu a bola para o Pavon, dominou no peito, botou na grama, categoria, driblou espetacularmente o Wendel, carregou pela direita, cruzou, cortou a zaga, voltou o rebote, Vinícius está ali, estava ali também, o jogador Nardone, ele chutou prensado, a bola foi tirada, e no rebote, está lá para cortar para a equipe do São Paulo, o jogador Arboleda, Arboleda metendo a bola na intermediária, o Grêmio volta e o passe foi errado, foi um passe apertado e o Grêmio é obrigado a jogar a bola pela linha de lado, vai ser arremesso lateral. Leonardo Oliveira, 18 no primeiro tempo.
4: O Grêmio tinha um espaço generoso no meio campo de São Paulo, porque o São Paulo defendia com um volante apenas o Pablo Maia, que fez o Dorival, recua o Danielzinho para marcar o Nardoni. O que o Grêmio precisa é que o Giovani venha mais para dentro para ter superioridade ali, Pedro. Há um espaço a ser explorado na frente da área do São Paulo.
0: Caio empurrou a bola para o Pavon, que está recuando para Gustavo Martins. São 18:40, primeiro tempo 0x0. A bola foi onde está colocado o Wallace. O Wallace leva para o meio do campo, conduzindo, recuindo a bola, soltando para Gustavo Martins. Jogadores de São Paulo apenas esperam o Grêmio. Gustavo Martins joga a bola para o jogador lateral direito, o Caito. Caito vai tentar jogar para o ataque, foi marcado pelo Caleri, recuou a bola, soltou para Gustavo Martins, que meteu a bola onde está colocado Noriega. Gustavo Martins, agora a bola sendo solta para o Wallace. O Wallace domina, passa. Olha que categoria desse jogador, ó. Deixou dois para trás, correu em velocidade. Tá, agora passa, guri. Isso aí, pé direito na bola, deu para o Pavon. Pavon recolheu pela ponta direita, dominou, tocou para o Caito, chegou para o fundo do campo, ganhou do marcador, cruzou, salva de cabeça o Osório. E volta o time do Grêmio, mas a bola está fora do campo, arremesso lateral é gremista. 19 minutos e meio, está colocando o Pavon para a cobrança do arremesso lateral. Lado direito, ataque do Grêmio, deixou para o Caito. Caito recuou, tocou a bola, encontrou colocado Noriega. Noriega soltando, encontrou por ali o seu companheiro, o jogador Nardone. Nardone meteu a bola para o Marlon. Marlon está colocado lá pelo lado esquerdo, foi bloqueado, recuou, soltou a bola para o Wallace. Wallace tem o domínio da bola, chuta do lado para Gustavo Martins, que está recuando para o goleiro Everton, que está fora da sua grande área, porque o São Paulo está todo encolhido. É o Grêmio que está atacando. A 20 minutos do primeiro tempo, o placar continua 0x0. A bola foi recuada para o Everton. O Everton bateu forte para o campo de ataque, foi lá Vinícius. Arboleda cortou e tocou a bola para o Wendel, que domina lado esquerdo, defensivo do São Paulo, com tranquilidade, chuta a bola para o Arboleda. Arboleda recolhe, Lucas Ramon está pedindo pelo lado direito, ele fez o passe errado. O Grêmio se aproveita, a bola do Cabral. Cabral tentou no meio, tocou, encontrou o Nardone, bateu e a bola está na linha de fundo. É escanteio. Rodrigo.
2: Teve passe errado do Arboleda, teve, mas é preciso destacar que o Giovani Cabral estava ligado, se antecipou, passe errado, dominou a posse, na sequência o Nardone chutou prensado, escanteio, Pavão cobra 0x0, Tumeleiro.
0: É mais um escanteio do Grêmio, a Sul Brasileira de Parambi, a Conde Veranópolis, a Querência de Santo Augusto, a Cultura de Palotina, são algumas das emissoras do interior do Rio Grande do Sul que estão ligadas conosco, sim, o futebol da Gaúcha, cobrança de escanteio, uma bola alta, Arboleda cabeceou para trás, a bola estava ali bem altinha, ficou fácil para o goleiro, que fez o domínio, caiu no chão, vai ganhar um tempinho, enfim, tudo por aí, 21 minutos, CCD, coração gremista, tá vendo o quê, CCD?
1: Tá vendo um time mais uma vez organizado, jogando, tentando jogar mais pelo lado direito, que tá com o Pavon e o Caio, que tem um bom entrosamento, E o São Paulo espera o Grêmio a essa altura, o Grêmio é amplo domínio. É só não ter nenhum risco nessa saída de bola, perder uma bola, que o gol vai acontecer. O torcedor já viu o esforço do time e está entendendo que a coisa vai acontecer.
0: 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Olha o lançamento no ataque do Grêmio, foi lá o Cabral. Cabral dominou, Giovani Cabral dominou, encarou o marcador, tentou passar. Lucas Ramon está na marcação, ele cede escanteio, o Grêmio vai cobrar. Não, ele deu tiro de meta, deu tudo errado. O que, que eu tô vendo aqui, Rodrigo?
2: Ah, o Giovani Cabral, ele acabou adiantando demais, Pedro. E aí, o Lucas Ramon só...
0: Não foi escanteio isso?
3: Nossa, muito escanteio.
0: Pois é?
3: Não entendi essa.
0: Bom, vai lá, o homem deu tudo o contrário, né? 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Você, torcedor, tá ligado no futebol da Gaúcha. Que bom, que maravilha saber que você tá conosco, né? Amanhã tem Inter e Palmeiras e a Gaúcha, claro, vai contar tudo, né? Qual é a equipe que trabalha amanhã, Bertoncelo?
3: Atenção, Gustavo Manhago, Guerrinha, Vaguinha, Diori, Felipe Duarte e Lucas Arruda para Palmeiras e Inter às 4 horas da tarde.
0: Que timaço, hein? Que timaço que a Gaúcha coloca para você. 22,5, primeiro tempo na metade. Vale.
2: O Calleri caiu sozinho, ficou um bom tempo no chão, sentindo a coxa, aparentemente. Acabou de levantar, mas preocupa um pouco o centroavante do São Paulo.
0: Muito bem. 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São Paulo busca o ataque. O Carleto está cometendo uma falta em cima do Diego Caito. Juiz da partida parou e marcou. Está lá o jogador Noriega para cobrar. Recuando a bola para o Wallace. Wallace tem o domínio. Joga no meio. Encontra colocado por ali o seu companheiro Nardoni. Nardoni tocou a bola, deu curta, encontrou colocado o jogador que parte para o ataque, é o Nardoni. Nardoni tocando a bola para o Cabral. Cabral tenta jogar ali pelo meio, foi desarmado e o time do São Paulo tem a bola. Danielzinho meteu para Marcos Antônio. Marcos Antônio carregou pelo meio, levou perigo, chegou próximo à grande área do Grêmio, girou, empurrou a bola para o Lucas Ramon. Ele está colocado lá pelo lado direito, faz o domínio, não pode lançar, recua a bola, deu para o Osório. Osório deu para o Lucas Ramon, agora com Pablo Maia. Pablo Maia domina pelo meio, Marcos Antônio está colocado por ali. Ele recua a bola, deu para o Danielzinho. Danielzinho está pela meia direita, não tem definição e acaba recuando a bola para o Arboleda. Arboleda recolhe para o time do São Paulo, joga a bola para Lucas Ramon, outra vez Arboleda, vai o São Paulo, 24, primeiro tempo, placar é 0-0, futebol da Gaúcha com você, torcedor, e a bola foi ali onde está colocado o jogador Pablo Maia. Tocou a bola para Lucas Ramon, que recua para o Arboleda. Arboleda tem a bola no campo defensivo de São Paulo, não sai dali, jogou a bola curta, deu para o Pablo Maia, que deu para o Arboleda, que está recuando para o goleiro Rafael. Nós temos agora 24,5. Gordo Léo, fala com o povo.
5: Vou falar aqui com o cara que é de Santana do Livramento. Júlio, o que que tá achando do primeiro tempo por enquanto?
7: Ah, o jogo tá bom, o Grêmio melhorou bastante, é outro time em campo, só tá faltando o gol e o juiz parar de picotear um pouco o jogo aí e deixar a bola rolar.
5: Tá aí a galera de Livramento, não quer que o juiz picoteie o jogo, Pedro Pão de Alho, Santa Massa.
0: É, mas pra ele, pra picotear, a motosserra da Steel, tá? 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Diz pra ele aí, gordo, a bola é do Grêmio. Marlon tentou jogar na frente, cortou Marcos Antônio, deu a bola para o Danielzinho, Danielzinho soltou para o jogador Luciano, Luciano meteu a bola da esquerda, quem arranca por aqui, o Wendel, ele não era o Osório que buscava o Wendel, mas o Pavon no atalho, chegou tirando, na sequência ele errou, a bola ficou para o Wendel, levou para dentro da grande área do Grêmio, foi empurrado, pediu falta, o juiz não deu, a bola ainda é do São Paulo, Danielzinho dominou, levou para o pé direito, para bater, bateu, e o goleiro Everton pegou, Katsurayama.
2: Era a tentativa da lei do ex, Ferreira pelo lado esquerdo, naquele estilo Ferreirinha, cortando para dentro, e agora uma falta bem dura, mas o Ferreira finalizou e o Everton pegou no meio do gol, 0-0.
0: É, o torcedor do Grêmio tá reclamando uma vez mais, né? Lá vai Ferreirinha recolheu pela ponta esquerda, chegou na frente do marcador, que é o Diego Caito, ainda ele, Ferreirinha, dançou para lá, para cá, recuou, deu a bola para o Wendel, pisou na bola outra vez com o Ferreira, Ferreira domina próximo ao bico da grande área, vaiado pelo torcedor do Grêmio, soltou a bola, encontrou colocado Pablo Maia, o recuo de bola foi feito para o Wendel tocou, encontrou Pablo Maia, Ferreirinha dominou pela ponta esquerda, ao lado da área, ajeitou para bater, lá vai bomba, chutou prensado, voltou a bola para o Arboleda. Arboleda tentou abrir, corta Marlon, jogando a bola para fora do campo e arremesso lateral. 26 minutos, primeiro tempo, o marcador é 0-0, é Grêmio e São Paulo, é campeonato brasileiro. E você tá ligado no futebol da Gaúcha, né? E é bom. 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Arremesso será cobrado lá pelo lado direito. A bola foi direta para dentro da grande área do Grêmio. Ninguém tocou nela, tá nas mãos do goleiro. E o Diogo Oliveira vai falar mais um pouco. Vamos trabalhar, Diogo. 26,5, tá 0-0.
4: Vamos lá, vamos trabalhar. O Grêmio consegue fechar os espaços do São Paulo. O São Paulo chega apenas em algum erro individual do Grêmio, de troca na saída de bola, troca de passe. O que o Grêmio precisa fazer é o que ele fez na jogada anterior, Pedro, sufocar a saída do São Paulo, fazer com que o São Paulo não construa para chegar mais perto do gol. O espaço no meio campo segue, só que o Giovani está muito aberto, ele tem que deixar o corredor para o Marlon se ceder.
1: E ter paciência, Pedro, ter paciência, esse é jogo de paciência. O Grêmio tem que ter toda a paciência do mundo nesse jogo.
0: É, olha lá o zagueiro do Grêmio se complicando agora. Sai jogando ali pelo lado esquerdo. A bola foi onde está colocado o jogador Wallace. O Wallace mete a bola, deu para Nardoni. Nardoni passou de viagem pelo marcador, tentou levar. Arboleda deu o carrinho, mas cometeu falta. O juiz parou, marcou a falta do Grêmio na entrada do campo de ataque. Rodrigo.
2: Falta por trás para matar o contra-ataque. Na frente do árbitro, 0-0, Tumeleiro.
0: 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Trilegal, o Grêmio tem a bola, ela é do jogador Wallace. O Wallace tocou no meio, a bola foi no Nardoni, o recuo foi feito, a bola foi até onde está colocado o jogador da camisa número 5 do Grêmio, deveria ser da camisa número 5 do Grêmio, o jogador Nardoni. O Nardoni tem a camisa número 5, exatamente, né? E a bola foi ali onde está colocado o Gustavo Martins, que levou no buscando o campo de ataque, empurrou a bola, bom toque feito, a bola foi para o jogador Vijaçante abriu na ponta, a bola foi onde está colocado o Pavão deu para Vijaçante, procurou o tabelamento, soltou para o Cabral está recuando a bola, ela foi outra vez no Diego Caetano tenta o tabelamento, errou o passe, tem um toque, tem falta marcada pela arbitragem, Rodrigo.
2: O Caetano acabou puxando o jogador do São Paulo quando perdeu a bola. Para matar o contra-ataque, 0-0, Trilegal.
0: 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Gordinho, quanto o povo. Diz que o povo quer, Gordinho.
5: Eles querem a vitória, meu velho. O teu nome?
8: Cláudio.
5: Cláudio, o que está achando o jogo por enquanto? Estamos matando 0-0 ainda.
8: Mas tá bom, o Grêmio está bem postado. Um pouquinho de paciência, já vai sair o primeiro.
5: Giuseppe, tá gostando do jogo, Giuseppe?
9: Tô.
5: Quem está melhor, o jogo ou a pipoca?
9: Pipoca.
5: Pipoca tá melhor que o jogo, Pedro, pra Pão de Alho Santa Marta. Giuseppe não tá gostando de nada.
0: É, vamos lá. Rafael, o goleiro, meteu a bola no ataque, ela foi para o Ferreirinha. Ferreirinha jogou no meio, a bola foi tirada pela zaga do Grêmio. Levantamento de Arboleda, que está afastando de cabeça. Jogou na intermediária, tá colocado para ali o Noriega. Noriega deu um passe errado, a bola ficou para o São Paulo, dominada no Danielzinho. Recolheu na meia direita, vai para a bomba, bateu. E o goleiro do Grêmio está metendo a bola pela linha de fundo. Tem escanteio, Katsurayama.
2: E é do lado direito, deram muito espaço para o camisa 8, Marcos Antônio, pelo lado do direito, ele finaliza na entrada da grande área, um chute rasteiro forte, o Everton conseguiu espalmar botando para escanteio, 0-0 em forma claro.
0: 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Jogados no primeiro tempo, 29, 30 minutos agora, 30 minutos, placar é 0-0.
2: Danielzinho. Danielzinho na bola.
0: Danielzinho, ele mesmo. Bem pequenininho, né? Lá vai o Danielzinho para a cobrança, levantou, afasta a zaga do Grêmio de cabeça com o jogador Nardoni, voltou a bola para o Danielzinho, é novo cruzamento com perigo, quem corta agora é o Wallace jogando a bola na intermediária, e o árbitro está parando, marcando uma irregularidade, uma falta que favorece o time do Grêmio dentro da sua grande área. Atenção, hein? Tempo e placar do futebol da Gaúcha. 30 minutos e meio, primeiro tempo, 0-0.
3: E Pedro, vai começar a decisão para o São José hoje, hein? Logo mais 5 horas, mata-mata, quartas da Série D contra o Gama. Se passar pelo Gama no mata-mata, consegue o acesso para a Série C do Brasileirão do ano que vem.
0: Tá bom. 31 minutos agora, o placar continua 0-0, agora não teve nenhuma chance de gol. Isso é estranho, né, nosso comentarista Oliveira?
4: É estranho porque é um jogo de muita disputa, é um jogo de muita marcação. O Grêmio tem levado uma pequena vantagem. Quando o Giovani vem pra dentro, eu tô num debate fora do ar aqui com o César acha que ele tem que ficar aberto na ponta. Eu acho que ele tem que vir pra dentro pra criar superioridade e deixar a ponta pro Marlon. Mas é um jogo de muita marcação, Cezinha, é um jogo muito estudado.
1: É, estudado, e claramente o Grêmio tá também dosando, né? O Grêmio não aperta o jogo, não pressiona o jogo, e tem que ter cuidado, porque é jogo difícil, né?
0: Pois é, sai jogando Arboleda metendo uma bola lá no lado direito, onde está colocado o jogador Marcos Antônio. Ele faz o domínio, joga no meio, lá vai o São Paulo, um lance fundo, onde está colocado o jogador Caleri. Caleri foi recuar a bola para Marcos Antônio, que tocou, onde está colocado o seu companheiro Lucas Ramon. Ramon tocando a bola mais atrás ainda para o Marcos Antônio, que domina pela meia direita, tentou na frente, conseguiu, tocou a bola para o Luciano. Luciano recolheu, deu para Marcos Antônio, recolheu pelo meio, levou a bola, soltou atrás. Ali está chegando também o jogador Pablo Maia. Pablo Maia tentando jogar a bola na ponta esquerda, jogou, deu para Ferreirinha, foi Ferreirinha, Pablo Maia. O recuo de bola foi feito, Marcos Antônio tem a bola, soltou para Arboleda, outra vez com Marcos Antônio, ele que comanda o jogo ali pelo meio do São Paulo. Deu a bola curta, recebeu da evolução, tentou na frente, soltou para Luciano. Luciano está recuando, soltando a bola para o Wendel. Wendel deu para Osório, Marcos Antônio carregou pelo meio, tentou abrir, abriu a bola para Ferreirinha, Ferreirinha deu para Marcos Antônio. Ele toca na bola todo instante, lá vai ele, Marcos Antônio, conduzindo, soltando a bola na frente, recebendo a devolução e recuando mais ainda para o jogador Osório, que domina e sai jogando com o Wendel. Wendel está carregando pelo lado esquerdo, empurrou a bola, soltou para Caleri tentou recuar, a bola foi lá no Pablo Maia, dominou pelo meio, deu para Marcos Antônio, trabalhou pela meia direita, abriu, encontrou colocado Arboleda, está no campo de apoio, soltou a bola, deu onde está colocado o Lucas Ramon. Ramon está recuando a bola para Marcos Antônio, soltou no meio, a bola foi onde está colocado outra vez o Marcos Antônio, trabalhou, tentou abrir, abriu, a bola foi para o Wendel na ponta esquerda, deu para Marcos Antônio. Não há ninguém do Grêmio, São Paulo troca passes, a bola foi jogada onde está colocado o jogador Ferreirinha, tentou se meteu ali pelo meio, se atirou em cima da bola, caiu, a bola está saindo pela linha de fundo. Era o jogador do São Paulo que estava tentando marcar uma falta, e agora sim, agora tem uma falta em cima do jogador do Grêmio que está caído, e os gremistas vão para cima pedindo o cartão amarelo, e quem levou a bordoada aí foi o lateral direito, não é?
2: Isso, o Diego Caio, que está no chão ainda, aparentemente está bem, mas bronca dos jogadores do Grêmio com a arbitragem, que o Grêmio evita a saída da bola pela linha de fundo, ia ser tiro de meta, e tenta construir uma jogada para sair dali. E aí o São Paulo para essa jogada com uma falta um pouco mais dura. Caetano já está bem, está de pé. Pedido de cartão não levou, 0-0, informa Grupo IESA.
0: 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São emissoras que com a Gaúcha formam a grande rede gaúcha, né? Quase uma centena de emissoras e ainda 5 emissoras da Rádio Gaúcha espalhadas no Rio Grande do Sul. Agora tem Passo Fundo também, tem a Rádio Gaúcha. Uma bola longa lá para o campo de ataque do time do Grêmio, a bola foi tirada parcialmente, voltou para o Nardoni jogou a bola na ponta direita, Pavão foi pegar, pegou, dominou, dançou na frente do marcador, vai tentar o cruzamento, é bloqueado, chegou mais um para marcá-lo, ainda Pavão pisou na bola, e aí ele é desarmado pelo Ferreirinha, completa o Wendel toca a bola na intermediária, o Grêmio recompõe, a bola foi para o Nardoni abriu, deu para o Caetano tentou levar, profundo no campo, Pavão está ao lado dele ali, soltou a bola para o Pavão, quando cruzou, ganhou, escanteio, é do Grêmio, lado direito, campo de ataque, Rodrigo.
2: Na origem do lance, o Pavon reclamou ter sido atingido no rosto pelo Ferreirinha. O árbitro mandou seguir, na sequência o chute prensado em cima do Luciano, escanteio 0-0,
1: 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Na hora do gol do centroavante, Pedro.
0: 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Olha o escanteio para o Grêmio. Placar é 0-0, é Grêmio e São Paulo, é Campeonato Brasileiro, é Arena, recebendo cerca de 30 mil pessoas, um bom público aqui na Arena. Lado direito, teremos a cobrança do escanteio para o Grêmio. Será feita pelo jogador Ramon. Ramon está colocado na ponta, foi para o cruzamento, levantou, a bola foi tirada. O rebote vai ser do jogador. jogador Wallace. Wallace tá, não, quem tá por ali é o recuo feito pelo Marlon. Torcedor não gostou. A bola foi onde está colocado o goleiro do Grêmio Porto Alegrense, o Everton, que tá jogando lá na intermediária, tá levando a bola e batendo para o campo de ataque. A bola foi onde está colocado o jogador Giovanni Cabral. Volta o rebote para o Grêmio. A bola foi na ponta esquerda, ele que tá colocado por lá, dominou, recuou, soltou, encontrou colocado o Marlon. Marlon tá jogando ali pelo lado esquerdo, procura penetração, soltou a bola curta, deu para Nardoni. Nardoni abriu para Cabral. Cabral na ponta esquerda encarou a marcação do adversário, que é o jogador Lucas Ramon. Jogou a bola na frente, a bola é tirada, mas o Grêmio volta a ter a bola com o Nardoni. Nardoni outra vez soltando a bola no Cabral. Cabral recuou, encontrou colocado por ali o seu companheiro, o jogador Nardoni. Nardoni tocou a bola para o Caíto. Caíto soltou para Ramon, para o Pavon. Pavon é marcado, perdeu a bola, foi para a recuperação, conseguiu de toque, soltou a bola, deu para o Noriega. Noriega buscou jogar pelo lado direito, deu para o Caíto. Caíto deu para o Noriega, que está recuando, soltando a bola para Gustavo Martins, que dá para o Wallace. É o Grêmio tentando chegar no campo de ataque. A bola foi onde está colocado o Noriega. Noriega tem o domínio. Noriega procura fugir na marcação do adversário, toca a bola para o Marlon. Marlon está recuando, deu para o Wallace. O Wallace fez linda passagem sobre o marcador, deu a bola outra vez, ela foi para o Nardoni. Nardoni abriu na ponta esquerda, Noriega está colocado por lá, mas aí o Marlon saiu com bola e tudo pela linha de lado. E apenas arremesso lateral favorece o time do São Paulo. 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O fato é que tem todo esse tempo de jogo e ninguém teve chance de gol. É impressionante, né?
4: Uma que outra chegada. O Grêmio tem a iniciativa, o Grêmio tem muito volume, só que o São Paulo ajustou a marcação. São Paulo começou marcando no 4-1-3-2. Agora ele está fazendo duas linhas de quatro, tirando o espaço dos meias do Grêmio. Por isso o equilíbrio do jogo.
0: 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O Grêmio descendo para o ataque outra vez. Olha a bola para o centroavante do Grêmio. Foi tirada, voltou para o Nardoni, bateu, o goleiro pegou. Veio Vinícius e o goleiro fez uma defesa espetacular. Vinícius perdeu um gol que não dá para perder, Rodrigo.
2: O Carlos Vinícius e o Vila Sante, os dois tiveram a oportunidade de arrematar com o gol quase vazio. Primeiro Vila Sante, depois o Carlos Vinícius. Os dois chutaram em cima do goleiro. A goleira tem 7 metros de largura. Era pra botar no cantinho, Pedro. 0-0 em forma do Tri Legal.
0: Botaram em cima do goleiro, né? E tem arremesso lateral para o time do Grêmio. Lá no lado esquerdo, o Grêmio em duas oportunidades, pelo Vila Sante e pelo Carlos Vinícius, perdeu grande oportunidade de marcar gol, ir na frente. Agora o goleiro do São Paulo dá uma caidinha. Agora chances que não dá pra perder. Né?
4: Pedro, o centroavante naquele lance, ele bota o goleiro, a bola, tudo. Ele afunda todo mundo dentro da rede. O Carlos Vinícius arrematou de pantufa, César. Arrematou de pantufa bola.
1: Não pode errar um jogo difícil desses. O centroavante tem que resolver. É um jogo de detalhe e o Grêmio teve detalhe pra ele. Aqui preciso dizer, é uma jogada de muita qualidade do Noriega, que não tá marcando tão bem. Encontrou o Pavon, que jogou a bola. O Vila Sante encurtou o espaço. O Grêmio teve duas, grandes oportunidades. O centroavante do Grêmio tá devendo de novo. Já teve oportunidade no último jogo, não fez. E hoje perde um gol inacreditável.
4: Agora, esse lance mostra uma nova característica deste Grêmio, que tá mais vitaminado, tá com jogadores com maior vitalidade. O Vila Sante, que é o cara da direita no tripé, pisando na área para arrematar, como tinha feito no jogo de quarta, no pênalti que ele sofreu.
0: E aí o arremesso lateral será cobrado para o Grêmio, lá do lado esquerdo. O Grêmio está empatando 0-0 contra o São Paulo. Estamos com 39 minutos e meio desta primeira etapa. O Marlon está colocando para cobrar. Lado esquerdo, ataque do Grêmio Porto Alegre. Repito, o Grêmio perdeu duas oportunidades dessas que não dá para perder. A bola foi onde está colocado Nardoni. Levantou, subiu o Pavon, não achou. A bola está na linha de fundo, vai ser apenas tiro de gol. E eu estou chamando o tempo e placar do futebol da Gaúcha. 40 do primeiro tempo, 0-0, Grêmio São Paulo, Bertoncelo.
3: Amanhã, Pedro, é a vez do Internacional, que encara o líder Palmeiras às 4 horas da tarde no Nubank Park, em São Paulo. Destaque também para o Juventude, que faz boa campanha na Série B. Amanhã, às 4 horas, fora de casa, encara o Novo Horizontino.
0: 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Catarina, Sarandi de Sarandi, Salamanca de Quaraí, são algumas das emissoras que com a Gaúcha formam a grande rede gaúcha, quase uma centena de emissoras espalhando o som da Gaúcha por todo esse Brasilzão aí, né? Vamos lá, gente, já são 41 minutos, hein? Continua 0-0, São Paulo tem falta para cobrar, está colocado o Wendel para cobrança, o time do São Paulo vai lá para dentro da área do Grêmio, mas também o Grêmio fica bem esperto, porque todo lance é perigoso, é um jogo muito, muito, muito estudado, o Grêmio teve duas oportunidades e desperdiçou as duas em duas grandes goleiras, defesas do goleiro Rafael, a bola foi no Marcos Antônio, ele recuou, soltou a bola para o Pablo Maia, tentou abrir, abriu na direita, Lucas Ramon está colocado por lá, ele faz o domínio, o Cabral vem na marcação, ele recua a bola, soltou para o Marcos Antônio, a bola foi para o Wendel dominou, tocou para Ferreirinha, Ferreirinha tentou passar, passou, levou pelo meio, quando bateu, bateu mal, deu de presente para o goleiro do Grêmio, Porto Alegrense, a 42 minutos, o Everton mete a bola para o campo de ataque, teve falta ali marcada pelo juiz da partida.
2: Impedimento,
0: é. 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Você, torcedor, ligado, futebol da Gaúcha contando para você, Grêmio e São Paulo, amanhã tem Inter e Palmeiras, o Gustavo Manhago comanda toda a festa do jogo do Internacional no Campeonato Brasileiro, o Grêmio tentando chegar, Vija Santos deu um carrinho, tirou do marcador, mas a bola ficou para o jogador Pablo Maia tentou jogar na frente, cortou Nardoni para o Grêmio, a bola foi para Vija Santos, ele foi derrubado, o juiz da partida parou e marcou a falta que favorece o Grêmio, já cobrada, a bola foi para Pavon, dominou na ponta direita, vai levando Pavon tentando levar, tentando marcar, tentando passar por dois adversários, a bola sobrou para o Caíto tentou se meter, escorregou, caiu sozinho, não houve nada, e a posse de bola fica para o time do São Paulo com Ferreirinha tenta jogar do meio, errou o passe, volta o Grêmio, Pavon meteu a bola, corta bem colocada a Arboleda, completa então de qualquer maneira o Marcos Antônio, mete a bola para o meio do campo, não há ninguém do São Paulo, o Wallace fica com ela, soltou curto, deu para Noriega deu para o Wallace, outra vez Noriega, trocam passes os homens defensivos do Grêmio, a bola foi onde está colocado o Gustavo Martins, deu para Diego Caíto, outra vez com o Gustavo Martins, recolhe pelo campo defensivo do Grêmio, o Grêmio apenas troca passes a 43 deste primeiro tempo com o placar de 0-0, a bola foi recuada para o Noriega levando ali para o meio do campo, deu a bola, recebeu devolução, está ali o Vija Santos pedindo outra vez, a tentativa vai ser feita pelo Noriega tocando a bola para Gustavo Martins, outra vez Noriega, o Grêmio não sai dali, fica perdendo tempo, o Grêmio tem que partir para cima, é o que o torcedor quer, e a bola foi onde está colocado Gustavo Martins, tentou na frente, deu a bola para Vija Santos, escapou do marcador, tocou grande bola para o Marlon, hein? Tá livre lá pela esquerda, dominou, chegou Danielzinho na marcação, levou para o meio, recuou a bola, soltou para o Noriega, veio de trás com a bola dominada, tentou abriu, tocou a bola, onde está colocado Diego Caíto, tabelou, deu para Vija Santos, outra vez Diego Caíto, Caíto domina pelo lado direito, mete a bola para Vija Santos, esse está recuando, soltando a bola, onde está colocado o zagueiro Wallace faz o domínio e sai jogando com Gustavo Martins toca a bola, encontra colocado ali pelo lado direito o jogador Pavon é atropelado, é obrigado a recua, toca a bola para Gustavo Martins que tem ela no campo de defesa e tem ali a seu lado também o zagueiro Wallace, para ele vai a bola e a devolução é feita para Gustavo Martins que dá para o Pavon soltando para Noriega, para o Pavon em socorro aos homens de defesa, jogou atrás, encontrou colocado o Wallace, ele faz o domínio na bola, vai ser marcado pelo Marcos Antônio, toca a bola onde está colocado Nardoni tem Marlon ali pelo lado esquerdo, deu a bola para ele, Marlon tentou o meio, deu para Noriega está recuando a bola para o Wallace e o Wallace sai jogando, tocando para Gustavo Martins e o Grêmio procura chegar no campo de ataque, mas não consegue, a bola foi para o Caeta, agora sim, lançamento foi para o Carlos Vinícius, ele e Arboleda, Vinícius tem vantagem, soltou a bola para o Nardoni, empurrou a bola para o Vinícius, chegou para dentro da grande área, dominou, ajeitou para bater, levou para o pé esquerdo, cruzamento e a bola foi tirada. E no rebote, Ferreirinha está pegando para o time do São Paulo, ameaçou sair com bola, mas deixou ela sair. Linha de lado, arremesso lateral. 45 esgotado o tempo regulamentar. Temos mais 3 minutos. A bola foi para o Diego Caetano, dominou na meia direita. Pavão aberto na ponta, para ele o passe. Pavão recolheu, Vijaçante mais à frente pedindo, levou, tocou para o Caito, se passa da bola e perde. Marcos Antônio fica com ela, soltando onde está colocado Ferreirinha. Ferreirinha tem o domínio, recua a bola, soltou, encontrou colocado para ali o seu companheiro Pablo Maia, que está recuando mais ainda para o Arboleda, que está dominando, é o Osório. Osório está recuando para o Rafael, que está jogando com o Arboleda lá pelo lado esquerdo, e esse empurra a bola onde está colocado o seu companheiro Luciano, não consegue jogar a bola, é tirada. Volta ao time do Grêmio, lançamento feito para o Carlos Vinícius, tocou a bola para o Nardoni, recolheu, foi derrubado, o juiz da partida vai parar, marcar a falta, ele não deu nada, você deve ficar gritando, o torcedor também. E a bola foi para o Calieri dominou lá pelo lado direito, a marcação chega, ele procura passar, ainda ele levando, cruzamento feito, o Wallace está afastando para o Grêmio e levando para a intermediária e soltando uma bola para o jogador Nardoni, que não domina. Volta o time do São Paulo, a bola foi para Ferreirinha, dominou pelo lado esquerdo, chegou no bico da grande área, tocou na frente, o cruzamento. Será que essa bola não entrou? O goleiro pegou, voltou e é gol! Gol de Calleri para o São Paulo! No primeiro movimento, com a bola que vem da esquerda, no grande passe do Ferreirinha, tem o cruzamento. E aí o goleiro do Grêmio é obrigado a fazer uma defesa que eu imaginei não tivesse sido dentro do gol, mas aí teve rebote, continuou o jogo. E aí o Calleri veio e marcou o primeiro gol da partida. A 46 minutos e meio, São Paulo está fazendo 1-0. E aí, Katsurayama?
2: E com muitas reclamações dos jogadores do Grêmio sobre uma possível falta lá na origem da jogada, lá atrás, no campo de ataque gremista. Quando o Grêmio recupera a bola aqui atrás, o Nardoni perde ela e começa um novo ataque do São Paulo. Ferreira, pelo lado esquerdo, faz o cruzamento, finalização e um milagre de Everton, tirando a bola em cima da linha. Mas dá rebote, ninguém tira e lá está Calleri, camisa 9, centroavante. Ele faz o que tinha que fazer, fuzila as redes, São Paulo 1-0.
4: E o gol, tem uma reclamação do Grêmio de uma falta, e até acredito que tenha sido falta lá na origem da jogada, o Jory vai aprofundar mais, só que tem um erro do Nardoni, um erro primário, e o São Paulo consegue recuperar a bola na intermediária, cria toda a jogada, César, uma articulação, a bola já tinha entrado no primeiro arremate, depois o Calleri confirma o gol.
1: É, o Grêmio perde a oportunidade na cara do gol, e na primeira oportunidade do São Paulo faz o gol. Mérito do São Paulo, incompetência do Grêmio.
0: E aí, Jory?
3: Bom, Pedro,
0: tem alguma coisa aí?
3: A reclamação é no lance do Vilaçante, né? Me parece, né? Olha, Pedro, eu particularmente não vejo falta, tá? Não vejo falta. O Vilaçante coloca o corpo ali, o jogador de São Paulo se aproxima, tem uma trombada entre os dois. É aquela coisa, o Vilaçante procura o contato, deixa o corpo, procura o contato para chamar uma infração. Pra mim, o lance é normal, segue o jogo e no primeiro lance a bola já tinha entrado. Pra mim, o gol é legal.
0: Né? Foi a sensação que eu tive. Olha lá, o Marlon chegou pelo lado esquerdo, pé canhoto, a bola cruzou, afasta Pablo Maia. Volta o time do Grêmio, é uma tentativa do Nardoni, preparou a bomba, tirou, bate no adversário. Completa então, de qualquer maneira, o Wendel para o meio do campo. São Paulo tá ganhando 1-0, 49. Vai terminar o primeiro tempo, hein? O juiz já deu uma olhadinha pro relógio, lá vai terminar a primeira etapa. O Grêmio vai partir para o ataque. A bola foi para Gustavo Martins, soltou para Caito recolhe pelo lado esquerdo, recuo de bola foi para Caio Martins, terminou o primeiro tempo. E o torcedor tá vaiando bastante, vaiando quem, hein, Rodrigo? O time, o juiz, ou tá vaiando a ti mesmo, hein, Rodrigo?
2: Vaias para o árbitro, Pedro. Os torcedores estão abraçando a causa dos jogadores do Grêmio, que agora cercam o árbitro. O Vilaçante e o Marlon são mais indignados. O Everton contém o Vilaçante, porque tá vendo que o companheiro tá muito irritado. O Everton diz, deixa que eu falo que eu tô mais tranquilo.
0: É, mas cuidado, hein? Cuidado nessa reclamação aí, porque
2: o Vilaçante,
0: do Grêmio, assintosamente,
2: cartão
0: vão
2: amarelo,
0: pra cima da arbitragem.
2: Me pareceu ser para o Carlos Vinícius o cartão amarelo. O Vilaçante é quem tá mais em... Agora o Pavon. Pavon tá descontroladamente irritado com o árbitro.
0: Não,
2: tirado pelo Kahneman.
0: Isso não é profissional, né? Vamos deixar eu fazer o bola parada, quem é que tá aí?
10: Gabardo, Pedro.
0: Bola... Então, Gabardo, vamos lá.
10: Bola parada no futebol da Gaúcha. Muita reclamação dos jogadores do Grêmio no intervalo do jogo aqui na Arena. Rodrigo Oliveira, Lucas Castroyama.
11: Muita reclamação. O Pavon e o Vila Sante eram os mais indignados, mais inconformados. O cartão amarelo me pareceu ser na direção do Carlos Vinícius, mas peço a ajuda de vocês que têm a televisão para confirmar isso. O Everton é quem está mais sereno e segue conversando com a arbitragem, assim como o técnico Luiz Castro. O Everton e o Luiz Castro são os que seguem por ali reclamando bastante do árbitro, mas num tom civilizado. O Pavão e o Vila Sante estavam indignados demais.
10: Ô, Johnny, e aí, o que deu para perceber?
3: Tem uma outra coisa, Gabardo, bem importante, que é a seguinte, tá? No lance reclamado pelo Grêmio, tá? O lance reclamado pelo Grêmio com o Vila Sante, ele acontece, o Vila Sante fica reclamando com os braços abertos, o São Paulo ataca, o Wallace retoma a posse de bola pro Grêmio, então já gera uma nova jogada, toca pro Nardoni, que toma uma batida de carteira constrangedora. E a partir disso, o Grêmio tá desarrumado para acontecer o gol.
10: Com o Grêmio 0, São Paulo 1, daqui a pouco o Berdoncelo vai falar sobre como Marlon fica a situação na tabela, mas antes tem Marlon, lateral esquerdo no Grêmio.
3: Pelo Premier, vamos ouvi-lo aqui no Bola Parada, Marlon.
12: Do Grêmio, pelo menos nesse primeiro tempo, passa pela arbitragem.
13: O jogo estava bom, estava disputado, a gente teve algumas chances, acho que mais que o São Paulo, e claramente a gente sofreu um gol no lance onde no início da jogada há uma falta para a nossa equipe que não é marcada, e depois, né, o efeito cascata acabou correndo e a gente leva o gol, mas no começo da jogada tem uma falta clara que todo mundo que está no campo viu e a arbitragem não marcou, e vai mais um aí para a lista das prejudicadas pro Grêmio.
3: Tá aí a crítica do Marlon pelo Premier Eduardo Gabardo.
10: E a vaia de fundo, né, Rodrigo e Lucas, é para equipe de arbitragem que continua no campo ainda.
14: E aí tem até policiamento ali aguardando a aproximação da arbitragem da partida para fazer uma proteção. Muitas vaias, antes cânticos direcionados à arbitragem, clima pesado no intervalo aqui na arena.
10: E com este som de fundo, a equipe de arbitragem agora se dirige para os vestiários da arena. 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Roberto Oncelo, como é que fica a situação do Grêmio na tabela?
3: Bom, uma situação que é complicada porque o Grêmio permanece na zona de rebaixamento, é o 17º colocado com 22 pontos, porém, na pior das hipóteses, com vitórias de Vasco e Remo nesta rodada, o Grêmio pode acabar na penúltima colocação, Gabardo.
10: 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Já já tem o CCD e o Leonardo Oliveira. Antes o Gordo Léo e o torcedor do Grêmio neste intervalo, o Grêmio tá perdendo aqui na arena.
5: Que tá irritado e não seria diferente aqui com o Jackson, que é de Novo Hamburgo. Pô, o jogo tudo tranquilo no final, a gente acabou entregando.
15: Uma coisa falta nesse time do Grêmio, raça. Esse treinador não é treinador para treinar o Rio Grande do Sul, cara. Vai pra Europa, vai embora. Raça, ao contrário.
5: Quem que fala?
15: A raça falta pro Nardoni. Vila Sante desistiu da jogada lá que nem foi falta. Isso tem que ter raça. Treinador não tem como ter raça. É os jogadores que tem, não pode desistir da jogada. Desistiram da jogada e o Nardoni errou e entregou o gol aqui.
5: Fala teu nome, meu velho.
15: Roque Cuferi, São Sebastião do Caí.
5: Tá aí, então, o Roque tá indignado. Tá faltando raça e reclamação aqui na arquibancada, Gabardo.
10: 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Com Leonardo Oliveira, CCD, final de primeiro tempo, preocupante pro Grêmio aqui na arena.
4: Preocupante pelo resultado, o Grêmio não estava jogando mal, o Grêmio estava controlando o jogo, o São Paulo não tinha saído. O gol acontece, tem a falta? Claro que tem a falta é nítida, dá pra ver de qualquer canto aqui da arena. Porém, depois da falta, a jogada segue, o Grêmio recupera a bola, o Wallace tem a bola limpa, toca no Nardoni, aí o Nardoni demora 3 dias pra dominar, mais 3 dias pra virar, e aí acaba perdendo a bola e tem o lance do gol. O gol foi do Wendel, né? O Caleri depois já coloca a bola pra dentro quando ela já tá, já tinha entrado no primeiro lance. Mas o Grêmio vinha controlando o São Paulo, o Grêmio vinha jogando no campo do São Paulo, o Grêmio tinha algumas boas chegadas, o Grêmio perdeu 2 boas chances na pequena área, não na pequena área, mas entre a marca do pênalti e a pequena área, com o Carlos Vinícius e com o Vila Sante, gols que não pode perder. Aí levou o gol numa vacilada, que aí é a vacilada aquela que o Grêmio, CCD, costumeiramente tem em suas partidas, o vacilo.
1: As únicas oportunidades que o São Paulo teve foram de erros individuais dos dois médios ali. E o Nardoni erra feio. Só queria colocar, o torcedor do Grêmio está incomodado com o juiz. A falta existe, é clara. todo mundo que está aqui no estádio viu. Só que não foi por isso, o jogo segue e depois o Grêmio fica desatento e toma o gol. Não tem como voltar o lance, não é na origem do lance. É óbvio que é falta, mas não é o que define. Agora, o Grêmio jogou para fazer, teve a sua oportunidade. Jogo de detalhe, tu tem a tua oportunidade, tu faz. O Grêmio não fez. O Grêmio só tá perdendo esse jogo porque na linha da pequena área o centroavante do Grêmio não conseguiu botar para dentro. O do São Paulo botou. E é por isso, não adianta a gente ficar aqui chorando. Tem que tentar reverter no segundo tempo, tem que tentar pressionar. É uma pena porque o Grêmio vai cansar no segundo tempo, nós sabemos disso. E precisa desse resultado aqui. O primeiro tempo não foi ruim e individualmente o Nardoni cometeu um erro que não tem cabimento. Jogador profissional
16: comprometedor.
10: Erro do Nardoni, é verdade. 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Lá no canal Gaúcha Esportes no YouTube tem a seguinte enquete: o Grêmio tem que mexer no ataque para o segundo tempo? Daqui a pouco vou perguntar isso para o CCD e para o Leonardo Oliveira. 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
5: Gabardo.
10: Fala, Léo.
5: Não, só para falar que a fase está tão ruim que o torcedor está discutindo ele com outro torcedor. Quem que tava bravo ali com o senhorzinho que tava reclamando?
15: É, o cara criticando o Vila Santos, o Carlos Vinícius, são os únicos que jogam no time do Grêmio. O Nardoni tudo bem, é podre, pode ir embora pro Racing junto com o Léo Pérez. Vai falar do Vila e do Carlos Vinícius, tá louco? 90% dos gols do Grêmio é o Carlos Vinícius que faz. Vila Seis é o dono do meio campo do Grêmio, só ele que joga.
5: Qual é teu nome?
15: Andrei.
5: Aí o Andrei que tava nervoso, pessoal discutindo, uns culpando o técnico, outros culpando os jogadores, Gabardo.
10: Ah, calma essa turma aí, Gordo Léo.
5: Já acalmei aqui, já, tudo certo.
10: Tumeleiro, ninguém facilita tanto. Agora informações do jornalismo, Joana Manhago. Oi, Joana.
17: Oi, Gabardo, boa tarde para ti, para todos. Trazendo uma atualização em relação à falta de energia elétrica em todo o estado do Rio Grande do Sul. São mais de 70 mil clientes que seguem sem luz depois daquele temporal de quinta-feira em todo o estado. Desses, 59 mil são da CE Equatorial e 12 mil da RGE. Hoje pela manhã, a CE chegou a informar que o abastecimento deve ser retomado em todos os pontos até terça-feira. E a RGE disse que se compromete em fazer isso o mais rápido possível. As cidades mais afetadas são Porto Alegre, Viamão, Santo Antônio da Patrulha, Pelotas e Porto Alegre. E a falta de energia, lembrando, também está comprometendo o abastecimento de água. São mais de 90 mil clientes afetados em todo o estado. Trazendo então essa atualização aí em relação à falta de luz por causa do temporal de quinta.
10: Muito obrigado, Joana Manhago, do Jardim ou no Campo. 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Bom, o Jory,
18: oi.
10: Tem mais alguma coisa para acrescentar sobre as questões de arbitragem aqui no primeiro tempo da Arena?
18: Não, eu quero só colocar, Gabardo, assim, respeito quem pense diferente disso, mas para mim não foi falta no Vila Sante. O Vila Sante tá com a bola colocada à frente, que ele pode jogar da maneira como ele quiser. O jogador do São Paulo se aproxima e o Vila Sante dá uma passada pro lado para colocar o corpo no adversário. E aí tem um choque. E aí futebol é contato, futebol é choque. O Vila Sante cai no gramado, desiste da jogada, abre os braços e o árbitro, que está tendo esse perfil de condução do jogo, manda o jogo seguir, o jogo segue e aí, claro, né, não vou nem entrar na discussão de origem da jogada porque o Grêmio retoma a posse de bola. Nem dá para estabelecer esse debate. Até porque o Marlon falou em efeito cascata, né? Só que também não dá para ficar colocando que a suposta falta não aconteceu e aí depois o Grêmio comete erros, né? Então, assim, mesmo que o árbitro tenha errado, o Grêmio cometeu erros, porque o Nardoni deu uma bobeada constrangedora. O Nardoni foi muito mal no lance, tomou uma batida de carteira e aí o Grêmio estava com as calças na mão e tomou o gol. Mas, na origem da jogada, o lance do Vila Sante, que é em outro lance, é outra jogada, não é na origem, não houve a falta, para mim, lance normal, acertou a arbitragem.
10: 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Bertoncelo, você falou aí sobre, né, outros jogos, né, que isso, interessam ao Grêmio, o que, que tem hoje ainda no Campeonato Brasileiro e os principais jogos que o Grêmio tem que ficar de olho?
18: Pois é, Gabardo, o Grêmio no momento ele afunda na zona de rebaixamento, é o 17º colocado com 22 pontos, mas ele também pode perder posição ainda hoje se o Remo confirmar o fator local, porque joga no Mangueirão, às 18h30 contra o Atlético Mineiro. O Remo é o penúltimo colocado, 19º com 21 pontos, o Remo vencendo vai para 24, e aí empurraria o Grêmio para a 18ª colocação. Os outros jogos que envolvem ali os times que estão brigando para não cair, como Vasco, Inter, Santos e Mirassol, todos os jogos ocorrem amanhã.
10: E o jogo atrasado do Grêmio contra o Botafogo no Rio ainda não tem data?
18: Exato, a partida que foi adiada em função dos playoffs da Copa Sul-Americana para o Grêmio, este jogo ainda sem data.
10: 5:01, o Grêmio está perdendo para o São Paulo pelo placar de 1-0 aqui na Arena, daqui a pouco começa o segundo tempo. O CCD, Leonardo Oliveira, sobre a enquete aqui, que está no ar no canal Gaúcha Esportes, no YouTube, o Grêmio tem que mexer no segundo tempo? O que, que vocês acham?
1: É, vai precisar mexer, deve abrir um pouco, mas é preciso dizer que o Grêmio não jogou mal, sabe? O Grêmio fez o que se propôs a fazer. O Grêmio joga no 4-1-4-1, quem arma jogadas é o Nardoni, é o Noriega atrás de uma linha de três. Fez isso bem, o Grêmio teve alguns avanços pelo lado direito. O juiz picotou muito com faltinhas, sobretudo faltas aqui do lado direito, várias faltas defensivas, essas faltas de ataque típicas do futebol brasileiro. Isso acabou tirando um pouco do volume, mas ao mesmo tempo conseguiu ali uma outra chance, um jogo igual. O problema é que tu não pode errar. O que o Nardoni fez é um erro que não tem cabimento. O Nardoni tropeça na bola na linha da intermediária. $8 milhões e o jogador entregou um gol pro adversário aqui e compromete tudo. O Grêmio vai precisar abrir, deve tirar inclusive o Nardoni.

0: ponta. O jogo dele não é lá da ponta, ele tem que deixar o corredor para o Marlon. E teria o Amuso, que tem a jogada individual, que tem a iniciativa do chute. E eu também colocaria o Bright White, porque o Carlos Vinícius não está conseguindo vencer a marcação da zaga do São Paulo e Gabardo. Perdeu o gol que poderia ter colocado o Grêmio na frente do primeiro tempo.
1: Pois é, Carlos Vinícius, né, que fez um grande início de campeonato brasileiro, e é o principal atacante do Grêmio, não faz um bom jogo. Aliás, nas últimas partidas realmente não tem ido muito bem, não. Mas tem muito crédito, né? 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Se o Rodrigo puder nos ajudar com a lista completa dos jogadores do Grêmio aí que estão no banco, principalmente as alternativas ofensivas para a etapa final, Rodrigo.
2: Do meio para frente tem Dodi, Léo Pérez. E aí, alternativas mais ofensivas: Amuso, Bright White, Matheus Nascimento, Gabriel Mack e Enamorado.
1: Pô, tem jogadores de velocidade de pontas, né? Amuso, Enamorado, o Mack também pode ser aproveitado. Tem dois centroavantes, Braithwaite.
3: Acho que o Amuso é uma substituição natural, né, Gabriel?
1: Acho que sim, né, CCD?
3: O Amuso é uma substituição natural e a outra seria o Mack por dentro para tentar criar uma nova forma de jogar. Que é, o Léo toca bem, né? É um jogo perigoso, porque o São Paulo compõe bem ali, então seria, acho que mais pro fim do jogo, não tem muita coisa. O fato é que o Grêmio entrega um gol, dá um gol pro adversário, e não falem da arbitragem, torcedor, não tem nada a ver, a bola tava com o Grêmio e o Nardoni tropeçou na bola. Teve lance, não teve, mas não foi por isso. O Grêmio deu um gol pros caras e agora vai ter que buscar dois e não um só.
0: Há um grande descontentamento aqui no estádio com a arbitragem, e o Diori analisou o lance de novo e eu fecho com a opinião do Diori, tá? Se o Diori disse, eu assino embaixo e tá pronto, porque o Diori é o nosso especialista, é o nosso craque. O que o Grêmio não pode é reclamar da arbitragem, porque o lance prosseguiu e aí eu não teria o tempo exato, mas no mínimo por um minuto, o São Paulo lançou, a bola chegou na ponta, o Grêmio recuperou, o Wallace saiu jogando, tocou no Nardoni, e aí o Grêmio perde a bola. Tinha começado inclusive um novo lance, não foi isso o determinante, não foi a suposta falta, discutida a falta no Vila Sante, foi um vacilo do Grêmio que repete os vacilos que o Grêmio vem dando no Brasileirão. Não deu contra o Mirassol e por isso tinha mudado um pouco de figura o time.
3: Disse o Diori, respeitando as opiniões, para mim é uma falta grosseira que ele não deu, porque ele deu faltas iguais, mas não foi por isso que tomou o gol, gente.
1: Sim.
3: O gol toma por outro motivo.
1: No fim ali, naquele bolo, porque terminou o primeiro tempo, os jogadores do Grêmio partiram para cima da arbitragem, reclamaram muito, teve um cartão ali no meio do bolo. Ficou claro para quem exatamente foi aquele cartão?
3: Porque eu achei que foi pro Vija Sante.
4: Eu acho que sim, porque ele era o jogador mais exaltado ali.
3: Exatamente. A sensação de hora que eu tive, porque ele vai na direção e ele aponta e o Vija Sante está na linha e um dos jogadores do Grêmio, que eu não sei quem, tira o Vija Sante. Sensação assim de quem eu não
2: foi o Everton aqui, que tirou o Vila Sante.
3: Mas alguém. Então a sensação é de Vija Sante, mas ali sim. Poderia ser eu, tinha 4, 5 jogadores.
0: O Pavon estava muito alterado também, acho que o Rodrigo fez o registro, né, Rodrigo?
2: O Pavon e o Vila Sante, eles estavam descontroladamente indignados. Os demais tinham alguma sensatez, digamos assim, na forma de reclamar. Na hora do cartão, quem estava mais perto era o Carlos Vinícius, mas faz muito mais sentido ter sido para o Vila Sante, porque era quem estava mais indignado.
1: A arbitragem já voltou para o segundo tempo aqui na arena. Os jogadores reservas do Grêmio, alguns já voltaram, outros estão voltando agora. E já vai começar o segundo tempo. O Grêmio está perdendo por 1-0 para o São Paulo e permanece na zona do rebaixamento do Campeonato Brasileiro. Então a reação é absolutamente fundamental para o segundo tempo da partida. Time do Grêmio voltando agora. Pelo jeito não tem outra opção.
2: Amuso.
1: Amuso?
2: Amuso.
1: Vai entrar o Amuso.
2: Eu não tô vendo o Giovani Cabral. Alguém me ajuda aí, tô fazendo uma revisão rápida. Não vejo o Giovani Cabral. Aparentemente essa é a troca. O Amuso com a 9. É isso aí, sai Giovani Cabral, 77. Entra Amuso, número 9.
1: CCD, Leonardo.
3: Melhora o lado. O Grêmio procurou muito o lado direito, né? E acho que ele procura, Léo, o lado direito, porque o Giovani Cabral não tem essa característica de ser um jogador de fundo, né? Ele não procura.
0: Não,
3: fundo.
0: Ele não é de fundo, ele é de cortar para dentro e vir armar.
3: Ele é um construtor por dentro. Então, vai abrir um pouco mais o lado esquerdo, o Grêmio precisa disso, mas é a aposta no sistema. Ele vai ter que mexer nos dois volantes, ele vai precisar mexer, se não for tecnicamente, vai precisar mexer do ponto de vista físico, mas o primeiro tempo ele

0: ele é injusto o resultado. O Grêmio não poderia estar perdendo esse jogo. Perde pela sua incompetência, sobretudo a incompetência individual do Nardoni, que errou uma bola que não pode errar.
1: Bom, o São Paulo voltou também, então tem uma troca no Grêmio. Amuso entra nesta etapa final. Pedro Ernesto, Denardin, vamos para o segundo tempo. Por enquanto, o Grêmio 0, São Paulo 1, Pedro.
2: É um resultado dramático para o Grêmio, que continua na linha de rebaixamento, uma situação bastante delicada no Grêmio. Alteração importante feita pelo técnico do Grêmio porto-alegrense. 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Saída para o time do Grêmio. Vai começar o segundo tempo. Você tá ligado no futebol da Gaúcha. E o Grêmio tá perdendo por 1-0. O árbitro vai autorizar. Segundo tempo vai rolar aqui na Arena, que recebe um grande público, cerca de 30 mil pessoas, hein?
3: O telão da Arena confirma amarelo para Vila Sante no lance da reclamação.
2: Muito bem, apita o árbitro, começa o segundo tempo, a bola foi recuada para o Everton bateu forte para o campo de ataque, subiu para cortar o Arboleda, a bola no rebote ficou dominada, ali onde está colocado o meio campista Noriega tentou na direita, encontrou colocado por lá o jogador Diego Caetô, Caetô está recuando a bola no campo defensivo para Gustavo Martins, que toca a bola para o Wallace tem o domínio, no campo defensivo do Grêmio, deu para Gustavo Martins, que soltou, lá do lado direito o Diego Caetô está dominando, ainda o Caeton, chegou a marcação, ele recuou, deu a bola para o jogador Gustavo Martins, que por sua vez jogou, deu para o Alisson soltou a bola para Noriega tocando para o Wallace tem o domínio no campo defensivo do Grêmio, a marcação chega, timidamente é verdade, mas o Grêmio não consegue sair dali, o lançamento foi feito forte agora, lá para o Caeton, apareceu pela direita, foi em velocidade, marcado pelo Ferreirinha, tocou a bola, encontrou Pavão deu para Vija Sante, levou para o meio, tentou recuou, tocou a bola, encontrou colocado Noriega, soltou para Marlon está colocado pela meia esquerda, Muso está mais à frente, ele prefere recuar, tocar a bola, ela foi para Noriega fez boa abertura, na direita está colocado por lá o Kai, o jogador, o lance foi feito para a linha de fundo e tem agora o escanteio marcado pelo juiz da partida, estava lá o Pavon e ele próprio está correndo para a cobrança do escanteio, tem pressa, o time do Grêmio está perdendo por 1-0, 1 minuto e meio, etapa complementar, lado direito, campo de ataque do Grêmio, o escanteio que Pavão vai cobrar, levantou para dentro da grande área, subiu o Wallace, deu para trás, a bomba dada direto pela linha de fundo. Quase gol do Grêmio, hein, Katsurayama, do Vila Sante.
3: Quase gol do Vila Sante, teve desvio, novo escanteio, lado direito, vem Pavão de novo numa bola, um chute de fora da área que teve desvio, vem o Grêmio, perde por 1-0.
2: Bem quase mesmo, né? Outra vez Pavão tá colocado para cobrar o escanteio, lá pé direito, suspendeu o golpe de cabeça, ficou e o gol! Wallace para o Grêmio, o zagueirão teve um tabelamento de cabeça extraordinário do Grêmio em cima da defesa de São Paulo, três caras tocaram na bola e o último foi definitivo, foi fatal, foi mortal, o Grêmio está empatando 1-1 bem cedo, 2 minutos, etapa complementar, o zagueirão Wallace, grande Wallace, outra vez uma figura notável no time do Grêmio, está fazendo gol, empatando a partida 1-1 Grêmio São Paulo, Katsurayama.
3: Wallace, ele está conquistando a torcida do Grêmio pelas atuações defensivas, mas agora também por um gol importante, numa tabelinha de cabeça dentro da área, cruzamento do escanteio do Pavon, achou Noriega, que colocou o Carlos Vinícius dentro da pequena área, ele cabeceia para dentro, onde está o Wallace, que finaliza fazendo o Grêmio 1, São Paulo também 1, Léo.
4: Era terrível ir por intervalo com uma derrota depois do primeiro tempo que o Grêmio fez, mas fazer um gol aos 2 minutos do segundo tempo, logo na volta, nos primeiros movimentos, segundo tempo.
2: E o São Paulo acaba de perder um gol, hein, Leonardo? Cuidado, uma bola da direita, o Calero estava ali para marcar o gol, deu fraquinho, dando as mãos do goleiro do Grêmio, mas o São Paulo perdeu um gol. E lá vai o Grêmio outra vez, me dá um tempo aí. O lançamento feito erradamente, a bola ficou dominada pelo Lucas Ramon, Leonardo.
4: Recoloca o Grêmio no jogo, o Grêmio empatando o jogo aos 2 minutos, é como se o primeiro tempo do CCD tivesse terminado 0-0.
0: É, resolve animicamente, traz o estádio de volta pro jogo e agora é ter tranquilidade para virar. O Grêmio tá jogando para ganhar o jogo e trabalha para isso. E eu acredito, Bertoncelo, que vai terminar com vitória ainda.
5: Pois é, o zagueiro Wallace marca seu primeiro gol pelo Grêmio em 5 partidas. O tricolor conquista o ponto para sair da zona de rebaixamento. No momento é o 15º colocado com 23 pontos.
2: Lançamento cumprido. E a bola foi para o Pavon, ele não conseguiu chegar, a bola saiu pela linha de lado e arremesso lateral. São 4 minutos da etapa complementar. Léo Gordo, vibra aí com esse povo aí, Léo.
6: Eu tô enlouquecido com o gol do Wallace Vinícius. O Grêmio empatou o jogo, meu velho!
7: Empatou e vai virar, não tem frescura. É virar e ganhar esse jogo. Vamos pra cima, Grêmio!
6: Quem vai fazer o gol da vitória, me diz?
7: Meu xará, Vinícius!
6: Tá aí o torcedor pro Pão Diário Santa Massa, Pedro!
2: 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O Brasil inteiro tá ligado no futebol da Gaúcha, né? E o Grêmio conseguiu o empate, agora a vida muda completamente. Muito cedo, há 2 minutos. Essa é a grande revelação que o Grêmio trouxe, né? Grande jogador, Wallace, cumprindo completamente suas funções defensivas e ainda marcando do gol. Bom, aí é demais.
4: Jovem,
2: é demais.
4: Né, Pedro? Zagueiro jovem, em velocidade, com vigor. É um achado do Grêmio. O Grêmio encontrou um zagueiraço.
2: É, uma vez o Garrinha disse no saldo de relação, a solução pro Grêmio tá na Série B. Pois não é que o Grêmio buscou 2 na Série B, os 2 estão dando certo. Que beleza, espetacular. A bola é do Osório. Osório tem um domínio, procura o campo de ataque, o Grêmio recupera a posse de bola. Ela foi recuperada para o Nardoni. Nardoni soltando, deu errado o passe. O Grêmio, no entanto, recupera bola do Diego Caíto, Caíto recua, dá para Gustavo Martins, que dá para o Caíto, Caíto está jogando lá pelo lado direito, deu para Pavon, Pavon tentou o tabelamento, errou, a bola ficou para Marcos Antônio, conduziu ali pelo meio, recuou, soltou a bola, encontrou colocado o seu companheiro Lucas Ramon, Ramon está tentando jogar lá pelo lado esquerdo, empurrou a bola, encontrou colocado o Wendel pela ponta esquerda, o Wendel tocando a bola para Ferreirinha deu atrás, Pablo Maia está colocado por ali, pé direito na bola, o São Paulo chegando, levando perigo, a bola foi na esquerda, vai rolar cruzamento, bola alta, corta de cabeça Gustavo Martins, mas volta o time do São Paulo, é Calheri dando para Pablo Maia, que soltou, deu para Marcos Antônio, tocou a bola, lá do lado esquerdo, o Wendel tá colocado por lá, empurrou a bola para o Ferreirinha tentou no meio, olha a liberdade no cara do São Paulo para bater, mas a bola vai para a linha de fundo, é apenas tiro de gol, Rodrigo.
8: Pablo Maia tentou chutar do meio da rua, pegou mal, o Everton só olhou, 1-1, Sicredi.
2: 6 minutos, etapa complementar. 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Goleiro do Grêmio, Everton, levantando uma bola para o Amuso. Subiu a Arboleda, tirou de cabeça. Ela está saindo pela linha de lado. Arremesso lateral do Grêmio. Está colocado o jogador gremista Nardoni para cobrar o arremesso lateral. A bola foi do Noriega. Noriega está recuando, soltando para o Wallace. Wallace deu para Gustavo Martins, vai sofrer a marcação. São Paulo agora aperta a marcação lá em cima, bem altinha a marcação. E a bola ficou para o Diego Caio. Diego Caio levantou, deu a bola para o Pavon. Pavon soltou, deu para Vinícius. Vinícius trabalhou ali pelo meio, pé canhoto na bola. Tentou jogar, jogou, encontrou o Marlon. Marlon abriu na ponta esquerda. Muso está colocado por ali, soltou na combinação com o Nardoni. Não deu nada certo. O Grêmio busca a recuperação da posse de bola e consegue. O Marlon. Marlon está jogando, metendo a bola para o Nardoni. Está lutando contra o marcador, tentando levar, cometeu falta, juiz da partida marcou, mas antes de uma falta em jogador do Grêmio, que é o Noriega, que está caído ali no meio do campo, é isso, né, Katsurayama?
8: Isso, ele mesmo, está ainda no chão, teve uma dividida, uma disputa, levou a pior, mas agora está levantando o volante Noriega, está bem, Grêmio empatou, está 1-1, informação é claro.
2: 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Dodi,
8: vem aí, conversa com Luiz Castro, 1-1, Tumeleiro.
2: É, e temos cobrança de falta que será feita para o Grêmio através do jogador Pavon. O placar é 1-1, são 8 minutos, etapa complementar, um pontinho já tá bem legal, né? Porque o Grêmio foi pro intervalo perdendo todos os pontos desta partida. Está colocado o Pavon para cobrar, o que estão demorando aí, por quê? Tá, vai mudar.
8: Sai Nardoni, camisa 5 para a entrada do Dodi, 17, vaias para o Nardoni, hein? Ou é para o Dodi?
2: Não, eu acho que é para o Nardoni. Bom,
4: mas aí o Luiz Castro precisa gerenciar, né? Ele não pode tirar o jogador depois do jogador ter cometido um erro que ele tenta dar de calcanhar aos 8 minutos. Espera um pouquinho mais, dá mais 3, 4 minutos, expôs o jogador à vaia.
2: Vamos lá para a cobrança de falta para o Grêmio. Está colocado o jogador Pavon para a cobrança. Pé direito na bola, suspendeu. O Wallace está lá, o golpe de cabeça. E a bola está na linha de fundo e apenas tiro de gol. 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Tumeleiro, ninguém facilita tanto. 9 minutos, etapa complementar. A situação do Grêmio está bem melhor. 1-1 está legal, né? 1-0 estava complicado. Legal não, está mais ou menos legal. Mas não está aquela penúria que terminou o primeiro tempo, que levou o time a ser vaiado pelo torcedor. A bola foi recuada para o goleiro Rafael. Rafael está dominando, soltando a bola para o Arboleda. Arboleda está colocado no campo defensivo. Chutou, a bola bateu no adversário. Linha de lado, é do São Paulo. Lado direito do seu campo defensivo. É, você sabia que mais de 36 milhões e 700 mil pessoas tiveram contato com o trabalho feito pela RBS na Copa do Mundo durante 40 dias? Isso significa 3 vezes a população do estado do Rio Grande do Sul. É muita gente. Olha lá, Carlos Vinícius entrou pelo meio. Rafael saiu para pegar. Pega o goleiro do São Paulo, Katsurayama.
9: Era uma bola que parecia despretensiosa. E aí o Carlos Vinícius, num toque, venceu do Arboleda. Ficou cara a cara com o Rafael, mas não conseguiu chegar na velocidade. Perdeu ela. Quase uma boa chance de ataque do Grêmio, que empata em 1-1.
2: São 10 minutos da etapa complementar. Vai o São Paulo ali pelo lado esquerdo. A bola carregada pelo Osório. Osório tocou para o Wendel. Wendel recuou, deu a bola para o Danielzinho. Danielzinho deixou para Pablo Maia. Soltou agora para o Danielzinho, que dominou, que recuou para o Arboleda. Lançamento feito para Lucas Ramon, ele domina a bola pela ponta esquerda, desarmado pelo Arlon, linha de lado, arremesso lateral. 10 minutos e meio, etapa complementar, 1 para o Grêmio, 1 também para o São Paulo. São Paulo que vai com a bola do Lucas Ramon. Ramon deu para Pablo Maia, trabalhou ali pelo meio, recuou, soltou a bola para Osório. Osório tem o Wendel colocado lá pela ponta esquerda, tem Ferreirinha também, prefere jogar do meio, deu a bola para o Pablo Maia. Pablo Maia fez o tabelamento, soltando a bola para o Calleri. Calleri está colocado pelo meio. Marcos Antônio está por ali também, a bola foi para o Marcos Antônio, dominou, soltou no meio, encontrou colocado o seu companheiro Marcos Antônio, recolhe a bola, procura passar pelo marcador, escorregou, caiu, mesmo assim fez o giro e meteu a bola para Lucas Ramon. 11 minutos, etapa complementar, 1 para o Grêmio, 1 para o São Paulo. Você no futebol da Gaúcha, e a bola para o Pablo Maia, levantou buscando outro lado, tá ali o Diego Caetó para recuar a bola para o goleiro do Grêmio. Grêmio que vai para o contra-ataque, a bola sendo conduzida pelo Bijaçante. Ele corre, leva a bola ali pelo meio, vai conduzindo, soltou a bola para o Marlon. Marlon deu para Bijaçante. Bijaçante dominou, tentou abrir, abriu a bola na ponta esquerda, ali está colocado a Muso está recuando, soltando atrás, encontrando o Wallace, que joga a bola para Gustavo Martins, que domina bem no risco do meio campo, pisa nela, espera que alguém se coloque, ninguém apareceu, ele acaba recuando para o goleiro Wallace. A torcida não gosta disso, outra vez manifesta murmúrios, porque quer o time atacando, quer o time em cima. O goleiro Everton tem a bola, está fora da grande área, para como se for a cobrar uma falta, finalmente deslancha para o campo de ataque, soltou a bola para o Carlos Vinícius, ele dominou, escorregou, caiu, mas o juiz viu falta marcada, ele próprio cobrou, soltou a bola, deu para o Pavon de pé direito, cruzou, Carlos Vinícius deu de zagueiro, agora tirou para a intermediária, e o São Paulo pega a bola, e ela foi onde está colocado o Wendel, que domina, que recua para Osório está colocado dentro da sua grande área, sai jogando, metendo a bola para Marcos Antônio, ele vem buscar no campo defensivo, solta a bola para Arboleda vai levar o São Paulo para o ataque, tocou a bola para Lucas Ramon, ele dominou ali pelo lado direito, Marcos Antônio apareceu, recebeu, tocou a bola curta, encontrou Danielzinho tem Pablo Maia colocado por ali, prefere ele conduzir a bola, agora finalmente soltou para o Pablo Maia tocou para Calleri dominou lá pela meia esquerda, vai procurar levar, vai para cima dos zagueiros do Grêmio, empurra a bola para Pablo Maia, tentou no meio, conseguiu, encontrou colocado Danielzinho, outra vez Pablo Maia, troca passes, o tricolor de São Paulo, a bola foi para o Wendel, dominou na ponta esquerda, deu para o Ferreirinha recuou para Pablo Maia, que recuou mais ainda, a bola foi para o Wendel deu para Pablo Maia, buscou meio, troca passes o time do São Paulo, há muito tempo tem a bola, muito tempo tem os passes, mas não tem nenhuma penetração, procura levar, levou e a marcação chegou, a bola foi recuada para Pablo Maia, abertura na ponta esquerda, Ferreirinha está colocado por lá, dominou, enganou o marcador ainda, o Ferreirinha, pé direito, levantou com perigo, a bola tocada, linha de fundo, vai ser tiro de gol, que favorece o time do Grêmio, Rodrigo.
10: O Luciano está indignado, reclamando que o Gustavo Martins que afastou, mas o árbitro disse que foi o Luciano quem cabeceou. E para fora, 1-1, trilegal.
2: 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Grêmio busca o ataque, mas está ali para cortar o lateral esquerdo, Wendel, que já foi do Grêmio, recuando a bola para o goleiro Rafael, que está jogando, metendo a bola para o Osório. Osório escapa lá pelo lado esquerdo, quem vai atrás dele é o Carlos Vinícius, ele acaba recuando a bola outra vez para o Rafael. Domina o goleiro do São Paulo, está jogando, metendo uma bola para o Pablo Maia. Pablo Maia fez a bola chegar do Marcos Antônio, pé direito na bola, tentou por em profundidade, meteu a bola para o Lucas Ramon, apareceu pela ponta direita, marcado, procura ganhar do marcador, cruzou com perigo, toque de cabeça e a bola vai para a linha de fundo. Estava ali o Calleri para marcar mais um gol, sorte no Grêmio, Rodrigo.
10: Mas foi uma falha de marcação do Gustavo Martins, ele ficou marcando a bola e não o jogador. Olhou para cima e viu o Calleri sozinho cabecear, para sorte do Grêmio, ele cabeceou para fora. 1-1, Sicredi.
2: Atenção, tempo e placar do futebol da Gaúcha. 15 minutos, etapa complementar, um Grêmio, um São Paulo.
5: O ponto vai tirando o Grêmio do Z4 no momento, é o 15º colocado com 23 pontos. Logo mais 6:30 no Mangueirão, tem o confronto entre Remo e Atlético Mineiro.
2: 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E por aí vai a vida, né? Tá? E a bola foi para o Pablo Maia, quem tem a bola é o time do São Paulo, deu para Arboleda. Arboleda tentou jogar, chegou forte em cima dele o Amuso, ele tocou a bola pela linha de lado, ficou reclamando, levou uma chegada do Amuso que lhe deu alguma dor no tornozelo, e temos arremesso lateral que... Hã?
0: Estou chamando o jogo, Pedro.
11: Ele está dando orientação para o time do Grêmio daqui da cabine.
2: Tu é treinador? Por que tu é aqui?
0: Ah, mas tem que fazer o que eu digo, né, Pedro?
2: Isso é como diz Vaguinha, tu tem que ficar quieto, tu não tem que falar, não tem que gritar.
0: Olha lá a jogada, Pedro, olha lá a jogada, Pedro.
2: É, e lá vai o Grêmio, a bola foi no Noriega, Noriega tocou a bola para Pavon, Pavon dominou pelo lado direito, levou, deixou a bola, ainda o Pavon, soltou para Vija Sante, dominou pela meia direita, o recuo de bola foi feito para o Noriega, Noriega abriu, tá jogando, o Caíto ali pela ponta direita, pedalou na frente do marcador, soltou no meio, afasta Marcos Antônio, tira a bola para fora da grande área, ela vai para o jogador Ferreirinha, Ferreirinha domina, recua a bola, soltou atrás, deu para o Wendel sai jogando, tocando a bola para Marcos Antônio, que dá para Arboleda, que solta a bola para Lucas Ramon, que domina pelo lado direito, a marcação chega, ele procura jogar, tocou a bola, encontrou no meio, bem colocado, o seu companheiro Marcos Antônio, que leva o time do São Paulo para o ataque, mas não há nenhum fundamento nesse ataque, a bola chega na área do Grêmio, onde está o goleiro, e eu quero saber onde é que anda o Léo Gordo.
6: Eu tô aqui na superior, tô aqui com o Augusto, hein, meu velho? O que tá faltando pra ele virar o jogo, meu irmão?
12: Tem que ir pra cima agora, não adianta, temos que ir ganhar esse jogo, sair da zona e demitir logo o Luiz Castro, não aguento mais.
6: Não aguenta mais, mano?
12: Não aguento mais esse português, traz o Renato de volta, pelo amor de Deus.
6: Estão pedindo o Renato de volta pra Pão de Alho Santa Massa, Pedro.
2: 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São 17 minutos, etapa complementar, a bola do Marlon, Marlon tenta o campo de ataque, errou o passe, ficou para Arboleda, Arboleda tentou na frente, errou também, a bola foi tirada pelo Alice, que por sua vez errou também, voltou para o Arboleda, Arboleda deu para o Pablo Maia, ele conduz ali pelo meio, leva o São Paulo, ainda ele levando a jogada lateral, foi até onde está colocado o Marcos Antônio, que domina pelo lado direito, Lucas Ramon pede bola pela ponta, ele preferiu no meio, deu para o Pablo Maia, deixou ele ir, tocou para o Calleri, Calleri tentou jogar, o chute foi dado, a bola bateu no zagueiro do Grêmio, no rebote o São Paulo tem a bola outra vez, São Paulo tentando chegar e levando perigo, a bola foi na direita com o Lucas Ramon, Ramon está recuando, tocando a bola para Danielzinho, Danielzinho procura o meio, tocou a bola para o Luciano, Luciano dominou, tocou a bola para o Danielzinho, chutou e a bola bate no zagueiro do Grêmio, fica dominada, sai Marlon jogando ali pelo meio, na sequência ele é desarmado, recupera o São Paulo, chega Vija Sante para afastar, Vija Sante domina e dá para o Marlon, que de pé esquerdo mete a bola para o Amuso, Amuso deixou a bola passar, escapou pela ponta esquerda, chega antes o Arboleda para tocar a bola pela linha de lado, 18, etapa complementar, o que vai dizer, CCD?
0: Pedro, tá na hora do treinador mudar o time sentiu, a gente sabia disso, fisicamente o time sentiu, tem que trocar a base do meio campo, porque o Grêmio começou a recuar, porque simplesmente não consegue mais ter força de jogar.
11: Já marca a distância, certo?
0: É, já tá difícil, então, se eu tô vendo daqui, imagino que o treinador esteja vendo de lá.
2: Gustavo Martins tem a bola, soltou para Pavon, deu para Gustavo Martins, o recuo de bola foi feito para o Wallace, o Grêmio troca passes no campo de defesa, são 18 minutos e meio, a bola foi onde está colocado o Wallace, deu para Gustavo Martins, que está recuando para o goleiro Everton. É canhoto na bola, goleirão do Grêmio mete a bola para o campo de ataque, está ali o Dodi tentando chegar, cortou Pablo Maia, voltou a posse de bola para o Grêmio, chutada pelo jogador Gustavo Martins, tocou a bola para... O Amuns pediu uma falta, disse que não houve nada e o jogo transcorreu normalmente. E aí quem tem a bola é o jogador Lucas Ramon soltando, encontrado, colocado por ali o jogador, era caído ainda o jogador do Grêmio, né? Tá caído o jogador do Grêmio, o jogo parou, hein, Katsurayama?
9: Isso, o Amuso lá do lado esquerdo, ficou pedindo falta, não levou, o juiz mandou seguir, mas como ele ficou no chão, aí o juiz para agora para ele receber atendimento médico, vai ter que sair. O Grêmio empata em 1-1, a informação é para a KTO. 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
2: Rádio Catarinense de Joaçaba, Mampituba de Sombrio também, Santa Catarina, Integração de Jacinto Machado, Santa Catarina, Ponta Porã, São José do Ouro, emissoras que com a Gaúcha formam a grande rede gaúcha. 19 minutos e meio, estamos quase metade do segundo tempo, está 1-1, 34.783 pagantes e renda de 1 milhão e alguma coisa, né?
4: 1.871, não é alguma coisa. Se está sobrando 871 na tua conta...
2: É, para mim nesse momento está sobrando, está atrapalhando, inclusive.
4: É, então muito manda para cá, contar. Manda para cá.
2: Vou pegar aquela máquina de dinheiro que os caras têm lá no Convorcaro, lá vou começar a contar meu dinheiro. O que tu tá achando do jogo, hein?
4: Eu tô achando que o Grêmio tá dando muito espaço, o Grêmio tá recuando demais, tá dando... Vai lá, Pedro.
2: Depois olha o Ferreirinha, foi lançado na ponta esquerda, ao lado da área, dominou, recuou, tocou a bola para o Wendel. O Wendel tá trabalhando, soltou a bola para Ferreirinha. Ferreirinha tentando jogar, deu atrás, encontrou colocado por ali o Danielzinho. Danielzinho deu para Marcos Antônio, que faz o domínio, recua a bola, encontra colocado Osório, que tá dominando. É o quarto zagueiro que tá no apoio, metendo a bola para Ferreirinha. Ferreirinha deu para Osório. Osório outra vez com Ferreira, Ferreira procura jogar, domina a bola ali pelo meio, vai conduzindo, vai chegando o time do São Paulo, ainda ele vai levando, tentou na frente, corta bem colocado o Gustavo Martins.
0: O treinador tem que ver que o time morreu, o treinador tem que ver, ele tá ali na beira do campo, Pedro, o time morreu dentro do campo.
2: Tá pior que o Vaguinho, eu tô narrando, tu tá gritando assim.
0: Não, Pedro, mas o treinador tem que
2: Vaguinho,
0: ver, pô.
2: Vaguinho é melhor que tu, rapaz.
0: Ah, isso nós sabemos já, mas ele tem que ver o treinador.
2: Lá vai Ferreirinha, dominou, deu pro Pablo Maia, jogou em direção à área, bola tirada, linha de fundo. O Bandeira deu uma facilidade.
10: Impedimento. Impedimento do Luciano, foi isso que ele deu. Agora 20 do segundo tempo, não é cedo demais para um time cansar, hein, pessoal?
4: É cedo porque o Grêmio jogou duas decisões, Rodrigo. Jogou domingo, viajou, jogou quarto, um jogo extenuante. O São Paulo tá inteiro, porque o São Paulo não jogava 14 dias, havia 14 dias. O Grêmio tá marcando a distância, o Grêmio tá dando espaço pro São Paulo, porque o Grêmio cansou aí. Ou ele baixa as linhas, ou ele marca com os olhos. E marcar com os olhos fica perigoso, porque daqui a pouco o atacante sai, César, do teu raio de visão e consegue construir a jogada.
2: Olha lá o Grêmio, Carlos Vinícius foi dançado, a bola foi tirada, voltou para Pavon. Pavon dominou pela direita, recuou para o Caíto veio de trás, tocou a bola curta para Pavon, recuou, deu para Vijaçante, domina ali na meia direita, o Grêmio chegando com a sua jogada pelo lado direito, a bola foi para o Caíto. Caíto dominou, rente a linha lateral do campo, Pavon encostou por ali, a bola foi para ele, deu para Pavon, Pavon para Caíto, Caíto para Pavon, Pavon passou pelo marcador, chegou para dentro da grande área, dividiu, ganhou de mais umas na sequência de desarmado. Pablo Maia tira a bola dele, solta para o Wendel, o Wendel agarrado, o juiz da partida está parando e marcando a falta. 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Leonardo Oliveira, além de cansado, algum problema?
4: Né? Não, o problema é que o Grêmio perdeu força no ataque. O Grêmio está com as linhas mais espaçadas, ou seja, o time não está saindo em bloco, não tem aproximação. E quando o São Paulo ataca, o Grêmio dá espaço para o São Paulo. O Grêmio demora a reagir ao jogador do São Paulo que está com a bola. O Carlos Vinícius, por exemplo, a gente estava conversando aqui fora do ar e o César observando, ele enxerga o zagueiro, ele olha o zagueiro, mas ele não consegue dar o combate, porque já está sentindo o peso das pernas.
2: Sai jogando São Paulo com Osório. Osório meteu a bola na ponta esquerda. Ela foi no meio. Ali está colocado o Calleri. Calleri fez o domínio. Procura passar pelo marcador. Passou. Levou para o meio. Tocou a bola na direita. Está chegando por ali o jogador Danielzinho. Dominou. Pé direito. Levantou. Afasta a zaga do Grêmio. Amuso tem um rebote. Mas ele não pega. A bola ficou para Danielzinho que tocou. Encontrou colocado por ali o Lucas Ramon. Lucas Ramon deu para Pablo Maia. Domina pelo meio. Conduz a bola. Solta onde está colocado o Marcos Antônio. Ele faz o domínio. Tocou a bola para o Danielzinho. Danielzinho jogou dentro da área do Grêmio. Tem perigo. Corta o Wallace afastando para fora da grande área. E é o lançamento que foi feito. Lá onde está colocado o Carlos Vinícius que dá para Amuso. Amuso faz inversão de jogada. A bola foi lá na direita. Ramon perdeu o Pavon perdeu um pouco do ângulo, é verdade. Mas levou agora para dentro da grande área. Ganhou do marcador para cruzar. Cruzou. Está ali o Carlos Vinícius. Mas a bola é tirada. Tirada pelo Lucas Ramon. Linha de fundo. O Grêmio tem escanteio. Katsurayama.
9: Uma boa jogada, contra-ataque, Carlos Vinícius na esquerda para o Amuso, inversão para o Pavon. Pavon venceu de dois marcadores, fez o cruzamento no segundo pau. Carlos Vinícius tentou fazer o cabeceio, mas o Lucas Ramon chegou atropelando, jogou para escanteio, lado esquerdo de ataque, 1-1, vai trocar o São Paulo na sequência, confirmo quem.
2: Vamos lá, tem escanteio para o time do Grêmio. O jogador lateral esquerdo, Marlon do Grêmio, está colocado para a cobrança, levantou, a bola foi cabeceada e não tem gol, tava ali o Amuso para marcar o gol, não conseguiu. Era o Wallace que tava ali, tava pronto para marcar mais um gol, mas desta vez não deu. Ele que já fez o gol do Grêmio, Katsurayama.
9: Já pensou, Pedro, Wallace se consagrando com dois gols. Agora tá saindo 94 para a entrada do 16. O 16 que é o Bobadilha, entrando no lugar do Danielzinho. É a primeira substituição do São Paulo. Tá saindo também, me parece ser o 11 para a entrada do 20. 20 ao...
2: Que legal.
9: Puta.
13: 80.
9: 80. Ah, obrigado, obrigado. 80 que é o Cauli.
2: Peraí, vamos de novo. Canta aí. Quem é que tá entrando?
9: É o Bobadilha e o Cauli.
2: Bobadilha.
9: Bobadilha tem a 16.
2: Bobadilha tem a 16. O outro é o...
9: Cauli com a 80.
2: Cauli com 80 saiu o Ferreira, né?
9: Isso.
2: É o Ferreira e o Bobadilha saiu quem?
9: Saiu o Ferreira e o outro
13: saiu
9: foi o Danielzinho.
13: Danielzinho,
9: 94. Danielzinho.
2: Tá, tá bom. Eles eram dúvida um ou outro, né? Bom, agora saiu um e entrou o outro, tá? Deixa eu lembrar aqui, tem coisas importantes para falar. 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Vale a pena. 26 minutos, etapa complementar. 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Lá vai o Grêmio, a bola foi para o Pavon, Pavon dominou pela ponta direita, e o Wendel abraçou ele, tentou tirar, não deu, a bola voltou, ficou para o Caetano. Para o jogador lateral direito do Grêmio, o Caetano, mas aí não valia mais nada. O que está acontecendo aí, hein, Katsurayama?
9: Impedimento. O Pavon disputava a bola com o Wendel, perdeu ela, ficou pedindo falta. Essa é a reclamação dele com o bandeirinha que estava logo na frente do lance. E a bola sobra para o Caetano. O Caetano dá um passe buscando o Pavon. Ele estava em posição irregular, ainda reclamando com a arbitragem. Impedimento marcado, 1-1, informa Grupo IESA.
2: 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A bola foi recuada para o jogador do Grêmio Porto Alegrense, o goleiro o goleirão do Grêmio, o Everton, que está tocando a bola lá para o campo de ataque, mas aí ninguém pegou a bola e ela ficou para o adversário, que é o jogador Pablo Maia, que toca a bola para Arboleda, Arboleda, Pablo Maia, Pablo Maia tocando para Lucas Ramon, outra vez com Pablo Maia, agora a bola foi até onde está colocando o Bobadilha, Bobadilha domina pela ponta direita, chuta, parte no adversário, o arremesso lateral favorece o time do São São Paulo. Estamos com 27 minutos e meio. Estamos na etapa complementar. 1-1. Como é que fica a situação do Grêmio com esse resultado? Se o Grêmio segurar esse 1-1 e não fizer nada mais, hein? Bertoncelo.
5: É verdade, Pedro, que o ponto é importantíssimo porque o Grêmio deixa a zona de rebaixamento, mas é muito pouco. 15º colocado com 23 pontos. Ele fica ao alcance de Santos, Inter, Vasco e Remo, que ainda jogam nessa rodada. 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
2: É, um ponto é pouco, mas é um ponto. Lá no fim pode ser importante e decisivo, hein? É,
0: e principalmente, Pedro, quando tu tem um treinador que não tá vendo o jogo, né? Porque se tivesse vendo o jogo, já tinha mudado, já tinha colocado saúde no time, né? Tá perigoso o jogo, o São Paulo tá dentro do campo do Grêmio, o Grêmio não tem mais força para marcar. A chance de fazer um gol nesse momento é um contra-ataque. Então esse um ponto a partir dessa decisão do treinador é uma grande vitória, na verdade.
2: Sai jogando de São Paulo, a bola foi onde está colocado o jogador Bobadilha. Bobadilha domina, conduz a bola pela meia esquerda, leva o São Paulo para o ataque, reclamou, recuou, tocando a bola para Pablo Maia. Pablo Maia sortou, encontrou ali no meio, colocado Bobadilha. Bobadilha está jogando, metendo a bola onde está colocado o lateral esquerdo, o Wendel. O Wendel parte com a bola dominada, tem Luciano mais à frente, deu a bola para ele, marcado por dois, pediu uma falta, o juiz da partida está marcando, mas marcando falta dele, teria pego a bola com a mão, coisa parecida. Falta foi cobrada, não valeu, vai cobrar tudo de novo, Rodrigo.
10: O árbitro disse que só quando ele autorizar. Toque de mão do Caleri, 1-1. Grêmio não parece ter muita pressa, viu, para cobrar essa falta. 1-1, Tumeleiro.
2: 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A bola foi recuada, onde está colocado o goleiro Everton. Everton de pé esquerdo levantou, tentando o Carlos Vinícius, subiu o Osório. Osório afastou de cabeça, volta a bola no meio. Ela foi ali para o Bobadilha, foi desarmado, o Grêmio tem a bola. Lançamento foi feito na esquerda, a bola foi para Marlon. Marlon vai buscar a bola, rente a linha de lado, mas não vale mais nada, porque tem jogador do Grêmio caído. Vijaçante parou tudo, tá caído o jogador do Grêmio, Katsurayama.
13: É, foi numa disputa, me parece que foi com o Cauli, que entrou há pouco. Vijaçante tá no chão, se contorcendo um pouco, antes tava com as mãos no rosto, vira.
2: Pablo Maia bateu no rosto dele.
13: É, foi o Pablo Maia, né? Agora ele vai levantando aos poucos, mas coloca a mão no nariz, como se tivesse sido atingido ali, e agora o cartão amarelo, exatamente para
5: Pro Luciano,
13: camisa 10.
2: 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Placar de 1 para o Grêmio, 1 também para o São Paulo. 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Jogados 30 minutos e meio, segundo tempo, 1-1, Grêmio e São Paulo.
5: Mata-mata na Série D do Brasileirão, o São José em campo, em casa, empatando com o Gama pelo placar de 0-0. Partida de volta na próxima semana, se o São José passar por este mata-mata, consegue acesso para a Série C do Brasileirão.
2: É, vamos lá, Zequinha, vamos lá, Milton Machado, vamos lá, Argel, todo mundo jogando. É o Argel ainda, o treinador do São José?
5: Ele mesmo.
2: Ele mesmo.
4: O Gama tem a melhor campanha e o São José a pior campanha dos oito.
2: Bom, difícil, né? Lançamento feito para dentro da área, tem uma falta marcada pelo juiz da partida. Tá parando tudo, marcou o primeiro perigo de gol ou coisa parecida, tá? 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
13: Troca. Sai 9 Calheri para a entrada do 17, André Silva. Não é o nosso, mas é André Silva.
2: André Silva. E aí, Leonardo?
4: André Silva é o centroavante que passou pela base do Inter. Antes de ir para Portugal, o São Paulo descobriu lá em Portugal. Ele é mais de área, ele é mais finalizador. Ele, assim como o Calheri, mas é um jogador de mais imposição física. O Inter chegou a tentar contratar o André Silva agora nessa parada da Copa. O São Paulo não quis conversa.
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10: Bright White.
2: Bright White vai entrar no time do Grêmio, né? Sempre ele resolvendo pouco, mas e aí, né? Vamos ver como é que vai acontecer isso aí. Olha o time do São Paulo chegando, a bola tirada, voltou o rebote, uma tentativa ali do Bobadilha, bom tabelamento, cruzamento, salva Marlon tirando. Estavam chegando, chegando com força e muito próximo de uma marcação de gol. A bola ficou para Vija Santos, caiu, o juiz da partida marcou falta. O lance anterior, hein, Rodrigo?
10: Pedro, se não é o Wallace salvando em cima da hora, afastando, a bola ia chegar no Luciano sozinho. O Wallace, dá para considerar quase um segundo gol essa tirada, porque ele salvou, evitando o que seria o gol do São Paulo. Sai Bright, ou melhor, entra o Bright White, camisa 22. Sai e está saindo Carlos Vinícius.
2: Essa vai é para o treinador, né, Leonardo?
4: Olha, Pedro, não sei se não é pro Carlos Vinícius, que tá rendendo pouco, que tá jogando pouco, embora ele tenha dado assistência pro gol, no cabeceio para dentro da área, ele perdeu um gol com o centroavante, não pode perder. Baixa contribuição do Carlos Vinícius. O que salvou o Carlos Vinícius CD foi a assistência para o gol.
2: Muito bem, olha a bola longa para o ataque do Grêmio, ela foi para Pavon, Pavon jogando lá pelo lado direito, o Caetano acompanha, a bola foi tirada pelo Wendel, Pavon vai lá, luta, ganha do marcador, olha a bravura dele, dominou, Caetano está ao lado dele, vai tentar jogar, tocou para o Caetano dentro da grande área, bateu e a bola foi para a linha de fundo. Uma assistência espetacular do Pavon desta vez, diz aí Breit, diz aí Katsurayama.
13: É, e não dá para reclamar da falta de disposição do Pavon, porque isso ele tem de sobra, ele briga com a marcação, recupera uma bola ofensiva e faz um passe cortando toda a defesa dentro da área para o Caetano. Ele chega com toda a velocidade, vê a marcação se aproximando, finaliza com força por cima do gol, 1-1 em forma claro.
10: Pedro, no feeling aqui do campo me pareceu a vaia nitidamente pela troca, não para o Carlos Vinícius.
2: 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Que maravilha saber que você tá ligado conosco. Vai atacar o São Paulo. A bola foi para o Lucas Ramon. Lucas Ramon jogou na frente. A bola foi lá onde está colocado o Bobadilha. Fechou para a área, tem escanteio. Marcado pelo Bandeira, escanteio cedido pela defesa do Grêmio. Rodrigo.
10: Era o Diego Caetano, melhor o Totti, fechando a porta, ajudando o Marlon na cobertura para evitar a complicação. Mandou para escanteio, o placar é 1-1, trilegal.
2: 34 minutos, mais 30 segundos, placar de 1 para o Grêmio, 1 para o São Paulo. É grande clássico do futebol brasileiro, né? Grêmio e São Paulo, lado direito, escanteio, que favorece o time do São Paulo. 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Escanteio cobrado, uma bola alta, afastada pela defesa do Grêmio, tem rebote, a bola foi, onde está colocado o Pablo Maia, levantou, sai da meta o goleiro Everton, a bola dele com tranquilidade. 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Disse para Flu, tenta o Grêmio chegar, uma bola do Pavon adiantou demais. Era o jogador Caetano que estava colocado por ali. Pediu uma falta, o juiz não deu. Deu sim, deu e deu cartão amarelo para ele, né? Jogados 35 minutos e meio. Amanhã tem Inter e Palmeiras. A narração será de quem? Gustavo Manhago. O Gustavo! O Manhago, Manhago. Gustavo, Manhago. Tudo é gol no Gustavo Manhago, não adianta. E a bola foi para o Pablo Maia, Pedro, tá reguando, hein?
10: Cartão amarelo para Diego Caetano pela falta anterior.
2: Isso, a bola foi onde está colocado o Arboleda. Arboleda está recuando, tocando a bola para o goleiro Rafael, 1-1 é o placar. Rafael tocando a bola para Arboleda. Arboleda domina no campo defensivo, recua a bola para Rafael, goleiro outra vez está ali com, dentro da sua grande área, tocando uma bola para o jogador Osório. Osório tocou, encontrou colocado Arboleda, deu para Thiago Maia, tentou o campo de ataque, sai lá na intermediária o goleiro do Grêmio para afastar, o levantamento, a bola foi para Braithwaite, dominou com imperfeição, perdeu a bola, ela foi tirada, ficou para o Arboleda, que deu para o Osório, que recuou para o Rafael, que saiu jogando com o Arboleda. A 36 minutos e meio desta etapa complementar, 1-1 é o placar. O Grêmio procura chegar, a bola foi onde está colocado o Ramon, deu para o jogador do Grêmio, Amuso, tocou para o Braithwaite, ele fez um passe errado, a bola foi tirada, tirada e jogada lá para o campo de ataque, mas o time do Grêmio tenta chegar, não dá, a bola é dominada ali do lado direito pelo Marcos Antônio tocou para o Lucas Ramon, ele apareceu em velocidade pela ponta direita, cruzamento acontece, a bola bola passa por todo mundo, caiu na esquerda, tá dominado, olha lá a tentativa do chute, a bola bateu no zagueiro do Grêmio, tá na linha de fundo, vai ser escanteio do São Paulo. Rodrigo.
10: Chute do Cauli foi prensado, desviado no Vila Sante. O Wendel isolou a bola, quase atingiu um colega aqui, repórter, e o Wendel veio pedir desculpas para o colega. Escanteio 1-1, informação trilegal.
2: 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Escanteio cobrado, a bola foi tirada, voltou, Thiago Maia. O Pablo Maia, aliás, tocou a bola direto pela linha de fundo, vai ser apenas tiro de gol. Pedro. 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
4: Pedro, o Luiz Castro tem mais uma parada para troca. Ele fez uma troca no intervalo e duas com a bola rolando. Ele precisa olhar que o Vila Sante está se arrastando em campo, o erro dele foi por cansaço, e ele pode arriscar um pouquinho mais.
10: Mac!
4: Aí era o Rodrigo, era o que eu ia dizer, Gabriel Mac, para tentar ganhar o jogo.
2: É, para tentar ganhar o jogo, e já são 38 minutos. O Grêmio está empatando com o São Paulo em 1-1, o Grêmio está somando um ponto, está saindo da linha de rebaixamento, mas o torcedor quer mais, o Grêmio pode mais. A bola foi ali na esquerda, está jogando por ali o jogador Marlon, afasta a time do São Paulo, a bola foi na direita, dominada para o Lucas Ramon, ele tenta jogar, é desarmado, a bola está fora do campo, arremesso lateral, quem é que chamou?
10: Fui eu, o Mac, vai ser a quarta troca na terceira pausa. Ou seja, o Luiz Castro vai fazer quatro trocas e vai morrer com um cartucho na mão.
2: Lá vai Bombadilha, lá vai o São Paulo, tocou a bola para o Wendel, o Wendel recuou, deu para o Osório. É o São Paulo tentando chegar, a bola foi para o Pablo Maia, deu para o Bombadilha. Bombadilha trabalhou ali pelo meio, soltou a bola curta, encontrou o Wendel. O Wendel está tocando atrás para o Osório está dominando, levantando a cabeça e tocando a bola para Pablo Maia. Ele domina, procura o campo de ataque, a bola foi até onde está colocado o seu companheiro André Silva. André Silva tenta girar e a bola está saindo, sai da meta. O goleiro, para pegar firme o goleiro do Grêmio Porto Alegrense. 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Tem uma falta agora em cima do Amusa, quando o Grêmio tentava chegar, Katsurayama.
13: É uma bola em disputa na intermediária, eu e o Lucas Ramon. Essa bola estava meio alta, chegou atropelando o Lucas Ramon, o Amusa. É uma falta perigosa, lado esquerdo. É uma boa oportunidade para o Grêmio. E o São Paulo também vai mexer. Vem dois jogadores e aí serão as cinco substituições do São Paulo.
2: 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O futebol da Gaúcha está mostrando para você o jogo choque brasileiro, clássico brasileiro entre Grêmio e São Paulo aqui na Arena. Placar é 1-1 e são 39, 40 minutos agora desta segunda etapa. O Grêmio tem uma chance boa aí. Pavon tá colocado. Pavon fez um gol aqui, lembra, né? Tá lembrado. Contra o Mirassol. Quem sabe faz outro, hein, Pavon? Quem sabe tu dá mais esta alegria para a torcida do Grêmio. Jogador aplaudidíssimo quando seu nome foi anunciado nos alto-falantes aqui da Arena. Pavon tá colocado para a cobrança. O Marlon tá por ali também. Um dos dois vai cobrar. Atenção! É falta para o Grêmio. É momento importante. Goleiro Rafael tá colocando sua barreira, que tem quatro homens. Pavon tá colocado para a cobrança. 1-1 o marcador. O Grêmio quer a vitória. Pavon tá tomando distância. Também por ali o Marlon, um dos dois vai para cobrar. Pavon vai ser autorizado. O juiz arrumou tudo, foi lá. O Vija Sante deixou pro Pavon, bateu. Gol de Pavon para o Grêmio, titular absoluto, com garra, com força, alguém que leu a história do Grêmio, além que viu como o Grêmio procede, além de alguém que viu como é ser gremista, como é torcer pelo Grêmio, como é ter toda a força, toda a dedicação, toda a garra para ganhar a partida e marcar mais um gol de falta, como já marcaram na Copa do Brasil. Agora Pavon, que eu disse, escrevi, tá lá na Zero Hora, pode ler lá, vai lá na minha coluna, ele é titular absoluto, ele é um grande jogador do Grêmio, apesar dos seus defeitos técnicos, a sua garra vence tudo, e agora tá marcando golaço, cobrando falta, fazia anos que não tinha cobrança de falta aqui na Arena, e agora Pavon já fez um no meio da semana, fez outro agora, Grêmio espetacular, Pavon, maravilhoso, beijo Pavon, CCD, 41 minutos,
7: é o Pavon, Pedro,
2: é o Pavon é demais. mais, Katsurayama.
3: Pavon, especialista em cobranças de falta. Uma vez contestado, hoje consagrado. Em dois jogos, duas vezes ele resolvendo dessa forma. E mais uma vez, uma cobrança baixa. Um chute quase rasteiro, encontrando dessa vez o canto direito do goleiro Rafael, que só acompanhou ela entrar no fundo das redes. E o Grêmio vence 2-1, Léo.
4: Da forma que o Grêmio conseguiria, com uma bola jogada para frente, a disputa do centroavante com o zagueiro, sobrou pro Amuso, sofreu a falta. E o Pavon bateu, ele contou com a abertura da barreira, e a barreira abriu. Pavon, quarta, Pavon sábado, Pavon é do Grêmio, CCD.
0: É isso aí, Léo, e o Grêmio consegue o gol e agora tem alguns minutos para segurar. Vamos furar essa bola e vamos segurar, Bertoncelo, porque melhora muito a situação.
5: E Pavon marca seu 12º gol pelo Grêmio, o terceiro dele de falta, o segundo consecutivo. Grêmio pula para a 14ª colocação, sai da zona de rebaixamento e agora soma 25 pontos.
2: Senhores, Pavon está construindo uma vitória absolutamente necessária para o Grêmio. Torcedor na arena vibra intensamente. Pavon, Pavon, Pavon, é o amor da torcida do Grêmio. E a bola foi recuada. Onde está colocado o jogador Pablo Maia? Agora é segurar. Agora tem 10 minutos, pelo menos, para dar uma boa segurada aí. Segurar, patifar esse jogo e não deixar a bola rolar. Enfim, terminar com isso, ganhar tempo. Sei lá. Marrando um pouquinho, fazendo falta se for o caso, e lá vai Bombadilha, lá vai o São Paulo, grande lançamento pro Wendel, chegou para dentro da grande área, cruzou Wallace, ele cortou para trás, extremamente perigoso, mas salvador, porque tava o cara ali para marcar o gol, Rodrigo.
10: Wallace tira todas, pode ser pelo alto, pode ser pelo chão, se ele não tira contra o próprio gol, a bola ia cair no pé do Luciano. Salva a pátria Wallace. 2-1, Grêmio informando Sicred.
2: Lucas Ramon está colocando para a cobrança do escanteio. Todo cuidado é pouco. São 44 minutos. Vai se esgotar em seguida o tempo regulamentar. Depois vamos à recuperação do tempo perdido. Através daquilo que manda a arbitragem, está trocando o São Paulo.
10: Vamos lá.

0: são duas trocas, entrou o 43 Gustavo Santana, atacante, e o 27 Vitor Sá. Sai o Pablo Maia com a 29 e vou pedir ajuda de se alguém pegou a outra saída que a placa não virou direito pra cá.
1: O Wendel saiu.
2: Atenção, atenção, cobrança de escanteio. Tem uma bronca ali, tem um agarramento, o juiz está lá tentando de alguma forma administrar a paz para a cobrança do escanteio. Está 2-1 para o Grêmio Porto Alegrense, o São Paulo tem escanteio, todo cuidado, agora é pouco. O levantamento, o golpe de cabeça, grande o Everton gol faz uma Everton. Defesa gol magistral e salva o time do Grêmio. Outro escanteio para o time do São Paulo. Que nervosismo, gente.
3: Gol do Everton.
2: 44 e meio. Não te mete. Deixa gol o Marrão junto. Fica quieto aí. Não incomoda. Tu tá pior que o Vaguinho, CCD. E a cobrança será feita ali pelo lado direito.
0: Trocas. Trocas. Sai Pavon com a 7. Entra o 33, Léo Pérez. E desistiu do Mac, tá? O Mac não vai mais entrar.
2: Peraí, saiu o Pavon, entrou quem?
0: O Leonel Pérez. E sai o 20, Vila Sante. E entra o 4, Kahneman. Vai fechar a casinha o Luiz Castro.
2: Ok, Kahneman tá no time do Grêmio. Ele foi herói tantas vezes nesse time do Grêmio. Quem sabe seja mais uma vez. 45 minutos. Esgotado o tempo regulamentar. O escanteio do São Paulo. O Grêmio tá ganhando por 2-1. É uma vitória extremamente importante, claro.
0: Confusão. Ei. Entre o Arboleda e o Kahneman. Empurra, empurra na grande área. Começou pela troca entrou. De empurrões.
2: O Kahneman entrou, já arrumou uma confusão. Bom, mas é o Kahneman, o que a gente vai fazer, né?
0: O olha Kahneman aqui, tá querendo briga, tá indo pra cima do Arboleda. Trocando empurrões de novo, ó.
2: 45 minutos e meio, ainda não temos o tempo registrado pelo árbitro reserva para sabermos qual será o tempo de recuperação. O fato é que o Grêmio está ganhando 2-1, o Grêmio está construindo uma vitória
0: seis.
2: Importante. Mais seis.
0: Kahneman, grita o torcedor.
2: Kahneman, ele tem a ideia, assim, sabe, de luta do Grêmio, né? Não precisa patifar, claro que não. Mas o Kahneman tem a ideia de luta do Grêmio, como tem o Pavon.
0: Cartões.
2: Jogadores argentinos que representam com força aquilo que ganham aqui e que merecem todo o nosso respeito. Atenção. Vamos para a cobrança do escanteio, são 46 minutos, uma bola alta, tem lá o Arboleda, voltou o rebote, bola na pequena área, cortou o Wallace, a bola está chegando nas mãos do goleiro do Grêmio Porto Alegrense, desce o Grêmio, escapou. CCD, tem 3 minutos e meio, CCD!
3: Tem que acabar, tá na hora, professor, não tem que dar esses descontos, nada disso, agora é a hora do Grêmio Copeiro jogar.
2: Esse é o Grêmio Copeiro, o Pavon é o Grêmio Copeiro, o Kahneman é o Grêmio Copeiro, é o Grêmio que é campeão da Copa do Brasil porque sabe jogar competições importantes. E agora que chegou no rebaixamento, tá aí o torcedor gritando, ouça aí, ó. Gordoléu, que emoção, Gordoléu, que emoção, Gordoléu. Esse é o Grêmio, essa é a história do Grêmio, tu conhece, gordinho.
4: Esse Grêmio, ele é demais, Eduardo.
3: É demais, Pedro, eu vou pra ti, Pedro, nós vamos pra ti, não pode vaiar o Pavon, Pedro, nunca mais.
2: Nunca mais, 47, uma bola longa direto nas mãos do goleiro Rafael. Sai o São Paulo, tem pressa, Bombadilha tá correndo lá pelo lado esquerdo, levando o time do São Paulo para o campo de ataque. O Wendel tá colocado pela ponta esquerda, a bola foi para ele, ele dominou, vai tentar levar, levou pro meio, tocou a bola para o Bombadilha, chega para cortar Gustavo Martins e mete a bola de qualquer maneira pela linha de lado, bota para longe, tira daí, 47-40, tá terminando o jogo, apenas 2-3 minutos, o Grêmio precisa ressentir o São Paulo para conquistar uma vitória extremamente importante que tira o Grêmio do rebaixamento, bota o Grêmio lá na metade da tabela e tudo isso é muito importante nessa tarde de sábado. Olha o cruzamento tentando chegar lá pela ponta esquerda do Wendel. Wendel tocou, deu pra Bombadilha, cruzamento, a bola foi tocada de cabeça, liga de fundo, tem escanteio, o time do São Paulo e de novo o perigo tá rondando aí, Rodrigo.
0: Cruzamento do Caulheira perigoso, Noriega afastou pela linha de fundo, escanteio para o São Paulo, Cauli cobra, o placar é 2-1, Grêmio Trilegal.
2: Cauli tá colocando para a cobrança, 48 minutos e meio, é mais uma tentativa do São Paulo de chegar, a bola tocada, bateu no travessão, voltou, o goleiro do Grêmio pegou de novo, mas o homem tem noção, o homem tem vibração, o homem tá ali sempre pegando, grande o Everton, grande defesa no susto, é verdade, Rodrigo.
0: Defesa nível de Copa do Mundo, escorada do André Silva na trave e no rebote, o chute a queima-roupa do Bobadilha foi defendido de forma estupenda pelo Everton. Novo escanteio para o São Paulo, 2-1 Grêmio Sicredi.
2: Bobadilha está colocado para a cobrança de mais um escanteio para o São Paulo. É um
0: cartão para Arboleda e Kahneman. E antes para Marlon e André Silva.
2: É, e o coração do CCD bate, que chega assim. Tu olha para o peito dele, o peito está batendo de qualquer jeito, porque é muito sofrimento. São Paulo foi para cima, São Paulo quer o empate, o Grêmio quer se defender. São 49, 4 minutos já se passaram, 2 deverão passar ainda. Ou seja, o tempo está diminuindo para o São Paulo, está ficando bom para o Grêmio. O escanteio será cobrado, uma bola alta, tirada para fora da grande área. Desta vez não houve perigo, mas a bola voltou para o Bobadilha. Bobadilha tocou, encontrou colocado por ali o seu companheiro Lucas Ramon. Lucas Ramon procura jogar, deu atrás, tocou para Arboleda. Arboleda deu para o Lucas Ramon, veio de trás, ganhou do marcador, pé canhoto na bola, cruzou com perigo, a bola está chegando ali, cortou a zaga, voltou Pablo Mar. Não é o Pablo Mar que já saiu, a bola foi para o Marcos Antônio. Ela está saindo pela linha de lado, não chega a sair, foi lá o Amuso. Amuso lutou contra o adversário, também botou raça e a bola está na linha de lado. Rodrigo!
0: Pedro, no primeiro desses chutes todos, a bola ia entrar no cantinho. Não fosse Kahneman afastar, os jogadores do Grêmio vibram como um gol, porque sabem que o jogo vai acabar. 2-1 Grêmio.
2: Eu quero ouvir a torcida do Grêmio vibrando intensamente, o Grêmio sendo Grêmio. 50 minutos e meio, 30 segundos para terminar a partida, e o Grêmio Porto Alegre está ganhando o São Paulo por 2-1. Situação do Grêmio melhorou décadas, é ou não é, Bertoncello?
1: Melhorou demais, Pedro. Grêmio agora é 14º colocado com 25 pontos, passa Inter, passa Santos e passa Mirassol. 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
2: Então o Grêmio ganha 3 posições com esta vitória, uma vitória importante, uma vitória extraordinária. O torcedor faz festa aqui na arena. Festa não, tá nervoso. Tá todo borrado o torcedor do Grêmio. O CCD chega, tá cheirando mal aqui, porque o Grêmio tá passando por momentos terríveis. Porque esse o São é o Paulo tá pressionando, mais, esse acabou, é o Grêmio.
5: Acabou! Nós vamos ganhar o jogo! Acabou, professor!
2: Gordulhão, acabou!
5: Acabou, professor!
4: Termina!
5: Termina esse jogo!
2: Chega! 51 acabou. Minutos! Já temos 6 adiante no tempo regulamentar. Uma bola longa, tentativa do São Paulo, Everton sai da meta. Tranquilo, o goleiro do Grêmio tá pegando, tá levando para a linha lateral da grande área para ganhar tempo, para, porque é jogador veterano que sabe, 51 e meio. Seu juiz deu, hein, seu juiz? O André! André! É o nome dele, o nome do juiz é André. André, terminou, André. Foi tu que disse que era 6 minutos, André. Mas já temos quase 7.
1: Ele botou mais um, Pedro.
2: Deu mais um. Deu mais um, então tá. Então ainda tem um pouquinho de tempo, tem 43, 45, tem 15 segundos. 15 segundos para terminar. Andrezinho, deu, André. Acabou. Senhoras e senhores, uma vitória estupenda do Grêmio. Suada, difícil, com sofrimento, mas aquela vitória que tem a ver com a história do Grêmio, com a bravura que o Grêmio conseguiu mostrar ao longo de anos, sendo campeão do mundo, da América, da Copa do Brasil. O Grêmio espetacular com sua torcida. Gorduléu, grita aí, Gorduléu, grita aí.
4: Eu te amo, Pavão. Fala dessa vitória. Que vitória!
5: Grande vitória com o gol do Pavão, que é horroroso. Mas é o nosso craque.
2: CCD, eu tenho muito mais amor pelo Pavão do que por ti, CCD.
6: E pode ter, Pedro, é isso mesmo. O fato é que o Grêmio conseguiu vencer exatamente em cima do coração dos seus jogadores. Era nítido que o Grêmio estava morto em campo fisicamente. Vijaçante, Noriega, Pavão se doaram ao jogo e o Grêmio foi premiado. E depois brilhou a principal estrela do Grêmio, o goleiro. O goleiro do Grêmio foi espetacular nos últimos minutos, salvando o empate. O Grêmio vence, sai da zona de rebaixamento e agora é descansar, porque tem 2 jogos pela frente. Pode comemorar, torcedor.
2: É, tem uma semana de descanso para o torcedor do Grêmio. CCD tá vibrando intensamente, Gorduléu também. Que loucura, Gorduléu, o que é que tu tá vendo aí no meio dessa galera, Gordo?
4: É uma loucura, uma baita festa, Lourenço, fala pra mim, meu velho, que vitória foi essa?
7: Emocionante, primeira vez, hein?
4: Cada onde?
7: De Araranguá.
4: Primeira vez ele tá emocionado, o pai e o filho, e essa vitória, meu irmão?
7: É emocionante, aqui, ó. Agora vamos sair da zona e o time vai recuperar, cara, tá?
4: Qual é o nome do filhão?
7: É Luiz Arthur.
4: Maravilha.
7: De Novo Hamburgo, tá? Luiz Arthur é a segunda vez que vem e é pé quente.
4: Pé quente, o gurizinho é pé quente. E a festa é uma loucura, a arena. Fibra, Pedro!
8: Pedro. Pedro, agora os jogadores do Grêmio se

0: Davi, ligado de Criciúma, teu nome! Eu quero falar, tá certo, e tu, meu velho, fala dessa vitória!
1: Ale Grêmio!
0: É da onde?
1: Sou de Uruguaiana! Pedi pra Deus me ajudar a fazer esse golzinho! Jorge Melo de Uruguaiana, da padaria Pão Quente!
0: Tá aí! Olha, já fez o toquinho da padaria! E essa vitória, meu velho?
2: Vamos com tudo agora, pô! É o Grêmio! Vamos!
0: É o Grêmio, animou, meu velho! E essa vitória, que sufoco, hein?
3: Foi sofrida, mas conseguimos!
0: Conseguimos, meu velho! Tu, vem cá, fala comigo! Que sufoco, hein?
4: Aqui é Grêmio, porra! Vamos que vamos!
0: Teu nome?
4: Gabriel de Campo Bom!
0: Pô, maravilha!
5: Vamos, Grêmio!
0: O teu nome?
5: Adriana!
0: E tá nervosa, tá tranquila?
5: Tá, a gente tá confiante!
0: Maravilha, galera, teu nome, meu velho?
6: Grêmio campeão, né, pai?
0: Grêmio campeão! Tá, Jorge, quer dizer campeão, fala!
7: O favor é craque! João Gabriel! Vamos! Vamos, Grêmio!
0: Fica Luiz Castro! Fica Luiz Castro! Já mudou todo o discurso!
1: Dá-lhe Pavão!
0: Todo mundo ama o Pavão, Pedro Pavão! A arena tá apaixonada pelo Pavão! Tu ama o Pavão? Fala que tu ama o Pavão!
8: Nunca critiquei o Pavão! Sempre gostei dessa contratação!
0: Ele sempre gostou, Pedro! Todo mundo tá maluco! Todo mundo ama o Pavão!
5: Olha, doutor!
7: Ótimo, Pavão! Jogou muito hoje! Merece esse título e outro mesmo em campo!
0: Tá aí! E ele tem meu voto! Pavão é craque, Pedro!
9: Pavão tem o voto do Gordo Léo! Vou te arrumar o fim de semana em Canela e gravado com ele, tá?
0: Me leve, eu faço massagem no pezinho e tudo, Pedro!
9: Isso mesmo! Faz massagem,
10: Pedro,
9: no pezinho do Pavão, hein?
10: O Pavão agora vai falar pelo Premier. Atacante do Grêmio, autor do gol de falta. Fala, Pavão!
11: Voltar a convertir no personal e ajudar o Grêmio até onde eu possa. Sei que todo mundo sabe, meus companheiros sabem que eu sempre vou tratar de ajudar cada dia mais, tratar de fazer o melhor para o Grêmio. Se bem hoje se deu outro gol e foi de falta. E na verdade que estou muito feliz de passar por esse momento, que na verdade, como falei antes, sempre há que seguir trabalhando, sempre com humildade, todo se pode. E na verdade estou muito feliz que o Grêmio conseguiu 3 pontos, que era muito importante para nós.
5: Quem que analisou ali na pauta?
11: Falei com Barner antes na concentração, que se ele não colocava ninguém detrás da barreira, eu ia bater forte por baixo, e a verdade é que hoje eu fiz isso e graças a Deus saiu gol.
10: Muito bem, o Pavão revelando, foi estratégia bater por baixo da barreira e fazer o gol da vitória gremista, Pedro.
9: Aí está a palavra do grande artilheiro, ele tem o meu voto, o craque Rádio Gaúcha Calçados Pegada. CCD, teus filhos deveriam te dar pegada, devem te dar pegada amanhã no Dia dos Pais. E eu quero que tu fale desta vitória do Grêmio. O cara vai pensar assim, pô, mas a Gaúcha tá nessa vibração, CCD, o Gordo Léo, essa coisa toda, mas só ganharam uma vitória de São Paulo, simples. Não, mas fazia muito tempo que eu não via algo parecido. Isto aqui era um mar de choro, hoje é um mar de vibração, é outro papo, CCD.
12: Como é importante o ambiente no futebol. Mais uma vez, o grande treinador do time foi o torcedor. O torcedor do Grêmio nunca esmoreceu, o torcedor do Grêmio levantou todo o tempo, o torcedor do Grêmio brigou pelo jogo e o Grêmio foi premiado no fim. E quando o sufoco aconteceu lá nos últimos minutos, o ambiente jogou a favor, a bola bateu na trave e não entrou, a bola bateu no goleiro e não entrou. O ambiente joga e o torcedor do Grêmio, mais uma vez, levou o time à vitória, Pedro.
9: Muito bem, o teu voto?
12: Meu voto é do Wallace, mais uma vez, um jogador fundamental na defesa e dessa vez fez o gol de empate que levou o time a conseguir a vitória no final.
9: É uma preciosidade que está surgindo na arena, um jovem Wallace. O Leonardo Oliveira, o teu voto?
13: Meu voto é no Wallace.
9: No Wallace também. Bom, e o meu voto é na pegada, né? Porque sapato é pegada. Jory, qual é o teu voto?
10: O meu voto é no Pavão, Pedro. Jogador que não desiste nunca, craque pegada pra mim.
9: Muito bem. O Gordo Léo já votou no Pavão também.
0: Pavão, agora, com ele pra Serra, Pedro.
9: Vai com ele, passa o fim de semana, faz massagem no pezinho dele, trata bem dele, passa um creme no rostinho dele pra ele ficar bonito, faz tudo isso, faz, né, meu gordinho?
0: Mas precisando, não tem problema, que loucura, que vitória foi essa? Que vitória foi essa, meu velho? Fala pra mim!
13: Que vitória foi essa? Foi demais. Mais um gol do Pavão, né?
0: Pavão é craque?
13: Craque pra caramba. Ele e o Wallace também, pô, reforço de peso.
0: Tá aí, o torcedor tá feliz da vida. Vai te passar o Dia dos Pais feliz da vida, Pedro!
9: Que legal. E o Rodrigo vota em quem?
14: O Wallace, calçados pegada pra ele.
9: E o voto do Katsurayama?
14: Tô com vocês, Wallace.
9: E o torcedor?
10: Torcedor pelo aplicativo de...

0: GZH coloca Pavon, 58% dos votos, o craque da galera, Pedro.
1: Bom, nós temos aí dois fenômenos, né? O primeiro é que Pavon, durante muito tempo, foi um jogador extremamente contestado aqui no Grêmio, mas parece que reverteu tudo isso, e o Wallace, uma joia, uma preciosidade que aparece na arena e que ninguém imaginava existir, hein, Leonardo Oliveira?
2: Porque é o jogador que tem a cara desse Grêmio, um Grêmio que não desistiu. O Grêmio jogou como se joga a Copa do Brasil, e antes da partida, se vocês forem lembrar, eu te dito, o Grêmio tem que manter a mesma postura, o mesmo comportamento do jogo de quarta-feira, e o Grêmio manteve. O Grêmio soube suportar a pressão do São Paulo, o Grêmio soube buscar o empate. O gol no início do segundo tempo, 1-1, foi fundamental, porque o Grêmio tinha ido pro vestiário no último lance, praticamente levando 1-0, mas começa o segundo tempo empatando, e ali zerou a conta. E a partir daí o Grêmio fez um jogo de resistência, o Grêmio resistiu, porque estava mais cansado, porque tem suas limitações. E o Pavon representa muito desse Grêmio. O Pavon tem limitações, o Pavon não virou um craque. Aliás, o Pavon, que foi a Copa de 2018, até hoje a gente se pergunta como é que ele estava na Copa de 2018 da Argentina, e a Argentina foi aquele, também foi aquele fracasso da seleção do São Paulo. Mas o Pavon não desiste nunca, e o Grêmio não desistiu. Passou por cima de limitações, passou por cima do cansaço, e o Grêmio, por ter suportado, por ter guerreado, por ter sido combativo o tempo todo, o Grêmio chegou ao 2-1. E a torcida entendeu. Tanto é que nós estamos aqui, o jogo já terminou há 10, 12 minutos, e tem torcedor aqui ainda curtindo a vitória. Porque o torcedor do Grêmio entendeu que o Grêmio não desiste, que o Grêmio não desistiu, que o Grêmio peleia, que o Grêmio luta. E se o Grêmio continuar assim, o Grêmio vai encontrar o seu caminho. O Grêmio não estava lutando, o Grêmio não estava peleando, e o torcedor não via no campo o Grêmio que ele conhece. Hoje ele viu, quarta-feira ele viu, e isso fez com que a arena comemorasse, e teve um torcedor inclusive que falou em título. Então eles comemoram como título porque o Grêmio vibrou, peleou, lutou e ganhou, e esse é o caminho que o Grêmio precisa perseguir. O Pavon representa muito desse Grêmio.
1: Nós tivemos um empate em votos, então o voto dos comentaristas tem vantagem, por isso o Wallace é o craque do jogo, o craque Rádio Gaúcha Calçados Pegada, e por seu pai, hein? 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Gente, o Grêmio ganhou uma partida importante. Bertoncello, situação do Grêmio, quantas posições o Grêmio subiu, me conta tudo isso aí, porque isso é importante, porque o torcedor quer saber, Bertoncello.
0: Ah, Pedro, importantíssimo, viu? O Grêmio voltou a vencer no Brasileirão, não vencia desde maio, e esses 3 pontos o colocam na 14ª colocação com 25 pontos. E agora os adendos, tá? O Grêmio passa Inter, Santos e Mirassol, todos eles jogam amanhã, mas partidas complicadas, por exemplo, o Inter pega o Palmeiras fora. Então o Grêmio 14º colocado com 25 pontos. E mais, Pedro, o Grêmio ainda tem um asterisco, né? Partida atrasada contra o Botafogo, então ele tem menos jogos em relação aos outros, e no momento deixa a zona de rebaixamento.
1: Muito bom, Jorge Vasconcelos, o Grêmio deu uma reclamadinha da arbitragem ali naquele gol do São Paulo, mas depois não aconteceu mais nada, arbitragem normal, é isso?
3: É, o segundo tempo foi bem mais tranquilo, quem reclamou foi o São Paulo, até no final do jogo tem um lance que o Luciano reclama pênalti, o Luciano também gosta de uma confusão, sempre, né? E foi um lance que ele se atirou em cima do jogador do Grêmio que estava caindo dentro da área para tentar, no desespero ali, forçar uma barra e tudo mais, mas não houve infração, não houve o pênalti, a arbitragem mandou tudo seguir no final do jogo. Teve muito trabalho, era um jogo de muito risco, e um árbitro que há 3 temporadas fez muitos jogos na Série A, mas que nas últimas 2 temporadas não soma 5 partidas de primeira divisão. E a CBF escalou esse árbitro para um jogo de alta tensão, de alta pressão, e ele teve muitas dificuldades de controlar o jogo.
4: O que justifica isso? Um treinador, um juiz que não tem experiência vir para um jogo desses?
3: O que aconteceu foi o seguinte, tá? Ele perdeu espaço a partir da chegada do Rodrigo Sintra na CBF. E agora, com a chegada do Sandro Merahit, ele volta a ganhar espaço. Muitas vezes é uma questão de perfil de quem está comandando, né? E afinidade de quem está comandando. Mas é difícil realmente de entender a colocação de um árbitro como esse. Ele vem apitando muitos jogos de Série B. Ele tem sido um árbitro de Série B nessa temporada. E foi escolhido para apitar um jogo pesado de Série A. E passou trabalho.
1: Tá bom, a filha da Andressa vai dar um presente bem legal pro pai dela, pode Obrigado, ter certeza, Pedro. Tá? E também a filha da Kelly Matos vai dar um presente bonito também pro marido dela. Bom, vamos lá. Gente, terminou aqui o Futebol da Gaúcha, mas não terminou o balanço final, não. Vai começar. E no balanço final você vai ter toda a repercussão. O Gordo Léo vai falar mais com o torcedor, o CCD vai dizer por que o Grêmio ganhou. O Leonardo Oliveira vai dizer técnica e taticamente quais são as razões da vitória do Grêmio. Uma vitória que tira o Grêmio da zona de rebaixamento. Que coisa chata, zona do rebaixamento para o torcedor do Grêmio, do Internacional, para qualquer clube. Então o Grêmio está fora dessa, pelo menos por bom tempo, a partir dessa vitória. Então, vamos lá, porque a partir de agora vem o balanço final, que será comandado pelo Eduardo Gabardo. Tchau, fui!
5: Muito obrigado, Pedro Ernesto Denardin, que narrou a vitória do Grêmio pelo placar de 2-1 contra o São Paulo. Pavon marcou o gol da vitória, que gol importante. Com o resultado, o Grêmio sai da zona do rebaixamento. A gente vai avaliar com calma os destaques do Grêmio no jogo, a situação na tabela. Daqui a pouco tem entrevista do técnico Luiz Castro. O certo é que nesta semana, o torcedor do Grêmio respira com uma tranquilidade maior. Vitória, classificação na Copa do Brasil. Vitória no Campeonato Brasileiro. E o time sai.

0: do Z4. A partir de agora, aqui no Balanço Final, a repercussão de Grêmio 2, São Paulo 1.
1: 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Eduardo Gabardo.
0: Vou pra zona mista com Rodrigo Oliveira, com Lucas Katsurayama. As entrevistas por aí, pessoal.
2: Aqui na zona mista, aguardando movimentação. Até tem o Everton conversando com a detentora de direito de transmissão da televisão. Vamos ver se ele já vai passar agora aqui na parte de rádios, mas não tenho certeza sobre isso ainda.
3: Deixo a prioridade para o Katsurayama, porque aqui na sala de entrevistas, por enquanto, nenhuma movimentação. O banner digital dos patrocinadores do Grêmio já está ligado, mas nenhuma movimentação no sentido de que o Luiz Castro esteja vindo.
0: Rodrigo Oliveira e Lucas Katsurayama, dupla de repórteres da Rádio Gaúcha, aqui na Arena, depois de Grêmio 2, São Paulo 1. Esse barulho da torcida aí, Gordo Léo.
4: Eu te amo!
0: Pavão, eu te amo!
4: Pavão, eu te amo! Pavão, eu te amo! Virou loucura! Virou festa, Pavão! Eu amo, Pavão!
5: Vamos, Pavão! É isso aí!
4: Como é teu nome?
5: Orlando, Santa Maria.
4: E essa vitória, meu velho? O Grêmio vai nos matar!
5: É isso aí, é muita aflição, mas deu tudo certo, graças a Deus. Trouxe meus dois filhos aqui, tô muito feliz com essa vitória.
4: Maravilha, e tem o nego velho aqui. Fala, meu nego velho, fala, bonitão!
6: São Cepé Garcia, hoje fui na Grêmio Mania com os três filhos, Fernando, a Fabiana e a Luiana. Quiseram me dar a camisa do Grêmio, jaleco, abrigo, eu não quis. E ele, o que tu quer, pai? A vitória do Grêmio!
4: E te deu a vitória!
6: E deu a vitória! Viva São Cepé!
4: Viva São Cepé! Fala comigo!
5: Ô, Léo, é Fábio Schmidt rolante, eu te falei nesse microfone antes do jogo que ia ser 2-1 sofrido. Só que eu não esperava que tanto, rapaz, o céu cardíaco hoje foi medido, hein? Que vitória, tricolor!
4: Que vitória, fala, bonitão, teu nome e tua idade?
7: Meu nome é Caio, tenho 11 anos, o Grêmio ganhou e não sei, né? O Morango tá na zona!
4: O Morango tá na zona, fala comigo! Que vitória!
7: Que vitória do Grêmio! Ganhou e aqui, ó a camisa do Caio aqui, ó, de presente!
4: Pô, tu ganhou, ele jogou pra ti a camisa?
7: Jogou!
4: Pô, que maneiro, que maneiro, jogou muita bola, fala, meu velho.
3: Ah, o Wallace aqui, Sapucaia, pessoal da Killen, Titas Killen tá aqui junto, o Grêmio é tudo nosso.
4: Tá certo, e tu, meu velho, que vitória.
5: Pelotas é Grêmio, que vitória, é o Grêmio.
4: Fala, guria.
7: Dale, Grêmio.
4: Que loucura, Gabardinho, tá todo mundo louco, apaixonado pelo Pavão, fala.
5: Abraço pra Amaral Ferrador, Rio Grande do Sul, vamos, Grêmio.
4: Vamos, fala.
5: Vila Irma, Sapiranga, aqui é Grêmio, rapaz.
4: Abraço pro pessoal de Veracruz, o consular, aqui é Grêmio.
5: Eu tô, né? Rio Grande do Sul, um abraço.
4: Pavão, eu te amo. Pavão, eu te amo, Dali São Lourenço do Sul. O Pavão, todo mundo ama o Pavão nessa noite de sábado, Gabardo.
0: É loucura total na arena com o Pavão, o nome do jogo. Aliás, a enquete que tá lá no canal Gaúcha Esportes no YouTube é a seguinte pergunta. Quem foi o grande destaque da virada do Grêmio? Pavon, o Everton ou o Wallace? Os três foram muito bem, né? Mas é claro que tá. Eu acho que o símbolo desta vitória é o Pavon. Aliás, o CCD, Leonardo Oliveira, como é que tá para definir essa relação do torcedor do Grêmio com o Pavon? Porque ele foi contratado, foi um jogador que custou caro e não começou bem a sua trajetória no Grêmio. Foi muito criticado, virou assim um jogador que era vaiado pela torcida do Grêmio. Aí no momento em que o Grêmio não tem lateral direito, o Luiz Castro pega ele, coloca de lateral direito e ele tem uma entrega impressionante e o torcedor fica sensibilizado com a entrega que tem o Pavon, né? Mesmo que em muitas partidas não tenha ido bem como lateral direito, mas o torcedor entendeu que ele estava se esforçando muito. Aí o Diego Caetano é contratado, assume a condição de titular da lateral direita, o Luiz Castro pega o Pavon e joga ele pro ataque, na função dele. E aí, ele fez dois gols importantes agora na sequência e o torcedor parece de novo apaixonado pelo Pavon. Como é que tá para definir essa relação dele com o Grêmio, com o torcedor do Grêmio, pessoal?
8: Porque o torcedor se identifica com a devoção do Pavon no campo, com a entrega dele, com a disposição com que ele joga. O Pavon, se deixar, ele corre três dias sem parar, jogando com a camisa do Grêmio. E o torcedor percebe isso. O torcedor também percebe a dificuldade técnica que ele tem, a dificuldade, o refino. Por vezes o cruzamento não sai tão bom, a tomada de decisão dele é ruim. Mas o Pavon é um cara que não desiste, ele segue correndo, ele segue lutando, ele segue marcando. Quando um jogador que é atacante se dispõe a quebrar um galho na lateral direita por um semestre, o torcedor percebe isso, Gabardo. O torcedor está vendo que ali tem um jogador que mesmo no momento ruim ele não se esconde, que ele está sempre disponível, que ele está jogando fora de posição e que ele está correndo pelo time 3 dias se precisar. Então o torcedor quer isso dentro do campo e o Grêmio está mostrando isso. Eu tenho dito, Gabardo e César, que o Grêmio colocou vitalidade no time. O zagueiro Wallace dá vitalidade onde o Kahneman não dava. O Pavon dá vitalidade onde o TT não dava. O Vila Sante dá vitalidade ao meio campo. Então o Grêmio cresce coletivamente porque tem jogadores que estão correndo mais.
9: Esse jogo, o Grêmio tinha um objetivo na terça-feira. O Grêmio tinha um objetivo. Objetivo número 1, classificar na Copa do Brasil. O time veio aqui, fez um jogo de superação, duríssimo jogo. Não correu Luiz tantos Castro. Riscos como...
0: Opa! Luiz Castro já chegou para a coletiva.
9: Vamos lá.
0: Grêmio 2, São Paulo 1, técnico do Grêmio, na sua entrevista coletiva. Aí, Rodrigo.
3: Vai começar agora.
0: Oi.
3: O sistema de som vai ser testado. Vamos ouvir a primeira pergunta do colega.
10: Mister, boa tarde, parabéns pela vitória. Primeira pergunta, primeira intervenção, eu vou lhe dar liberdade para o senhor falar sobre a partida e sobre o que aconteceu hoje.
11: As minhas primeiras palavras para os jogadores, pela forma como se entregaram ao jogo e para todos os departamentos do Grêmio, fundamentalmente o Departamento de Saúde, que ao longo destas últimas semanas tem trabalhado muito naquilo que é monitorização de dados e recuperação dos jogadores para poderem passar 2 dias estarem a jogar. Em particular à minha equipa técnica, aos preparadores físicos que têm feito um trabalho enorme naquilo que é a necessidade de recuperar os jogadores neste tão curto prazo de tempo. Também para a torcida, que mais uma vez se aliou aos jogadores e são dois aliados fortíssimos que fazem com que aconteça o que aconteceu hoje, uma virada boa. E quando nós ganhamos, gostamos de distribuir a forma como nos apoia. Tem apoiado também a nossa administração no nosso dia-a-dia, mesmo nos momentos difíceis, sempre presentes, sempre a apoiar, sempre a acreditarem muito no trabalho, a acreditarem tanto como nós no trabalho, e isso é fundamental para virar resultados num jogo difícil como foi o de hoje.
3: Luiz Rodrigo Oliveira, Rádio Gaúcha. Entre tantos fatos positivos, queria destacar contigo o Pavon. Até bem pouco tempo ele era vaiado, torcedor, não tinha tanta consideração com ele. O que mudou? Como você conseguiu recuperar esse jogador a ponto de ele estar apresentando boas atuações e fazer 2 gols de falta em 2 jogos consecutivos?
11: Pavon é mais um jogador de equipa e é um verdadeiro jogador de equipa. O Pavon, quem lida com ele todos os dias, como nós lidamos no dia-a-dia, sente no Pavon sempre uma energia positiva e sempre a puxar muito os colegas para cima. Muitas vezes nos momentos mais delicados que ele teve é muito interessante o caráter do jogador, porque ele mesmo debaixo de uma ou outra pressão que vinha sentindo, ele ainda ajudava os colegas e passava mensagens muito positivas. Portanto, isto para dizer o quê? O ser humano é por trás de um profissional de futebol está sempre um ser humano. Por trás de qualquer um homem de uma profissão estará sempre um ser humano. É bom nós olharmos isso. E são lições de vida para todos, que é preciso compreendê-los e dar-lhes a oportunidade. Sempre a segunda e a terceira e a quarta, quando se é bom ser humano, as oportunidades vão aparecendo e ele sabe aproveitá-las.
12: Boa tarde, professor. Leonardo Oberherr, Rádio Grenal. Eu gostaria de falar novamente sobre o lado direito, que nos últimos jogos tem resolvido ofensivamente para o time do Grêmio. Christian Pavon, Diego Caíto e, por vezes, o Vila Sante jogando por ali. Por que esse triângulo consegue performar melhor do que o lado esquerdo? Quais são as características destes jogadores? Porque o lado esquerdo não consegue produzir tanto quanto o lado direito. E como solucionar esse problema hoje? Houve a troca do Amuso pelo Giovanni Cabral no começo da partida e ainda assim o Grêmio não conseguiu criar tanto por ali. Como fazer para que o Grêmio consiga ser mais equilibrado e atacar pelos dois lados?
11: As equipas são feitas de sociedades, como acabou de falar, eu sempre disse, não é? Dentro de um campo, não, dentro de um jogo, há sociedades que se montam. Umas em determinados momentos da época têm mais resultados do que outras, mas essas pequenas sociedades depois ligam-se e dá o jogo. Desse lado direito, um Vila Santi com uma capacidade muito grande de entrar por fora, entrar por dentro, aparecer na área, um médio box-to-box que consegue, como eu costumo dizer, é um jogador que parece que nasce em campo. Nós vemos-lo na construção atrás, depois quando olhamos na finalização, já ele está a finalizar. Quando vemos uma profundidade na direita, já ele está a dar a profundidade. Há jogadores que têm essa capacidade de perceber muito bem o jogo e jogá-lo, e também há um facto aqui que é evidente. O Vila Santa está no Brasil já há vários anos totalmente adaptado. Um Caíto também totalmente adaptado. Um Marlon que andou fora, voltou. Um Nardoni que está a chegar. Um Amuso que está também há não tanto tempo cá. Portanto, é natural que o lado direito, essa identificação, possa produzir um pouco mais. Mas eu hoje, neste jogo, era fundamental falar na coesão de equipa e aquilo que são como equipa e aquilo que foram como equipa e aquilo que conseguiram fazer ao longo de todo o jogo, fundamentalmente mais uma vez na primeira parte, uma primeira parte de um nível muito elevado, uma entrada muito forte na segunda parte e depois o natural, depois o acumular dos jogos, a sentir-se no corpo e a nós a esperarmos o máximo para fazer as trocas para dar um pouco mais energia, mas não as podemos fazer nos tempos que gostaríamos de fazer quando a equipa está descansada, porque a qualquer momento pode haver uma quebra de um jogador em função daquilo que é os jogos acumulados. Mas fundamentalmente isso, essa variabilidade e as características dos jogadores do lado direito são muito complementares uns aos outros.
13: Luiz Castro, boa noite. Leonardo Boff, Bandeirantes. Eu gostaria de lhe perguntar sobre a situação envolvendo o Gabriel Meck. Era um jogador que era, alguns tempos atrás, titular na sua equipe. Hoje, quando o Grêmio já consegue empatar a partida, você tira o Nardoni, coloca o Vila Santi, o Grêmio precisando, né, do gol para vencer.
11: Nardoni entrou o Dodi.
13: O Dodi, isso, exatamente. E depois sai, né, o Carlos Vinícius, entra o Bright White, o Grêmio buscando esse gol. Por que você optou pelo Meck continuar no banco de reservas, ele que era um jogador que vinha ganhando minutos com o senhor e agora é um jogador que demora um pouco mais a entrar nesse time do Grêmio?
11: Porque nós estamos a consolidar um caminho que precisa de tempo e de ganhar consistência. E esse caminho de tempo e de ganhar essa consistência é feita com dinâmicas que estamos a instalar, como o colega ainda agora falou, a dinâmica de um médio que está-se a juntar ao corredor, do outro médio que se está a juntar ao outro corredor e de um volante que está a equilibrar toda a equipa e a partir o jogo com uma placa giratória. Então, para termos esse equilíbrio no jogo, é natural que um ou outro jogador perca mais espaço em função daquilo que são as dinâmicas atuais da equipa. Só isso.
14: Tudo bem, Castro. Boa noite. Marcelo Salzano, Rádio Guaíba. Ainda seguindo nessa linha, também uma possibilidade de saída nessa janela fez também você mudar de ideia, consolidar essa nova formação daqui para frente? E também sobre o Wallace, esse jogador vem ganhando cada vez mais espaço, jogando ainda melhor. O que você procura fazer no dia a dia para que ele cresça ainda mais e também se consolide ainda mais como um titular da zaga do Grêmio?
11: A nossa obrigação como treinadores é fazer crescer individualmente e coletivamente uma equipa. E quando chegam jogadores novos à equipa, a primeira atitude que nós temos com eles é eles ficarem identificados com o modelo de jogo e criar ali algumas situações para eles ficarem mais identificados. O Wallace chegou, como vocês viram, durante algum período não esteve sequer na lista dos eleitos para os jogos, até atingir um nível que nós achássemos que era seguro para o lançar. Ele é um jogador dedicado, mas não é nada mais, não é nenhum salvador do Grêmio, não é nenhum jogador que venha para substituir todos os outros, é só mais um elemento do grupo, a juntar-se aos centrais que nós temos. Tem tido a felicidade de jogar, tenho tido a felicidade no jogar, de ter estado equilibrado em jogo e de ter estado em momentos, hoje num momento decisivo do jogo, que é o empate a abrir a segunda parte. Um jogador que nós consideramos como um jogador de equipa e que está num nível bom como estão os outros centrais. É uma questão de opção. Para jogar o MEC neste momento, jogar o MEC nos corredores, sai o Pavon, ou sai o Giovanni, ou sai o Amuso, ou sai o Inamorado, ou se é o MEC, é a concorrência, é o normal dos jogadores. Os jogadores existem para lutar pelos lugares deles, e eu existo para perceber a performance deles e entregar. Eu não posso estar porque um jogador pode ter um nome maior que o outro, estar mais na moda hoje do que está o outro, eu ir por aí. A minha visão não é essa, a minha visão é os dados, é a produção em treino, é aquilo, mas o MEC está mal em treino. Não é isso que eu estou a dizer que os outros também estão bem e que os outros, dentro do modelo de jogo, são jogadores que neste momento partem um pouquinho mais à frente, e o MEC em determinado momento esteve também na equipa mais à frente que os outros. A equipa infelizmente não teve uma produção estável durante esse período. Nós não podemos ficar a olhar à espera que as coisas aconteçam. Estamos nos clubes, os treinadores estão nos dias, as equipas técnicas estão nos clubes para tomar as medidas que ponham as equipas no caminho certo. Ainda eu acho que estamos nesse caminho, estamos num caminho de consolidação, e agora por isso é que eu não mudei a equipa de um jogo para o outro, do último jogo da Copa para agora. Quis dar continuidade à equipa, quis dar essa consolidação. Só não fizemos com o Amuso, porque o Amuso, se não estaria o Amuso, porque o Amuso não apresentou condições para iniciar o jogo.
15: Boa noite, Castro. Rafael Fávero, do Globo Esporte. O senhor mencionou, por exemplo, que hoje o MEC, se fosse entrar na equipe, teria que ser por um dos lados, né? Por conta da formação que o meio-campo tem tido nos últimos jogos. O senhor pensa, não necessariamente para começar as partidas, mas como alternativa, voltar a ter um meio-campo que possibilite a entrada de um meia mais centralizado, como pode ser o MEC e pode vir a ser o Krovinovic? Ou seja, ter mais uma alternativa de jogo, o senhor tem treinado isso, tem pensado sobre isso?
11: Sim, temos essa opção. Agora é uma opção mais de risco, e enquanto esta não estiver bem consolidada, é um atrevimento da minha parte partir para essa e instabilizar a equipa no momento que ela precisa de estabilidade. Nós tivemos a jogar com o meia durante alguns jogos, e a verdade é que os números são claros, e vocês analisam os jogos e certamente analisam os dados todos que os jogos vos dão, e aquilo que é evidente é o XG da equipa, a posse de bola da equipa, o número de oportunidades da equipa. Hoje, com esses três médios, um volante e mais dois médios interiores a chegar à frente box-to-box, a alimentar o ataque, tem números muito melhores do que... Essas são as evidências. Tem muito melhor, números muito melhores do que quando estava 2-1. Portanto, vocês como analistas entendem isso e compreendem isso. E, sabe, o futebol é feito muito, na minha opinião, é muito feito de rótulos, como se um mais dois... fosse pior do que 2 mais 1, e o 1 mais 2 seja melhor do que 2 mais 1. Não é melhor nem é pior, é diferente, e as equipas têm dentro deles jogadores que têm mais qualidades para um do que para o outro. Agora, claro que trabalhamos, tanto trabalhamos o 2 mais 1 com o meia, que o apresentámos já várias vezes. Nós já jogámos com linha de 5, com linha de 4, com 2 mais 1, em 4-4-2 já defendemos, em 4-4-2 já defendemos, em 4-1-4-1 já pressionámos alto, já pressionámos, já andámos por todos os caminhos. Aliás, eu acho essa versatilidade que a equipa tem, esse entendimento que a equipa tem do jogo, que faz com que nós, qualquer que seja o caminho, temos sempre a capacidade de fazer bem. Agora, muitas vezes não conseguimos por isto ou por aquilo, então temos que nos encaminhar por aquilo que neste momento tem maior consistência. Neste momento é este a dinâmica que tem mais consistência, a equipa se sente mais confortável.
3: Informam nesse momento que teve gol marcado pelo Remo. Remo 1, Atlético Mineiro 0. Com isso, Santos, Inter e Vasco estão na zona de rebaixamento. E
16: depois de toda aquela turbulência da eliminação na Copa Sul-Americana, especialmente nos últimos dois jogos contra o Mirassol e hoje contra o São Paulo, a gente notou que, afora as vitórias, aumentou a competitividade. O senhor também teve essa percepção e entende que agora, de repente, mudou a chave e vai vir um futuro aí bem melhor na sequência da temporada?
17: Obrigado pela sua pergunta e obrigado por me dar a oportunidade de eu falar sobre esse tema, da competitividade e da energia que a equipa transporta com ela. Nós sabemos que a melhor forma de recuperar os jogadores, a melhor forma de nós fazermos progredir as equipas, a melhor forma de nos ligarmos à torcida, a melhor forma de nos ligarmos à mídia, a melhor forma de ligarmos à família, a melhor forma de ligarmos aos amigos, é através das vitórias. E as vitórias geram esse aumento cada vez maior de energia. E nós, quando queremos recuperar uma equipa, quando ela perde, é muito difícil recuperar a equipa. Por muito bem que ela esteja, quando ela perde, ficamos a meio caminho dessa recuperação. Estou totalmente de acordo consigo. Os jogadores transportam uma energia, uma competitividade grande, fruto daquilo que se sente internamente, fruto da estabilidade que temos internamente, fruto da forma como nos fechamos internamente e fruto da energia que vem de fora do torcedor e do apoio da nossa administração. Mas estou de acordo consigo, sim.
18: Aqui, Luiz, Nicole Ovick, do canal Nicole Ovick, Diogo Rossi, repórter. Eu gostaria que o senhor falasse um pouco mais sobre o condicionamento físico dos jogadores, como está. O senhor citou que o Amuso não conseguiu iniciar a partida por conta disso. Agora, o Grêmio vai ter um espaço um pouco mais longo, jogo a jogo, né, até as quartas de final da Copa do Brasil. O senhor acredita que conseguirá manter essas peças atuais ou terá que ainda poupar, né, novamente mais jogadores nessa sua ideia sem mudar as características do time?
17: Acho que, Nicole, eu acho que o tempo é muito, muito importante para a recuperação. Nós depois desta... A recuperação mental e a recuperação física. Porque jogar dois em dois dias, com um intervalo de dois dias, é mesmo violento, porque... Enquanto se está a recuperar fisicamente, também temos que recuperar mentalmente. E nós não conseguimos festejar a vitória da Copa do Brasil. Ela não foi festejada, era impossível festejá-la. Porquê? Porque mal terminou, entrei logo em projeção do jogo contra o São Paulo. E um São Paulo que não jogava há 14 dias, a termos que ir lá atrás ver como é que era, tentar perspectivar, o Dorival vai mudar, não vai mudar, o que vai fazer, um treinador muito experiente, com muita qualidade, que põe as suas equipas a jogar muito bem, portanto... Um adversário muito complexo, como são todos no Brasil, e o São Paulo, que era o próximo adversário ainda mais especial, e o tempo é decisivo. Agora dizer que agora com o tempo, então agora vai ser brilhante, vamos estar de primeiro a último minuto, não se consegue estar brilhante de primeiro a último minuto, muitas vezes porque os adversários também são competentes, os adversários também têm muita qualidade, os adversários criam-nos também muitos problemas, mas sim, o tempo é determinante.
19: Luiz, aqui, Eduardo Picão, da Bagé TV. Você falou no início da coletiva sobre a questão do Pavon, que ele teve paciência, tiveram paciência com ele, ele teve resiliência, recebeu várias oportunidades e deu a volta por cima. Mas eu queria falar especialmente sobre esse assunto de resiliência, mas a respeito do senhor, porque você passou por isso também. Teve dificuldades em relação à visão do torcedor, teve o respaldo da direção, e hoje você tem um jogo que, de certa forma, te coloca num outro momento diante da torcida. E a gente brinca aqui, né, que todo treinador no trabalho tem um jogo para chamar de seu, uma vitória para chamar de sua. Esse é o seu jogo? Esse é um jogo que muda também essa perspectiva? Como é pessoalmente para o senhor e até emocionalmente essa partida? E se de fato dá para dizer que o senhor encontrou um time?
17: Sabe, Picão, olhas, posso tratar por tu? Posso. Olhas para mim, estás-me a ver, Luís Castro, treinador, mas não sabes a minha história. Não sabes porque é que eu sou resiliente, não sabes aquilo que eu passei, não sabes as dificuldades, não sabes nada. olhas só e analisas-me só o profissional. Só que nós, por trás de nós, temos uma história. E essa história dá-nos maior ou menor resiliência. Aquilo que eu passei sem me estar a lamentar é só constatar factos. Permite-me que eu aguente tudo. É com... A minha maior satisfação é ver a torcida alegre, ver os meus jogadores felizes, ver a administração feliz e chegar a casa e também estar feliz por todo o ambiente que se vive. Então é isso. Essa resiliência advém de um caminho de 53 anos ao serviço do futebol, a jogar durante 24 e depois a treinar durante 30. É daí que vem toda essa resiliência. O meu time é o Grêmio, o meu jogo é aquele que vocês acabaram de ver, o meu jogo é a luta e o meu time é o Grêmio.
20: Mister, boa noite, Bruno Abschecker, Rádio Mortal. A gente teve na última partida, no meio de semana, uma arbitragem que permitia mais os combates, os choques, enquanto a arbitragem de hoje tinha um padrão completamente diferente, né? Qualquer dividida um pouco mais brusca apitava-se falta, teve o lance do Vijaçante, que houve a polêmica e depois acabou resultando no gol do São Paulo. Como é que vocês lidam dentro do vestiário com a quebra de padrão, de critério de arbitragem? Porque no meio de semana, um árbitro que é referendado pela CBF permitia mais as batidas, os choques, os combates, enquanto hoje, outro árbitro que também é referendado pela CBF não permitia isso. E aí, o Grêmio reclamou muito ao longo do primeiro tempo, no intervalo, inclusive, tem cartão amarelo por reclamação à arbitragem. Como vocês lidam com isso e como se preparar efetivamente para distintas formas dos árbitros conduzirem as partidas?
17: É muito difícil. Eu normalmente não lanço jogos falando dos árbitros, nunca. E após os jogos, também, normalmente não comento o jogo com o árbitro. Comento o jogo da nossa equipa e umas vezes é muito difícil comentar o jogo. Hoje é mais fácil porque ganhamos, depois quando perdemos é mais difícil. Mas a arbitragem, o certo é que a arbitragem existe. E é quem deve controlar o campo. O que eu disse ao intervalo ao árbitro foi que ele deve ser sempre um agente pacificador do jogo, nunca deve ser um agente agitador do jogo. E na minha opinião estava a provocar muita agitação no jogo, ao contrário daquilo que é a missão dele. Sobre a falta do Vilaçante, acho que não há polémica. A polémica em quê? É uma falta clara que deve ser marcada. Não há qualquer polémica. Não há aqui duas formas de olhar. Há uma carga sobre o Vilaçante e não foi marcado na sequência. O VAR não pode intervir porque nós voltámos a ter posse e também cometemos o nosso erro. E, portanto, o erro do árbitro associado também ao nosso deu golo do São Paulo, quando a jogada devia ser perto da área de São Paulo, na nossa baliza. Sem polémica, esta é a verdade. Não há outra forma de olhar para o lance.
20: Obrigado, Mister.
17: É estranho, dois critérios. Num andar, noutro a travar. Ou é para... A estrada é a mesma, é do Brasileirão e da Copa, não é? Ou é para acelerar ou é para travar. Decidam-se de vez.
20: Obrigado, Mister. Obrigado, pessoal. Feliz Dia dos Pais a todos. Reapresentação na terça-feira e os atletas falam ali na zona mista.
3: A entrevista coletiva do técnico do Grêmio, Luiz Castro. Gabardo.
0: Obrigado, Rodrigo Oliveira. 18 horas e 43 minutos. Daqui a pouco com o Lucas Katsurayama também. A movimentação da zona mista. Grêmio 2, São Paulo 1. Antes do CCD do Leonardo Oliveira com a análise do que falou Luiz Castro. Bertoncelo, confirma esse gol aí, né, que saiu durante a entrevista do técnico do Grêmio.
3: Pois é, Gabardo, até aproveitei ali o tempo da pergunta para marcar um gol que é importante. Gol marcado pelo Remo, gol marcado pelo Jajá. Temos 14 minutos da etapa inicial no Mangueirão. Remo 1, Atlético Mineiro 0. Se o Mirassol havia reagido nas últimas partidas, agora é a vez do Remo também. O Remo deixa a zona de rebaixamento, pula para a 15ª colocação com 24 pontos. O Grêmio é 14º com 25. E no momento, o Z4 tem Santos, Inter, Vasco e Chapecoense.
0: Olha o Remo ganhando e saindo no Z4. Que coisa, hein? 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Leonardo Oliveira e CCD, entrevista do Luiz Castro depois da vitória do Grêmio por 2-1 aqui na Arena.
8: A entrevista do Luiz Castro foi entrevista... O Luiz Castro hoje ele poderia ter chegado na entrevista ter ido à forra, porque ele sofreu muito nas últimas semanas, ele foi muito criticado, ele teve a cabeça dele... pedida, sugestão de demissão, contagem regressiva para demissão. Mas ele mostra o mesmo comportamento que ele vinha mostrando no momento mais duro, no momento sem vitórias, e isso diz muito sobre o técnico do Grêmio. Está muito claro que o Luiz Castro buscava um caminho, que é quem viu o Botafogo dele jogar, o Botafogo era assim. O Botafogo não era um time brilhante, o Botafogo era um time competitivo. E ele buscava isso no Grêmio. E me parece que agora, ao trocar peças, e aí está aí o erro dele, ele demorou a trocar essas peças, talvez porque não tivesse também, o quarto zagueiro ele não tinha. Ele tinha o Wagner Leonardo, que é um zagueiro frágil fisicamente, e ele tinha o Kahneman, que é pura entrega, mas já não consegue na mesma medida. Quando ele coloca o Wallace, ele ganha energia ali daquele lado. Quando ele tira o TT, e aí tem erro do Luiz Castro, ele tem os erros dele. Ele tira o TT, ele coloca o Pavon dá para ele uma energia, uma disposição, uma entrega. E aí o time do Grêmio, o coletivo, vai ficando mais forte. E ele fala isso. Ele tem uma ideia de jogo, perguntaram sobre o TT para ele. Acho que foi até o Eduardo Picão que perguntou sobre o TT. Ele perguntou sobre o TT e ele disse, olha, o TT tem uma estrutura de jogo, uma estrutura com o tripé no meio campo, com os extremas. Nós estamos procurando dar padrão. No lado direito eu consegui com o Vila Sante. O Vila Sante está dando esse padrão de uma... Inclusive o Grêmio teve hoje uma saída de bola muito boa de trás com o Vila Sante, com o Diego Caíto e o Pavon, uma triangulação entre eles. Então ele está começando a encaixar o time. É um processo longo, o processo do Grêmio. Só que o torcedor não entende, o torcedor quer o resultado, porém quer as jogadas mais brilhantes e não vai ter isso. Ele vai ter o resultado a partir do momento em que o time for encaixando e... A impressão que eu fico desde o jogo contra o Mirassol é que o Grêmio, ao trocar essas peças e colocar jogadores com mais vitalidade, o Grêmio se equilibra no processo coletivo e o Grêmio vai ser um time coletivo. Eu gostei da entrevista do Castro, achei lúcida, eu achei que ele explica bem e ele deixa claro que o Grêmio ainda é um time em construção, em formação e ficou evidente no campo. O Grêmio teve dificuldades contra um time do São Paulo, Gabardo, que com algumas limitações, o time do São Paulo tem algumas limitações, e o Dorival Júnior hoje, ele ajudou muito o Grêmio, principalmente a partir das trocas que ele fez no segundo tempo. O Grêmio soube resistir a uma pressão do São Paulo que não foi tão grande, e o Grêmio, que não tem nada a ver com isso, construiu a sua vitória, né, a partir de uma escapada, porque esse Grêmio, Gabardo, e o Cássio disse isso na entrevista, é um time que compete.
0: E aí, CCD?
9: Sabe que, se a gente pegar, eu durante o jogo, e eu tô nessa linha, para mim o Castro não estava vendo o que estava acontecendo no campo. Porque todo mundo, ele inclusive, havia alertado sobre a dificuldade física do jogo. Dizendo que o São Paulo estava descansado, o Grêmio não, o Grêmio tinha jogado, todo mundo sabia disso. E a partir de 20 minutos do segundo tempo, o que a gente viu no estádio foi um time que já não conseguia combater, que já não conseguia encurtar os espaços e que perdia para o São Paulo na parte física. E ele não mexeu na estrutura. E quando ele vai para a coletiva, que ele confirma a dificuldade física, fica mais difícil de entender ainda. Porque aí, você vem, Cate, todo mundo estava vendo isso. O Grêmio vence o jogo em cima da bravura dos seus jogadores, vence o jogo em cima também do ambiente muito positivo que o estádio trouxe. A gente fez a frase ali, o grande treinador do jogo no segundo tempo foi o torcedor, mais uma vez. O ambiente melhorou, tá tudo certo. Agora fica estranho quando a gente ouve o treinador falar que o problema era físico, que o time sentiu, e ele não mexeu. O Noriega, por exemplo, aqui a gente tem que fazer... Eu fui crítico do Noriega, por exemplo, no jogo contra o Bolívar. Noriega, mais uma vez, se dedicou ao jogo fortemente. Em alguns momentos do primeiro tempo ele não foi tão, tão forte, mas ele se dedicou. E o Vijaçante, que eu também fui crítico em determinado momento no ano passado, também correu, se matou jogando. Pavon nem se fala. Então, o coração dos jogadores, eles venceram o jogo. Só que o treinador do Grêmio, ele precisa entender também que quando ele alega que o problema é físico, ele deveria ter uma ideia de mexer na estrutura do time no meio-campo. O Grêmio não conseguia encurtar. E aí a vitória, ela vem para premiar esse coração dos jogadores, essa bravura dos jogadores. E aí eu fecho com mais ou menos a leitura do Léo e a leitura do próprio treinador, que é a ideia de que o time vai competir. O time competiu. Meio sem força já no final, mas o time competiu. E aqui precisamos discutir, tá? E precisamos levantar aqui uma bandeira que é fundamental. O Grêmio tem um goleiro excepcional.
0: Tem.
9: O Grêmio tem um goleiro excepcional. O Grêmio só está comemorando a vitória hoje porque tem um goleiro excepcional. A defesa que ele faz, eu acho que é o Arboleda, né, Léo?
0: Sim.
9: Ou é o André Luiz?
0: Acho que é o Arboleda.
9: O Arboleda dá uma cabeçada de cima para baixo no escanteio e ele faz um milagre. Uma defesa das mais bonitas que a Arena já viu. Uma grande defesa. Bota a bola para escanteio, depois ele faz outra, mas aí ela bate nele, né? A segunda ela bate nele, né, Gabardo? Agora, a primeira defesa, ela não bate nele. A primeira defesa é um milagre. Ele tem aquela que bate na trave, volta, tem uma que o Kahneman tira da linha do gol, o Grêmio sofreu bastante, mas o goleiro do Grêmio, é realmente a grande contratação do Grêmio na temporada, e hoje, mais uma vez, ele se tem 3 pontos na tabela, a gente
0: Rafael Lima
9: muito no colo dele.
0: Ontem, dirigente do Grêmio falando, aí, Lucas Katsurayama.
1: Estás com informações argentinas sobre o Leonel Pérez e Racing. O que você tem sobre esse jogador? Vai sair, vai permanecer no Grêmio?
21: O que a gente tem hoje é só uma especulação, né? O Racing fez uma sondagem sobre o Pérez, demonstrou interesse em contar com o jogador, mas não tem nada além disso.
22: Sobre a arbitragem no jogo de hoje, a tua passagem por aqui também para falar sobre isso, vi que tu ficou bastante insatisfeito com a atuação do árbitro da partida.
21: Eu acho que a arbitragem, não só no jogo de hoje, mas nos últimos 2 jogos, ela prejudicou a equipe do Grêmio. E o Grêmio não quer nada além de justiça. O Grêmio não quer ser beneficiado, o Grêmio quer ser tratado de forma justa. Hoje, né, teve uma falta clara no Vila Sante, um ataque que não foi marcado e na sequência a gente sofreu o gol. Na quarta-feira teve um pênalti claro no Vila Sante também, que não foi marcado. Era um jogo de mata-mata, a gente se classificou, a gente conseguiu a vitória, mas podia ter prejudicado a equipe. Então o Grêmio entende sim que foi prejudicado hoje, que foi prejudicado na quarta-feira. E a reclamação é nesse sentido, porque a gente quer ser tratado de forma igual, a gente não quer ser beneficiado, mas o que a gente viu hoje não foi isso.
1: Rafael, como sobre possibilidades de saída, como tu falaste do Pérez, o Gabriel Meck também é outro que foi ventilado durante a janela. Em que pé anda a situação de Gabriel Meck e por que ele não vem atuando com o Grêmio?
21: A parte da atuação do Meck, ela foi explicada agora pelo treinador e essa resposta fica com a dele, porque é ele que decide quem joga. O Meck recebeu uma proposta do Shakhtar, fora isso não houve mais nada. No momento que houver uma proposta que atente aos interesses do Grêmio ou do atleta, o negócio vai acontecer, por enquanto o Meck segue conosco.
1: Rafael, a gente sabe que o Grêmio estava buscando ainda a contratação de um zagueiro. O Wallace tem se afirmado, tem dado boa resposta. O Grêmio encerrou a sua janela de transferências ou ainda pode trazer mais jogadores?
21: O Grêmio, a princípio, encerrou a janela de transferências. Se houver alguma possibilidade de um negócio que seja bom para o Grêmio, pode acontecer. Mas, a princípio, está tudo encerrado com essas contratações que já vieram.
23: Rafael, como anda a situação da renovação com o Carlos Vinícius, né? Ele, quando a gente conversa na Zona Mista com ele, ele diz que está muito contente aqui, mas teve conversa, por exemplo, o Amuso nos disse lá em Mirassol que o Grêmio ainda não conversou. Como é que está a conversa com esses dois jogadores?
21: Teve conversa com o Carlos Vinícius, a gente conversa com o procurador dele com frequência, a gente segue conversando e a gente está aguardando só a chegada dele aqui para finalizar o negócio. Eu tenho certeza de que o Carlos Vinícius vai seguir conosco por muito tempo. E o Amuso, a gente teve conversas iniciais, a gente não aprofundou muito, mas o Amuso é um jogador também que hoje faz parte dos nossos planos, é titular da equipe e a gente gostaria muito de contar com ele também. Se a gente chegar a uma possibilidade de renovar, vamos seguir.
24: Surgiu nos últimos dias uma informação envolvendo o Christian Oliveira, que pertence ao Grêmio, sobre o interesse do Nacional e de que teria feito até uma proposta para o Grêmio. Essa proposta chegou e o Grêmio teria interesse em negociar em definitivo o Kike Oliveira com o Nacional?
21: Veio para o Grêmio uma proposta de empréstimo, o Christian hoje tem contrato com o Bahia, então o Grêmio não tem nem que se manifestar com relação a isso.
1: Denis Marfo, é possível chegar no...
2: Quem? Denis Marfo, que era do Internacional, tem informações que poderia aparecer no Grêmio.
21: Ah, é um jogador de sub-20, né? Então, aí teria que ver com o vice-presidente Carlos Dressler, que cuida das categorias de base.
2: Obrigado. Tá, e o Rafael Lima, vice de futebol, questões importantes sobre... Principalmente.
0: Bom, daqui a pouco a gente amplia essas questões ponto a ponto de todas essas negociações do Grêmio para bater um papo com o Rodrigo Oliveira e com o Lucas Catraiama, né? Para passar tudo a limpo.
9: Queria mandar um abraço aqui pro seu Claunir Germiniani. Ele tava no jogo, tá nos ouvindo aqui. Teve 5 cirurgias no coração.
0: Pô, mas tá firme.
9: Veio hoje, tá firme, né? Porque tá saindo firme, não tá indo pro hospital depois de um jogo como esse. Um abraço aí, força.
0: Abraço. 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Bom, antes da gente falar sobre as negociações do Grêmio depois da vitória por 2-1 contra o São Paulo, daqui a pouco tem a cotação GZH. Eu só quero, com o Diori Vasconcelos, encerrar a participação dele para contar e explicar tudo o que aconteceu com a arbitragem. Teve reclamação do Grêmio. Um jogo com algumas polêmicas. Ô Jory, resume tudo pra gente aí o que aconteceu aqui na arena.
4: Pois é, Gabardo. O Grêmio reclama no gol do São Paulo e o São Paulo reclama no final de um lance em cima do Luciano. O que a gente pode colocar primeiro, né, Gabardo, é que foi uma escala de um certo risco da CBF para colocar um árbitro que não vinha recorrentemente apitando o Série A do Campeonato Brasileiro num jogo que tinha tanta tensão... Se colocando, né? Se avizinhando. No meio de semana, teve um jogo, e aí a gente falou sobre o Davi Lacerda, que é um dos principais árbitros do Brasil. Ele apitou o jogo do Grêmio contra o Mirassol, e nesse jogo teve um lance em cima do Vila Sante que um pênalti não foi marcado. E, de fato, o pênalti aconteceu. O Grêmio, de certa forma, coloca tudo no pacote e faz uma reclamação mais formal, digamos assim, a partir do jogo de hoje. Com relação ao jogo de hoje, a gente precisa olhar o lance... por duas óticas. A primeira delas é que o VAR não tinha o que fazer na jogada, porque a partir da roubada de bola no lance do Vila Sante, o São Paulo ataca, a bola é cruzada, o Wallace tem a bola dominada, sem a presença de nenhum adversário ao redor, e ele retoma a posse para o Grêmio, ele dá um passe para o Nardoni, que estava desatento, desligado, se atrapalha com a bola, e a partir do erro do Nardoni é que começa a jogada do gol do São Paulo. Se a discussão fosse no lance do Nardoni, o VAR poderia interferir. Como não é muito antes, o VAR não pode fazer nada. É claro que o Grêmio diz que se a falta fosse marcada no Vila Sante, no efeito cascata, não aconteceria nada do que aconteceu. Com relação ao lance do Vila Sante, é um lance bastante polêmico. Tem muita gente que vai achar que é falta, muita gente que vai achar que não é falta. Para mim, não houve a infração por um simples motivo. O Vila Sante, quando a bola vai na direção dele, ele tem a grande área... o espaço aberto para progredir com a bola. E ao invés de progredir com a bola, ele abdica de jogar e dá um passo para o lado para procurar o contato com o adversário, para estabelecer uma disputa corporal com o adversário, para proteger a bola. E aí tem um choque com o jogador do São Paulo. O Vila Sante percebe a aproximação do jogador do São Paulo, que está indo na direção da bola, e quando ele dá esse passo, ele coloca a perna na frente do adversário e tenta usar o corpo para proteger... ele tem um choque, e esse choque, para mim, é um choque de jogo, é um choque normal, e o árbitro, muito bem colocado, acabou interpretando dessa forma. Eu não marcaria a falta, para mim, o lance foi acertado por parte da arbitragem.
9: Jorge, sabe o que eu olhando o lance, e é o tipo de arbitragem, aí tu faz a crítica ao treinador, à escala e tal. Peguem o lance do gol do Grêmio, tá? O gol de falta do Pavon. E peguem o lance do Vija Sante. Vocês vão ver dois lances muito semelhantes. Sim. Um ele deu, o outro ele não deu. Então, o árbitro, ele se...
4: A grande diferença, CCD, pra mim tá, eu não posso falar pelo árbitro, mas a grande diferença pra mim nos dois lances é a seguinte: num lance, o jogador do Grêmio tá correndo na direção da área em busca da bola. No outro, ao invés de correr com a bola, porque ele tava sozinho quando ele domina, ele dá uma passada para o lado e procura o corpo do adversário. No lance do Amuso, ele está correndo na direção da bola, em direção à área, e ele recebe uma carga nas costas com o braço. Então, para mim, os lances têm características diferentes.
9: A bola estava no alto. Mas não é para discutir o lance. Eu quero dizer, é em cima desse tipo de conduta, de olhar lances por exemplo, as faltas de defesa do primeiro tempo, é que permitem que o torcedor se incomode no estádio, entendeu?
4: É, o problema é o critério, César.
9: É, exatamente. Aí tu olha o jogo, tu tá olhando. Aí ele marca faltas de ataque, assim, faltas banais, assim. Sabe aquele lance que a bola tá saindo, não é nada, e ele marca. Aí acontece aquele lance, ele não marca, o cara já vem cá. Eu tô vendo o mesmo jogo, nós estamos no mesmo jogo.
4: Tem um outro lance que a gente pode colocar dentro de se a gente fosse categorizar os lances, assim, em algum critério, CCD. Tem um lance que o Amuso fica caído e o São Paulo bota a bola pra fora, que é um lance que o Amuso protege, dá o corpo pro adversário, o adversário tromba nele e segue o jogo. O árbitro não marca a falta. Isso. A grande questão nessa ideia do critério é a seguinte. No momento em que os choques, por vezes, são interpretados como faltosos e por vezes não são interpretados como faltosos, é fundamental que o jogador saiba que ele tem que jogar e não abandonar o jogo. É muito importante isso. Existe uma diferença muito grande entre continuar a jogada, continuar disputando, continuar ligado no lance e simplesmente abdicar e ficar com os braços abertos. Tinha dois jogadores do Grêmio no lance. Quando o Vilaçante cai, ele cai por cima da bola, ele cai com os braços abertos e o outro jogador gremista que está por ali não tenta fazer nada. O São Paulo progride com a bola e o Grêmio assiste. E a partir disso, o Grêmio ainda tem a posse e tem o erro do Nardoni.
9: Não, é que esse então... é que o torcedor do Grêmio fez uma confusão aí, e aí eu acho que é também pelo calor do estádio, porque o Grêmio tem a bola depois.
4: Isso.
9: O Grêmio perde a bola, o Nardoni tropeça na bola.
4: E aí então, apanha da bola.
9: Eu não entro muito nessa discussão aí sobre o trocar. Pra mim foi falta, mas não que tenha necessidade de reverter, porque não poderia reverter, essa
4: claro,
9: é uma hipótese.
4: Claro.
9: Mas são coisas diferentes. O que me assusta... é o critério.
4: O critério
9: é um negócio muito sério. Mas é muito sério. O jogo de hoje teve uma arbitragem que tu não tinha a mínima noção do que ele ia dar, porque cada vez a sensação que dava é que, ah, não, essa é uma falta de ataque, eu vou dar. Essa é uma falta de defesa, não vou dar.
4: Tem uma falta em cima do Pavon que ele não dá na lateral, que isso. O Pavon chega primeiro na bola, é um carrinho nas pernas do Pavon.
9: Isso mesmo.
4: Essa falta é gritante e não foi dada.
9: Não foi dada.
4: Mas nessa falta não deu gol. Então fica no contexto do jogo, fica no bolo do jogo, né?
9: É, e acaba sendo menor a discussão e aí preciso dizer, pelo menos, que o Grêmio reclama na arbitragem nos dois episódios em que ganhou o jogo, né? Isso também não é comum.
4: Isso aí.
0: Jory, valeu.
4: Valeu, Gabardo. Um abraço.
0: Boa noite.
4: Boa noite.
0: Feliz Dia dos Pais.
4: Feliz Dia dos Pais aí pra todos, Gabardo.
0: Valeu, 7:02, Grêmio 2, São Paulo 1. Grêmio saiu da zona do rebaixamento. O Bertoncelo, tempo e placar em Belém do Pará.
4: Bom, a vitória parcial da equipe do Remo pelo placar de 1-0, 32 minutos da etapa inicial no estádio Mangueirão. O Remo deixando o Z4, pulando pra 15ª colocação.
9: Quanto tempo o Remo ficou no Z4 desde a primeira rodada?
4: Deixa eu pegar aqui, ó. Deixa eu ver, na primeira rodada ele estava e aí foi ficando. Acho que desde a primeira vez que o Remo fica fora... Não, ele ficou fora na terceira. Terceira rodada ele tinha feito 2 pontos, 2 empates e 1 derrota. E ele tinha ficado fora da zona de rebaixamento.
0: Olha o Vilaçante.
9: Vilaçante, isso merece aplauso.
5: Sair dessa situação. Como você vê o Grêmio no segundo semestre? Como você se sente também depois de uma volta de lesão complicada, agora conseguindo mais minutos dentro de campo? Como você vê esse momento seu e do Grêmio também?
6: Não, a gente via uma sequência difícil, né? A gente precisava muito dessa vitória hoje, da vitória passada também. Então, como falei, a gente sabia que a vitória de hoje era ainda mais importante que a da Copa do Brasil. Então a gente focou muito, competiu e voltou ao seu Grêmio, né? Que a gente sabe que não tem que faltar competitividade, mais ainda dentro da nossa casa, e acho que por isso o desafio nosso também de comemorar com o torcedor. A gente precisava muito de um jogo assim, de uma vitória assim, de virada aqui em casa com a nossa gente. E no personal, acho que com a sequência de jogos vou conseguir me sentir melhor ainda. Acho que ainda falta, foi muito tempo parado, mas...

0: Acho que trabalhei muito para conseguir chegar, né? Infelizmente a lesão atrapalhou, então tive que entender também que eu não podia ser egoísta e numa Copa do Mundo que a gente precisa sempre o 100% do jogador. Então, como eu te falei, o que me deixa em paz, tranquilo, é que eu fiz tudo que estava dentro das minhas mãos. Eu sei que o futebol dá revanche, né? Então vou trabalhar para que na próxima Copa eu consiga estar lá.
1: Já está tanto tempo aqui no Grêmio, já está super acostumado com o ambiente, mesmo quando estava lesionado, com certeza estava ali, né, junto com os colegas. O que tu passa para esses jogadores que chegam agora, tu que já conheceu outra direção, outro técnico, esse momento do Grêmio, o que o Vila Sante consegue ajudar no vestiário?
0: Acho que o Grêmio é isso que a gente passou hoje, né? Acho que o Grêmio não pode faltar a luta, a competitividade. A gente tem que fazer sempre o dever de casa. Principalmente isso, acho que a gente, como falei ali com teu colega, tem que entender o momento que a gente estava passando um momento difícil. Tem que ter humildade para entender isso. Se tiver que recuar, se tiver que correr mais, se tiver que competir mais, a gente tem que entender isso. E nada, agora com os resultados, agora com mais tranquilidade, acho que a gente vai conseguir focar em outras coisas e trabalhar com outras coisas mais tranquilo.
2: Vídeo, a grande parte da torcida e da imprensa critica essa formação dos três volantes, que seriam a tua presença com o Nardoni e o Noriega, por ser muito defensiva, faltar talvez poder de criação. Mas claro que tem muita relação com a função de cada jogador também. Então eu gostaria que tu explicasse, né, o que o técnico Luiz Castro passa de responsabilidade para cada um de vocês em relação à função dentro de campo. O que cada um desses três volantes tem de função em campo para conseguir agregar de forma coletiva a essa equipe?
0: Não, acho que principalmente a gente, como falei, a gente tinha que entender o momento que estava, né? A gente tinha que primeiro dar sustentação defensiva, tentar manter o bloco mais compacto, não sofrer tanto e a partir dali a gente tentar chegar na frente, né? Acho que nesses jogos vocês também conseguiram ver que a gente estava mais, nos jogos fora de casa principalmente, a gente estava tentando ficar mais em bloco, mais junto, e aqui dentro de casa a gente está tentando sair mais, né? Obviamente isso vai levar tempo, é uma formação que precisa de muito trabalho. E nada, como eu falei, agora com os resultados e a semana longa que a gente vai ter, vai conseguir, acho que, trabalhar melhor e com mais tranquilidade.
3: E esse esquema de três volantes, Vila, tu entende que te favorece pelas tuas características de chegar bastante no ataque, de infiltrar na área adversária também?
0: Eu já joguei bastante em diferentes posições aqui no Grêmio, né? É uma posição que eu conheço bastante bem, mas tudo passa pelo coletivo, né? Eu acho que o time conseguindo performar melhor, acho que cada jogador vai ir evoluindo mais ainda.
4: Fechou aqui o Vila Sante. O Gustavo Martins está do lado ali com as emissoras de televisão. Na sequência eu chamo com o Gustavo Martins.
5: Perfeito.
6: Tem gol.
5: Opa, olha o gol.
6: Tem gol marcado pelo Atlético Mineiro. Reação do Galo, gol marcado por Reinier, 37 minutos, etapa inicial. Remo 1, Atlético Mineiro também 1. O Remo volta para a zona de rebaixamento, mas o Inter permanece no Z4, é o 17º colocado.
5: Quem é que está no Z4 agora então?
6: Agora está Inter, Remo, Vasco e Chapecoense. Quando tem mais um gol marcado pelo Atlético Mineiro. Vira. O Atlético Mineiro, 37 minutos, vira o seu jogo. Remo 1, Atlético Mineiro 2. Com esse resultado, Inter, Vasco e Remo e Chapecoense na zona de rebaixamento, o Galo pula para a 7ª colocação.
5: Olha o Atlético Mineiro subindo na tabela, hein? Aliás, que semana para o Galo. Ele se classificou no final com uma vitória contra o Juventude na Copa do Brasil e agora vai virando lá em Belém do Pará. É difícil jogar contra o Remo.
7: A facilidade com que o Atlético fez o segundo gol, olha, jogo de colégio.
6: Gol do Bernard, né? Cruzamento ali, acho que do Minda. E o Bernard entra livre no toque, no tic-tac, né, CCD? E aí o gol marcado pelo Bernard, Remo 1, Atlético 2.
7: Tinha quatro cones marcando.
8: Isso. Mas imagina que o Atlético estava em Caxias na terça-feira e sábado está jogando em Belém.
5: Essa é uma dificuldade enorme. Bom, tem todo o segundo tempo pela frente lá ainda em Belém do Pará, né? Mas o Atlético Mineiro virou a partida, está ganhando por 2-1. que tem mais hoje aí, Bertoncelo?
6: Bom, tem às 8h30 Coritiba contra a Chapecoense no Couto Pereira e às 9h Botafogo e Fluminense no estádio Nilton Santos. Aproveito o espaço para dizer que acabou a partida aqui em Porto Alegre, no estádio do Zequinha, São José 1, Gama também 1. É o mata-mata decisivo da...

0: Série D. O São José joga na volta no próximo domingo contra o Gama e, se passar, consegue acesso para a Série C.
1: Bom, agora, finalmente, a torcida do São Paulo está deixando a arena aqui, né? Foi liberada pela segurança, torcedores do São Paulo indo embora depois da vitória do Grêmio, 2-1. Vitória de virada, Grêmio fora da zona do rebaixamento do Campeonato Brasileiro. Grupo IESA BYD.
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1: Vai lá. Lucas Katsurayama.
3: Você tem a titularidade desse início do ano, o Grêmio que oscila bastante durante a temporada e agora parece que está se ajeitando de uma maneira diferente. Mais defensivo, mas se ajeitando. Dá para o torcedor ter esperança que esse é o Grêmio que vai lutar desse jeito até o final do ano?
4: Ah, então, cara, graças a Deus, né? Só tenho a agradecer pelas oportunidades que o Mister me dá desde o início da temporada. Tento e trabalho da melhor forma para poder retribuir. Espero agora que a chegada ali do Wallace, o Wallace está jogando muito bem, o Caíto. Espero que a gente tenha essa solidez defensiva e cada vez menos a gente tome gol e que a gente possa cada vez dar mais vitórias para o clube. E eu acho que no brasileiro a gente tem total condição de chegar, de buscar por mais. E a gente, nos últimos dois jogos aqui na Arena, está mostrando que é o Grêmio. A gente não desiste nunca.
5: Gustavo, teu companheiro Wallace foi eleito duas vezes já o melhor em campo. Como é que está sendo essa adaptação junto com ele ali? Ele que é destro, mas joga pela esquerda, está indo muito bem. Como é que tem sido essa conversa no dia a dia e também dentro dos jogos para ajustar a zaga do Grêmio e sofrer menos gols?
4: Então, cara, foi tudo muito rápido. Desde que ele chegou, ele sempre trabalhou quietinho, esperando a oportunidade dele. E quando apareceu contra o Mirassol lá, ele jogou muito bem e fez já três partidas excepcionais. E espero que continue assim, porque assim ele faz o time todo jogar bem, ajuda. Eu espero que seja uma dupla que dê certo, que a gente possa manter essa regularidade e que, mais importante, a gente traga as vitórias para o clube.
6: Gustavo, falando em vitórias, o Grêmio finalmente conseguiu engatar uma boa sequência, que são duas partidas, mas que para o ano do Grêmio tem sido muito mais do que a gente, como torcedor, conseguia imaginar. Dentro disso, o trabalho do Luiz Castro defensivamente, como que tu enxerga agora com essa mudança para três volantes? De qual maneira isso pode ajudar para a posição de vocês para zagueiro?
4: Então, acho que muitas vezes, quando a gente entra no jogo ali, a gente, por mais que pense que tem três volantes, pense que é um sistema defensivo, e muitas das vezes não é essa situação, até porque o Vila tem um poder ofensivo muito grande. Então acaba que foi uma estratégia que o Mister achou e a gente acho que vem lidando bem. Como você falou, os resultados que estão bons estão com esse posicionamento dentro de campo. Eu espero que agora que tenha um tempo para trabalhar, a gente possa melhorar defensivamente para tentar se consolidar mais ainda e tomar menos gol possível.
7: Tá bom. Queria saber sobre os últimos minutos ali, que foi de pressão de São Paulo, como é que foi para sustentar o resultado. E vocês sentiram muita parte física pelo jogo de quarta-feira, que foi bastante desgastante também?
4: Então, como eu falei ali, todo mundo viu o jogo de quarta-feira e como terminou todo mundo, vários jogadores caídos no chão, porque a gente está jogando um sacrifício, porque essa sequência está sendo muito pesada, muitos jogos importantes. E mais uma vez ali no final ficou uma correria e a gente mostrou o que é o clube. O clube é isso, é raça, é entrega até o final. Não desistimos do jogo e não tomamos o gol, que é o mais importante.
8: Gustavo, tu acredita que essa classificação, da maneira que foi, hoje essa vitória no final ali muito impetuosa, vocês tentando segurar toda a pressão do São Paulo no final do jogo, isso foi a virada de chave para esse momento do Grêmio?
4: Então, eu acredito que sim, e quero que seja também. Quero que a gente tenha essa identidade do clube em si, do Grêmio, de ter essa entrega, de ter essa raça dentro do jogo. E eu acredito muito que essas duas partidas foi a demonstração disso. Tanto na quarta como hoje, a gente demonstrou não se entregar, não desistir e dar o máximo até o final do jogo.
9: Gustavo, tem o confronto contra o Atlético Mineiro na próxima rodada, o Grêmio que saiu da zona de rebaixamento. Mas antes disso, tem o sorteio da Copa do Brasil. Claro que tu não quer escolher adversário, que o Grêmio está preparado para qualquer adversário que vier, imagino que tu pense isso. Mas se tu pudesse escolher que adversário tu gostaria de enfrentar e um Grenal nessa próxima fase, te agradaria ou não?
4: Ah, cara, eu acredito que vou deixar, né, pro sorteio, vim quem for. Acredito num clássico, é um jogo, pô, todo mundo quer jogar um clássico. É um clássico que todo mundo quer tá presente, quer fazer parte da história. Mas vou deixar pro sorteio e ver, né, esperar aqui pra ver o que acontece.
10: Gustavo, só pra fechar aqui,
2: Traz um relato pra gente, como é que estava o vestiário pós-eliminação na Sul-Americana na outra semana, em comparação com o clima hoje, também já pegando a classificação da Copa do Brasil, porque a gente viu uma torcida num clima muito pesado depois daquilo, e hoje uma festa dos jogadores com a torcida. Faz uma comparação desses dois momentos.
4: Ah, cara, a eliminação foi muito pesada pra gente, porque a gente realmente não esperava isso, e a gente... né?

0: Francisco de Assis, uma semente de vida eterna.
1: Irmã Morte, louvado sejas, meu Senhor, por nossa irmã a morte corporal, da qual homem algum pode escapar. Ai dos que morrerem em pecado mortal, felizes os que ela achar conformes à tua santíssima vontade, porque a morte segunda não lhes fará mal. Antes a morte era nossa inimiga, mas depois de Cristo ter vencido ela em sua ressurreição, a morte é nossa irmã. Não há o que temer quem deposita sua confiança em Deus. Não há o que temer diante do desejo último de nos reencontrarmos como Pai. Louvado sejas, meu Senhor, pela irmã Morte. Seja um franciscano, seja uma franciscana, paz e bem.
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0: tendo nesta noite o Audax aqui no Zecão Martins. E é claro, você acompanha ao vivo esta jornada esportiva, mais uma jornada esportiva da tua Rádio Cristal, trazendo o destaque aí de mais um jogo importantíssimo. E como a gente falou no início, um jogo de 6 pontos para a equipe do Soledade Futsal nesta noite de sábado. Para você que está acompanhando em casa, no YouTube, no Facebook, no rádio, primeiramente um grande abraço, e dá tempo de vir para o Zecão Martins, dá tempo de vir torcer pelo Soledade Futsal em busca da vitória jogando em casa. 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A partir de agora, a jornada esportiva da tua Rádio Cristal, ao vivo do Zecão Martins, em Soledade, contando no detalhe mais uma rodada da Liga Gaúcha de Futsal da Série C, no duelo entre Soledade Futsal e Audax de Espumoso. E as primeiras informações desta noite estão com o nosso repórter, o Igor Binotto, que acompanha e traz as primeiras informações da equipe da casa, a equipe do Soledade Futsal. Boa noite, Igor.
1: Boa noite, Felipe, toda a equipe de esportes da tua Rádio Cristal. Já estamos aqui na porta do vestiário e já ao lado do treinador Kiko Gardim, algumas novidades no jogo de hoje. Kaká, Lima, Teixeira são novidades, e agora chegando por aqui também o Biano, o Guga, se juntando ao elenco que já está no vestiário. Kiko Gardim, treinador da equipe, o que podemos projetar desse jogo importante? Kiko, boa noite, seja bem-vindo ao pré-jornada da tua Rádio Cristão.
2: Boa noite a todos os ouvintes aí, Igor. Projetar um jogo difícil, né? Nós fomos lá e perdemos para eles, então nós subimos na qualidade da equipe deles. É um jogo com caráter de decisão, mas não é um jogo que termina tudo, mas é um jogo que encaminha muita coisa. Então nós temos que entrar consciente, entrar focado, entrar saber principalmente o que nós queremos. E nós estamos jogando em casa, nós temos que tentar impor o nosso ritmo. E o mais importante de tudo, nós temos que entrar querendo e jogar futsal.
1: Lógico. Essas novidades, Kiko?
2: As novidades são 3 guris que vêm ali, que jogam lá, jogam na federação, vão agregar a nós. Eu acho que todo mundo é bem-vindo, mas nada, aqui é um time só, aqui não é os 3 que vêm, é um grupo só. E hoje nós vamos tentar fazer uma grande partida aqui e com certeza vamos encaminhar nossa classificação hoje aqui.
1: Te pergunto também, goleiro Wagner se recuperando de lesão, o que tu conversou, como é que tá toda essa situação desse jogador que inclusive vinha sendo o goleiro titular.
2: Tá bem, falei com ele, tá bem, vai pro jogo, tranquilo.
1: Kiko, última pergunta, até que ponto o desempenho dos últimos jogos pode ser trazido para o jogo de hoje? Fazer um paralelo, a postura do próprio Soledade com o Audax lá, que paralelo dá para fazer com tudo isso?
2: Bom, eu acho que lá pode ter sido um divisor de águas. Temos que esquecer o que nós fizemos lá, porque lá nós não jogamos. Sem tirar o mérito da equipe deles, lá nós fomos muito mal. Então hoje nós vamos bem, nós vamos buscar uma vitória, mas nós temos que fazer por merecer para sair bem encaminhado a nossa classificação.
1: Tá certo. Obrigado, Kiko Gardim, treinador da equipe. Agora reúne todo mundo, reúne todos os atletas, vai falar e na sequência o Soledade Futsal vai para a quadra para fazer o aquecimento. Lembrando, para você que está chegando na live agora, chegando na nossa transmissão agora, as novidades do Soledade Futsal hoje: o Kaká, o Lima e o Teixeira, jogadores que estão atuando na federação, por isso tem a possibilidade de atuar também na Liga Gaúcha por outra equipe. Quem já está por aqui também? O Dudu, que estreou lá contra a Caçapava e vem se firmando também na equipe, já está por aqui. Quem eu não vi aqui, colegas, quem eu não vi aqui foi o Diogo até. Então o pessoal pode me confirmar aqui se o Diogo chegou. Pelo que eu não vi foi o Diogo, mas o Biano e o Guga, que estavam sendo aguardados, chegaram neste exato momento e já estão aqui. Posso falar para vocês, Soledade Futsal terá o que tem de melhor e encara esse jogo sim como decisão, e decisão você acompanha aqui na tua Rádio Cristal.
0: Muito bem, no detalhe, Igor Binotto trazendo as primeiras movimentações e informações da equipe do Soledade Futsal. 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A gente chega para trazer o destaque para a campanha da equipe do Soledade Futsal, até agora, na edição do Gauchão de Futsal da Série C, edição 2026. Quem chega para trazer os detalhes da campanha da equipe do Soledade Futsal é o Paulinho Paes. Boa noite, Paulinho.
3: Boa noite, Felipe. Ouvintes da tua Rádio Cristal, internautas que nos acompanham. O Soledade Futsal jogou 7 partidas. Tem... Aliás, 6 partidas. O Soledade jogou 6 partidas. Tem 9 pontos ganhos. 3 vitórias, nenhum empate, 3 derrotas. Marcou 27, sofreu 24, tem um saldo positivo de 3. 50% é o aproveitamento do Soledade Futsal, que ocupa a 4ª colocação na chave C da Liga Gaúcha de Futsal. 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
0: 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Zuza, nosso comentarista nesta noite aqui no Zecão Martins, como destacado já pelo Paulinho, a campanha da equipe do Soledade Futsal, 50% de aproveitamento, mas um detalhe, dentro de casa, aqui no Zecão Martins, 2 jogos e 2 vitórias. Importante o fator casa nessa reta final de classificação. Boa noite, Zuza.
4: Boa noite, Felipe. Boa noite, ouvintes, internautas que estão nos acompanhando aqui com nós, o jogo do Soledade, uma das partidas mais importantes que ele vai disputar agora nessa fase, porque é a partida que vai dizer se a equipe vai ter chance ou não de se classificar. Então, uma vitória é muito importante hoje. E a gente torce, né? Pelo que eu tenho visto, Felipe, as partidas que a Soledade vem jogando, ela vem crescendo dia a dia. Todas as partidas. Eu acho que a única partida que a Soledade não se encontrou foi com o Audax lá em Espumoso. Mas as outras partidas, Soledade fez grandes jogos contra o Sobradinho, contra o Caçapava. Aliás, contra o Caçapava não, Sobradinho, Saudade, né? E essas partidas aqui em casa, Soledade faz valer o mando de campo. E a gente espera que hoje Soledade vença para se dirigir à classificação, né? Então uma vitória hoje é muito importante e a gente vai torcer muito para que isso aconteça, para que a gente continue tendo futsal de primeira linha aqui em Soledade. É, a gente vê assim que a equipe do Soledade contratou mais jogadores. Semana passada, quem veio aqui no Zecão pôde presenciar um dos gols mais bonitos nesse ginásio aqui, que foi o gol do Biano, né? Que ele deu um chapéu no cara e antes da bola cair ele pegou sem pulo, entrou no ângulo, sem chance nenhuma para o goleiro. Foi, para mim, desse ano, foi o gol mais bonito que eu vi aqui no Zecão, de todas as categorias, de todos os campeonatos. Então, e o Dudu também é um grande reforço, jogou muito bem aquela partida, fez 2 gols. E mostrou jogando assim em todas as posições, né? Um jogador que ele jogou de fixo, ele jogou de ala, ele jogou na frente. Aonde o Kiko precisou, ele atuou e atuou com maestria, com grande qualidade. Então nós estamos aí agora na esperança de uma vitória, né? E para a próxima partida, que vai ser muito difícil, contra o Saudades lá em Putim, a gente também possa colher um bom resultado e aí poder comemorar a classificação.
0: Muito bem, destaque portanto para o comentarista Zuza nesta noite. 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A gente vai seguindo, trazendo aqui na programação da Rádio Portal, aliás, da Rádio Cristal, a tua Rádio Cristal, o detalhe e o destaque para
5: Igor Binotto, que está na quadra nesse momento para trazer as primeiras informações da equipe visitante. O Audax, que vem também para um jogo decisivo. A gente falou da importância da vitória da equipe do Soledade Futsal, mas também o destaque aí para a equipe do Audax, os visitantes, Igor Binotto.
1: É, a equipe do Audax que venceu, inclusive, o Soledade lá no módulo esportivo em Espumoso. A gente está aqui ao lado do treinador Túlio Cerutti. Professor, o que dá para projetar desse jogo? Soledade com algumas novidades. Não é aquela equipe que enfrentou, mas a equipe do Audax também se reforçou, vem com uma sequência também com ótimas atuações. O que dá para projetar para esse jogo? Boa noite.
6: Boa noite. É, o jogo já fala por si, por ser um clássico, né? Um clássico regional. Ganhamos 7-3 o primeiro jogo, mas analisando o jogo em si, Soledade teve bastante, inúmeras oportunidades de gol e não concretizou, e a gente foi efetivo nas nossas oportunidades, por isso que o placar foi um pouco elástico, mas sinceramente não condiz com o que foi o jogo, porque até comentei com o meu grupo de atletas que nós deixamos muito a desejar, né? Deixamos muita vontade e não podemos deixar acontecer isso hoje, né? Na casa, a Soledade está jogando em casa, está precisando urgente da vitória, assim como nós, né? Então é um jogo importante para nós. A questão dos reforços, a gente sabe que a equipe Soledade se reforçou muito. Nós, na verdade, perdemos jogadores, perdemos e pegamos outros dois ali. Hoje veio dois hoje para ajudar nós nessa perda de jogadores, e temos dois lesionados, né? Que não vão poder fazer parte da equipe. Então,
1: novidades é o Vitor?
6: É o Vitor de pivô, né? Mas semana passada também nós perdemos o Dudu, que foi para o Guarani, né? E o Juan, que tinha de cruzado, também teve outra oportunidade, outro convite para jogar a Série Ouro, também saiu. Então a gente ficou sem o pivô de referência. E daí agora veio o Vitor, né? Também sem treino, sem nada, mas enfim. E o Cainé, goleiro, né? Que estava no Cercesa, né? Que é de nome toque, o rapaz. Então nossa equipe veio aqui para tentar somar pontos, sem dúvida, que é nosso objetivo. Nosso objetivo é a classificação, né? Assim como a Soledade, então vai ser um grande jogo. E que a torcida compareça aí, faça a festa e que vença o melhor.
1: Esse negócio aí de ser um confronto direto, né? Ser um clássico regional. Claro que Soledade é o primeiro ano, né? Tá faltando também um entendimento um pouquinho de como torcida em si, para chegar ao Zecão Martins. Mas o que falar para esse torcedor, o que falar para nossa audiência, acreditar no futsal aí, que também a Liga Gaúcha Série C traz espetáculos?
6: Sem dúvida, é um trabalho difícil, né? Porque eu já comentei isso aí no primeiro jogo lá contigo. É um trabalho difícil para quem faz o futsal. Não é fácil, né? Mas é uma continuidade. A gente tem que ter uma continuidade. E os resultados é uma sequência. Lógico, a equipe classificando, indo bem, entrando no mata-mata, dando aquela emoção no mata-mata, até o público se entusiasma mais e de repente começa a vir mais também, né? Depende também muito da equipe. Então é dos projetos, né? A gente sabe que sem dinheiro não se faz nada hoje em dia. Quem tem pro esporte sabe que tem uma diferença enorme para quem não tem, né? Para conseguir atletas também. Conseguir atletas não é fácil hoje em dia. Então, enfim, a equipe tem que, a cidade tem que abraçar a equipe. É melhor ter uma equipe do que não ter, né? É melhor ter uma equipe disputando um campeonato a esse nível do que não ter. E então a cidade tem que abraçar, tem que vir o torcedor. O familiar está sempre com seus, né, seus atletas, né, com certeza, a direção vai estar sempre também, mas a cidade tem que abraçar também junto. É uma cidade que gosta do esporte e tenho certeza, assim como Espumoso, a Soledade tem tudo para vivenciar grandes momentos no futsal.
1: Obrigado, professor. Bom jogo.
6: Valeu, bom trabalho.
1: Com certeza. Tamo junto, inclusive, viu, senhores, o Soledade tentou o Dudu, né? Tentou o Dudu, chegou a conversar com esse atleta, ele acertou com o Audax, fez dois ou três jogos com o Audax, e o Guarani tá vivendo uma turbulência lá, né? Não tá com uma bela campanha, e o que que aconteceu? Tá monitorando jogadores aqui na região, anunciou dois reforços, entre eles foi esse jogador que estava aqui no Audax e confirmou também, está no Guarani agora. Mas essa situação é a dura realidade, viu? Às vezes os guris estão jogando aqui, vem proposta de Liga B, Liga C, Liga A, e daí o pessoal naturalmente deixa a Liga C.
5: Muito bem, Igor Binotto no detalhe, trazendo as informações de dentro da quadra. 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Destaque também nesta noite de jornada esportiva ao vivo do Zecão Martins. O duelo entre Soledade e Audax. É o duelo de Soledade contra Espumoso. E é claro, você acompanha tudo no detalhe na jornada da tua Rádio Cristal. Paulinho chega para trazer as informações e os destaques da campanha da equipe do Audax até agora na Liga Gaúcha da Série C, Paulinho.
3: É o Audax que ocupa a terceira colocação na chave C com 10 pontos ganhos, 7 jogos disputados, 3 vitórias, 1 empate, 3 derrotas, marcou 32, sofreu 26, tem um saldo positivo de 6, tem um aproveitamento de 48% a equipe do Audax de Espumoso. 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
5: 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O Zuza, o nosso comentarista, chega para trazer aí daqui a pouquinho o destaque também para a campanha da equipe do Audax, Zuza. Uma equipe, como o Paulinho já destacou, está ali 2 pontos atrás do Soledade Futsal, que vem aí com perda de atletas, como destacado pelo técnico da equipe, mas é uma equipe que tem bons nomes e tende a fazer frente ao Soledade nesta noite, Zuza.
4: As equipes de Espumoso, qualquer uma delas, porque Espumoso tem uma tradição muito grande no futsal aqui na nossa região, né? São boas equipes, sempre que formam alguma equipe lá em Espumoso de futsal, são equipes de qualidade. E o que acontece é o seguinte, né, Felipe? Esses jogadores que estão jogando a Série C e eles começam a se destacar pela dificuldade, pelo custo de uma Série B e de uma Série A, eles acabam sendo contratados pela dificuldade de achar jogadores. Nós temos jogadores aqui do Audax, aí tem mais uns 2, 3 aí que caberiam certamente na equipe do Guarani. Talvez ainda não tenha nem tido essa necessidade de contratar mais jogadores. Como também se o Guarani vier aqui em Soledade e assistir o Soledade jogar, nós temos aí 4, 5 jogadores de alto nível, né? Nós começamos pelo Wagner no gol, nós temos o Bebezão de frente, o Biano, o Dudu, nós temos vários jogadores de muita categoria que poderiam jogar em qualquer time de Série B, quem sabe até de Série A. E isso quem ganha somos nós, né? Que estamos aí participando dessa jornada esportiva e vamos aí presenciar uma bela partida de futsal, Audax e Soledade, e que vai valer a vida dos dois na competição.
5: Muito bem, destaque, portanto, para a participação do Zuza. 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Além do duelo entre Soledade Futsal e Audax, nessa noite, aqui no Zecão Martins, a bola rola para outras partidas nesta rodada, Paulinho.
3: Mais 2 partidas fazem parte da chave C da Liga Gaúcha da Série C. Além de Soledade Futsal, 8 horas da noite aqui no Zecão Martins, teremos em Caçapava, a Associação Caçapava, no mesmo horário, enfrentando a Associação Sobradinho, o líder contra o vice-líder. E também no mesmo horário, em Não Me Toque, o Arsenal recebe a equipe do O Saudade, também pela chave C, o Arsenal já eliminado do campeonato, praticamente, e o Saudade em busca da vitória. Se vencer, possivelmente chegará na zona de classificação diante do duelo que acontecerá aqui em Soledade, entre o Soledade Futsal e a equipe do Audax de Espumoso. 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
5: 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O Igor Binotto está em quadra para trazer os detalhes também com a direção da equipe do Soledade Futsal, né, nesse momento ainda de planejamento, enquanto a competição está em andamento, Igor.
7: Com certeza, a gente está aqui ao lado do Kleber Rigo, é vice-presidente do Soledade Futsal e vai estar falando com a gente, Rigo, até porque a equipe faz um esforço, traz o que tem de melhor e para buscar essa vitória que é importantíssima no que se projeta essa classificação. Boa noite, Rigo.
8: Boa noite, Igor, boa noite aos nossos ouvintes da Cristal, sempre um prazer falar com vocês. Com certeza, é um jogo decisivo, um jogo de 6 pontos, Todos nós, né, da direção, tentamos fazer o máximo aí para ter um grupo mais coeso, mais qualificado na mão do Kiko, né? Deixar o treinador com mais opções, né? Então vamos estrear esses três jogadores que vêm lá do São Lourenço. Mobilizamos o público aí, semana inteira vocês da imprensa também batendo na tecla que nós precisamos do torcedor, dá tempo ainda, falta 20 e poucos minutos para o jogo, então venham nos ajudar, venham nos incentivar, que é um jogo de 6 pontos, é um jogo que pode nos dar 90% da classificação, né? Não vamos estar classificados já matematicamente, mas nós damos um passo muito grande, então... É um jogo que a gente encarou aí como uma decisão, né? Vamos ter que ter um bocado de sorte, é um jogo bastante truncado, um jogo que a gente perdeu lá, não fez, foi a nossa pior partida contra eles lá, né? Tomamos uma goleada lá, então eu acho que isso que sirva de motivação, né? Sirva de para mexer o brilho do jogador nosso aí para a gente em casa fazer um bom resultado.
7: A equipe do Audax, né, vem um pouco desfalcada, teve jogadores, perdeu jogadores essa semana, inclusive um para o Guarani, o Dudu que estava, inclusive chegou a ser sondado aqui para o Soledade Futsal. Mas qual que é a análise que foi feita do Audax também e o pensamento da diretoria no contexto geral também com o trabalho do Kiko?
8: Igor, eu acho que a gente está no caminho certo para ser um primeiro ano com todas as dificuldades financeiras que você sabe, você está à frente desse projeto também, junto conosco, você sabe que o primeiro ano é sempre mais difícil. A gente vai estar, aos poucos, tenho certeza que desde a torcida vai nos entender o nosso chamamento, tenho certeza que a gente vai sair com uma vitória hoje, independente, nós não podemos pensar que o adversário está desfalcado ou não, nós temos que fazer o nosso melhor, né, dentro de quadra, cada um jogador se entregando, o Kiko motivando. Ali dentro temos problemas de treinamentos, né? Os jogadores, a maioria são de longe, Alvorada, outros de outras regiões. Então a gente tem problemas de treino, mas tudo isso tem que ser superado hoje. É um jogo que a motivação tem que ser acima de tudo por também estar jogando na nossa casa.
7: Importante também destacar que existem jogadores da casa, né? A gente vê também aí o próprio Fabrício aí que se juntou o elenco e vem treinando e treinando muito bem.
8: Com certeza, acho que é uma oportunidade. Ninguém dos jogadores da nossa cidade pode dizer que a gente não deu oportunidade, né, Igor? A gente convidou, fez peneirão, fez treinos, tá sempre toda quarta-feira fazendo treinos. Então, assim, ó, os jogadores que não estão aqui, temos jogadores que a gente sabe que estão jogando no interior aí, que são remunerados lá. Então, a gente também entende, né, que hoje a parte financeira é muito importante na vida de todos nós. Então, a gente não tem como privar essa parte, né? Mas temos jogadores aí, ó, o Bruno no jogo passado fez um excelente jogo, aí o Wagner não estava, supriu bem. Então, só se ganha quando se tem um grupo, né? E graças a Deus a gente tem um grupo, está qualificando a cada rodada, está qualificando, tentando qualificar, né? Então, por mais que seja o primeiro ano, a gente ainda depende de muita coisa, né? Da nossa cidade entender, nossos empresários entender que é um projeto que leva o nome da cidade, que é um projeto que veio para ficar, né? Mas tenho certeza que no passar dos dias nós vamos ser cada vez mais entendidos e vamos ver aí nos próximos jogos aqui, a partir da vitória de hoje, nós vamos ver 400, 500 pessoas aqui dentro.
7: Tá certo. Obrigado, Kleber Rigo. E esse é o pensamento. Todos sabem da dificuldade. Até vou sair um pouquinho aqui para liberar mais espaço para o aquecimento. Mas essa é a dificuldade, viu? Eu até sou um que tento segurar mais, viu? A questão financeira. Mas vou contar para vocês, viu? O trabalho e o projeto Soledade é feito semana a semana, porque não tem pro esporte, não tem, é o que vem de patrocínio mesmo, e por isso que é muito, muito difícil fazer o futsal, como o próprio treinador Túlio falou, aí o treinador do Audax. Mas essas informações por aqui, a equipe do Soledade Futsal quase definida, daqui a pouco a gente traz.
5: Muito bem. 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A gente segue trazendo o destaque e o Paulinho chega também para falar sobre a classificação da Liga Gaúcha da Série C e essa briga aí por melhores posições das equipes que brigam para classificar, Paulinho.
3: É, a situação é a seguinte da chave C. A Associação Sobradinho, matematicamente já classificado para a próxima fase, ocupa a primeira colocação com 18 pontos em 7 partidas. A Associação Caçapava tem a sua situação bem encaminhada também, com 15 pontos em 6 partidas. Um jogo a menos porque o jogo contra o Soledade aqui foi adiado. Na terceira colocação, o Audax com 10 pontos ganhos em 7 partidas. Em quarto, o Soledade Futsal com 9 pontos em 6 jogos. Tem aquele jogo atrasado para realizar contra a Associação Caçapava, que será no dia 22 de agosto aqui no Zecão Martins. Na quinta colocação, o Saudade de Putinga com 7 pontos em 7 jogos. E na última colocação, o Arsenal com 0 ponto em 7 jogos. Então, esta é a tabela de classificação da chave C. Lembrando que os 4 melhores se classificam para a próxima fase. Neste momento estariam se classificando Associação Sobradinho, Associação Caçapava, Audax de Espumoso e Soledade Futsal. 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
5: 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Igor Binotto, dentro da quadra, acompanhando essa reta final de trabalho de aquecimento. O Soledade Futsal aí com estreias nesta noite. E o Audax, como já adiantado nesse pré-jogo, um elenco um pouco mais reduzido, Igor.
7: Mais reduzido, aliás, bem mais reduzido, né? Perdeu 2 jogadores essa semana, 2 estão lesionados, mas 2 não fazem mais parte do elenco. Inclusive, um foi do Audax pro Guarani, viu? Um foi o Dudu foi do Audax pro Guarani. A informação que a gente quer trazer, ó, quem tá sendo aguardado ainda, viu? É o Diogo, viu? O Diogo foi anunciado entre os relacionados. Até o Paulinho pode me ajudar, Paulinho. Se ele teria algum jogo lá no interior, viu, Paulinho? É, mas...
3: Não joga no interior.
7: Não joga. Então, olha, meus queridos. Então, ó, é uma baixa aí de última hora que pode ser o Diogo. Mas está sendo aguardado, né? Vamos ver qual que vai ser a postura da direção também, porque com outros atletas, inclusive o Macaquinho chegou e até não me toque. E depois que terminou o aquecimento, a postura da direção foi de não autorizar que ele tenha respeito aos outros atletas, né? Mas tem toda essa situação que a gente vai estar acompanhando aqui também. Nos demais jogadores, todos aqui, né? A avaliação, é claro que fica a projeção do time que vai sair. Mas a tendência é que seja o quarteto que iniciou o último jogo, tá, Felipe? A tendência é essa, a não ser que a última conversa aqui do treinador Kiko mude isso. Mas o que chama atenção é o fraco público até o último jogo, após as 8 horas, que começou a chegar mais torcedores, né? Mas o que chama atenção é o fraco público até o momento aqui no Zecão Martins.
5: É nesse momento 10 graus a temperatura em Soledade. Para você que está acompanhando no YouTube, no Facebook, para você que está nas ondas do 100.5, dá tempo ainda de vir até o Zecão Martins para acompanhar este grande jogo. É jogo de 6 pontos na briga pela classificação para a próxima fase. O Soledade Futsal precisa da vitória e, é claro, precisa da torcida jogando junto para poder somar os 3 pontos hoje, jogando em casa. Então dá tempo de você vir, dá tempo de você acompanhar o destaque para a equipe do Soledade Futsal nesta noite aqui no Zecão Martins. 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A gente chega para trazer o destaque daqui a pouquinho com a confirmação das escalações e os jogadores relacionados para a partida. Afinal, O Soledade Futsal tem novidade, como já adiantado nesse pré-jogo. A equipe do Audax de Espumoso aí também montando o seu grupo após algumas saídas de alguns atletas. E daqui a pouquinho a gente vai trazer no detalhe as escalações e a relação dos jogadores que estarão em quadra daqui a pouquinho para rolar a bola para o gauchão de futsal, Paulinho.
3: É, abraço para o Edson Xereder, o Cepo, que está no Mormaço nos acompanhando, já ligadinho aqui na Cristal. Feliz com a vitória do Grêmio. Aliás, o Grêmio venceu pelo placar de 2-1 o São Paulo. E apenas aqui para reforçar também outras participações. Acabo de receber aqui também, Felipe, uma informação importante sobre a Universidade do Chile. Universidade do Chile já conhece o seu adversário na próxima fase da Liga Sul-Rio-Grandense de Futsal, Série Bronze. O adversário será a equipe de Paraíso Futsal. E o primeiro jogo já está marcado para o dia 16, próximo sábado, aqui em Soledade. A Associação Paraíso de Futsal será o adversário do Universidade do Chile nas quartas de final da Liga Sul Rio-Grandense de Futsal. Primeiro jogo em Soledade, jogo de volta lá em Paraíso do Sul. Informação confirmada aí pelos dirigentes da equipe do Universidade do Chile. 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
5: 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Igor Binotto em quadra. Chega para trazer a escalação da equipe do Soledade Futsal. Igor Binotto, tá confirmado o time, Igor?
7: É, confirmado não. Mas tudo indica que seja a equipe com Wagner no gol, camisa número 1. Guga é 7. Biano, 11. Dudu, 12. E Alisson, 9. No banco de reservas, o goleiro Bruno, 26. O goleiro Diego, 22. Lucas Teodoro, 14. Arnaldo, camisa número 5. Fabrício, 3. Kaká, 17. Lima, 8. E Teixeira, meia dúzia. Essa deverá ser a equipe com Wagner, Guga, Biano, Dudu e Alisson. A equipe que deverá iniciar a partida aqui no Zecão Martins.
5: Muito bem, confirmada, portanto, a equipe do Soledade Futsal em busca da vitória. Gostou do time, Zuza? Gostou da montagem do elenco?
4: É basicamente a mesma equipe que jogou a semana passada, né? Uma boa equipe, uma equipe rápida, aguerrida e que eu tenho certeza que vai fazer um grande papel. É, eu fico triste pela ausência do nosso amigo Diogo, né? Porque ele é um excelente jogador, ele vinha fazendo a diferença junto com o Arielzinho, o Felipe, quando eles entravam nas partidas que a Soledade mais tinha dificuldade. E é uma pena, eu acho que vai fazer muita falta. Mas fazer o quê, né? Deve ter acontecido alguma coisa grave para ele não estar presente aqui hoje.
5: 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E como é que vem a equipe visitante, Igor Binotto? Está confirmado também a equipe do Audax?
7: É, algumas mudanças na numeração, mas a equipe definida com Kainan no gol, camisa número 2. Jean é 4. Sai jogando também o João meia dúzia. O Edinho 8, que teve passagens aqui pela Associação dos Amigos do Futsal de Soledade. E o Panelinha, camisa número 9. O Vitor Jesus mudou de número, foi com a 5. E o Lucas é o 15. O Lucas mesmo que estava na relação aí com a 11 é o 15. Então, portanto, algumas alterações na numeração. Mas os demais jogadores, Paulinho é 7. O Nenê 14, né? Então a gente vai estar trazendo também, confirmando todas essas informações também na sequência para a confirmação aqui da equipe do Audax.
5: Muito bem, destaque portanto para a equipe do Audax, a equipe de Espumoso, equipe visitante, Zuza, tem alguns desfalques, alguns jogadores que acabaram saindo, mas é uma equipe que tem praticamente a mesma base daquela que venceu o Soledade Futsal no primeiro turno lá na cidade de Espumoso.
4: A equipe do Audax tem alguns jogadores que jogam aqui no nosso municipal, né? É o caso do Jesus, é o caso do Panelinha, que são grandes jogadores, né? Tanto que eles saem de Espumoso e vêm jogar, reforçar as equipes aqui de Soledade. Então eu tenho certeza que vai ser um jogo muito difícil para a equipe do Soledade, porque a equipe de Espumoso é uma equipe muito boa, muito bem treinada pelo Túlio. E a gente sabe, né? O Túlio é um grande treinador, ele... Sempre que ele monta alguma equipe, que ele está treinando alguma equipe, a equipe joga demais. Então vamos esperar, né? Torcer aí para que seja uma bela partida, né? Que não passe das quatro linhas a vitória, né? Que ela seja decretada, ou a derrota decretada pelos próprios jogadores e não passando pela arbitragem, né?
5: Muito bem, falando em arbitragem, Igor Binotto, dá para confirmar a arbitragem que comanda a partida nesta noite aqui no ginásio Zecão Martins, Igor.
7: Dá sim para nós confirmar a arbitragem, sim. A arbitragem será com o Maicon da Silva Padilha como árbitro principal, auxiliado por Everton dos Santos, Vitor Carvalho Oliveira como cronometrista, o anotador Erno Alberto Gartner, esse estava no último jogo aqui também como anotador, e a representante, a Márcia Aparecida Marcondes dos Santos. Portanto, essa é a comissão de arbitragem que estará no jogo, né? Então, agora as imagens que a gente está trazendo aqui vai ser de onde entra o Soledade Futsal. E a gente vai estar mostrando para vocês aqui todo esse detalhe importante para o jogo. A comissão técnica começando a vir, vai ter o protocolo normal, né, da liga. Mas já a bola rola por aqui.
5: 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A MASB, o Paulinho chega para trazer o destaque também para a dupla Grenal. O Grêmio entrou em campo hoje pelo Campeonato Brasileiro e amanhã é a vez do Colorado, Paulinho.
3: É o Grêmio que de virada venceu o São Paulo pelo placar de 2-1 e subiu na tabela de classificação. Saiu da zona do rebaixamento, é 14º colocado com 25 pontos. Neste momento tem um jogo em andamento. O Remo vai perdendo em casa para o Atlético Mineiro pelo placar de 2-1. Com a vitória do Grêmio, quem ingressou na zona de rebaixamento foi o Internacional. O Inter agora é 17º colocado com 22 pontos ganhos e joga amanhã às 4 horas da tarde contra o Palmeiras no Allianz Parque. O Internacional, então, com a vitória do Grêmio, entrou na zona do rebaixamento. Troca de gaúcho na zona do rebaixamento. O Grêmio saiu, o Inter entrou e o Colorado tem um jogo difícil amanhã contra a equipe do Palmeiras, 4 horas da tarde. A tua Rádio Cristal estará transmitindo essa partida. A informação é para a Prefeitura de Soledade.
5: É, o Grêmio venceu o São Paulo, saiu do Z4, Zuza, e abriu a porta do Z4 para o Inter, que agora entra no rebaixamento e amanhã tem um jogo difícil contra o Palmeiras, como destacado aí pelo Paulinho.
4: É, eu assisti o jogo do Grêmio, um jogo muito, muito bem jogado pela equipe do Grêmio, né? Eu acho que o Castro está acertando aos poucos a equipe. Um golaço do Pavão de falta, né? Que ele bateu a bola, chutou a lá Ronaldinho, né? Ele chutou por baixo da barreira e eles esqueceram de colocar ou não quiseram colocar o jogador Minhoca, aquele que fica deitado atrás da barreira. E o Pavão se aproveitou e fez um golaço, um gol muito bonito. E o Inter... Eu acho que o Inter deve começar a se preocupar mais com o Campeonato Brasileiro, né? Porque tudo bem que a Copa do Brasil se classificou, tudo, mas esse jogo agora contra o Palmeiras amanhã é um jogo muito difícil, tanto para o Palmeiras como para o Inter, né? Você sabe que o futebol tem lógica, né? E nem sempre a lógica prevalece. Se fosse você me perguntar pela lógica como é que seria Palmeiras e Inter, amanhã eu diria 1-2-0 para o Palmeiras tranquilamente. Mas como o Inter é a toca do Palmeiras, eu não duvido que o Inter empate ou traga uma vitória do Nubank, mudou o nome, né? Agora até botar na cabeça que é o Nubank, Parque. Então eu acho que vai ser um jogo muito difícil para a equipe do Palmeiras. Um dos mais difíceis em casa que o Palmeiras vai ter.
5: Muito bem, a equipe do Soledad Futsal se prepara para adentrar a quadra. Em instantes rola a bola para o grande jogo Soledad Futsal e Audax Igor Binotto.
7: É, capitão Alisson é o primeiro ali. Já duas crianças com ele, as crianças chegando também. Para prefeito Paulo Ricardo Catânio também, ali para dar aquele abraço aos atletas. Importante o apoio aí que está dando o Poder Público Municipal. Mas eu já digo para vocês, ó, fazia tempo que eu não via as crianças fazendo fila para entrar com os jogadores aqui no Zecão Martins, viu? Claro que o número é reduzido ainda, mas muito importante isso aí sendo espelho. Ali, ó. Um dos guri ali com o uniforme do Avepan. Soledad Futsal em quadra neste momento.
5: As duas equipes adentram a quadra. O Soledad Futsal com o uniforme número 1, todo amarelo. Camisa, calção, meia amarela. E a equipe do Audax também com o seu primeiro uniforme predominantemente branco. Daqui a pouquinho rola a bola para Soledad Futsal e Audax de Espumoso. O duelo de duas equipes de duas cidades vizinhas. E o jogo de 6 pontos, como já destacado, vale muito na busca pela classificação para a próxima fase. Os torcedores que vieram até o Zecão Martins estão aqui prestigiando. Para você que está acompanhando de casa, fica o convite, se dá tempo ainda para vir. Se não, deixa para o próximo. Quem sabe no próximo jogo você possa vir acompanhar também a equipe do Soledad Futsal nessa noite, Paulinho.
3: É, e muitas pessoas nos acompanhando. Abraço ao Cirineu Balbinotti, o Johnny Silva, o Henrique Santos, o Carlos Alberto Dias Peter, para quem não lembra, o Caicão, grande Caicão, o Jefferson Oliveira. Muitas pessoas nos acompanhando aí pelas redes sociais da tua Rádio Cristal. Vai lá, Igor.
7: Vamos lá, grito de guerra do Soledad Futsal, vamos ver.
9: 1, 2, 3,
7: Soledad Futsal em quadra para a grande decisão, Felipe.
5: Vai rolar a bola em instantes, Soledad Futsal e Audax de Espumoso. É um grande jogo que você acompanha por mais uma rodada da Liga Gaúcha da Série C. A competição está afunilando, a primeira fase está afunilando e você, é claro, acompanha cada jogo, cada decisão, especialmente os jogos do Soledad aqui no Zecão Martins. Paulinho,
3: Igor Rodrigues, goleirão, está na audiência da tua Rádio Cristal, Igor.
7: Por aqui, Dudu, expectativa para esse jogo importantíssimo. Pode definir, mas encaminha uma classificação, a vitória, boa noite.
10: Primeiramente, boa noite a todos. É, cara, jogão, né? Jogo em casa aí, com o apoio da nossa torcida. Temos que fazer valer esse mando também. O time deles precisa ganhar, o nosso também, para pontuar, né? Principalmente. Então vamos lá, cara, brigar toda a bola pelos 3 pontos aí. E se Deus quiser, vamos sair com a vitória hoje.
7: Tá certo, obrigado ao Dudu falando por aqui também. A expectativa, a bola vai rolar aqui no Zecão Martins.
3: E a Ana Maria de Freitas também está na audiência da tua Rádio Cristal. O vice-prefeito Jonas Moraes, loja da Mega Real, também acompanha a transmissão.
5: Muito bem, tudo pronto, vai rolar a bola para Soledad Futsal e Audax de Espumoso. É mais uma rodada da Liga Gaúcha da Série C, jogo importante ao vivo do ginásio Zecão Martins. A jornada esportiva da tua Rádio Cristal chegando, trazendo no detalhe o show de imagens, show de informações para você que está acompanhando em casa, seja no YouTube, seja no Facebook, para você, amigo, que está no rádio, nas ondas do 100.5 da tua Rádio Cristal, acompanhando este grande duelo. E é um duelo de cidades vizinhas, Soledad e Espumoso. É o Soledad Futsal e o Audax. Quem está no meio da quadra ali para movimentar a bola é o Nenê, número 14 da equipe do Audax. A bola vai sair com a equipe visitante, que está com o uniforme todo branco. O Soledad com o uniforme número 1, todo amarelo. Autoriza o árbitro. Bola em jogo a partir de agora. É mais uma rodada da Liga Gaúcha de Futsal da Série C. É Soledad Futsal e Audax. É jogo de 6 pontos na tabela de classificação. A bola já movimentada lá pelo setor esquerdo com o Edinho. Caiu na quadra o João, número meia dúzia. E tem a primeira falta marcada, a falta do Dudu, ali da equipe do Soledad Futsal, Igor.
7: Era a passagem ali, acabou se chocando com o jogador da equipe do Audax. Falta marcada. Já vai ser cobrada por aqui. O pessoal tá passando orientação ali, ó. Até do posicionamento. É, do posicionamento ali, ó. É o Vitor Jesus já entrando na quadra.
5: Entra Vitor Jesus, número 5, na equipe do Audax. O jogo movimentado pela direita agora com o Nenê. Na perna direita, tenta a ligação direta lá na referência para Vitor Jesus. Escapou da marcação, tentou a finalização, bloqueado pelo Guga. Ela vem para a lateral, a bola sai em lateral do lado direito e o juizão marca a lateral ali para a equipe do Soledade. O Vitor Jesus ficou lá pedindo a lateral para a equipe do Audax, Igor.
7: É, mas a interceptação foi do Alisson, viu? Reclama com razão. Reclama com razão o jogador do Audax. É, tanto é que o Padilha mudou ali, viu? O Padilha mudou. É, muita reclamação ali, mas daqui onde eu vi, o último toque foi do Alisson, sim.
5: É invertida a lateral, portanto a bola já está trabalhada com a equipe do Audax. Chega na esquerda para Vitor Jesus. Vai tocando bola a equipe de Espumoso agora com Panelinha. Domina Panelinha, deixa para Vitor Jesus pelo centro da quadra. De lado para Nenê. Joga para frente, entregou de graça para Dudu. Perde a bola o Dudu. Tem contra-ataque. Panelinha armou na perna esquerda. Tentou o primeiro chute para o gol, foi bloqueado pelo Guga. Escanteio, Igor.
7: É, jogada erro do Dudu. Saída, o Panelinha limpou do marcador, chutou, foi interceptado. Vem jogada 2 do Audax.
5: Panelinha, trabalha atrás com o Nenê na perna esquerda, tentou a ligação direta, chega para fazer o corte o Dudu. Agora o contra-ataque do Soledade Futsal com o Biano pelo meio da quadra, escapou da marcação, deixa atrás para Alisson Bebezão. Agora com o Dudu no setor direito, Dudu inverte o jogo lá para Biano. Aí o baixinho vai para cima no marcador, Biano trabalha na direita com o Dudu, vai pro X1, levou para a perna direita, bateu pro gol. A primeira finalização do Soledade Futsal e a bola vai para fora, Igor.
7: É, lá do direito de ataque, foi para cima no marcador, chutou forte, viu? Pegou na rede, Felipe, mas do lado de fora, quase Soledade abre o placar.
5: Aí o Nenê está colocado no setor de defesa da equipe do Audax, trabalha atrás agora ali o jogador, o Edinho número 8, e bota a bola direto para escanteio, entrega ela de graça para a equipe do Soledade Futsal, faltando 18:29 para terminar a primeira etapa. Quem vem para a bola é Biano cobra na direita, mais atrás para Guga domina, inversão de jogo na esquerda, o passe sai mal, sai de graça em lateral para a equipe do Audax. 0-0 é o marcador, faltando 18:20 para terminar a primeira etapa. 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Sicredi, aqui desce a equipe do Audax, Panelinha domina pela direita, prefere recomeçar o jogo onde está colocado ali o Nenê. Nenê deixa para Edinho, toque para Panelinha, ele tentava escapar lá pelo lado direito, a bola sai direto em lateral e é o Guga que vai movimentar no setor canhoto para a equipe do Soledade Futsal, mais atrás para Dudu. Aí o Dudu, canhoto Dudu, trabalha a bola com o Guga. No toque curto, o Guga vem pelo meio da quadra. Na frente, na referência para Alisson Bebezão. Fez o pivô, travou na perna esquerda, levou pro fundo, bateu cruzado. E a defesa do goleiro Kainan, a bomba do Alisson Bebezão. Tem dificuldade para sair o Audax e agora o Nenê chuta ela para fora, de graça para a equipe do Soledade. A bomba do Bebezão e a primeira defesa do goleiro da equipe de Espumoso, Igor.
7: É, grande jogada do Alisson. Ele ganhou do marcador, fez bem o papel do pivô, chutou forte para a esquerda, grande defesa.
5: Aí o Biano passou pelo marcador, deixou para Guga e o toque foi direto de graça ali para a equipe do Audax, que agora tenta o contra-ataque com Panelinha. Panelinha tá na bola, para João, travou, tentou pro meio. Biano corta, voltou ali para João. O Edinho tava na jogada, ele prefere recomeçar o jogo com o Nenê. Trabalha a bola agora a equipe de Espumoso, mais atrás Nenê no setor defensivo. Tentou a ligação direto ali pro Panelinha. Ela vai para fora, é lateral, lado direito de defesa da equipe.

0: inteira, a bola para Dudu, faltando 16:38 para terminar o primeiro tempo. 0 para o Soledade Futsal, 0 para o Audax. Que bela defesa do goleiro Kainan, mas o chute do Guga foi forte, Igor.
1: É, chute forte do Guga, mais uma bola trabalhada, o goleiro Kainan que foi buscado, é uma das grandes novidades também da equipe do Audax.
0: A bola está no setor direito, agora quem recolhe é Biano. Biano puxou na perna canhota, boa bola para Guga, tentava inversão de passe, buscava ali o Alisson Bebezão, ela vai direto para fora, na tentativa de inversão de jogo, a bola sobra para a equipe do Audax, lateral já cobrado ali pelo João, trabalha com o Edinho, Edinho para o goleiro Kainan, fechado lá pelo Alisson Bebezão, ele tenta a ligação, achou um passe ali para o Nenê que não consegue o domínio, e o contra-ataque do Soledade, Alisson Bebezão bateu para o gol, foi bloqueado ali pelo Edinho, fica caído o jogador do Audax agora, mas ele veio para fazer o corte providencial, o Bebezão armou e soltou o canudo, e foi bloqueado pelo adversário, Igor.
1: Foi, bela interceptação do Edinho. Conhece bem a quadra aqui o Edinho. Ele limpou, mas tinha o Biano. Podia ter tocado pro Biano. Chute forte, interceptado. Vem mais Soledade Futsal.
0: É o Soledade que tenta botar pressão agora no início de jogo. A bola tá com o Biano pela esquerda. Vem trazendo, inverteu mal. Entregou de graça ali pra Edinho. Contra-ataque. Tentou deixar de lado. Recupera de novo o Soledade. Biano escapou pela direita. Nenê chega pra fazer o corte. O João vai pra dividida. Teve enrosco dos jogadores. Juizão marcou a lateral pra equipe do Audax ali, Igor.
1: É, marcou a lateral e vem estreia no Soledade. Três jogadores chamados, os três novos vêm em quadra.
0: E a bola tá com o jogador que é o Nenê lá no setor defensivo. Aí o goleirão Kainan abandona a meta e tá lá do lado direito para participar do jogo. A bola tá com o Nenê. Se perder aí pode pintar o gol. Bebezão se enrolou com a bola. Ajeitou para Dudu, Dudu armou pro meio, devolveu para Bebezão, mais atrás para Biano, pode marcar, bateu. Salve Edinho para Biano, para fora! Que chance da equipe do Soledade, primeiro com o jogador que era o Alisson Bebezão, ele roubou a bola, não tinha goleiro, mas ele não conseguiu finalizar, Igor, e agora o Biano chutou e botou pra fora.
1: É, ele foi finalizar, não era a perna boa dele, mas teve grande oportunidade o Soledade Futsal, ele chutou, voltou pra ele, depois o Biano finalizou, passou pertinho, tá desenhando o gol do Soledade.
0: A bola tá com panelinha, panelinha, bateu pro gol, salva o goleirão Wagner. O jogo é eletrizante, é lá e cá. Agora a resposta do Audax no chute do Panelinha. E a boa defesa do goleirão Wagner, Igor.
1: É, grande defesa. Defendeu com o pé esquerdo. Grande defesa do goleiro Wagner. Respondeu bem o Audax, tem qualidade. Respondeu de pé em pé, chute rasteiro e forte. Extraordinária defesa do Wagner.
0: Tem cobrança agora de lateral, a bola tá com o Teodoro. Teodoro trabalha com um jogador que é o Dudu. Dudu puxou pro meio da quadra, tentou a bomba, foi bloqueado pelo marcador. Tem estreia na equipe do Soledade Futsal. Jogadores aí que vão estreando, vão adentrando a quadra. Tá ali, só confirma, Igor, o meia dúzia, o Teixeira. E é ele que tá com a bola. Trabalha mais atrás, tenta a ligação ali no campo de ataque pela canhota. Quem foi lá pra dividida era o camisa 17, o Kaká, outro estreante da noite. Acabou perdendo e a bola já sai em lateral cobrada pela equipe do Audax. A bola tá na direita pra Panelinha. Panelinha perdeu a bola, ela volta pro Audax. Na direita pra Edinho, ele chega chutando a bola pra onde tava apontado o nariz. Zuza, um jogo intenso, rápido. Soledade vai botando pressão na equipe do Audax.
2: É, um jogo muito movimentado. As duas equipes marcando muito em quadra, sobrando pouco espaço. E como a gente esperava, né? Um jogo muito bom, muito difícil para as duas equipes.
0: Trabalha a bola a equipe do Soledade Futsal agora com o jogador número 17, o Kaká. Kaká traz para o meio da quadra, deixa de lado ali na tentativa de tabela. Bomba do Kaká e a defesa do goleiro Kainan. A jogada, o toque rápido, a tabela. E o Kaká tava na cara do gol, o Kainan defendeu bem. Tentou o Teixeira, bateu pro gol. Salva o goleirão Kainan ali, não sei se ela deu na trave, não deu pra enxergar direito. Mas a finalização foi perigosa, Igor.
1: Perigosíssimo e deu no pé da trave. Se conhecem demais esses jogadores. A bola rolada pra ele, chutou rasteirinho. Deu no pé da trave, quase, quase ele abre o placar pro Soledade.
0: Quem toca com a bola é Lima, na frente pra Teixeira, tentou de calcanhar, voltou pra ele, bateu. Salva o goleiro Kainan. Na pressão, mais uma chegada do Soledade Futsal. Duas tentativas do Teixeira e dessa vez o goleirão Kainan salvou de novo, Igor.
1: Mais uma dele, o Teixeira girou, finalizou forte. Grande defesa do goleiro Kainan, vai se tornando um nome do jogo, o goleiro Kainan do Audax.
0: É, vai fechando o gol o goleiro Kainan da equipe do Audax, faltando 13:15 para terminar o primeiro tempo. O placar é de 0 para o Soledade.

0: Futsal, 0 para a equipe do Audax de Espumoso. A tentativa na direita de passe, a bola vem forte ali para o Kaká e sai em lateral, que é o João que vai botar em jogo para a equipe do Audax. Trabalha agora com o Nenê, marcado, deixa curto ali para Edinho, mais atrás para o goleiro Kainan. Aí o Kainan tentou chutar para frente, chegou para fechar ali o meia dúzia da equipe do Soledade. O Teixeira botou o pé na bola, a bola saiu em reposição já feita. Wagner abandona a meta, dá um soco nela, bota em lateral. É o Audax agora que tenta respirar um pouco no jogo. 0-0 ao marcador, o Soledade pressionou, chegou, teve chances claras, mas não balançou a rede. João trabalha com Vitor Jesus pelo lado esquerdo, trabalha na perna canhota. Vitor Jesus recomeça o jogo mais atrás agora com o Nenê. É a equipe do Audax de Espumoso que está com a posse de bola. Chegou para João, no corredor lá para Vitor Jesus, tentava o chute, foi bloqueado na marcação do Lima e a bola sai em lateral direito, faltando 12:34. É lá na ponta de ataque quem vem mais uma vez, a equipe do Audax com o João para fazer a cobrança. Tentou inversão de jogo, Lima fechou a porta para ele, a bola sai em mais uma lateral, é o próprio João que vem para cobrança. Boa bola para Edinho, bateu, salva o goleiro Wagner. Tava na cara do gol o Edinho, chegou finalizando na perna direita. Que grande defesa do goleirão Wagner da equipe do Soledade, Igor.
1: Mais uma vez, respondeu muito bem o Audax, de pé em pé, um chute forte, cresceu no lance, o goleiro Wagner fez grande defesa. É jogo taco a taco, 12 para terminar a primeira etapa.
0: A bola trabalhada agora no setor de defesa com o Teodoro, deixa na direita ali para Teixeira, mais atrás para Teodoro, toca a bola a equipe do Soledade Futsal. Agora quem domina é Lima, lá pelo setor canhoto, aliás é o Kaká, puxou para o meio, bateu pro gol na perna direita, sem perigo, ela vai para fora, Igor.
1: É, o Kaká dominou, foi para cima, fez uma jogada até de efeito ali, chutou forte, passou à esquerda do gol do goleiro Kainan. É, agora a equipe do Soledade finalizando mais, taco a taco o jogo por aqui.
0: É, parelho, o jogo intenso, o Wagner abandona a meta, solta a bomba, defende Kainan, em resposta bateu pro gol, golaço!

0: do Aldax de Espumoso e um golaço do goleirão Cainan. O Wagner abandonou a meta, chutou forte, o Cainan defendeu e de bate pronto ele deu um balão, a bola deu no travessão e entrou. Que golaço! Cainan tá na rede e o Aldax larga na frente em soledade, Igor.
1: É, largou na frente, quis arriscar o goleiro Wagner, até chutou forte, mas fez grande defesa. Tem jogador que são do salão e o Cainan é um goleiraço do salão, já fez a defesa e já finalizou. Surpreendeu a bola, ainda tocou no poste, foi morrer no fundo da rede. Que gol do goleiro Cainan, Zuza.
2: Olha, a primeira coisa que depois que o goleiro chuta é alguém que está jogando na frente e pressionar o goleiro para ele não poder chutar desse jeito, né? E aí o Cainan, depois de uma bela defesa, como vocês já disseram, ele pegou e bateu com rara felicidade, fazendo um golaço.
0: É, sai na frente a equipe do Aldax aqui em Soledade, 1-0, gol do goleirão Cainan, e um belo gol por sinal, um chute lá de trás, ele defendeu e de bate pronto em poucos segundos, deu o balão, a bola morreu no fundo da rede, Cainan tá na rede, e a equipe do Aldax tá na frente, faltando 10:40 para terminar o primeiro tempo, a bola tá na direita lá para Edinho, movimentar em jogo na lateral para a equipe do Aldax, ele joga para frente, buscando ali a movimentação do Vitor Jesus, corta o Teodoro, a bola tá com a equipe do Soledade Futsal agora com o goleiro Wagner, tentou na frente, na referência ali domina meia dúzia, Teixeira, deixou pra Lima, tentou um chute na perna direita, foi bloqueado pela marcação do João e a bola sai em lateral já cobrada, na boca do gol! Soledade Futsal, Kaká! Num tapa, numa cobrança de lateral que foi um passe, um achado no segundo pau. O tapa do número 8, Lima, estreante da noite. Para o outro estreante, Kaká. Ele entrou livre, teve o trabalho de botar a bola para o fundo da rede. Kaká tá na rede e o Soledade empata na mesma moeda, Igor.
1: É, na mesma moeda, de pé em pé, o pessoal se preocupou com o Teixeira, o Lima viu e se conhece, fazem essa jogada, rolou pro, até a bola cruzou toda a extensão da área, um passe de muito oportunismo, chegou pro Kaká que tocou, a bola foi morrer no fundo da rede, jogada de quem conhece, jogada de quem se conhece, bola no fundo da rede, Zuzá.
2: É, quando o Lima pegou a bola, ele já olhou lá pro Kaká do outro lado e o Kaká foi e fechou, mas houve uma falha de marcação muito grande da defesa do Aldax, né? Não pode deixar o jogador entrar livre e concluir. Bom pro Soledade.
0: Kaká tá na rede, o Soledade empata, faltando 9:40 para terminar o primeiro tempo. A bola vem jogada pro campo ofensivo, vai direto para fora, reposição manual pro goleiro Cainan. Ele joga na frente, domina Vitor Jesus no pivô, pisou atrás, a bomba na perna direita. O G chegou batendo, bateu forte e ela foi para fora, Igor.
1: É, bola rolada para ele, chute forte. A bola passou à esquerda do gol, o goleiro Wagner foi conferir. Quase, tudo certo por ali.
0: Trabalha agora a equipe do Soledade com o Teodoro. Abre na direita aí para Kaká. Kaká deixa para Lima. Lima devolveu para Kaká. Toques rápidos da equipe de Soledade agora na esquerda com o Teodoro. Teodoro lá para a referência do jogador Teixeira. No bate-rebate ela volta para Lima. Puxou para o meio da quadra. Perna direita Lima. Tentou driblar o marcador. Tem dois agora em cima dele. Ele sai com bola e tudo. A bola vai em lateral. É lateral para a equipe do Aldax. Campo de defesa. João vem para movimentar. Prefeitura de Soledade valorizando e incentivando o esporte como ferramenta de saúde, integração e qualidade de vida. 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Prefeitura de Soledade, Paulinho.
3: É, primeiro tempo de jogo em Caçapava do Sul, faltando 12 minutos para terminar o primeiro tempo, 0 para a Associação Caçapava, 0 para a Associação Sobradinho, faltando 9 minutos para terminar o primeiro tempo em Não Me Toque, 0 para o Arsenal, 0 para o Saudade. 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
0: Aqui a equipe do Aldax tentou chegar na pressão, a bomba do goleirão Cainan e a defesa do Wagner Moraes. Aí o erro de passe, tem contra-ataque, o Kaká ia escapando, o Edinho chegou para fazer o bloqueio. Se o Kaká consegue levar essa bola, ele saía na cara do gol ali, hein, Igor?
1: É, se leva aí, assim, é cara a cara com o goleiro. Foi bem interceptado, carrinho preciso, viu? Kaká ia entrar frente a frente com o goleiro. Já reposta a bola em jogo aqui pro Soledade.
0: A bola tá na canhota pra Guga. Guga trabalha, vem trazendo ali pelo meio da quadra, deixou de lado pra Biano. Aí o Soledade Futsal tocando bola. Trabalha com o Teixeira, domina o meia dúzia, Teixeira deixa atrás pra Biano. Na toca rápida de passe, Kaká puxou, tentou escapar. Dois jogadores caíram na quadra e o juizão marcou a falta, Igor.
1: É, a bola lado esquerdo de ataque, quando ele dominou o camisa meia dúzia, a novidade aqui do Soledade, houve o toque e daí depois fora da bola, gente, fora da bola, na marcação, houve um empurrão, falta bem marcada lado esquerdo de ataque.
0: É, tem cobrança de falta agora a equipe do Soledade Futsal, lá do canhoto, quem tá na bola é o Kaká, chegou lá também o Dudu, que volta para a quadra para fazer a cobrança, para tentar, quem sabe, numa jogada combinada, chegar ao gol da virada. A equipe do Audax se posiciona, tem três homens ali na barreira. O goleirão Cainan vai orientando a barreira. Agora ele coloca no primeiro pau ali a chegada do Paulinho. E tem cobrança de falta, autorizada pela arbitragem. Quem tá na bola é Lima, número 8, na perna direita. Trabalhou com o Dudu de primeira, bateu pro gol. Ela vai pra fora, a bomba do Dudu. Igor Binotto.
1: É, a bola rolada pro Dudu. Chute forte, buscava o ângulo direito. A bola passou raspando o poste. Quase, quase amplia por aqui. Quase, quase vira-vira no Zecão.
0: Faltando 8 minutos para terminar a primeira etapa. O placar é de 1 para o Soledade Futsal, 1 para a equipe do Audax de Espumoso. Tem um lateral na canhota para cobrar o Dudu. Trabalha atrás agora com o Guga. Guga inverte o jogo para Kaká. Aí o autor do gol de empate da equipe do Soledade, o Kaká, número 17. Ele encara o marcador, puxou para o meio da quadra. Chega ali para fazer o corte o Paulinho. E a bola vai saindo em lateral, aliás, não, arremesso manual para o goleirão Wagner Moraes da equipe do Soledade botar em jogo. Trabalha com o Kaká lá pela esquerda, toca no meio ali atrás, agora para o jogador que é o Dudu, deixou para Biano. Biano ciscou para cima no marcador, já abre a bola com o Dudu mais uma vez, vai tocando bola no setor defensivo o Soledade Futsal. Aí o Guga tentou escapar da marcação, chegou para fazer o bloqueio ali o Paulinho, botando a bola para fora, já cobrada lateral para o Soledade. Volta para Kaká. Kaká domina na esquerda, inversão, boa bola para Dudu, pisou para Biano. Biano vai encarar no marcador, inversão de jogo para Kaká, toca a bola o Soledade agora na esquerda, no meio para Biano. Biano dominou, atrás para Kaká, no meio para Guga, troca de passes rápida. Biano inverteu, boa bola, Dudu armou, bateu pro gol, foi bloqueado. A bomba do Kaká chega para fazer o corte o jogador João, e ela volta de graça pro goleiro Cainan. Joga na frente, contra-ataque do Audax, tentativa de bola invertida, sai bem do gol para abandonar a meta. O Wagner voou na bola, deu um tapa e botou para lateral, Igor.
1: É, grande defesa do Wagner, interceptou, botou linha lateral, já cobrado pelo Audax.
0: Aí a bola trabalhada, lado esquerdo, o Audax tenta chegar no quadro ofensiva. Quem recolhe é Paulinho. Paulinho inverte o jogo para Vitor Jesus. Vai tocando bola agora a equipe do Audax de Espumoso. Tentou ali o passe para o João, chega para fazer o corte o Kaká. Ele bota a bola para fora, é outra lateral. É mais uma bola para a equipe do Audax, é o João que inverte o jogo. Recomeça com o goleirão Cainan, abandona a meta. Cainan, goleiro que marcou o gol da equipe do Audax. Tentou a bomba de longe, chega para fazer o corte o Dudu. Ela sai em lateral, faltando 6:33 para terminar o primeiro tempo. O placar é de 1 para o Soledade Futsal, 1 para a equipe do Audax, Paulinho.
3: É a interatividade. Abraço ao Ariel Balbinotti, que está se recuperando e está acompanhando a tua Rádio Cristal. O Thiago Assunção, o jogo que ele trabalharia, é árbitro de futebol em Trindade do Sul, foi adiado. Está na companhia da família, acompanhando a transmissão da tua Rádio Cristal. Gente que se liga na gente, aquele abraço.
0: 6:17 para terminar a primeira etapa. O jogo está empatado, Zusa, jogo frenético, movimentado, mas até agora, apesar de chance para um lado e para o outro, o jogo é equilibrado.
2: É, o jogo muito equilibrado e os dois goleiros vêm sendo destaque, né? Tanto o Cainan como o Wagner fazendo boas defesas. E uma constatação muito boa, porque a gente está tendo, é que o Soledade está com dois quartetos de alta qualidade, né? Saiu um quarteto, entrou outro e a qualidade do time não mudou em nada. Continua aceso em quatro.
0: É, o jogo é frenético, o jogo é brigado. Teve o contra-ataque da equipe do Soledade, agora o Biano tentava puxar o contra-ataque. Teve confusão do Biano ali com o camisa 4, o Jean, Igor Binotto.
1: É, teve confusão ali, depois o próprio Padilha pediu calma pro Biano. O Biano quis acelerar a cobrança, né? Aí atrasou tudo, agora recomeçou tudo Soledade.
0: Toca a bola no setor de defesa, Dudu, deixa de lado ali para Biano. Biano domina, ligação direta agora, boa bola na frente para Kaká. Ele tentou pisar, entregou de graça ali para o contra-ataque do Aldax. Na esquerda para João, levou para o fundo, tentou bater cruzado. Era o próprio Kaká que estava ajudando a defesa, chegou para fazer o bloqueio e caiu na quadra ali o Kaká, Igor.
1: É, caiu na quadra, vai receber o atendimento. Não, já está... Está recebendo atendimento ali, ele que tentou interceptar o lance ali mais uma vez. Vem lado esquerdo de ataque, faltando 5:25 para terminar. 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É o Soledade Futsal, 1-1 por enquanto por aqui.
3: O Marcelo Sota está acompanhando, Dali Soledade. O vereador Mano Gambato também torcendo por Soledade. Thiago de Freitas, bora Soledade. O Ribeiro está acompanhando a tua Rádio Cristal. E o Jura Berbegê também torcendo por Soledade. Muitas pessoas nos acompanhando a transmissão. O Reginaldo Veiga, muito boa a transmissão. O Magrão também. Muita gente se ligado na tua Rádio Cristal.
0: Faltando 5:18 para terminar o primeiro tempo. A tentativa agora do jogador Nenê, despretensiosa. Bateu no goleirão Wagner, saiu em escanteio. Chegou com perigo a equipe do Aldax. É o jogador Nenê que vai para a cobrança do escanteio. Atrás para João. A bomba chegou para fazer o corte, o Guga se oferece lá no campo de defesa para Kainan. Ele bate do jeito que dá para frente, ela volta pro Soledade agora com o Dudu, puxou na perna canhota, inverteu o jogo para Biano, tentava o passe no meio, chega para fazer o corte ali o João carrega na direita, deixa atrás para Nenê, na frente a tentativa interceptada pelo Guga, é mais uma vez o Soledade chegando, o Lima tentou pisar, deixou fraca a bola, ela volta pro Aldax, aí o João não tinha opção de passe, joga para frente, entrega de graça ali pro goleirão Wagner. Toca a bola, o Soledade Futsal. Lima domina, na esquerda, no meio para Biano, tentou escapar, perdeu a bola Biano, contra-ataque, Vitor bateu pro gol, e a defesa do goleiro Wagner no contra-ataque, o chute do Vitor foi bloqueado pela defesa do goleirão, roubou a bola Nenê, bate pro gol e ela vai para fora, chegou com perigo mais uma vez o Aldax, e essa bola passou na frente do gol do goleirão Wagner e não entrou, Igor.
1: É, bobeou na saída de bola mais uma vez, ali foi roubada e o Nenê teve vantagem, limpou a perna esquerda, chutou forte, quase assustou e assustou muito o goleiro Wagner. 4:25 para terminar, 1-1 para terminar a primeira etapa, viu, Felipe?
0: É, faltando 4:25 para terminar o primeiro tempo. O placar é de 1-1, jogo frenético nesse primeiro tempo. Como é que tá os outros jogos aí da rodada, Paulinho?
3: Vamos lá então, os demais jogos da rodada que estão acontecendo, uma rodada importante para o Soledade Futsal. Nós temos em andamento, Felipe, jogo em Não Me Toque entre o Arsenal e a equipe do Saudade. O placar é de 1-0 para o Saudade. Acaba de fazer o gol o Saudade, faltando 3 minutos e 23 para terminar o primeiro tempo. Então, esse resultado que vai acontecendo ali em Não Me Toque. E em Sobradinho, aliás, em Caçapava do Sul, o resultado é de igualdade. 0 para a Associação Caçapava, 0 para a Associação Sobradinho. A informação é para Hora Única.
0: É, resultados da rodada, a vitória da equipe do Saudade vai colocando mais pressão no Soledade, que precisa vencer o jogo hoje. Tem jogando em casa contra o Aldax, é um adversário direto, mas os 3 pontos devem ser somados se quiser continuar seguindo vivo na competição Soledade. Aí a tentativa lá pelo lado esquerdo, caiu no meio da quadra. O jogador ali, que era o Vitor Jesus, está caído agora. Pediu atendimento, o juizão não marcou nada ali, Igor Binotto.
1: É, foi. Na verdade, foi o choque ali entre os dois jogadores. Tá, ó, ele tá reclamando, ó, pegou, ó, tá pegando, não sei se a imagem tá pegando o Vitor ali, ó, pegou, deu o rapa, viu, ele deu leitura labial aqui, viu, Felipe, mas deu o rapa ali, reclamou, mas não foi nada, viu, a arbitragem mandou seguir.
0: Faltando 3 minutos e 45 para terminar o primeiro tempo, 1-1 a placar Soledade Aldax de Espumoso. A tentativa na frente agora do Nenê, ela vem de graça ali para Kaká. Kaká deixa a bola quicar, tá lá no setor esquerdo, setor de defesa, trabalha curto ali com o Teodoro. Teodoro domina na perna direita, devolve a bola para Kaká, vai tocando bola o Soledade agora para tentar a jogada ofensiva. Kaká domina na esquerda, marcado lá pelo Panelinha. Ele cisca, passa pelo marcador, o Kaká travou, o Panelinha segue na marcação, ele escapa de novo, tentou deixar o toque ali curto e ela vai direto para fora. É lateral para a equipe do Aldax de Espumoso, lado esquerdo para fazer a cobrança ali o Paulinho. 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Aí o Alisson Bebezão no pivô, tentou pisar a bola pro Biano, o corte foi feito. Volta pro Soledade, bola na direita agora para Teodoro. Deixou de lado para Biano, devolveu a bola para Teodoro, vai tocando bola a equipe do Soledade Futsal. Quem domina é Kaká. Kaká vai encarar ali a marcação do Panelinha. Trabalha atrás agora com o Biano. Deixou de lado ali para Kaká, toca a bola o Soledade, Teodoro na referência no pivô. Bebezão tentou o giro, foi bloqueado pelo marcador. Na roubada de bola voltou para Teodoro. Tentou escapar, pediu falta. O juizão mandou o jogo seguir e o Cainan recolhe a bola no setor de defesa. O goleiro da equipe do Audax deixa de lado. Panelinha domina, mais atrás para Nenê. Inversão de jogo agora para o Jesus. Tentou deixar no corredor e o Alisson Bebezão chegou forte na jogada. Chutou a bola para fora. É lateral já cobrada. E o jogo segue, a bola está na esquerda com Biano. É o contra-ataque agora do Soledade. Bola para Kaká, no lado direito, atrás, quem domina agora é o jogador Teodoro, faltando 2:14 na frente. Teixeira tentou o giro, Panelinha chegou na rogada, no bate-rebate, Paulinho chegou para fazer o corte, foi esperto, chutou em cima do Teixeira e a bola sai em tiro de meta, faltando aí 2 minutos, usa para terminar o primeiro tempo. Jogo parelho aqui no ginásio Zecão, Zuzá.
2: Não tá dando nem chance da gente comentar alguma coisa de tão rápido e tão eletrizante tá essa partida.
0: É um jogo intenso, lá fora tá frio, nesse momento temperatura em Soledade em 9 graus, mas aqui dentro o jogo é quente, um jogo eletrizante. E quem vem agora é a equipe do Audax. Aí o Jesus trabalha curto ali com o Nenê, tentou escapar da marcação, pediu falta, o jogo segue, a bola tá com o Jesus. Inversão para Paulinho, tentou botar na frente para Panelinha, a bola vai direto para fora. E agora tem o pedido de tempo, Igor Binotto.
1: Pedido de tempo pro lado do Soledade. Vamos acompanhar aqui o pedido de tempo. Vamos ver o que que vai falar o treinador Kiko para os jogadores aqui. Vamos acompanhar o que o Kiko vai falar. Pedido de tempo aqui lá do Soledade. Vamos acompanhar.
4: Calma para jogar. Não é. Nós não podemos. Olha aqui, ó. Vai jogar. O que que acontece? Às vezes nós dominamos a bola aqui, nós temos um cara livre aqui, nós não olhamos. Nós jogamos assim, ó. Nós jogamos só assim, ó. Empurrando para cá. Às vezes domina e toca para lá e vai.
5: Eu e tu estão pegando, eles estão vindo dois, assim, ó, dá mais rápido.
4: Isso, eles querem acertar as dobras, o que eu quero? Que o lado contrário entre no meio e saia.
1: Passes mais rápidos aí, vamos acompanhar.
3: É, e com os resultados do momento, a vitória do Arsenal. A vitória do Saudade sobre o Arsenal por 1-0. O Soledade está caindo para a quinta colocação em decorrência do número de gols sofridos. Empata com a equipe do Saudade no número de gols de pontos, mas perde no critério gols sofridos. Por isso, nesse momento, com esse empate, o Soledade está caindo para a quinta colocação da Chave C. A informação da tua Rádio Cristal é para a mecânica e retífica Cadillac.
0: Por isso é importante vencer o jogo aqui no Zecão. A bola está na frente para Teodoro, que tentava o toque, a bola foi direto para fora. 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Paulinho.
3: Tem gol do Arsenal, faltando 1:40. O Arsenal empata o jogo em Nometoque com a equipe do O Saudade em 1-1. Bom resultado para o Soledade, que volta para a quarta colocação da Chave C com 10 pontos ganhos.
0: Faltando 1:09 para terminar o primeiro tempo. 1 para o Soledade Futsal, 1 para o Audax. A bola atrás com o goleirão Cainan. Domina na perna canhota, tenta a ligação direta, bateu pro gol, a bomba do goleirão Cainan foi pra fora, Igor.
1: É, chute forte, arriscou mais uma vez, ele que já fez gol no jogo. O goleiro Wagner caiu, né, mas acompanhou, a bola saiu linha de fundo.
0: Trabalha o Soledade Futsal, 53 segundos para terminar o primeiro tempo. Quem sabe agora, no finalzinho do primeiro tempo, o gol da virada. A bola está com o Biano, escapou pela direita, passou pelo marcador, Biano salva Jesus. Quase em cima da linha, ia ser mais um golaço do Biano, ele passou pelo marcador, deu a cavadinha. Mas agora o Vitor Jesus foi milagroso ali, hein, Igor?
1: E foi milagroso, salvou em cima da linha, olha o lance.
0: Olha o Teixeira na perna esquerda, foi pra fora, Igor.
1: É, fez milagre o Vitor Jesus ali, viu? Ganhou o Biano, no mano a mano ele é muito rápido, ganhou, deu um toquinho por cima do goleiro. Em cima da linha, o Vitor Jesus salvou o Dax.
0: É, o goleirão já estava batido. Contra-ataque, João, na cara do gol, salva o goleiro Wagner. O João tava na cara do gol, Wagner chegou para abafar, uma saída rápida e rasteira do goleirão de Soledade, que evita o segundo gol do Audax, Igor.
1: É, mais uma jogada, respondeu, transição rápida, já houve a finalização, o goleiro Wagner fez mais uma excelente defesa.
0: 22 segundos para terminar o primeiro tempo, um para o Soledade, um para o Audax, a bola tá com o Biano agora pelo setor direito, vai encarar o marcador, passou pela marcação, Biano bateu, sal! Faltando 6 segundos para terminar o primeiro tempo. Quem sabe no último ataque agora do Soledade, Biano vem com a bola, puxou para o meio da quadra, tentou o chute e ela sai em lateral lado esquerdo. 2 segundos para terminar a primeira etapa. 2 segundos para terminar o primeiro tempo. Kaká vai movimentar a bola no setor esquerdo, rolou atrás, Biano chegou batendo, bloqueado pelo marcador, a bola vai para trás. Enquanto termina o primeiro tempo de partida, um para o Soledade Futsal, um para a equipe do Audax de Espumoso. Reportagem na quadra.
3: Intervalo de jogo, 1-1, vai Igor Binotto.
1: Vamos lá, Kaká, por gentileza, avaliando o que foi essa primeira etapa, o que achou também da estreia até o momento no Soledade Futsal, boa noite.
6: Os caras conseguiram sair da frente do placar ali, mas não conseguiu buscar. Vamos ver o que o professor tem que falar agora, ajeitar tudo aí e sair com o resultado positivo no segundo tempo. Vamos, gente.
1: Obrigado ao Kaká, avaliando essa primeira etapa.
3: É o intervalo de jogo que você acompanha, 8 horas 33 minutos. Intervalo de jogo pela tua Rádio Cristal. Igor Binotto vai fazer mais algum registro por aí. Tem a equipe do Audax em quadra.
1: É, o Panelinha tá por aqui, falando com a gente, avaliando essa primeira etapa. Jogo muito parecido, muito corrido, qualidade dos dois lados e chances dos dois lados. Boa noite
7: a todos os ouvintes. Uma noite espetacular aí, nossa equipe começou bem. Depois tivemos um apagão, tomamos um gol numa falha nossa ali. Mas é continuar trabalhando no segundo tempo, se quiser ser com os 3 pontos.
1: Obrigado, Panelinha, ele que fez gol no jogo, fez 2 gols no jogo lá, né? Então, é um jogador também muito perigoso. Mas vamos estar acompanhando essa primeira etapa. Tudo igual por aqui.
3: 8h33 é o intervalo de jogo que você acompanha pela tua Rádio Cristal. Um para o Soledade Futsal, um para o Audax. José Elias Massabi, que os usa um primeiro tempo de muito boa qualidade.
2: Um jogo eletrizante, né, Paulinho? Olha, quem está presente aqui no Zecão está podendo apreciar um belo jogo de futsal. As duas equipes acesas em quadra, bolas disputadas palmo a palmo. E a gente está vendo assim, ó, os dois goleiros trabalharam bem, tanto o Kainan como o Wagner, foram 2 destaques, o Wagner fazendo grandes defesas novamente e o Kainan fazendo gol, inclusive, né? É, a gente também pode apreciar que a equipe de Soledade hoje, nós possuímos 2 quartetos de alta qualidade, né? Esses meninos que vieram de aí, o Kaká, o Lime, o Teixeira, entraram e entraram muito bem. E também parecia já que fazia muito tempo que estava jogando aqui em Soledade. Parece até que estão treinando junto, de tanto que se encaixou a equipe com eles.
3: É, então é o primeiro tempo de jogo. Já o Zuza fala mais em relação ao que foi esse primeiro tempo, de boa movimentação, de boa qualidade entre essas duas equipes. Igor Binotto, tem registro aí na quadra com o prefeito municipal?
1: Isso, prefeito Paulo Ricardo Catânio, na quadra aqui, nesse intervalo. Prefeito, o que dá para avaliar até o momento? Soledade Futsal, 1-1, né? Mas Soledade Futsal aí com bons jogadores hoje também. E também todo esse apoio que o poder público está dando para a equipe soledadense. Boa noite.
8: Boa noite, né? Primeiro tem que dizer que é um jogo muito parelho, né? A Soledade hoje está tendo uma postura bem melhor do que teve lá em Espumoso, quando nós perdemos o jogo, estava assistindo o jogo lá em Espumoso. E eu acredito que dá para nós vencer essa partida, né? O nosso time está pegando junto, né? E a prefeitura, como um todo, né? A gente sempre procura apoiar as iniciativas esportivas de Soledade. E não é diferente com o Soledade Futsal aí. É, vamos em frente aí, queremos passar para as fases seguintes. Mas para passar para a fase seguinte, temos que vencer o jogo. E esse jogo é importante.
1: Sempre é importante a gente falar também das melhorias, né? A gente viu toda essa pintura no ginásio, mais melhorias ainda, iluminação também, uma reforma nas gabines de imprensa. Os vestiários também a gente já tem, que estão recebendo melhorias também. Claro que é um ginásio que relativamente não é dos mais antigos, mas sempre precisa dar um reparo maior, prefeito.
8: Com certeza, né? Nós temos que fazer mais melhorias. Já está mais ou menos planejado, nós temos que pintar essa quadra novamente. Nós queremos ver se vamos colocamos azulejo nos vestiários, nos banheiros, né? Enfim, melhorar a infraestrutura, a pintura também. Não está totalmente terminada a pintura, estão pintando por etapas. E principalmente o zinco, né? Aí a cobertura, que nós fizemos o trabalho, contratamos uma empresa que botou um material em cima aí, que deu um resultado positivo.

0: Santos vai se confirmar. Agora, no momento que acontece, Paulinho, ouvinte, sorteio dos brindes especiais, dos prêmios especiais no intervalo do jogo.
1: Ok, agora 8 horas 37 minutos para Sicredi Botucaraí com a campanha Aniversário Premiado. 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José Elias Massabi Cuzuza, destaque aí para o gol marcado pelo goleiro da equipe do Audax. Que golaço, hein, Zuzá?
2: Ah, um gol muito bonito, né, Paulinho? Ele fez uma bela defesa no chute do Wagner e antes que ali já pegou e já bateu direto, a bola bateu no travessão e entrou. Um gol de rara felicidade, porque não é fácil pro goleiro fazer um gol desse jeito. A não ser que ele treinando, né? E tudo que a gente se vê assim, que é, tudo é treino, né? A dedicação do Wagner em treino, provavelmente a do Kainan também é treino. E, Paulinho, gostei muito do jogo, viu? A equipe do Soledade com boa postura em quadra, muito veloz. A única coisa que deveria, eu acho que talvez agora o Kiko tenha acertado no vestiário, é o meio, né? Tá, o Soledade tá deixando o meio muito aberto e a equipe do Audax tá tentando e tá conseguindo muitas vezes entrar e chegar cara a cara com o Wagner.
1: A equipe do Soledade Futsal retornando. Nós queremos lembrar que intervalo de jogo em Não Me Toque, Arsenal e o Saudade empatam em 1-1. Finalzinho do primeiro tempo em Caçapava do Sul, 0 para a Associação Caçapava, 0 para a Associação Sobradinho. Igor Binotto, as equipes retornando para o segundo tempo?
0: Retornando. Pegar uma palavra, Vitor. Vitor, por gentileza, uma palavra pra gente aí, conhecido a nossa grande região aí, voltando a jogar aqui no Zecão, hein, Vitor? Boa noite.
3: Boa noite, hein? É um prazer voltar aqui, a gente vem e joga o municipal aqui, né, e coisa, e hoje jogando estadual, CLC aqui, é um grande prazer imenso, esperando que a gente possa fazer um bom jogo. Já tá rolando um grande jogo hoje, tá 1-1 a partida, pegada, vamos esperar nesse segundo tempo aí a gente consiga fazer os gols que a gente teve a oportunidade e sair daqui com os 3 pontos, que é o mais importante, já que é a minha estreia, e esperamos que a gente saia com os 3 pontos.
0: Tá certo. Obrigado, Vitor Jesus, também jogador que atua em toda a grande região.
1: É, e agora vamos para o segundo tempo de um Soledade Futsal, um para a equipe do Audax, lembrando para Cotrijal, Adonis Rede Integrada, Banrisul, Erva Mate e Ponche Verde, Placar Esportes com o claque no jogo. 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O segundo tempo é contigo, a narração é sua e a emoção é nossa, Felipe Carvalho.
4: Muito bem, as duas equipes estão na quadra, vai recomeçar o jogo, vai começar a segunda etapa de partida, um para o Soledade Futsal, um também para a equipe do Audax de Espumoso. Só para confirmar, Igor, lá no cronômetro ainda tem o tempo de intervalo que a arbitragem largou.
0: Na verdade, eles estão arrumando. Agora sim, agora deu ok lá.
4: Agora sim, Zuzá.
2: E acabou se tornando justo resultado, 1-1, né? Porque as duas equipes foram muito parecidas em quadro, disputando palmo a palmo. E vamos ver o que vai acontecer agora no segundo tempo. Tomara que Soledade tenha maior sorte.
4: Tudo pronto, vai rolar a bola para a segunda etapa. A bola sai com a equipe do Soledade Futsal. Quem está ali no centro da quadra para movimentar a bola é o número meia dúzia, o estreante da noite, o Teixeira. É ele que vai botar em jogo para a equipe do Soledade. Autoriza o árbitro. Rola a bola para o segundo tempo. Um para o Soledade Futsal, um para a equipe do Audax de Espumoso. A bola está na canhota agora com o Kaká. Deixa no meio da quadra para Biano. Vai tocando bola a equipe do Soledade nesse início de segundo tempo. Lado direito, Biano. Inversão de jogo. Entregou errado. Panelinha na cara do gol. Wagner faz a defesa. Uma defesa maestral do goleiro Wagner. Ele estava na cara do gol, Panelinha. Ele fechou o atacante e deu um tapinha na bola na cavadinha do Panelinha. Igor, que defesa espetacular do Wagner.
0: É, bobeou mais uma vez a saída de jogo. Ali cresceu o Panelinha. Chutou forte. Chutou, na verdade, atirando. Podia ter chutado forte, mas fez extraordinária defesa. Que jogo do Wagner hoje aqui também.
4: Grande defesa do Wagner. A resposta do Soledade, a bomba do Teixeira e a defesa do goleiro Kainan. Agora o contra-ataque do Audax, a bola tá na direita para João, armou, tentou inverter, Kaká chegou para fazer o bloqueio. Kaká salvou no carrinho e ela já é cobrada na lateral para a equipe do Audax. Edinho pelo meio da quadra, tentou a bomba, teve desvio na marcação do Biano,

0: e sai em escanteio para a equipe do Audax. O segundo tempo volta no mesmo ritmo do primeiro, ritmo intenso, tem escanteio para o Audax, inversão de jogo, Edinho armou na direita, bateu pro gol e ela foi para fora, Igor.
1: O Edinho tentou lado direito, a bola foi, cruzou toda a extensão, ele pegou do jeito que veio, saiu à direita do gol do goleiro Wagner, já repôs a bola em jogo, vem Soledade.
0: Aí o Guga botou na frente para Teixeira, dominou junto à linha de fundo, tentou o toque, foi bloqueado pela marcação do Nenê, ela sai em lateral, é Guga que vai movimentar o jogo pela canhota para a equipe do Soledade, trabalha onde está colocado atrás ali o jogador que é o número 17, o Kaká. Kaká dominou, vai para cima do marcador, Kaká puxou pelo lado esquerdo, encarou no mano, Edinho roubou a bola dele, tem contra-ataque, caiu Edinho, falta! E tem cartão pro Kaká, matou o contra-ataque, ele perdeu a bola e cometeu a falta, Igor.
1: Cometeu a falta sim, deu um toquinho, né? O Edinho fez extraordinária interceptação, roubou a bola com condução de bola acima de tudo. Quando ele botou na frente, deu um toquinho, falta muito bem marcada pela arbitragem e cartãozinho amarelito pra ele, viu?
0: Faltando 18 e 28 para terminar o jogo. Um para o Audax, um para a equipe do Soledade Futsal. Tem cobrança de falta, Edinho ali pelo meio da quadra para fazer a cobrança. Vem na perna direita, Edinho, vai ser autorizado pela arbitragem. O goleirão Wagner pede um homem na barreira e tá posicionado ali o meia dúzia. O Teixeira tem cobrança de falta agora, tá concentrado ali o Edinho para vir na perna direita. Vai autorizar a arbitragem, se movimenta lá pelo meio da quadra. O Nenê para vir ali para a boca do gol. Edinho pelo jeito vai experimentar de longe, vai vir direto para a bola, Edinho, na perna direita. A bomba salva o goleiro Wagner. Mais uma defesa e mais uma providencial do goleirão de Soledade, Igor.
1: Grande defesa. Chute forte, rasteirinho, e daí aconteceu. Com o pé, fez mais uma grande defesa o goleiro Wagner.
2: No finalzinho do primeiro tempo, a equipe da Associação Caçapava abre o placar contra a Associação Sobradinho Caçapava. Associação Caçapava 1, Associação Sobradinho 0. 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
0: Guga rouba a bola pelo meio da quadra, desce o Soledade na canhota com Teixeira, puxou na perna direita, inversão para Biano, Biano vai para cima na marcação do Edinho, passou, caiu, falta em cima do Biano. E agora vai subir o amarelo pro jogador Edinho, Igor.
1: Cartãozito amarelito pra ele. Mais uma vez, o Biano foi pra cima num toque. Tirou o jogador Edinho da jogada, pegou só no pé dele. E o Biano foi ao chão, falta bem marcada lá do direito de ataque. 17 e 50 pra terminar, tudo igual por aqui, 1-1.
2: Segundo tempo parece que começou melhor do que o primeiro, né, Felipe? A gente tá vendo que agora as equipes estão mais tentando ao gol, porque antes era uma correria, mas agora pelo menos os ataques estão sendo mais objetivos.
0: É um jogo aberto e, como a gente falou desde o início, é um jogo de 6 pontos. O Audax também sabe que é importante ganhar aqui em Soledade, assim como Soledade sabe que tem que fazer a lição de casa. É jogo aberto, Biano vem pra cobrança de falta, autorizado, deixou pra Kaká, bateu pro gol. Kainan defendeu duas vezes o goleirão da equipe do Audax. Ela volta agora pro Soledade com o Kaká, duas vezes Kaká, duas vezes Kainan, e é um grande duelo também. De um lado o Wagner tá pegando muito, mas o goleirão da equipe Dias Pumoso também vai muito bem, Igor.
1: Muito bom, extraordinário goleiro Kainan, viu? Muita qualidade, joga os pés, joga, olha o lance.
0: Olha a bola pra João, chutou na perna esquerda, foi pra fora.
1: Só complementando, jogador de muita qualidade, foi buscado, ele é de não metoque, grande goleiro, inclusive com golaço no jogo de hoje e muito procurado, visado por outras equipes também.
0: Aqui a bola tá com a equipe do Soledade no setor de defesa. Kaká trabalha na direita para Biano. Biano domina, puxou pro meio da quadra. Tentou inverter, errou o passe de novo Biano. Contra-ataque, Nenê bateu pro gol, para fora! O contra-ataque se desenhou. O Nenê tava livre, tava de frente pro gol. Deu um bico nela, botou para fora. Que chance que perdeu o Nenê da equipe do Audax. E ele tava na cara do gol, o Igor tentou a força. E às vezes é mais jeito nesse lance, Igor.
1: Tentou a força ali, mas ele tentou o ângulo esquerdo. Se fizesse, ia ser um golaço também, viu? Tentou chutar forte, saiu à esquerda do gol do goleiro Wagner. Quase, mas quando chega, chega com muito perigo também a equipe do Audax.
2: A Soledade tá errando muito a saída de bola aqui, tá deixando o Wagner vendido. Mas vamos ver agora se o Kiko arruma essa defesa aí, porque nós não podemos perder tanta bola aqui na frente do Wagner.
0: É, teve dois contra-ataques aí, a equipe do Audax na cara do goleiro. Dudu domina pela direita, tentou na perna esquerda, teve desvio, a bola sai em escanteio. Faltando 16 e 17 para terminar o jogo, placar de 1-1. Tá tudo igual aqui no ginásio Zecão Martins, em Soledade. Quem vai para cobrar o escanteio é o Lima, lá pelo lado canhoto. Lima vem para a bola, autorizado, recomeçou o jogo atrás. O juizão marcou a reversão pela demora da cobrança do Lima ali, Igor.
1: É, reverteu, não. Agora o pessoal conta, né? Contou ali, passou, reverteu.
0: A bola tá na defesa agora com o Nenê. Nenê perdeu a bola. Aí tentou deixar de lado ali o Teixeira. O Dudu chegava na jogada, mas o João veio rápido ali, rasteiro, para botar lá para fora. É lateral para a equipe do Soledade, quadra de ataque. 16 e 4 para terminar o jogo. 1-1 é o marcador. A bola tá na esquerda agora. Quem vai para a bola para fazer a cobrança é o Lima. Lima vai botar em jogo. Tentou inversão de bola. João interceptou e puxa o contra-ataque pro Audax. Abriu para Edinho na esquerda, no meio para João. Escapuliu do domínio dele. Era mais um contra-ataque desenhado para o Audax. Agora é a vez da resposta do Soledade. Limpou bem o Lima. Bolão na cara do gol, Kaká!

0: do Soledade Futsal, Kaká! Na perna direita do estreante, um contra-ataque rápido, a resposta do contra-ataque, a bola veio para Lima, no meio da quadra, com qualidade ele deu um taquinho pro lado, deixou o Kaká na cara do goleirão Cainan, dessa vez não deu pro goleiro do Aldax, Kaká tá na rede mais uma vez, e o Soledade vira, virou, Igor!
1: Vira, virou por aqui, mas o passe, a jogada do Lima, o Lima recuperou, deu um drible no marcador, esperou o time certo, o tempo exato, rolou pro Kaká, que olhou, mirou no ângulo esquerdo do goleiro Cainan, chutou forte, que nada pôde fazer, lá onde a coruja dorme, é o segundo do Kaká no jogo, o segundo do Soledade, Zuzá.
2: E que golaço, hein, Igor, valeu a pena. Olha, vou te dizer uma coisa, a categoria e a paciência que ele teve de olhar o goleiro e colocar a bola no ângulo, é jogada assim, gol de jogador de alto nível, parabéns pela contratação do Soledade, pelo Kaká, valeu a pena, viu?
3: É, e com esse resultado, o Soledade vai subindo para a terceira colocação da chave com 12 pontos ganhos, atrás da Associação Sobradinho e da Associação Caçapava, ambos com 18 pontos ganhos. Terceira colocação, neste momento, do Soledade, 12 pontos ganhos. 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
0: Três pontos importantes. Aquilo que a gente estava falando desde o início, jogo de 6 pontos e o Soledade vai conseguindo a virada, vai vencendo. Tem muito jogo pela frente, faltando 15 minutos e 5 para terminar o jogo. Virada do Soledade, 2 gols de Kaká, vai virando, o estreante Kaká marcando 2 vezes. A tentativa agora do Lima foi bloqueada ali pelo Vitor Jesus, a bola sai em lateral, lado esquerdo, quadra de defesa. Toque atrás para Guga, Guga domina, tenta de lado ali para Dudu, devolveu a bola para Guga. Escapou do marcador pela jogada do Guga, tentava inversão, foi bloqueado pela marcação. Chega para fazer o corte o Teixeira, agora o Guga fez uma jogada de efeito aí, um balãozinho no marcador, Igor.
1: É, mais uma vez. Agora a torcida também começa a jogar com o time. Eu vou dizer uma coisa pra ti, de pé em pé, quase quase. Que jogada do Guga, viu? Ele tentava o passe lá, mas houve a interceptação.
2: E melhorou bastante o público, hein, Igor? Tem mais da hora que começou o jogo, dobrou a quantidade de pessoas aqui do ginásio.
1: Sim, melhorou consideravelmente o público e, claro, acho que se não tivesse tão friozinho hoje, viu? Pelo menos botava mais umas 80, 100 pessoas aí, viu?
0: É, e o próximo jogo é fora de casa lá em Putinga, mas depois o Soledade vem para pegar a equipe da CF de Caçapava aqui no Zecão. É hora de lotar o ginásio, é hora da torcida jogar junto. É um jogo difícil, a equipe de Caçapava nesse momento tá brigando pela liderança da chave, dia 22 de agosto, é o dia deste grande jogo e o torcedor tá convocado para vir jogar junto. Aí o Lima tentava escapar pela esquerda e a bola vai saindo em lateral no setor de defesa. Edinho chega para movimentar para a equipe do Aldax. O Aldax agora vai ter que vir mais para cima ainda porque vai perdendo. E esse resultado é ruim para a equipe de Espumoso, que vai ficando para trás na tabela de classificação. Edinho domina, tentou a ligação buscando o Vitor Jesus. Dudu faz o corte, de cabeça deixou lá de lado para Teixeira. Tentou a inversão, o João chegou para bloquear a bola, Paulinho.
3: É, além da vitória que é importante e fundamental para o Soledade, o resultado envolvendo o Arsenal e o Saudade também vai ajudando, porque o Saudade vai ficando atrás na tabela com 8 pontos ganhos e o Soledade vai abrindo 4 pontos de vantagem.
0: E o Arsenal vai somando o primeiro ponto na competição, não venceu ainda. A equipe de Nametoque vai somando o primeiro ponto lá no ginásio Nenão. Faltando 13 minutos e 22 para terminar o jogo, 2-1 pro Soledade. Guga armou na direita, bomba direto para fora, Zuzá.
2: E tomara que o goleiro do Arsenal esteja iluminado, que nem ele estava aqui que sábado passado, que o menino pegou tudo.
0: 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Aí o Guga tentou inversão de bola, recupera a equipe do Aldax por contra-ataque, João largou na frente, boa bola do Edinho, Vitor Jesus para trás, a bola vem direto ali para o jogador Lima. E agora o contra-ataque... Era 3-1, mas o Lima preferiu parar o jogo, foi aplaudido aí pelos companheiros, pelos adversários. Era um contra-ataque 3-1, mas o Edinho ficou caído na quadra pedindo atendimento. Em respeito ao adversário, o Lima não seguiu na jogada ali, Igor.
1: É, não seguiu, é que parecia tornozelo esquerdo, parecia até mais grave ali. Vamos acompanhar a recuperação do Edinho. É, parecia mais grave, por isso que o Lima não seguiu, né? Eu também tive a impressão daqui que a lesão era mais grave, viu? Mas foi aplaudido pela torcida, pela equipe do Audax, pelo fair play aí. Vamos ver se eles vão repor a bola agora pro Soledade, né?
2: Ah, mas se o jogador permanecer em quadra e jogar normalmente, sinal que foi o Miguel, né? Porque pelo barulho que ele fez, e o nosso jogador fez o certo, jogou a bola pra fora achando que ele tivesse machucado, mas eu acho que foi mais fingimento do que qualquer outra coisa.
0: E tá lá o Edinho, agora o Dudu tentou armar na direita, bateu pra fora, faltando 12:34 pra terminar o jogo, vai vencendo de virada o Soledade. Detalhe, semana passada contra o Arsenal aqui mesmo, o Soledade virou, hoje vai virando de novo, vai chegando a mais uma vitória, segunda consecutiva, e vai mantendo 100% de aproveitamento jogando no ginásio Zecão Martins. Isso é um sinal para você, amigo torcedor de Soledade, para vir pro ginásio. A campanha em casa, por enquanto, é de 100% de aproveitamento. É hora de você vir para jogar junto com o Soledade Futsal. E quem vai pra bola é o goleiro Wagner, joga na frente buscando o Alisson Bebezão, dominou, escapou, bateu pro gol, salva Cainan! Tentou escapar o Bebezão e tem falta nele, Igor!
1: Falta nele! O Padilha em cima do lance finalizou, a bola voltou pro Alisson, ele ia arrumar pra finalizar mais uma vez, até acho que poderia tentar o passe, mas houve, foi tocado sim, falta bem marcada, vem jogada agora ao lado esquerdo, faltando 12:15 pra terminar o jogo por aqui, 2-1, Soledade Futsal.
0: E agora rapidamente o Kaká, que havia saído, ele já volta pra quadra, porque o entrosamento dele com o Lima já vai originar uma jogada ensaiada. Conversaram ali os jogadores do Soledade, faltando 12:15 para terminar o jogo, 2-1 para o Soledade Futsal. Quem tá na bola agora para fazer a cobrança é o Lima, o goleirão da equipe do Audax lá, o Cainan, botou dois homens na barreira, mais o João ali no primeiro pau para fechar o ângulo. Ele sabe que vem uma cobrança que pode ser perigosa. Quem tá na bola agora é Lima, autorizado pela arbitragem, vem na perna direita Lima, autorizado, vai pra bola, inverteu pra Dudu, bateu pro gol, salva o goleiro Cainan! Que defesaça do goleiro de Espumoso! O Dudu tava na cara do gol, finalizou com maestria, mas mais bonito que a finalização de primeira do Dudu foi a defesa espetacular do goleirão Cainan, Igor.
1: Grande defesa do Cainan mais uma vez, viu? A bola rolada para ele, tinha endereço certo, cresceu o goleiro aí, fez grande defesa, mais uma grande jogada do Soledade, quase Dudu faz o dele.
0: Aí panelinha, começa o jogo mais atrás, agora quem recolhe ali é o Jean, deixou na esquerda para João, vai tocando a bola a equipe do Audax, João lá pelo lado esquerdo, a bola foi longa e vai direto para fora, Paulinho.
3: É a participação dos nossos ouvintes, o Magrão tá acompanhando o programa, pé retornou de férias, já está em Soledade, acompanhando a tua Rádio Cristal, Juliano de Souza acompanhando em Cruz Alta, na torcida por Soledade, a Carol do Santos Pinto também, vamos Soledade, a Maria Odete também na companhia da tua Rádio Cristal.
0: Aí o Lima dominou pelo meio da quadra, tentou passar pelo panelinha, roubou a bola o jogador de Espumoso, agora vem o contra-ataque do Audax, Vitor Jesus abriu lá pra Jean, tentava o toque lá pelo lado canhoto, chega pra bloquear o Teodoro, a bola sai em lateral, lado esquerdo, quadra de ataque, é o Audax que vem de novo, panelinha domina, na perna direita, travou a jogada, tem Vitor Jesus ali no setor de defesa, recomeça o jogo a equipe de Espumoso, Vitor Jesus tentou na frente pra João, João dominou, o panelinha tá caído ali na quadra, o jogo segue, ela volta pra Jean, faltando 11:10 pra terminar o jogo, 2-1 pro Soledade Futsal, João domina pela canhota, vai encarar a marcação do Teodoro, puxa pro meio da quadra, travou João, João na bola, no X1 ali pra cima do Teodoro, tentou o drible, puxou pro meio, caiu e falta em cima dele, faltinha cavada do João, hein, Igor?
1: É, foi pra cima, ele até botou do lado, mas ficou esperando o toque, viu? O toque veio, falta marcada.
2: Sendo um toque, ele cai igual, porque ele já tava com a perna dobrada, né? Já sabia que iam chegar nele.
0: Esperou o contato e o contato veio ali o João e a falta foi marcada, faltando 10:57 para terminar o jogo. Tem cobrança de falta a equipe do Audax. Quem tá na bola é João na perna direita. O goleirão Wagner Moraes vai orientando a barreira. Agora sim autorizado, vem João pra bola, partiu na direita, bateu pro gol! Mais uma defesa do goleirão Wagner. Wagner já vai sendo um postulante ao título de craque Placar Esportes do jogo, hein, Igor?
1: É, com certeza. Grande jogo do Wagner. Ele era dúvida, né? Lembrando que até o aquecimento, o Wagner era dúvida pro jogo. Adutor da coxa, viu? Era a lesão dele. Olha o lance.
0: Aí a bola com o Dudu lá no setor de defesa, tentou na frente, desviou no marcador, João vem pra jogada, a bola sai em lateral pro Soledade, Teodoro movimenta, deixa atrás agora com o Kaká, estreante da noite, perna direita do Kaká, dois gols na rede, aí o Dudu tentava escapar pelo meio, e tem falta em cima do Dudu, Igor.
1: É, o Dudu dominou, quando ele dominou e armando o chute, houve o toque, falta bem marcada, é, bem jogada, ensaiada, estão combinando ali. Fonseca chegando por ali também, vamos acompanhar aí.
0: E tem cobrança de falta agora no centro da quadra. Quem tá na bola ali é o Dudu, tá também o jogador meia dúzia, o Teixeira. Chegou ali o Kaká e essa cobrança pode levar perigo. Chegou também o Lima ali para combinar a jogada, faltando 10 e 20. O placar é de 2 para o Soledade Futsal, 1 para o Audax, Paulinho.
3: É, amplia a Associação Caçapava. Faltando 16 minutos para terminar o jogo, 2 a 0 em cima da Associação Sobradinho. Faltando 9 minutos para terminar o jogo, o Arsenal resiste, vai empatando com Saudade em Não Me Toque, 1 a 1 o placar.
0: Quem vem para a cobrança da falta é Lima, na perna direita, bateu direto para o gol, defendeu o Cainan, voltou. E chega para salvar agora na jogada ali o Jean, a bomba. E a grande defesa do goleirão Cainã, mais uma. Aí o Wagner jogou pra frente, jogou direto pra fora. É reposição manual pro goleirão Cainã da equipe do Audax de Espumoso. 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Vitor Jesus dominou pela direita, tentou na frente, foi bloqueado ali pelo Teodoro, a bola sai em lateral, quadra de ataque, é o Audax de Espumoso tentando dar resposta ali no campo ofensivo, vai perdendo de virada, 2-1 pro Soledade. Aí o João trabalhou, Vitor Jesus na perna direita, botou direto pra fora, Igor.
1: É, tentou, até arrumou o corpo pra chutar forte, acabou pegando mal na bola, o Wagner acompanhou, foi pela linha de fundo, faltando 9:40 para terminar o jogo por aqui, tá dando Soledade 2-1.
0: Aí Teodoro descarregou para a quadra ofensiva, dominou bem ali o jogador Teixeira, na frente para Dudu, na perna canhota, Dudu marcado por dois, tem que recomeçar o jogo, faz o toque atrás para Kaká, Kaká escapa em velocidade, ganha de dois marcadores ali o Kaká, sobrou para Teixeira, tentava o drible e o Panelinha chegou para fazer o bloqueio, faltando 9:28, tem escanteio para a equipe do Soledade Futsal, quadra de ataque, quem tá na bola é o Teixeira, é o outro estreante da noite, Lima, Teixeira e Kaká são os estreantes da noite para a equipe do Soledade. Inversão de jogo lá para Dudu. Chega para fazer o corte o Jean e ele bota a bola direto em lateral, que vai ser movimentada do lado direito. 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Bola no pivô, dominou Teixeira, marcado por dois, recomeçou o jogo atrás para Kaká, armou na perna esquerda o Kaká, tentava a bola para Dudu, ele tava na boca do gol, não conseguiu o domínio, Igor.
1: Tentava, tentativa, o chute cruzado, o Dudu ficou na dúvida se dominava ou já finalizava, bola escapuliu, saiu já reposta pelo Audax.
0: Aí Panelinha, puxou pro meio da quadra, bomba pro gol. Em dois tempos, a defesa do goleirão Wagner Moraes para botar em jogo. Trabalha com o Dudu lá pela direita. Dudu trabalhou com o Teixeira na tabela, tentava para o meio. Edinho de carrinho chegou para fazer o bloqueio.